divina, é porque não estamos sabendo acolher o Criador na intimidade do nosso coração. Um filho não precisa pedir esmola, mas ele deve honrar o nome paterno. E a nossa jornada evolutiva tem sido um aprendizado, correção do sentimento, correção dos nossos pensamentos, para que a providência divina possa nos encontrar. Possa nos encontrar. Nenhum de nós se perderá se mantiver-se no seu posto de serviço. Por isso, o maior desafio da experiência de um encarnado é entender não o que ele quer da vida. Todos fazemos prece com uma série de exigências e de desejos, e é bom que assim seja. É bom que a gente tenha desejo, porque ninguém progride, ninguém caminha sem sonho, sem ideal. Mas antes de tudo, é preciso perguntar: o que a vida espera de nós? O que Deus espera de cada um de nós? E a resposta é sempre uma resposta silenciosa, porque Deus não fala através de palavras articuladas. Diz Emmanuel que Deus fala através das circunstâncias da nossa vida. Nas menores circunstâncias estão presentes os desígnios de Deus a nosso respeito. É ali no cotidiano, no dia a dia, nos menores fatos da nossa vida, que Deus nos pede, às vezes, a paciência na figura de um companheiro de trânsito nervoso. Às vezes, numa frustração pequenina, é a voz de Deus nos ensinando a ter paciência. Porque nada de útil se realiza sem o concurso do tempo. E a lição que nós reservamos hoje está no livro Boa Nova, capítulo 23, psicografado por Chico Xavier e ditado pelo Espírito Humberto de Campos. Fala sobre Zaqueu.

expectativa dos outros seres humanos. Ninguém cumpre a vontade de Deus agradando aos homens. Muitas vezes, é chorando em silêncio que nós correspondemos às esperanças que Deus deposita em cada um de nós. Nem sempre a pessoa que dorme ao nosso lado é capaz de compreender aquilo que Deus espera de nós. Por isso já diz o mandamento maior: amor a Deus sobre todas as coisas. Sobre todas as coisas. E a vida de Zaqueu não era fácil. Porque Zaqueu nasceu com a maior prova de um encarnado. A maior prova que um encarnado pode ter é a prova das posses materiais. Por quê? Porque nos ensina o codificador. As posses materiais funcionam como jardins, como pomar. Tem uma função maravilhosa. São coisas lindas, mas podem distrair o espírito invigilante. Nós estamos em uma jornada. Hoje eu olho para o meu filho de 7 anos e penso, como passou rápido, 41 anos, um estalar de dedos. A experiência humana é um estalar de dedos. A gente olha para trás e parece que saímos da maternidade ontem. E quando alguém vem aquinhoado com as posses materiais, ele pode olhar tanto para o lado que perde a rota, perde o rumo. Por isso o desafio das posses. Por outro lado, nada na vida é gratuito. Tudo cobra um tributo. Tudo cobra um tributo. A beleza cobra um tributo. As posses materiais cobram impostos. Assim também o trabalho no bem. Na seara do amor, há um tributo a ser pago. Porque a vida é mérito. E não há vitória sem esforço pessoal. Deus ajuda, mas não faz aquilo que nos compete. Pai nenhum deve fazê-lo. Porque o dia que o pai fizer aquilo que compete ao filho, ele está roubando do filho a oportunidade de crescimento. Por essa razão, Zaqueu era um servo bom. Ele administrava as posses. Era cobrador de impostos do Império Romano. Embora fosse judeu de nascimento, seguisse a revelação mosaica, seguisse a lei, mas por circunstâncias do destino, por determinações do alto, ele foi colocado na posição do administrador dos bens terrenos. Posição desafiadora. Posição que só as almas tenazes, disciplinadas, podem receber. E nem sempre ele era compreendido pelos seus próprios irmãos. Porque quando nós olhamos uma criatura de posse das riquezas materiais, nós imaginamos que a sua vida é um mar de rosas. Imaginamos que tudo é facilidade, mas acontece que o proprietário do universo é Deus. Nós somos administradores. As posses nos são entregues por tempo determinado. E chega a hora em que cada administrador, antes de desencarnar, precisa prestar conta de tudo aquilo que recebeu. E nenhum de nós leva, senão, a essência da experiência. Zaqueu era então o administrador. Através das suas posses,

0: posses, da administração dos seus bens, muitas famílias viviam ao derredor da sua casa. Quantos pais de família sustentavam as suas respectivas famílias através do emprego que era proporcionado por Zaqueu? Quantas pessoas ele auxiliava administrando os bens que Deus depositara nas suas mãos? Mas como nós, seres humanos, muitas vezes envolvidos na inveja, enxergamos apenas as vantagens, nunca enxergamos os ônus, os impostos. Ninguém percebia os sacrifícios que Zaqueu precisava fazer diariamente para cumprir bem a sua tarefa. E diz Humberto de Campos que Jesus tinha uma palavra muito franca e sincera quanto às riquezas materiais. O mestre vinha nos ensinar que o proprietário do universo é Deus. E por isso, ele sempre condenava a riqueza mal utilizada. A riqueza que é utilizada apenas para o seu possuidor. A chamada riqueza morta. Aquela que não gera progresso. A riqueza que não gera educação. Que não gera esclarecimento. A riqueza que não gera beleza para toda a sociedade, aquela riqueza que é guardada nos cofres do egoísmo, a riqueza que serve apenas como fogos de artifício para ostentar o luxo e o desperdício. Contra essa riqueza mal utilizada, a palavra de Jesus foi sempre muito franca. Jesus foi sempre muito sincero. Afinal de contas, ele mesmo disse que o seu compromisso era com a verdade. Todo mundo admira a verdade, até o momento em que a verdade nos incomoda. Até o momento em que a verdade nos diz respeito. Mas, diz Humberto de Campos, os apóstolos viciaram o sentimento. Começaram a interpretar as palavras de Jesus de uma forma radical, de uma forma fundamentalista. E esse é um grande equívoco. Porque Jesus já havia advertido: o reino dos céus está no meio de vós. O equilíbrio sempre está no meio, nunca nos extremos. É preciso sempre exercer o bom senso e a ponderação, sob pena de agirmos como fanáticos. E naquele momento, especialmente Filipe, deixou que o seu coração fosse tomado pelo fanatismo. Filipe começava a exigir das pessoas que se aproximavam de Jesus que elas vendessem todos os seus bens. Todos os seus bens. Estabeleceu como critério para ser discípulo de Jesus o completo despojamento da riqueza. E alguns estranharam essa posição. E os apóstolos então passaram a se envolver em discussões diárias a respeito dos bens materiais. Levi ponderava que era preciso saber dar. Nem sempre o ideal era transmitir. Com seu bom senso, Levi esclarecia que, antes de mais nada, é preciso educar os corações para possuir. É verdade. Há pessoas que possuem centenas de imóveis em São Paulo e desencarnam com a alma livre, enquanto outros ficam apegados a um sofá. Porque não é a quantidade, é como nós possuímos. Você pode desencarnar e ficar apegado a um vestido, a uma calça, a uma joia de família, a um relógio, enquanto outros que possuem centenas de imóveis desencarnam porque são desapegados. Eles possuem, mas não são possuídos. Não é quantidade, é qualidade. É como nós possuímos. Na verdade é você que possui ou você é possuído? Eu me recordo de um amigo que tinha um carro novo, 78. E ele passava 6 horas no final de semana lavando o carro, encerando, e o carro era uma coisa maravilhosa. Mas a família não podia entrar, porque se entrasse, sujava o veículo. Então nós dizemos que era o veículo que era dono dele. Não era ele que era dono do veículo. Era o veículo que possuía a alma dele. Não era a alma dele que utilizava o veículo. Então Levi, mesmo fazendo essas ponderações, não foi ouvido. Foi então que diz Humberto de Campos, que Jesus reservou a lição para mais adiante. Jesus, na sua sabedoria, quando o assunto era grave, ele evitava usar palavras. As palavras são enganadoras. Muitas vezes você diz uma coisa, mas a pessoa quer ouvir outra. E por mais que você repita, ela só quer ouvir aquilo. Então o ouvido é seletivo, ele só ouve o que quer. Jesus, compreendendo a natureza humana, deixou a lição para a exemplificação, porque diante de uma alma que exemplifica, há sempre ao redor o silêncio. O exemplo arrasta. Foi na última viagem de Jesus a Jerusalém, quando ele se encaminhou para os dias derradeiros da sua passagem entre nós. Faltando alguns quilômetros para chegar em Jerusalém, ele para em Jericó. Passa por Jericó com um propósito fixo, que nenhum dos apóstolos foi capaz de descobrir. O coração de Jesus tensionava buscar Zaqueu, o cobrador de impostos, o publicano, aquele que era mal falado por todos os seus irmãos, aquele que não era compreendido nem pelos seus, e que, no entanto, apesar das suas dificuldades e defeitos de homem, porque quem está na terra, como diz o Chico, se você está encarnado, tem alguma coisa de errado. Se não tivesse nada de errado, você não estaria encarnado. Aqui. Tem alguma questão? Zaqueu era um homem, não um anjo, um ser humano. Mas era um servo bom. Cometia erros, mas tentava acertar. Tinha boa vontade, tinha um compromisso com o acerto, porque ninguém perfeccionista realiza, só realiza quem está disposto a ter a humildade suficiente de cometer erro. Zaqueu sabia disso. Ele então fazia o seu melhor, embora não fosse compreendido, e percebendo que Jesus passaria no centro de Jericó, percebendo que a multidão se aglomerava próximo ao local que Jesus passava, Zaqueu deu um exemplo que ficou marcado para sempre no Evangelho. O exemplo da perseverança. Ninguém se aproxima de Jesus se não tiver perseverança. É preciso subir um pouquinho para que Jesus desça muito. Porque o mestre está muito alto. Muito alto. Ele desce muito para vir até nós. Mas é preciso que a gente suba um pouquinho. Muitos de nós, quantas vezes eu entrei na casa espírita sem nenhuma disposição de subir meu padrão vibratório, querendo que Jesus descesse tudo para vir ao meu encontro. Mas à medida que a doutrina espírita vai esclarecendo o nosso coração, nós vamos percebendo que temos que fazer algo. É preciso, ao adentrar aqui, deixar as preocupações do dia a dia lá fora. Elevar pensamentos e sentimentos. Essa pequena subida é a nossa subida no sicômoro. Zaqueu subiu numa pequena árvore. Era o que ele podia fazer. Era o que ele dava conta de fazer. Era o máximo que estava ao seu alcance. Mas ele fez. Ele fez. Jesus nunca nos pediu o máximo. Quando os apóstolos precisavam alimentar a multidão, ele perguntou: quantos pães tendes? Porque a providência divina não pode multiplicar zero. Zero vezes mil é zero. Mas se nós oferecemos um pouco, pode ser uma migalha, a providência divina multiplica. Multiplica as migalhas que nós oferecemos. Muitas vezes, o nosso lar está conturbado, o nosso casamento está conturbado, a nossa vida profissional está conturbada, porque nós não estamos entregando para Jesus as migalhas que nós podemos entregar, para que Ele faça a multiplicação. O mínimo que nos compete, a subida que nos diz respeito, o esforço que é nosso dever. Nosso dever. E às vezes é um esforço mínimo. Quantos casamentos e quantos lares seriam salvos se o casal realizasse um culto no lar? Se reservasse 15 minutos com uma água fluidificada para ler uma página edificante. Abrindo uma brecha para que o mundo espiritual superior penetre na sua casa. Quantos de nós não conseguem tomar a decisão correta porque não reserva um minuto da vida para a reflexão? Não reserva um minuto das 24 horas para que Jesus possa falar. Mas Zaqueu não foi assim. Ele subiu. Ele foi perseverante. Ele era pequeno. Ele não tinha estatura. Mas isso não foi desculpa. Há uma página de Emmanuel que diz: o mas e os discípulos. Muitas pessoas só sabem dizer mas. Há muito trabalho no perseverança, mas eu sou deficiente. Há muito trabalho aqui, mas eu sou muito ocupado. Há muito trabalho na mediunidade, mas eu tenho medo. Quando o discípulo verdadeiro diz: eu tenho medo, mas há muito trabalho. Eu sou cheio de defeito, mas o trabalho é grande. Eu ainda não sou perfeito. É claro. Quem é perfeito não precisa do trabalho. Porque quem aperfeiçoa é o trabalho. O trabalho no bem é o instrumento que Jesus utiliza para aperfeiçoar os corações. Portanto, meu amigo, minha irmã, se você é cheio de defeito como eu, bem-vindo. Aqui é o seu lugar. Você veio para o endereço certo. Foi como Zaqueu. Ele só subiu porque era pequeno. Agora eu pergunto, ele teria subido se fosse alto? Eu tenho feito essa pergunta na minha vida. Se eu tivesse certas facilidades, será que eu estaria trabalhando? Se algumas portas na minha vida tivessem se aberto, eu estaria aqui hoje? Se Deus removesse todas as dificuldades, o que seria de nós? Nós estamos preparados para isso? Porque às vezes a dificuldade é exatamente a professora que nós precisamos. Quem tem filho sabe. Quem tem filho sabe. Eu me lembro do meu filho com febre, e a esposa virou para mim e falou assim, não, eu não vou segurar para dar a vacina. Era vacina, não, era uma injeção. Eu não vou segurar. Eu não aguento. E eu achei que era forte. Não, eu seguro. Porque o homem é forte, ele é resistente à dor. A gente sabe disso. Os homens são fortes, resistentes. Não é? Os homens têm uma resistência à dor enorme. Então, vem a gripe, ele enfrenta, não deixa se cair por nada. Né? E eu falei, eu sou forte, eu seguro. Não é? E eu senti a maior dor do coração. O meu filho olhava os meus olhos, e eu tendo que segurar ele, e ele olhando para mim, e ele perguntava, mas você é meu pai, como é que você está fazendo isso comigo? Por que você está fazendo isso comigo? Eu confio em você, e você está me segurando para tomar essa injeção? Naquele momento, 10 segundos da minha vida, eu pensei em Deus. Eu pensei em Deus vendo um filho sofrer. Você passando uma dificuldade na sua vida, imaginando assim, ô pai, o que está acontecendo? Só estou olhando para o outro lado. Não está me vendo? Não, está te vendo. Está te vendo. Está te vendo. Por isso tem uma frase de Emmanuel em parceria com o Dr. Bezerra, que diz assim, você pede a Deus a cura e ele manda o bisturi. Às vezes a cura está no bisturi. Às vezes aquilo que vai nos curar está nas experiências que a gente mais detesta, nas dificuldades. Então eu pergunto, se Zaqueu não fosse de baixa estatura, ele teria subido? Não foi aquela limitação que impulsionou Zaqueu? Não foi. Muitas vezes são as limitações que nos impulsionam. Eu me recordo aqui vagamente de uma índia mesmo, do norte do país, que foi entrevistada pelo Jô. O sonho dela era entrar no exército, da parte de enfermagem, da parte médica do exército. E ela então deixou a sua tribo e foi para o Rio de Janeiro, na maior coragem. No primeiro dia que ela chegou ao Rio, ela foi fazer uma caminhada às 7 horas da manhã, e um maníaco sexual estuprador começou a correr atrás dela, e ela então correu, e ele atrás, e ela corria muito, até que conseguiu escapar dele. Então, o que ela fez? O que eu teria feito? Voltado para minha tribo. O que eu estou fazendo aqui? Mas o que ela fez? Ela diz, que perguntou para Deus, ô Deus, o que você quer de mim? Eu estou achando que você quer que eu corra. Ela então colocou um par de tênis, e todos os dias, 7 horas da manhã, ela corria. Até que um dia ela foi vista por um desses olheiros de clube, e foi patrocinada por um clube famoso no Rio de Janeiro para ser corredora, e ganhou várias medalhas. E hoje, ela realizou seu sonho. Ingressou no exército, na função que ela quer, através de concurso, conseguiu estudar correndo. Por isso, eu me recordo da fala de um padre italiano quando diz: a vocação nasce de uma provocação de Deus. Quando Deus quer acender um dom em nós, Ele nos provoca. Porque não tem diamante que brilha sem o lapidário. Não há nenhuma joia que brilha sem ser lapidada. Não há nenhuma estátua perfeita que não tenha enfrentado o cinzel, que dilacerou-a, que tirou pedaços, até que ela assumisse a forma de uma bela obra de arte. Assim também, a maioria de nós tem pais e avós e bisavós que viveram uma vida 10 vezes mais difícil do que a nossa, e por isso são mais sábios do que nós. Por isso são muito mais centrados do que nós. Por isso são muito mais equilibrados emocionalmente do que nós. Porque o excesso de facilidades pode paralisar a alma. Zaqueu foi provocado. Nasceu baixinho. E por ter nascido baixinho, aprendeu a subir. Aprendeu a buscar o alto. Subiu no sicômoro. Mas o que ele não esperava era que Jesus parou diante dele e falou: Zaqueu, hoje eu preciso hospedar na tua casa. É simbólico. É simbólico. Muitos de nós adentramos nessa porta aqui esperando que Bezerra vá na nossa casa, e ele quer ir. Quer ir. Ele quer se hospedar lá hoje. Mas ele está esperando a gente subir no sicômoro. Está esperando a gente subir um pouquinho. Está esperando, quem sabe, você chegar em casa, abrir uma página e dedicar meia hora do seu dia para uma prece, uma leitura edificante, para que a espiritualidade superior possa adentrar no teu lar. Jesus diz para ele: hoje eu preciso hospedar na tua casa. Entra, e ele então, naquela alegria enorme, começa a confidenciar para Jesus todas as suas ações. Mestre, essa família aqui depende de mim, esses pais de família sobrevivem do esforço, eu planto hortas, eu estimulo o aprendizado, e começou a falar todas as ações que ele fazia com os bens que a providência divina havia colocado nas suas mãos. E à medida que ele contava para Jesus, o mestre abria um sorriso e falava: bem-aventurado Zaqueu, feliz é você, meu filho. Ele diz: os servos da minha casa têm oportunidades que eu procuro oferecer com os meus bens. E Jesus dizia para ele: todos somos servos de Deus, Zaqueu. Que bom que você entendeu isso. Que bom que você entendeu. Porque quando os administradores do mundo entenderem que são servos do Altíssimo, as riquezas serão utilizadas para o progresso dos seus irmãos em humanidade. Nesse dia, a terra será um paraíso. Será um paraíso. Porque nós não gastaremos dinheiro com arma, nem com segurança, nem com alarmes, porque todos os nossos irmãos em humanidade serão educados para o trabalho e para o crescimento espiritual. E os bens serão administrados com sabedoria e bom senso, gerando riqueza e progresso para toda a humanidade. Mas os apóstolos não compreenderam. Olhavam para Jesus conversando com um publicano de forma preconceituosa. Pensavam eles, o que fazia o mestre na casa de um rico? De um publicano? De um cobrador de impostos do Império Romano? E todos se sentiam no direito de julgar. Foi então, quando Zaqueu se ausentou por alguns minutos para dar os comandos, ele queria oferecer uma refeição a todos que estavam na casa. Os apóstolos se aproximaram de Jesus e falaram para ele das suas angústias. Eles eram aprendizes, tinham muitas dúvidas no coração, então Jesus diz para eles, amigos, acreditais porventura que o Evangelho tenha vindo ao mundo para transformar todos os homens em miseráveis mendigos? Será que o Evangelho veio ao mundo para transformar a humanidade numa humanidade de mendigos, de pedintes? Qual a esmola maior? Aquela que socorre as necessidades de um dia, ou aquela que adota providências para uma vida inteira? Qual a maior caridade? Dar, transferir algum bem por um minuto, ou dar a alguém a oportunidade do trabalho honesto e justo, onde ele possa suprir as suas necessidades por toda a sua existência física? Qual a maior caridade? E Jesus prossegue, no mundo vivem os que entesouram na terra e os que entesouram nos céus. Os primeiros escondem suas possibilidades no cofre da ambição e do egoísmo, e por vezes atiram uma moeda dourada ao faminto que passa, procurando livrar-se da sua presença. Os segundos, os que entesouram nos céus, ligam suas existências a vidas numerosas, fazendo de seus servos e dos auxiliares de esforços a continuação da sua própria família. São aqueles que usam os bens para consolar, para dar oportunidade, para engrandecer o semelhante. Estes últimos sabem empregar o sagrado depósito de Deus e são seus mordomos fiéis na face do mundo, administradores. E Filipe, então, não entendeu. Não entendeu. Ainda questionou Jesus. Jesus, então, pergunta sincero e amoroso. Filipe, é necessário não nos perdermos em viciações do sentimento. Quando alguém está com sentimento viciado, ele pode ficar com uma ideia fixa durante 5 encarnações, ou mais, porque são os sentimentos que comandam as ideias. Por isso é preciso purificar os nossos sentimentos nas águas do Evangelho. Quando uma alma purifica o coração, ela começa a pensar de modo luminoso. Quem não ama, dificilmente adquire sabedoria.
1: É isso que Jesus estava dizendo.
0: Nunca ouviste falar numa terra pobre? Porque nós pensamos no mendigo. Mas Jesus pergunta para Filipe: você já ouviu falar numa terra pobre? Numa árvore pobre? Em animais desamparados? E acima de tudo, nesses quadros da natureza a que Zaqueu procura atender, não vês o homem, nosso irmão? Será, Filipe, que você não é capaz de ver o nosso irmão? Porque Zaqueu vê uma terra pobre e ele transforma a terra em jardim. Zaqueu via uma terra sem cultivo e transformava aquela terra num pomar. Ele via uma árvore abandonada e transformava aquela árvore numa árvore bela ou frutífera. Qual será o mais infeliz? O mendigo sem responsabilidade, a não ser a responsabilidade da sua própria manutenção, ou um pai carregado de filhinhos a lhe pedirem pão? Quem é o mais necessitado? Os dois são necessitados. A pergunta de Jesus é: quem é o mais necessitado? O mendigo que vive apenas para si, cuja única preocupação é ganhar para o seu sustento, ou o pai de família com a casa cheia de criança, passando fome e pedindo-lhe pão? O que nos recorda o caso do Chico. O Chico entrou num determinado lugar e as pessoas que ficaram do lado de fora foram abordadas por um pai de família com crianças. E ele falou: por favor, me ajudem. Eu não tenho alimento para os meus filhos. E os espíritas disseram para esse pai: que é isso? É um absurdo. Você devia estar trabalhando, ensinando seus filhos a trabalhar. Devia estar dando exemplo e estar aqui colocando seus filhos para mendigar. Vá trabalhar. E deixaram aquele pobre pai. Quando o Chico chegou até eles, eles falaram: olha, Chico, que absurdo. Está vendo aquele pai de família? Fica pondo os meninos para pedir. Ainda vem aqui pedir caridade para a gente, mas nós demos uma doutrinação nele. Demos uma doutrinação, um sermão de doutrina espírita, e o Chico falou: meus filhos, esse pai é um herói. É um herói. Essa família foi abandonada pela mãe, esse homem é um herói. Geralmente os homens fogem e abandona os filhos, porque não tem a força, mas esse homem ficou no lar, e está aí fazendo o que pode, junta tudo, pelo amor de Deus, vamos até ele. Aí todo mundo ficou apavorado, vendo o que tinha, para doar para o pai, porque era um herói, um herói. E é nesse sentido que Jesus dizia aos apóstolos: usar os bens da vida para espalhar a paz, a fraternidade e o amor. E então, Jesus diz para os apóstolos: o mundo é um grande necessitado. O mundo é um grande necessitado. Enquanto houver alguém no planeta Terra derramando uma lágrima, o Evangelho não cumpriu a sua missão. Porque a missão do Evangelho é erguer o mundo, a começar pelos corações. porque ninguém constrói por fora antes de construir por dentro. Nenhuma reforma é efetiva se não começar na intimidade. Por essa razão, o Evangelho primeiro nos transforma, para depois transformar o nosso ambiente. Primeiro o Evangelho traz riqueza espiritual para o nosso coração. Depois que o nosso coração está cheio de amor e de sabedoria, essas luzes começam a se irradiar por onde nós nos passamos. A tarefa do Cristo é socorrer o planeta. E todos os discípulos do Cristo que já entenderam isso, como Bezerra, que foi convidado a ir para outros locais. Doutor Bezerra não precisava estar aqui. Ele já merece outros locais. No entanto, na cerimônia em que ele foi convocado a ir para mundos mais felizes, ele disse não. Há corações queridos ainda na terra. E eu peço para ficar e ajudar esses corações. E até hoje prossegue o seu trabalho de resgate dos corações. Dos corações. E dizemos isso com uma certeza absoluta de que nós somente sofremos em virtude dos problemas do coração. Ninguém sofre porque não conseguiu resolver uma equação de segundo grau. Ninguém comparece ao Perseverança dizendo assim: eu estou aflito porque eu não sei física. As pessoas se afligem, suicidam, entram em depressão, por questões ligadas ao coração. É o coração que nos lança para o alto, mas é ele que nos manda para baixo. O coração nos coloca em cada encrenca. Por essa razão, a obra do Evangelho é obra realizada portas adentro do coração de cada espírito. Sem o sentimento equilibrado nos ensinos do Cristo, não há espírito feliz. Porque o Evangelho é lei divina. O Evangelho é o código moral que rege o universo infinito do nosso Pai. O Evangelho não é palavra de um dia, é lei eterna. Perdão, humildade, compaixão, fraternidade são leis que vigoram nos mundos do infinito. E se nós quisermos socorrer a desventura, é preciso socorrer os corações. É preciso trabalhar os sentimentos. Aqui, a grandiosa lição. Nem mesmo os apóstolos foram capazes de compreender a tarefa de Zaqueu. Nem mesmo os apóstolos. Foi preciso a exemplificação sincera de Jesus para que os apóstolos percebessem que Deus distribui tarefas. Nem sempre a tua tarefa é igual à minha. Não há tarefa melhor que a outra, mas há tarefeiro melhor. Não é a qualidade da tarefa que nós recebemos, é a qualidade do desempenho. A qualidade do desempenho. O senador Públio Lentulus recebeu a tarefa do poder e da política dos homens. No entanto, foi a sua mulher, uma dona de casa, uma mãe de família, que alçou as esferas superiores. O senador ficou. A dona de casa foi. E ontem, nós nos recordávamos de um amigo que leu uma página psicografada por Chico, dizendo que os grandes missionários do mundo geralmente vêm de avental ou de macacão. São servidores anônimos. É preciso entender que cada um está na sua tarefa e que cada tarefa tem as suas dificuldades e tem os seus méritos. Zaqueu tinha a tarefa dele, Filipe tinha a sua, Levi tinha outra, Simão tinha outra. O que nos compete é cumprir a nossa tarefa, é acolher com amor aquilo que a providência divina traz até a nossa porta, até a nossa porta. Porque se nós unirmos o nosso coração à espiritualidade superior, se nós soubermos ouvir a voz de Deus dentro do nosso coração, ninguém sairá do mundo sem cumprir a sua tarefa. É questão de sintonia, não é questão de instrução. Nós sabemos o caminho, o que precisamos é de disposição para percorrê-lo, respeitando a posição e a tarefa de cada um. E perseverança. Perseverança. Porque só termina quem persevera. A alegria de concluir uma tarefa só pode ser sentida pelas almas que souberam manter as mãos na enxada até o último momento. Até o último momento. Muitas vezes, quando o nosso jardim está pronto a nos oferecer flores, nós nos entregamos ao pessimismo. Nos entregamos ao desalento. Passamos a permitir que o sentimento de solidão invada a nossa alma. Mas não há ninguém sozinho no mundo. Ninguém sozinho. Porque todos estamos cercados de benfeitores e todos estamos cercados de necessitados. O problema da solidão é um problema de abrir os olhos e enxergar a dor debaixo da nossa janela. E enxergar o amor que nos envolve, vindo dos espíritos que nos amam e que assinaram uma promissória para que a gente viesse aqui hoje. Zaqueu recebeu a visita do mestre. Mas muito de nós, e eu me incluo nesse grupo, só está encarnado porque alguém assinou um cheque em branco. André Luiz só permaneceu no nosso lar porque a mãezinha assinou o aval. Então, ainda que as minhas palavras não tenham força para te estimular, lembra desses corações que assinaram a promissória para que você viesse. Pensa pelo menos neles. porque vai ser difícil voltar ao mundo espiritual e olhar nos olhos deles, se nós não tivermos correspondido ao voto de confiança que eles depositaram em cada um de nós. Há uma expectativa espiritual para cada coração aqui. Nós estamos aqui cheios de expectativa quanto ao mundo espiritual, mas o mundo espiritual está cheio de esperança. Cheio de esperança. Eles trazem a água, trazem o adubo, mas nutrem grandes esperanças. Esperança de que a árvore do nosso coração produza algum fruto. Algum fruto. Essa é a mensagem de Zaqueu. O homem que soube esquecer das suas limitações. Ninguém receberá privilégio nenhum por conta de limitações. Não vale regressar ao mundo espiritual e dizer, mas eu não tive mãe, não tive pai, eu não tive família, eu perdi meu marido, minha esposa cedo, aconteceu isso comigo, aconteceu aquilo. Não basta inventariar as dificuldades. É preciso aprender a contar as dádivas. Você pode não ter tido pai, mas você não está aqui. Então alguém te sustentou. Você pode não ter tido mãe, mas você não está vivo. Você pode ter enfrentado dificuldades, mas você não está aqui de pé. Então por que que nós não aprendemos a inventariar as bênçãos? Por que não colocar numa folha tudo que nós recebemos? Isso tem nome, se chama gratidão. Foi por isso que Jesus disse a Zaqueu: Zaqueu, hoje a salvação entrou na tua casa. Porque quando o evangelho entra num coração, esse coração aprende a contar as flores, aprende a fazer conta das bênçãos, das dádivas, e aprende a fazer de conta que as dificuldades são menores do que elas são.
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2: Seja alegre, procurando fazer todo o bem que puder, nos dias em que permanecer na face da terra. Espalhe em torno de si esmolas de conforto, palavras de carinho, sorrisos de felicidade. Responda com alegria e otimismo a todos aqueles que lhe dirigirem a palavra, sem irritar-se jamais. Imprima em cada dia de sua vida toda a bondade que existe no fundo de seu coração.
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Prezados ouvintes da Rádio Espiritismo BH, apresentaremos o programa Turma da Meimei e o nosso tema de hoje é Reencarnação e os Laços de Família. Meu nome é Tânia Mara e é um prazer ter a sua companhia. Vocês já pararam algum dia para pensar como funciona uma colmeia? Já se deram conta de que nela tudo é ordem, disciplina, preocupação pelo todo? As operárias são as que alimentam as larvas, cuidam da colmeia, trazem comida para todos os habitantes da comunidade, entre outras atividades. A rainha tem como tarefa botar ovos, dos quais sairão as operárias, os zangões e as novas rainhas. O zangão, desde que nasce, tem por tarefa a procriação com a rainha e depois morre. Tudo na colmeia reflete ordem e equilíbrio. Podemos pensar na família como uma colmeia racional. Cada um tem sua tarefa a cumprir, visando o crescimento da pequena coletividade, como exige o lar. E todos são importantes no desempenho do grupo doméstico. Qual o significado de família? Juridicamente, a família se deriva da união de dois seres que se elegem para uma vida em comum, através de um contrato. O Espiritismo apresenta a família como o instituto abençoado em que as criaturas humanas se encontram, com um programa de provas e expiações com vistas ao futuro. A família, na concepção espírita, antes de ser a reunião de corpos, é o reduto sagrado de espíritos imortais. A visão reencarnacionista traz o entendimento que nos motiva ao esforço pelo próprio progresso moral, através da renúncia, da boa vontade, da ajuda mútua, do perdão, da tolerância. O lar, no entanto, não pode ser configurado como a edificação material, capaz de oferecer segurança e paz aos que aí residem. A casa são a argamassa, os tijolos, a cobertura, os alicerces e os móveis, enquanto o lar são a renúncia e a dedicação, o silêncio e o zelo entre os seres que se vinculam através dos laços do sangue. A família, em razão disso, é o grupo de espíritos normalmente necessitados, desajustados em compromisso. Quando os jovens se resolvem consociar, impelidos pelas imposições carnais, a futura família já padece ameaça grave, complicando-se naturalmente quando do surgimento dos filhos. Fala-se sobre a necessidade dos exames pré-nupciais, sem dúvida necessários, mas com lamentável descaso pela preparação psicológica dos futuros nubentes em relação aos encargos e às responsabilidades familiares e com os filhos. Quantas vezes já ouvimos a frase, eu caso, se não der certo eu separo. Os filhos não são cópias xeroques dos pais, que apenas produzem o corpo. A semelhança física são decorrência dos gametas. No entanto, o caráter, a inteligência e o sentimento procedem do espírito, que se corporifica pela reencarnação. Atados por compromissos anteriores, retornam ao lar, não somente aqueles seres a quem se ama, senão aqueles outros a quem se deve ou que estão com dívidas. Objetivo da família. Você já pensou sobre qual é o objetivo da família na Terra? Afinal de contas, por que existe a família? Se Deus, que é o Criador de todas as coisas, criou a necessidade da vida em família,
é porque ela tem uma finalidade importante para o progresso do espírito. Vamos encontrar a resposta para essa questão nos ensinamentos do maior sábio de todos os tempos. Jesus recomendou que devemos amar o próximo como a nós mesmos. Assim, a família é essa escola onde podemos aprender a amar umas poucas pessoas para um dia amar

aprendendo o amor nas suas diversas facetas. Amor de mãe para filho, de filho para mãe, de irmão para irmão, de avô para neto, de neto para avô, de tio para sobrinho, de sobrinho para tio, de esposa para esposo e assim por diante. E quando conseguimos amar verdadeiramente um filho, por exemplo, nosso coração se enternece também pelos filhos alheios. Quando desenvolvemos profundo amor por uma avó ou pelos pais, toda vez que uma velhinha ou velhinho cruzar nosso caminho, sentiremos algum carinho, porque nos lembraremos dos nossos queridos velhos. Assim, os laços de afeto vão se formando aos poucos, para que um dia possa se estender por toda a grande família humana. Considerando-se ainda a lei da reencarnação, ou seja, das várias existências no corpo físico, vamos solidificando esses laços de afetividade com o maior número de espíritos que nascem sob o mesmo teto que nós. Dessa forma, nossa família espiritual se amplia e os laços de bem-querer se solidificam a cada nova possibilidade de convívio. Podemos constatar essa realidade no amor que nutrimos pelos amigos, que não fazem parte da parentela corporal, mas com os quais temos laços sólidos de afeição. Se o amor ao próximo é a lei da vida, teremos, mais cedo ou mais tarde, que aprender esse amor. E nada mais lógico do que começar pelos familiares, que a sabedoria das leis divinas reuniu no mesmo lar. Portanto, viver em família é um grande desafio e, ao mesmo tempo, um importante aprendizado, pois o convívio diário nos dá a oportunidade de limar as arestas com aqueles que, porventura, tenhamos alguma diferença. Nascendo no mesmo reduto familiar, é mais fácil superar as desafeições, pois os laços de sangue ainda se constituem num ponto forte a favor da tolerância e da convivência pacíficas. É por essa razão que existe a família, para que aprendamos a nos amar como verdadeiros irmãos, filhos do mesmo Criador. Olhando a humanidade como uma grande família, todas as barreiras que separam os povos caem por terra, pois num outro país, numa outra raça, numa outra religião, pode estar alguém que já foi nosso parente consanguíneo ou nosso grande amigo numa existência física passada. Assim, se nós entendermos que isso tudo faz sentido, comecemos a ver as pessoas que cruzam nosso caminho com outros olhos, com olhos de quem entende e atende a recomendação do Cristo: ame o próximo como a si mesmo. Em O Evangelho segundo o Espiritismo, capítulo 4, item 18, nos fala que os laços de família não sofrem destruição alguma com a reencarnação, como o pensam certas pessoas. Ao contrário, tornam-se mais fortalecidos e apertados. O princípio oposto, sim, os destrói. No espaço, os espíritos formam grupos ou famílias entrelaçados pela afeição, pela simpatia e pela semelhança das inclinações. Ditosos por se encontrarem juntos, esses espíritos se buscam uns aos outros. A encarnação apenas momentaneamente os separam, porquanto, ao regressarem ao plano espiritual, novamente se reúnem como amigos que voltam de uma viagem. Muitas vezes até, uns seguem a outros na reencarnação, vindo aqui reunir-se numa mesma família ou no mesmo círculo, a fim de trabalharem juntos por seu mútuo adiantamento. Se uns encarnam e outros não, nem por isso deixam

0: gostam de estar unidos pelo pensamento. Os que se conservam livres velam pelos que se acham em cativeiro. Os mais adiantados se esforçam por fazer que os retardatários progridam. Após cada existência, todos têm avançado um passo na senda do aperfeiçoamento. Cada vez menos presos à matéria, mais viva se lhes torna a afeição recíproca, pela razão mesma de que, mais depurada, não tem a perturbá-la o egoísmo nem as sombras das paixões. Podem, portanto, percorrer assim ilimitado número de existências corpóreas, sem que nenhum golpe receba a mútua estima que os liga. Está bem visto que aqui se trata da afeição real de alma a alma, única que sobrevive à destruição do corpo, porquanto os seres que neste mundo se unem apenas pelos sentidos, nenhum motivo têm para se procurarem no mundo dos espíritos. Duráveis somente o são as afeições espirituais. As de natureza carnal se extinguem com a causa que lhes deu origem. Ora, semelhante causa não subsiste no mundo dos espíritos, enquanto a alma existe sempre. No que se concerne às pessoas que se unem exclusivamente por motivo de interesse, essas nada realmente são umas para as outras. A morte as separa, na terra e no céu. A união e a afeição que existem entre pessoas parentes são um índice da simpatia anterior que as aproximou. Daí vem que, falando-se de alguém cujo caráter, gostos e pendores nenhuma semelhança apresenta com dos seus parentes mais próximos, se costuma dizer que ela não é da família. Dizendo-se isso, enuncia-se uma verdade mais profunda do que se supõe. Deus permite que nas famílias ocorram essas encarnações de espíritos antipáticos ou estranhos, com o duplo objetivo de servir de prova para uns e para outros, de meio de progresso. Assim, os maus se melhoram pouco a pouco ao contato dos bons e por efeito dos cuidados que se lhes dispensam. O caráter deles se abranda, seus costumes se apuram, as antipatias se esvaem. É deste modo que se opera a fusão das diferentes categorias de espíritos, como se dá na terra com as raças e os povos. O temor de que a parentela aumente indefinidamente, em consequência da reencarnação, é de fundo egoístico. Prova, naquele que o sente, falta de amor bastante amplo para abranger grande número de pessoas. Um pai, que tem muitos filhos, ama-os menos do que amaria a um deles, se fosse único. Mas tranquilizem-se. Não há fundamento para semelhante temor. Do fato de um homem ter tido 10 encarnações, não se segue que vai encontrar no mundo dos espíritos 10 pais, 10 mães, 10 mulheres e um número proporcional de filhos e de parentes novos. Lá encontrará sempre os que foram objeto da sua afeição, os quais se lhe terão ligado na terra a títulos diversos, e talvez sob o mesmo título. É ponto pacífico em todas as religiões que a família é uma das mais importantes associações existentes na Terra, se não a mais importante. Nos diz Emmanuel, no livro Vida e Sexo, psicografia de Chico Xavier, capítulo 2, intitulado Família. Temos no Instituto Doméstico uma organização de origem divina, em cujo seio encontramos instrumentos necessários ao nosso próprio aprimoramento para a edificação do mundo melhor. Com a doutrina espírita, que nos traz em seus pilares a lógica absoluta da reencarnação, o conceito de família se expande, pois vai muito além dos laços consanguíneos. O entendimento das dificuldades existentes dentro do lar ganha uma explicação clara e lúcida. Passamos a entender por que nos afinizamos mais com um do que com o outro. Compreendemos por que um amigo, muitas vezes, é aquele irmão que tanto gostaríamos de ter. E temos. Percebemos as tramas dos enganos entre familiares que se engalfinham pelos bens materiais. O porquê das tragédias familiares, traições, crimes, abandonos, rejeições, tantos abortos, tantas decepções. Embora o retrato das nossas famílias se revele muitas vezes desanimador e assustador, é com a doutrina espírita que vamos entender que cada um está fazendo o melhor que pode. Que os erros de hoje serão corrigidos amanhã. Errar é uma forma de aprendizado dentro das leis de Deus. Se assim compreendermos e compreendemos, fica mais fácil perdoar, sermos perdoados e nos perdoarmos, facilitando assim a convivência na família. Temos na reencarnação, então, a grande diferença do Espiritismo para a maioria das religiões. Uma diferença que explica e consola. Mas não basta conhecermos os conceitos da reencarnação. Não basta explicarmos as dificuldades com a reencarnação. É preciso viver como espíritos imortais que somos. É preciso viver de acordo com os horizontes que a reencarnação nos descortina. É preciso sentir a reencarnação como mais uma oportunidade de vitória. É preciso então vivenciar a reencarnação, não mais crendo, mas sabendo. Vamos então conversar sobre os laços de família, sobre a lógica irrefutável da reencarnação, não esquecendo do mandamento maior trazido pelo amigo Jesus: fazei ao próximo o que gostarias que fizesses a si mesmo. Narraremos a seguir da obra Amor e Vida em Família, a lição Em Casa, ditado pelo Espírito Emmanuel em 1995 ao médium Francisco Cândido Xavier. Em casa, ninguém foge à lei da reencarnação. Ontem, atraiçoamos a confiança de um companheiro, induzindo-o à derrocada moral. Hoje, guardamo-lo na condição do parente difícil, que nos pede sacrifício incessante. Ontem, abandonamos a jovem que nos amava, inclinando-a ao mergulho na lagoa do vício. Hoje, temo-la de volta por filha incompreensiva, necessitada do nosso amor. Ontem, colocamos o orgulho e a vaidade no peito de um irmão que nos seguia os exemplos menos felizes. Hoje, partilhamos com ele a feição de esposo despótico ou de filho problema, o cálice amargo da redenção. Ontem, esquecemos compromissos veneráveis, arrastando alguém ao suicídio. Hoje, reencontramos esse mesmo alguém na pessoa de um filhinho, portador de moléstia irreversível, tutelando-lhe, à custa de lágrimas, o trabalho do reajuste. Ontem, abandonamos a companheira inexperiente, a míngua de todo auxílio, situando-a nas garras da delinquência. Hoje, achamo-la ao nosso lado, na presença da esposa conturbada e doente, a exigir-nos a permanência no curso infatigável da tolerância. Ontem, dilaceramos a alma sensível de pais afetuosos e devotados, sangrando-lhes o espírito a apunhaladas de ingratidão. Hoje, moramos no espinheiro, em forma de lar, carregando fardos de angústia, a fim de aprender a plantar carinho e fidelidade. À frente de toda dificuldade e de toda prova, abençoa sempre e faz o melhor que possas. Ajuda aos que te partilham a experiência. Ora pelos que te perseguem. Sorri para os que te ferem. E desculpa todos aqueles que te injuriam. A humildade é a chave da nossa libertação. E sejam quais sejam os teus obstáculos na família, é preciso reconhecer que toda construção moral no reino de Deus perante o mundo começa nos alicerces invisíveis da luta em casa. Prezados ouvintes, terminamos nossa participação. Muito obrigada pela atenção, muita paz, hoje e sempre.
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Senhor, muito obrigado pelo que me deste, pelo que me dás, pelo ar, pelo pão, pela paz. Muito obrigado pela beleza que meus olhos veem no altar da natureza. Olhos que contemplam o céu cor de anil e se detêm na terra verde, salpicada de flores em tonalidades mil. Pela minha faculdade de ver, pelos cegos eu quero interceder. Por aqueles que vivem na escuridão e tropeçam na multidão, por eles eu oro e a ti imploro comiseração, pois eu sei que depois dessa lida, numa outra vida, eles enxergarão. Senhor, muito obrigado pelos ouvidos meus, ouvidos que ouvem o tamborilar da chuva no telheiro, a melodia do vento nos ramos do salgueiro, a dor e as lágrimas que escorrem no rosto do mundo inteiro. Ouvidos que ouvem a música do povo que desce do morro na praça a cantar. A melodia dos imortais que a gente ouve uma vez e não se esquece nunca mais. Diante de minha capacidade de ouvir, pelos surdos eu quero te pedir, pois eu sei que depois desta dor, no teu reino de amor, eles voltarão a ouvir. Muito obrigado, Senhor, pela minha voz, mas também pela voz que canta, que ensina, que consola, pela voz que com emoção profere uma sentida oração, pela minha capacidade de falar, pelos mudos, eu te quero rogar, pois eu sei que depois desta dor, no teu reino de amor, eles também cantarão. Muito obrigado, Senhor, pelas minhas mãos, mas também pelas mãos que aram, que semeiam, que agasalham. Mãos de caridade, de solidariedade, mãos que apertam mãos. Mãos de poesias, de cirurgias, de sinfonias, de psicografias, mãos que numa noite fria cuidam ou lavam louça numa pia. Mãos que à beira de uma sepultura abraçam alguém com ternura no momento de amargura. Mãos que no seio agasalham o filho de um corpo alheio sem receio. E meus pés que me levam a caminhar sem reclamar. Porque eu vejo na terra amputados, deformados, aleijados, e eu posso até bailar. Por eles eu oro e a ti imploro, porque eu sei que depois desta expiação, numa outra situação, eles também bailarão. Por fim, Senhor, muito obrigado pelo meu lar, pois é tão maravilhoso ter um lar. Não importa se este lar é uma mansão, um ninho, uma casa no caminho, um bangalô, seja lá o que for. O importante é que dentro dele exista a presença da harmonia e do amor. O amor de mãe, de pai, de irmão, de uma companheira, de alguém que nos dê a mão, nem que seja a presença de um cão, porque é tão doloroso viver na solidão. Mas se eu ninguém tiver, nenhum teto para me agasalhar, uma cama para eu deitar, um ombro para eu chorar ou alguém para desabafar, não reclamarei, não lastimarei, nem blasfemarei, porque eu tenho a ti. Então, muito obrigado porque nasci e pelo teu amor, teu sacrifício, tua paixão por nós. Muito, muito obrigado, Senhor.

0: Conduta Espírita pelo Espírito André Luiz. Capítulo 16. A Conduta na Radiofonia. Divulgar em cada programa de rádio, televisão ou programas outros de expansão doutrinária conceitos e páginas das obras fundamentais do Espiritismo. A base é indispensável em qualquer edificação. Por nenhum motivo desprezar o apuro e a melhoria dos processos técnicos no aprimoramento constante das programações, a fim de não prejudicar a elevação do ensino. O pensamento correto sofre influência da forma errônea porque é veiculado. Nos comentários, palestras e citações, esquivar-se de alusões ofensivas ou desrespeitosas aos direitos e às ideias alheias, especialmente aquelas que se refiram às crenças religiosas e aos interesses coletivos. A boca invigilante, muitas vezes discorrendo sobre o amor, condena e fere. Recordar que a matéria radiofonizada deve obedecer ao critério da simplicidade e do respeito em correlação com fatos comuns e atuais, clareando-se os temas obscuros ou que exijam maior esforço de compreensão. Os radioouvintes possuem índices culturais diversos, professando todas as religiões. Ao elaborar programas radiofônicos, variar os assuntos, preferindo a irradiação de páginas breves. O interesse dos radioouvintes depende da qualidade das irradiações. Declarar a qualidade doutrinária das programações, sem disfarces sutis ou mesmo poéticos, com lealdade à própria fé. Sem definição declarada, ninguém vive fiel a si mesmo. Comunicar sinceridade e sentimento aos conceitos que irradia, jamais apresentando estudos e páginas doutrinárias pelas emissoras, de modo automático, sem meditar no que esteja falando ou lendo para os ouvidos alheios. Quem sente o que diz, vive o que pensa. Tu, porém, fala o que convém à sã doutrina. Paulo. Tito, capítulo 2, versículo 1. 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
1: Estamos entrando no ar com mais outro programa, As Curas de Jesus. Quem lhes fala aqui é Eliane Batista, e muito me alegra estar, nesses preciosos momentos de estudo, com você, meu querido amigo e ouvinte da Rádio Espiritismo BH, trocando experiências em torno dos ensinos do meigo Rabi da Galileia. Falar de Evangelho é bom, além de ser muito saudável, mas compreendê-lo dissipando as dúvidas é melhor ainda. Porque assim podemos extrair dessas verdades eternas a sabedoria que nos guiará os passos, ainda trôpegos e indecisos, no rumo certo, no rumo que a vida traçou para cada um de nós. Notícias alvissareiras anunciam a nova era, tão esperada por todos os corações que se precipitam na ânsia de buscar sua reforma íntima, preparando-se para um novo tempo, onde reinará a paz e harmonia entre os homens. Será a era da fraternidade, que jamais vigorou em nosso orbe, mas que já acena no horizonte, sinalizando que os tempos são chegados. Toda a estrutura da vida no orbe será modificada em função dos impositivos da lei de progresso, que avança a largos passos. Espíritos nobres virão coabitar conosco em nosso planeta, vindos de outras esferas de maior grandeza e trazendo em seu psiquismo os princípios mais elevados da moral, da ética, que o homem da Terra ainda despreza ou esqueceu. Outros também, filhos da Terra, após longa trajetória através dos milênios transcorridos, após triunfar sobre si mesmos, marcharão na vanguarda para reerguerem os nobres valores que se perderam ou que ficaram esquecidos nos labirintos escuros da irreverência humana que, de certo modo, motivou a nossa conduta no passado. Mas creiam, queridos irmãos, esta tem sido a realidade do homem terrestre até hoje. Mas sigamos avante, porque estamos em plena era de transição para um mundo melhor, onde as metas sociais, já estabelecidas pelo comando superior, estabelecerão um novo regime mais humano, mais justo para todas as criaturas. No âmbito social, teremos leis mais justas, melhor adaptadas à lei de amor, de justiça e de caridade. O crescimento individual e coletivo se dará em larga escala, proporcionando melhor qualidade de vida a todo ser vivente. O verdadeiro sentimento de fraternidade surgirá pouco a pouco em cada coração, na espontaneidade que o Mestre Jesus sugeriu quando nos disse, abre aspas, misericórdia quero e não sacrifício, fecha aspas, porque o reino dos céus não se compraz com violência, mas se rejubila com a espontaneidade que brota naturalmente dos corações flexíveis, dispostos a seguir a trilha do Mestre. As religiões terão novo sentido, distanciadas das práticas exteriores, mas pautadas na vivência do verdadeiro espírito cristão. O que moverá o espírito de religiosidade na Terra será o da unidade na diversidade, o sentimento de respeito entre os outros grupos religiosos, sem a intolerância que caracteriza os mundos inferiores, mas sim vigorará o profundo respeito à liberdade de consciência de cada um, o que aprendemos no Livro dos Espíritos quando estudamos sobre a lei de liberdade. Os dogmas perderão seu valor como fundamentos sem estrutura sólida, porque só o amor será essencial para a consolidação e erguimento do projeto de um mundo de regeneração, na medida em que os espíritos se conscientizam da verdade. A consciência crítica e participativa fará do homem um ser mais consciente, mas pacificador, sem a arrogância do passado. A educação abrangerá níveis até então desconhecidos por nós, no que se refere aos princípios da iniciação intelectual, moral e filosófica do ser em toda sua complexidade. A reestruturação da família dar-se-á em clima de amor. A distribuição de renda será mais justa e a caridade será a bússola norteadora da atitude do homem na Terra. O Espiritismo, por sua vez, terá mais espaço no cenário mundial, como todos os outros núcleos de fé, e os fundamentos das religiões, de quaisquer natureza, estarão assentados em bases concretas, sedimentadas no amor fraterno e na prática da caridade. Então, queridos amigos ouvintes, a nossa realidade será outra daqui para frente. Mas para vivermos em um mundo promissor como este, que Jesus tem preparado para nós, certamente precisaremos de estar habilitados, aptos para desfrutarmos das alegrias reservadas aos justos. Precisamos apressar o passo, recuperar o tempo perdido, para que, ao ouvirmos o soar das clarinadas, anunciando novos tempos, possamos nós estar nas fileiras que seguem na vanguarda dos obreiros sinceros do Senhor. Mas para isso precisamos estudar muito o Evangelho, e mais que estudar, procurar vivê-lo na prática. Portanto, vamos ao nosso estudo de hoje, ok? Vamos passar a leitura do texto que se encontra nos Evangelhos Sinóticos, ou seja, a mesma narrativa que se encontra tanto em Mateus, como em Marcos e em Lucas. daí serem chamados de evangelhos sinóticos. Mas o estudo de agora, nós escolhemos da passagem narrada por Mateus, capítulo 12, versículos 9 ao 14. A cura do homem que tinha a mão atrofiada, abre aspas. E tendo partido dali, entrou na sinagoga deles, estando ali um homem com uma das mãos atrofiadas, perguntaram-lhe, dizendo, se é lícito curar no sábado, para que o acusassem. Ele, porém, lhes disse, qual dentre vós é o homem que, tendo uma ovelha, se vier a cair num fosso num sábado, não agarrará e erguerá ela? Ora, quanto mais vale um homem do que uma ovelha? Portanto, é lícito fazer o bem no sábado. Então diz ao homem, estende a mão. Ele a estendeu, e foi restaurada, ficando sã como a outra. Após saírem, os fariseus formaram um conselho contra ele, a fim de matá-lo. Fecha aspas. Caros ouvintes, Jesus fez diversas curas. Entre elas, curou cegos e aleijados, surdos, leprosos, ressuscitou os que eram considerados mortos e inúmeros outros fatos extraordinários, ele operou, como este que hoje é objeto de nossos estudos. Mas os fenômenos protagonizados por Jesus foram incontáveis, dos quais sabemos apenas uma pequena parte, o que é confirmado no Evangelho de João, capítulo 21, versículo 25. Abre aspas, há, porém, muitas outras coisas que Jesus fez, e se cada uma das quais fosse escrita, cuido que nem ainda o mundo todo poderia conter os livros que se escrevessem. Amém. Fecha aspas. O texto de hoje fala-nos das mãos. Jesus cura um homem que tinha a mão atrofiada. E para melhor qualidade do nosso trabalho, trouxemos aqui um lindo poema da poetisa desencarnada Maria Dolores. Poema este de uma beleza e profundidade inquestionáveis e incomparáveis. Retirada do livro Mãos Marcadas, da psicografia de Francisco Cândido Xavier, por Maria Dolores. Mãos Marcadas. Senhor, quando me deres o privilégio do renascimento, no berçário do mundo, ante as necessidades que apresento, e aquelas que não vejo, ei, Senhor, o desejo, em que dia por dia me aprofundo, deixa-me renascer em qualquer parte. Entretanto, que eu possa acompanhar-te, onde constantemente continuas, trabalhando e servindo em todas as estradas, para que eu também tenha as mãos marcadas como tu traze as tuas. Quanta ilusão, quando me debatia, crendo que o desespero fosse prece, a rogar-te alegria e esperança, sem que nada fizesse, imitava na terra o lavrador, a temer a pedra e lama, vento e bruma, aguardando milagres de colheita, sem plantar coisa alguma. Entretanto, Senhor, agora sei que o trabalho é divino compromisso, estímulo do céu, guiando-nos os passos, e que, atendendo a semelhante lei, puseste ambas as mãos em nossos braços por estrelas de amor e de serviço. Assim, quando o efetues, as esperanças em que me agasalho e estiver entre os homens, meus irmãos, que eu me esqueça em trabalho e me lembre das mãos. Não me des tempo para lastimar-me, que eu busque tão somente a luz que me acenas. No anseio de seguir-te, quero o trabalho apenas. Dá que eu seja contigo, onde estiveres, uma rosa de paz, que eu seja alguém, sem destaque e sem nome, que se ouvide no bem. E se um dia uma cruz de provas e agravos reclamar-me a tarefa e o coração, não me largues ao susto a que me enlei, ajuda-me a entregar as próprias mãos aos cravos da incompreensão que me rodei, entre bênçãos e fé e preces de perdão. Não consintas que eu volte ao tempo morto, da ilusão convertida em desconforto. Dá-me os calos da paz, das tarefas do bem, a servir sem perguntar a quem. Ouve, celeste amigo, aspiro estar contigo, longe de minhas horas desregradas, onde sempre estivestes e sempre continuas, plantando o amor em todas as estradas, para que eu também tenha as mãos marcadas, como trazes as tuas. Maria Dolores, Uberaba, 3 de junho de 1972. Caros ouvintes, este poema de beleza magistral tem o poder de tocar profundamente o coração de quem o lê. É uma exuberância literária, uma exaltação ao trabalho como agente itinerante dentro da lei de progresso. Assim também, transpira de dentro de suas sublimes frases ou versos riquíssimas construções que honram a grandeza e a beleza da vida. As mãos têm profunda significação em linguagem espiritual. E do simbolismo podemos extrair inúmeras ideias para que o entendimento possa ser mais abrangente, mais proveitoso para o nosso estudo. Mãos expressam dinâmica, ação, trabalho, operacionalidade. Mãos ativas, penhor de vitória espiritual, trabalho proveitoso. Mãos inábeis, prenúncio de queda moral. No nosso trabalho ascensional, as mãos têm um papel de destaque, porque a mesma mão que trabalha, que aplaude, pode ser a mesma que apedreja. A mão que ampara pode ser a mesma que açoita. E daí podemos nos perguntar, o que temos feito com as nossas mãos? Através dos tempos, braços e mãos operosas trabalharam derramando sobre a humanidade diversas obras, obras de todos os matizes. O sistema de vida de que hoje desfrutamos, todas as organizações que conquistamos até aqui, nasceram da iniciativa de cérebros e mãos operosas. Vale ressaltar, para nossa tristeza e vergonha, que nem tudo que foi construído pelas mãos humanas merecem aplausos. Porque, como porta-vozes da violência e da crueldade, muitos fizeram prantear incontáveis corações que ficaram destroçados, selando com sangue e lágrimas os karmas individuais ou coletivos que ainda arrastamos conosco, clamando por reparação. A exemplo do joio e do trigo, sempre tivemos mãos da inércia da prática do mal, ao lado de mãos dignas, para que permanecessem lado a lado, ambas, quando uma suaviza o peso esmagador da outra, com atitudes primárias e deploráveis, servindo de instrumento da perversão e da vileza dos que ainda desconhecem a beleza e o prazer de viver, respirando na atmosfera dos espíritos mais enobrecidos. Ainda numa outra dimensão, não poderíamos esquecer das mãos omissas, inoperantes, esquecidas de suas responsabilidades, quando não as postergam ao segundo plano, priorizando os valores perecíveis em detrimento de sua própria evolução. Mãos estagnadas, paralisadas na inércia, que transfere a outros a responsabilidade que lhes compete assumir, fazendo-os sofrer com essa atitude irresponsável e infantil decorrente da imaturidade psicológica. Mãos, são muitas as mãos, umas a serviço do mal, outras glorificando o serviço no bem. As mãos têm uma linguagem inarticulada que pode exprimir os sentimentos de quem a maneja. Mãos que aplaudem, que cumprimentam, que salvam vidas. Mãos que tiram vidas. Mãos que plantam, as que colhem, as que acenam, falando da saudade pelos que partem ou da alegria dos que chegam, as que acariciam, as que curam, as que corrigem, as que educam, as que consolam, as que criam obra de arte portadoras do senso do belo, mãos que embalam os berços, mãos que ensinam as letras, levando luz à inteligência, mãos que apedrejam, que emitem um gestual acompanhado de sentimentos de toda espécie e assim por diante. Na verdade, as mãos são armas poderosas que podem ser úteis quando manuseadas pelo homem de bem, promovendo prodígios, mas também podem ser perigosas quando manuseadas pelo homem descuidado e invigilante. Com elas podemos traçar o esboço do céu ou do inferno que vibra dentro de nós. E agora nós vamos começar a fazer o estudo minucioso a partir do primeiro versículo que nos diz assim, abre aspas. E tendo partido dali, entrou na sinagoga deles. Fecha aspas. Uma peculiaridade que sempre marcou a vida missionária de Jesus entre nós foi o fato de que ele não se prendia a nenhum lugar por onde passava. Encontramos o verbo sempre conjugado no gerúndio, indicando com isto sua dinâmica ininterrupta quando lemos, por exemplo, abre aspas, e Jesus ia passando pelas cercanias de Betânia, fecha aspas. Também encontramos outra expressão, abre aspas, e Jesus entrando no templo, fecha aspas. Vejamos mais outra, abre aspas, Jesus ia passando, fecha aspas. Então, irmãos, vemos nessas expressões o precioso ensinamento da dinâmica de trabalho associada ao desapego, ao desprendimento que tanto precisamos aprender com ele. Ele sabia da necessidade de estar em todos os lugares e ao lado de todos, das multidões. Por essa razão, não justificaria permanecer muito tempo em um só local. Esta passagem se deu na cidade de Cafarnaum, entre tantas outras que tiveram naquela cidade um cenário para muitas das sublimes manifestações do Nazareno. O versículo narra que ele estava na sinagoga deles. Quando falamos em sinagoga, reconhecemos ser um ambiente sagrado, onde se deve prestar culto à divindade. As igrejas, os templos evangélicos, as casas espíritas, como as sinagogas, são o ambiente onde multidões se reúnem para reverenciar a Deus. E a multidão é composta de pessoas boas e outras nem tanto assim. Por analogia, podemos considerar a nossa casa mental um templo também, pois é na intimidade do nosso eu superior que se encontra reunida a multidão de nossos valores bons, como também dos valores menos bons, para entrarmos em sintonia com o plano mais alto. Portanto, sinagoga aqui representa a nossa consciência, o nosso templo interno. Quando Jesus, passando pela Galileia, entrou na cidade de Samaria e estabelece um diálogo com uma mulher que viera buscar água no poço de Jacó, ela pergunta ao mestre onde se deveria adorar a Deus, se no templo em Jerusalém ou se no monte Gerizim, porque as tribos de Israel se dividiram em dois grupos. Ao norte ficaram 10 tribos, e cuja capital era a Samaria, onde estava o monte Gerizim, e sobre o qual foi erguido por Manassés, filho de José, um templo para as orações dos samaritanos. E ao sul, a tribo de Judá e a tribo de Benjamim se estabeleceram, com a capital em Jerusalém. Os do norte não falavam com os do sul. Por isso, a mulher samaritana perguntou a Jesus porque ele se dirigia a ela, sendo ela samaritana e ele que é judeu, ou seja, da tribo de Judá. Em resposta àquela mulher, Jesus disse, abre aspas, mulher, crê-me que a hora vem em que nem em Jerusalém, nem neste monte adorareis o Pai, mas a hora vem e agora é em que os verdadeiros adoradores adorarão o Pai em espírito e em verdade. Fecha aspas, João capítulo 4, versículos 21 a 23. Com esta resposta, entendemos que o melhor lugar para se orar, então, prestar culto a Deus, não é no templo de pedra, mas no santuário de nossos corações. Daí a analogia da sinagoga com o templo interno da criatura. Por onde Jesus passava, deixava nas pegadas de seu amor incondicional as bênçãos de sua misericórdia. Ele entrou numa sinagoga dos fariseus naquele instante em que se daria a cura do homem da mão seca. Mas vamos falar um pouquinho sobre sinagoga? Sinagoga é o local de culto da religião judaica, sendo desprovido de imagens religiosas ou de peças de altar e tendo como seu objeto central a Arca da Torá. O serviço religioso da sinagoga é feito todos os dias, sendo que alguns envolvem leituras da Torá, a peça central da sinagoga, cujos rolos são retirados da arca e transportados até o púlpito. Também pode ser chamada casa de oração. Ora, se o templo de pedra é o local onde a criatura deve professar sua fé, prestar culto ao Criador, muito mais terá que fazê-lo no santuário do seu coração, não é mesmo? Porque é lá que é o templo vivo, onde se deve adorar Deus em espírito e verdade. É o coração do homem, o altar sagrado, porque Deus está dentro de cada um de nós. Por isso Jesus afirma, em Mateus 6, capítulo 6, abre aspas, "Mas tu, quando orares, entra em teu aposento e, fechando a tua porta, ora teu Pai que está em secreto, e teu Pai que vê em secreto, te recompensará publicamente." Fecha aspas. Passemos a outro versículo, abre aspas. "Estando ali um homem com uma das mãos atrofiadas, perguntaram-lhe, dizendo, se é lícito curar no sábado, para que o acusassem." Fecha aspas. A questão do sábado para os judeus era algo de sagrado. Na lei estava escrito que o sábado era o dia do descanso, após a semana de trabalho, o que podemos ler em Deuteronômios 4, 12 a 14. Abre aspas. "Guardarás o dia de sábado e o santificarás, como te ordenou o Senhor teu Deus. Trabalharás 6 dias e neles farás todas as suas obras. Mas o sétimo dia, que é o repouso do Senhor, teu Deus, não farás trabalho algum, nem tu, nem teu filho, nem tua filha, nem teu servo, nem tua serva, nem teu boi, nem teu jumento, nem teus animais, nem o estrangeiro que vive dentro dos teus muros, para que teu escravo e a tua serva descansem como tu." Fecha aspas. Para os fariseus orgulhosos, a cura daquele homem da mão atrofiada foi algo de escandaloso, desrespeitoso, porque pela visão estreita dos fariseus, sendo Jesus um judeu, teria que seguir rigorosamente os preceitos da lei. Portanto, não poderia fazer curas no dia de sábado, porque esse dia para eles era de descanso e era sagrado. Portanto, esta foi uma das muitas razões pelas quais os fariseus se tornaram encarniçados inimigos de Jesus. Mas o Mestre adverte-nos que a misericórdia deve estar acima dos preceitos, porque se a lei é o caminho da disciplina para a conquista da espontaneidade do amor, a misericórdia é o próprio amor em ação, é a excelência da caridade, conforme aprendemos com o apóstolo dos gentios, em sua primeira epístola aos Coríntios, no capítulo 13, que nos fala da caridade de maneira magnífica. Para aquele que ama, não há barreiras, não há limites, porque o amor paira acima de tudo, porque o amor é o próprio Deus. E quem ama está com Deus e Deus nele. Aliás, O amor contraria todas as regras da matemática, porque quanto mais se distribui, mais se multiplica. Passemos a novo versículo, abre aspas. Ele, porém, lhes disse, qual dentre vós é o homem que, tendo uma ovelha, se vier a cair num fosso, num sábado, não agarrará e erguerá ela? Fecha aspas. O infeliz julgamento dos fariseus para com a atitude amorosa e caridosa do mestre fez com que recebessem a resposta categórica de Jesus, lançando-lhes em face da infeliz reprovação a seguinte sentença. Abre aspas. Qual dentre vós é o homem que, tendo uma ovelha, se vier a cair num fosso, num sábado, não agarrará e erguerá ela? Admoestando-os quanto à sua insensibilidade diante daquela situação de grande necessidade. Jesus veio ao mundo para resgatar-nos do fosso de nossas imperfeições e erguer-nos à luz da plenitude. Para isso não mediu esforços nem temeu sacrifícios. Ele disse que nenhuma das ovelhas do rebanho do Pai estaria perdida, todas seriam recuperadas. Nós também podemos, a exemplo do Mestre, auxiliar os nossos irmãos em humanidade a se reerguerem das trevas para a luz, através de atitudes de amor, da prática da caridade, mas nada será tão convincente quanto a força do nosso exemplo vivo que arrasta as multidões. Se permanecermos presos às posições dogmáticas que agrilhoam as mãos, impedindo-as ao serviço no bem, certamente estaremos assim como aquele homem da mão mirrada, meio que impossibilitados de agirmos em nome do amor, por causa da atrofia dos sentimentos que paralisa os mais nobres impulsos da alma. O Evangelho nos diz que Deus opera maravilhas pelas mãos de Paulo de Tarso. Se nossas mãos forem limpas, também o mesmo conosco será feito. Conforme nos adverte o instrutor espiritual Emmanuel, em sua obra Caminho, Verdade e Vida, por Francisco Cândido Xavier, no capítulo 74, abre aspas, o Pai fará sempre o mesmo, utilizando todos os filhos que lhe apresentem mãos limpas, fecha aspas. E ainda, na mesma página, diz que tal concessão não é exclusividade de Paulo, mas é preciso entendermos o quanto custou ao apóstolo a limpeza de suas mãos. E as nossas mãos, como estão? Agora nós vamos passar para outro versículo que diz assim, abre aspas, ora, quanto mais vale um homem do que uma ovelha? Portanto, é lícito fazer o bem no sábado, fecha aspas. O espírito Amélia Rodrigues traz para nós, em uma de suas mensagens psicografadas pelo médium Divaldo Pereira Franco, no dia 18 de julho de 2000, em Paramirim, na Bahia, alguns apontamentos que definem bem a situação dos fariseus e de suas sinagogas. Vejamos o que ela nos diz. Abre aspas. A sinagoga era lugar de orações e recitativos da lei, de unção, de companheirismo, mas também de encontros para a sordidez e a vingança, para a sedição e a perversidade. Ali se refugiavam o orgulho e a presunção e a governavam, ditando regras de bom proceder para o povo necessitado. Entre eles, os que se permitiam todos os privilégios tornavam-se conhecidos com as suas mesquinharias e fraquezas, os seus comportamentos vis e perturbadores, que sabiam disfarçar diante daqueles que os ouviam e respeitavam, embora eles não se respeitassem a si mesmos, pois que se isso ocorresse, impor-se-iam outra conduta moral. Fecha aspas. O que Jesus queria, meus irmãos, é que os fariseus entendessem o quanto é importante socorrer aos que sofrem, e que o amor do próximo está acima do mandamento que versa sobre a questão do sábado. As pessoas são muito mais importantes do que as coisas.
2: na ordem dos valores. A prioridade é sempre o amor do próximo. Pensemos nisso. Um homem não poderia ser considerado indigno porque prioriza a caridade. O auxílio a um irmão necessitado, em detrimento do espírito fundamentalista, dogmático, sustentado por tantos credos. Se guardar o sábado é lei, também não é menos legal amar o próximo como a si mesmo. Pois, conforme nos diz o mestre Nazareno, o amor a Deus e ao próximo encerra toda a lei e os profetas. A necessidade superou a questão do sábado. Vejamos o que Carlos Torres Pastorino nos diz em sua obra Sabedoria dos Evangelhos. Abre aspas. Jesus ensina claramente que todo e qualquer preceito, por mais divino que seja, é dado em benefício do homem. Logo, o homem é superior aos preceitos, sejam eles quais forem, e podem resolver, quando em união com Deus, o que melhor lhes convenha. Fecha aspas. Temos mais outro versículo. Abre aspas. Então diz ao homem, estende a mão. Ele a estendeu, e foi restaurada, ficando sã como a outra. Fecha aspas. Jesus entra no templo e encontra o homem que ficaria para sempre conhecido na história do cristianismo como aquele que teve sua mão curada pelo mestre. A multidão que o seguia já não era somente de galileus e de sírios, mas também de judeus, de Jerusalém, de Tiro e de muitas outras partes, atraídos pelo seu verbo e pela sua força de libertação. Conforme São Jerônimo, o homem era um pedreiro e ganhava a vida com o trabalho manual e implorava a Jesus que o curasse, para que pudesse voltar a ser útil. E consta em Lucas que a atrofia era na sua mão direita. A mão direita também tem seu significado no contexto das ideias que extraímos da passagem. Diríamos que a mão direita representa o lado ativo e a mão esquerda o lado passivo, na dinâmica da ação empreendida. Se aquele homem estava com a sua mão direita comprometida em seus movimentos, podemos deduzir que, de certo modo, ele estava inoperante. A inoperância espiritual ali está representada pela enfermidade que apresentava aquela mão mirrada. Como sabemos que não existe efeito sem causa, certamente aquela mão foi instrumento de suas atitudes menos dignas e, por isso, ele sofria daquele mal. E Caibai Schutel faz a seguinte colocação, abre aspas, foi pelo mal que ela fez e pelo bem que deixou de fazer, porque uma peça qualquer de uma máquina, trabalhando mal ou não trabalhando, se tornando, portanto, defeituosa, é retirada da máquina, enferruja porque fica inativa e mirra

Usamos dessas três expressões: estender sua mão, permanecer de pé e meio da multidão. Convidar para o centro é dignificar o ser humano que vive atirado na margem, ignorado, desrespeitado e esquecido. É sair da margem para o centro. Essa é uma forma de restituir a identidade à criatura que perdeu o endereço de si mesma pelos inúmeros erros cometidos. Estender a sua mão tem profundo significado na interpretação do texto. Vejamos que no livro Céu e Inferno, de Allan Kardec, no capítulo 7º, que fala do Código Penal da Vida Futura, aprendemos que para se quitar uma falta é preciso cumprir três etapas: arrependimento, expiação e reparação. Certamente aquele homem já havia cumprido as duas primeiras, ou seja, arrependimento e expiação. E, portanto, o seu karma já havia chegado ao fim. Caso contrário, não seria alvo da cura que se deu naquele dia. Ali, no ato de estender a mão seca, ele encerrava a etapa kármica de expiação para iniciar a terceira e última, que é a reparação. Ou seja, depois de curado, seguir na prática do bem, porque o amor cobre multidão de pecados. Conforme a carta 1 Pedro 4, 8. Em Fonte Viva, o instrutor Emmanuel nos traz preciosas palavras sobre o estender das mãos. Vamos então ler o capítulo 174, Mãos Estendidas, da obra de Francisco Cândido Xavier, ditada pelo Espírito Emmanuel. Em todas as casas de fé religiosa, há crentes de mãos estendidas suplicando socorro. Almas aflitas revelam ansiedade, fraqueza, desesperança e enfermidades do coração. Não seremos todos nós, encarnados e desencarnados, que algo rogamos à providência divina, semelhante ao homem que trazia a mão seca? Presos ao labirinto criado por nós mesmos, eis-nos a reclamar o auxílio do Divino Mestre. Entretanto, convém ponderar a nossa atitude. É justo pedir, a ninguém poderá cessear quaisquer manifestação da humildade, do arrependimento, da intercessão. Mas é indispensável examinar o modo de receber. Muita gente aguarda a resposta materializada de Jesus. Esse espera o dinheiro. Aquele conta com a evidência social de improviso. Aquele outro exige a imediata transformação das circunstâncias no caminho terrestre. Observemos, todavia, o socorro do mestre ao paralítico. Jesus determina que ele estenda a mão mirrada. E estendida essa, não lhe confere bolsas de ouro nem fichas de privilégio. Cura-a, devolve-lhe a oportunidade de serviço. A mão recuperada naquele instante permanece tão vazia quanto antes. É que o Cristo restituía-lhe o ensejo bendito de trabalhar, conquistando sagradas realizações por si mesmo. Recambiava-o às lides redentora do bem, nas quais lhe cabia edificar-se e engrandecer-se. A lição é expressiva para todos os tempos da comunidade cristã. Quando estenderes as mãos ao Senhor, não esperes facilidades, ouro, prerrogativas. Aprende a receber-lhe a assistência, porque o divino amor te restaurará as energias, mas não te proporcionará qualquer fuga às realizações do teu próprio esforço. Emmanuel, Fonte Viva, capítulo 174. Vamos ver agora a expressão permanecer de pé. Significa erguer-se da posição anterior para a nova postura, mudar de situação, mudar de faixa.

0: erguer-se, porque a posição vertical lembra erguimento moral, elevação para o alto. E a expressão em meio à multidão significa que não é só restaurar a dignidade do homem, colocando-o em uma posição semelhante aos demais. Sob outro aspecto, se nos referirmos à multidão dos valores internos da criatura, que precisam ser saneados, o termo usado nessa passagem, permanecer de pé no meio da multidão, lembra a coragem que devemos ter para nos erguermos e enfrentarmos a multidão de nossas imperfeições em persistente e incansável combate às fixações menos felizes. Isso é curar a mão mirrada. Por outro lado, estender a mão lembra não só receptividade interior para transpor de uma etapa para outra que se inicia, como também a predisposição para o serviço, porque é pelas mãos que se dá e que se recebe. Então Jesus precisou mandar que ele, em primeiro lugar, estendesse a mão para receber a cura. Certamente, depois de curado, ele passaria a doar. Assim foi feito conforme quis o mestre, e a mão do homem fica curada no mesmo instante. E no espírito do cristianismo de Caibá e Schutel, colhemos os seguintes comentários, abre aspas. Não sabemos o que Jesus haveria dito logo depois ao homem, mas com certeza aconselhou. De agora em diante, estende sempre tua mão, mas estende-a para o bem, pois que já estendeste para o mal. Fecha aspas. Caros irmãos, há muitas mãos mirradas na sociedade humana. São mãos que perderam sua função superior, secaram-se e voltaram para os interesses menos nobres. Encontram-se em todos os lugares, em todas as organizações, muitas vezes experimentando toda sorte de vileza, tornando-se objeto de destaque social, nas fontes onde circulam como noticiário espetacular, mas não são atuantes no bem nem na compaixão para receber os que eles mesmos expulsaram do seu convívio e ficaram na marginalidade. E para terminar o nosso trabalho de hoje, vamos analisar o último versículo. Abre aspas. Após saírem, os fariseus formaram um conselho contra ele a fim de matá-lo. Fecha aspas. Ao longo de toda a vida missionária de Jesus, ele foi alvo da perseguição dos fariseus, e o evangelista Lucas fala que os fariseus se encheram de raiva após o episódio e, em suas tricas farisaicas, formaram um conselho para persegui-lo e assim o prenderem e matarem. E na Gênese, Allan Kardec, no capítulo 15, que fala sobre as curas, nós recolhemos os ensinamentos. Abre aspas. Imediatamente os fariseus, tendo saído, tiraram conselho contra ele com os herodianos sobre o meio de prendê-lo. Mas Jesus se retirou com seus discípulos para o mar, onde uma grande multidão do povo o seguia da Galileia e da Judéia, de Jerusalém, da Indumeia e de além do Jordão, e aqueles das cercanias de Tiro e de Sidom, tendo ouvido falar das coisas que fazia, vieram em grande número encontrá-lo. Fecha aspas. Então, caros ouvintes, aqui completamos o nosso trabalho de hoje e encerramos os nossos comentários. E com o coração agradecido pela sua audiência, terminamos nossa atividade de agora, desejando muita paz a todos vocês e que seja extensiva aos seus familiares, ao tempo em que rogo a Jesus que nos permita estarmos sempre juntos, bebendo a água que jorra para a vida eterna e que dê sedento o espírito abatido e ressequido na estrada da evolução, suprindo nossas forças na fonte inesgotável da sabedoria de suas palavras de vida eterna. Paz e alegria a todos vocês e um carinhoso abraço. E até breve, Aguardo vocês noutra oportunidade, se Deus assim o permitir.
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embora sozinho, continue a caminhada. Se todos o abandonarem, prossiga sua jornada. Se as trevas crescerem em seu redor, mais uma razão para que você mantenha acesa a pequenina chama de sua fé. Não deixe que sua luz se apague, para que você mesmo não fique em trevas. Ilumine com sua luz as trevas que o circundam.

0: Dia e noite. Recorda que a tua noite é a continuação do teu dia. Repousado o veículo denso, o corpo a que te junges, o viajor que és tu mesmo, prossegue na romagem constante das horas. E não te faltarão companheiros na sombra, a copiarem perfeitamente os companheiros que preferes perante a luz. Se malbaratas o tempo em conversações infelizes, de certo avançarás, treva dentro, intoxicando a ti mesmo com o verbo envenenador. Se te comprases no vício, cerradas as janelas da visão na carruagem carnal, identificarás junto de ti quantos se alimentam à mesa do vampirismo. Se te confias a cólera e a agressividade, tão logo te retires do campo físico, partilharás o pesadelo do que se nutrem de ódio e perseguição. Se te agrada a ideia de enfermidade, em cujas teias te conformas, sem qualquer resistência, em favor do trabalho que te redimiria a imaginação, assim que te afastas do corpo, a influência do sono, entrarás na companhia deplorável de doentes do espírito que fazem da inércia a sua razão de ser. Vale-te do dia para criar valores novos e substanciais que te enriqueçam a vida. Lembra-te que nossos laços inferiores com o passado não jazem de todo extintos, e numerosos desafetos de ontem nos espreitam a invigilância de hoje para reconduzir-nos a novas flagelações amanhã, e quase todos aguardam a escuridão para multiplicar apelos delituosos e sugestões infelizes. Saibamos conquistar a noite, aproveitando os recursos do dia para estender o bem, porque no símbolo do sol e da sombra temos a imagem de vida e da morte, dependendo de nós mesmos, fazer da existência um cântico de beleza e harmonia, fraternidade e trabalho, para que o término de nossas tarefas represente abençoada renovação. Tesouros. A única propriedade real na vida é aquela dos bens ou dos males que incorporamos à própria alma. Dos bens que constroem o paraíso da consciência feliz e dos males que levantam o purgatório do coração que escolhe os espinheiros do remorso por recursos de pavimentação do próprio caminho. Não te agarres aos patrimônios terrestres de que te fazes o uso frutuário provisório, a fim de que aprendas no serviço e na caridade a buscar em teu benefício a riqueza incorruptível da luz. Basta um leve olhar ao pretérito para que reconheças a insânia de quantos passaram no mundo antes de ti, senhoreando as bênçãos do solo e devorando o suor dos semelhantes, como se o tempo e o espaço lhes pertencessem. Os museus jazem repletos das baixelas preciosas de quantos se supuseram senhores exclusivos do pão, das armas fidalgas de quantos zombaram dos direitos do próximo e da indumentária brilhante daqueles que transformaram o domínio em débito em sua feroz paixão. Adelos e numismatas retêm consigo os remanescentes de todos os que monopolizaram a roupa devido aos nus e as moedas surrupiadas à fome e ao remédio dos infelizes. Coleções de cinzas douradas guardam a usura e a vaidade, a mentira da bolsa estéril e o engano cruel da posse inútil. Aproveita desse modo a tua hora no corpo denso e faze circular os valores da bondade no vintém que possa nutrir a paz e o reconforto, imprescindíveis ao companheiro da retaguarda com aflições maiores que as tuas. Recorda que se o onzenário e o egoísta retiram o azinhavre e a solidão da sombra que se afeiçoam, a alma fraterna e amiga extrai a esperança e a paz da claridade que veicula. A cobiça junta a prata e o ouro da terra como que amontoa pedras incendiadas sobre a própria cobiça. Mas a fé que se consagra a Jesus, em se devotando à alegria e à felicidade dos outros, amealha para si mesma, hoje e sempre, os tesouros imperecíveis do céu.
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1: Sete minutos com Emmanuel. Primeira Epístola aos Coríntios, capítulo 1, versículo 18. Comentário do livro Fonte Viva, capítulo 97, intitulado A Palavra da Cruz. Porque a palavra da cruz é loucura para os que perecem, mas para nós que somos salvos é o poder de Deus. 1 Coríntios, capítulo 1, versículo 18. Comenta o benfeitor. A mensagem da cruz é dolorosa em todos os tempos. Do Calvário desceu para o mundo uma voz, a princípio desagradável e incompreensível. No martirológio do Mestre, situavam-se todos os argumentos de negação superficialmente absoluta. O abandono completo dos mais amados, a sede angustiosa, capitulação irremediável, perdão espontâneo que expressava humilhação plena, sarcasmo e ridículo entre ladrões, derrota sem defensiva, morte infamante. Mas o Cristo usa o fracasso aparente para ensinar o caminho da ressurreição eterna, demonstrando que o eu nunca se dirigirá para Deus sem o aprimoramento e sem sublimação de si próprio. Ainda hoje, a linguagem da cruz é loucura para os que permanecem interminavelmente no círculo de reencarnações de baixo teor espiritual. Semelhantes criaturas não pretendem senão mancomunar-se com a morte, exterminando as mais belas florações do sentimento. Dominam a muitos, incapazes do próprio domínio. Ajuntam tesouros que a imprudência desfaz e tecem fios escuros de paixões obcecantes em que sucumbem, vezes sem conto, à maneira da aranha encarcerada nas próprias teias. Repitamos a mensagem da cruz ao irmão que se afoga na carne e ele nos classificará a conta de loucos. Mas todos nós que temos sido salvos de maiores quedas pelos avisos da fé renovadora, estamos informados de que, nos supremos testemunhos, segue o discípulo para o Mestre, quanto o Mestre subiu para o Pai, na glória oculta da crucificação. Nessa mensagem, o benfeitor Emmanuel penetra em profunda simbologia do Novo Testamento ligada à crucificação de Jesus. Quando Paulo se refere à morte, pressupondo a ressurreição, e quando fala que a mensagem da cruz é loucura para os que perecem, para os que morrem, Emmanuel, alargando a interpretação e penetrando em campo mais vasto de espiritualidade, diz que morte, na verdade, representam as reencarnações de baixo teor espiritual. E compara aqueles irmãos que se encontram nesse círculo vicioso de reencarnações a irmãos que se afogam na carne. Para eles, é difícil enxergar benefício nas situações aparentes de derrota. A cruz simboliza a síntese de todas as aparentes derrotas humanas. Nela, Jesus se vê abandonado dos seguidores e amigos, em sede, suportando sarcasmo e ridículo, derrota, morte infame, perdão espontâneo que expressava aparente humilhação, situações todas que revelam vitória espiritual, vitória íntima sobre si mesmo, vitória sobre o sistema do mundo ainda escravizado à matéria, ainda escravizado aos enganos das paixões de baixo teor espiritual. Por essa razão, a cruz ainda provoca certa perplexidade naqueles que se aproximam da mensagem cristã e costumam confundir o ensino de Jesus como uma propaganda à dor e ao sofrimento. Mas, na verdade, a cruz simboliza a mais profunda renovação que pode experimentar a alma, capaz de libertá-la do círculo vicioso de reencarnações, de paixões que tampam a sua visão espiritual, preparando-a para novos patamares de crescimento e para uma felicidade sem mancha, uma felicidade sem modulações, incapaz de ser experimentada nos círculos da carne.
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1: Sete minutos com Emmanuel. Primeira Epístola aos Coríntios, capítulo 1, versículo 19. Comentário do livro Vinha de Luz, capítulo 164, intitulado Acima de Nós. Porque está escrito: destruirei a ciência dos sábios e aniquilarei a inteligência dos inteligentes. 1 Coríntios 1, 19. Comenta o benfeitor.

Dezenas de séculos passaram sobre o planeta, renovando a estruturação de todos os conceitos humanos. A ciência da guerra multiplicou os estados. Entretanto, todos os gabinetes administrativos que lhe traçam os escuros caminhos sucumbem, através do tempo, pelas garras dos monstros que eles próprios criaram. A ciência religiosa estabeleceu muitos templos veneráveis. Contudo, toda vez que esses santuários se confiam ao conforto material desregrado, sobre o pedestal do dogma e do despotismo, caem, pouco a pouco, envenenados pelo vírus do separatismo e da perseguição que decretam para os outros. A ciência filosófica erige sistemas sobre sistemas. Todavia, quando procura instalar-se no negativismo absoluto, perante a divindade do Senhor, sofre humilhações e reveses, dentro dos quais atinge fins integralmente contrários ao que se propunha realizar. Em toda parte da história, vemos triunfadores de ontem arrojados ao pó da terra, cientistas que semeiam vaidade e recolhem os frutos da morte, filósofos louvados pela turba invigilante que plantam audaciosas teorias de raça e economia, conduzindo o povo à fome, à ignorância e à destruição. Procura, pois, a fé e age de conformidade com a lei de amor que ela te descortina ao coração. Porque acima de nós, infinito é o poder do Senhor. E dia virá em que toda mentira e toda vaidade serão confundidas. Extraordinária mensagem de Emmanuel, que se encontra ainda relacionada ao tema da perplexidade que causa a cruz de Jesus àqueles que se aproximam da mensagem evangélica. Nesse sentido, vale a pena reler o trecho seguinte do versículo comentado por Emmanuel, que está no próprio capítulo 1, versículo 26 a 29, quando Paulo diz assim: Irmãos, reparai, pois, na vossa vocação, visto que não foram chamados muitos sábios segundo a carne, nem muitos poderosos, nem muitos de nobre nascimento. Pelo contrário, Deus escolheu as coisas loucas do mundo para envergonhar os sábios, e escolheu as coisas fracas do mundo para envergonhar os fortes. E Deus escolheu as coisas humildes do mundo e as desprezadas, e aquelas que não são, para reduzir a nada as que são, a fim de que ninguém se vanglorie na presença de Deus. Por mais extraordinária seja a ciência humana, a filosofia humana e a religiosidade dos humanos, jamais perderá a característica de humana. Acima da nossa inteligência, da nossa construção, há a sabedoria infinita e o amor supremo de Deus a governar os destinos de todos os espíritos que evoluem na criação infinita. É preciso reconhecer que a sabedoria absoluta do Criador ofusca a nossa pequena sabedoria relativa. Nesse sentido, é preciso não se encantar com as propostas utilitaristas do mundo, que procuram resolver problemas eminentemente materiais, negando, por vezes, as realidades espirituais que estão na causa dos problemas. Avançar com fé e com confiança de que o Criador está sempre a nos surpreender. A renovação surge, não raras vezes, em lugares
e pela boca de criaturas que muitos de nós desprezávamos. A renovação divina é silenciosa, porque Deus opera em silêncio e não concorre com a vaidade das criaturas, como nos lembra Humberto de Campos no livro Boa Nova.

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1: Sete minutos com Emmanuel. Primeira Epístola aos Coríntios, capítulo 1, versículo 23. Comentário do livro Vinha de Luz, capítulo 7, intitulado Aos Discípulos. Mas nós pregamos a Cristo crucificado, que é escândalo para os judeus e loucura para os gregos. 1 Coríntios 1, versículo 23. Comenta o benfeitor.

A vida moderna, com suas realidades brilhantes, vai ensinando às comunidades religiosas do cristianismo que pregar é revelar a grandeza dos princípios de Jesus nas próprias ações diárias. O homem que se internou pelo território estranho dos discursos, sem atos correspondentes à elevação da palavra, expõe-se cada vez mais ao ridículo e à negação. Há muitos séculos prevalece o movimento de filosofias utilitaristas. E ainda agora, não escasseiam orientadores que cogitam da construção de palácios egoísticos à base do magnetismo pessoal, e psicólogos que ensinam publicamente a sutil exploração das massas. É nesse quadro obscuro do desenvolvimento intelectual da Terra que os aprendizes do Cristo são expoentes da filosofia edificante da renúncia e da bondade, revelando em suas obras isoladas a experiência divina daquele que preferiu a crucificação ao pacto com o mal. Novos discípulos, por isso, vão surgindo além do sacerdócio organizado. Irmãos dos sofredores, dos simples, dos necessitados, os espiritistas cristãos encontram obstáculos terríveis na cultura intoxicada do século e no espírito utilitário das ideias comodistas. Há quase 2000 anos, Paulo de Tarso aludia ao escândalo que a atitude dos aprendizes espalhava entre os judeus e à falsa impressão de loucura que despertava no ânimo dos gregos. Os tempos de agora são aqueles mesmos que Jesus declarava chegados ao planeta. E os judeus e gregos, atualizados hoje nos negocistas desonestos e nos intelectuais vaidosos, prosseguem na mesma posição do início. Entre eles, surge o continuador do Mestre, transmitindo-lhe o ensinamento com o verbo santificado pelas ações testemunhais. Aparecem dificuldades, sarcasmos, conflitos. O aprendiz fiel, porém, não se atemoriza. O comercialismo da avareza permanecerá com o escândalo, e a instrução envenenada demorar-se-á com os desequilíbrios que lhe são inerentes. Ele, contudo, seguirá adiante, amando, exemplificando e educando com o libertador imortal. Nessa página, o benfeitor Emmanuel nos traz novos ângulos da análise da crucificação de Jesus, já expostos em outras passagens dos 7 Minutos com Emmanuel. Em especial, nesse trecho, Emmanuel fixa duas poderosas forças que dominam o mundo dos encarnados: o comercialismo e a educação intelectual do mundo. Um e outro, não obstante a grandeza das suas construções, ainda escravizados a interesses mesquinhos e a paixões puramente materiais. É natural que necessitemos dos recursos materiais para desempenhar as funções que nos são inerentes quando encarnamos no homem. E é primordial a ampliação da nossa mente através da educação e da absorção do patrimônio intelectual daqueles que nos precederam na jornada evolutiva. Todavia, toda construção material é provisória e representa material didático para a aquisição de um patrimônio verdadeiramente espiritual, aquele que nós poderemos carregar na intimidade da alma. Fixar-se nos elementos provisórios, fixar-se nos elementos didáticos da jornada, perdendo de vista
os verdadeiros valores que orientam a nossa marcha é a atitude ainda pueril dos encarnados, que trocam os aspectos materiais pelas imperecíveis realidades do espírito imortal. A cruz do Cristo é símbolo de fidelidade. Como diz Emmanuel, o Mestre preferiu a crucificação do que o pacto com o mal. E muitas vezes, o espírito invigilante, com a sede de vitória material, pactua com o mal, provocando vastos compromissos que o obrigam a reencarnações reparatórias que representam estacionamento na sua marcha evolutiva. Nesse sentido, a cruz de Jesus abre continentes do mais alto e nos ensinam que a fidelidade ao bem, que a fidelidade ao espírito, muitas vezes exige sacrifício de nós mesmos.

0: Pense positivamente. Nossos pensamentos emitem ondas reais que se irradiam de nosso cérebro, formando uma atmosfera mental que é peculiar a cada pessoa. De acordo com o tipo de vibração do pensamento, atrairemos a nós todas as ondas semelhantes. Se você pensar negativamente, atrairá todos os pensamentos negativos, piorando seu estado. Pense positivamente para atrair apenas pensamentos positivos de paz e prosperidade.
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2: Imunização espiritual. Se te decides efetivamente a imunizar o coração contra as influências do mal, é necessário te convenças que todo minuto é chamamento de Deus à nossa melhoria e renovação, que toda pessoa se reveste de importância particular em nosso caminho, que o melhor processo de receber auxílio é auxiliar em favor de alguém, que a paciência é o principal ingrediente na solução de qualquer problema, que sem amor não há base firme nas construções espirituais, que o tempo gasto em queixa é furtado ao trabalho, que desprezar a simpatia dos outros em nossa tarefa é o mesmo que pretender semear um campo sem cogitar de lavrá-lo, que não existem pessoas perversas, e sim criaturas doentes, a nos requisitarem amparo e compaixão, que o ressentimento é sempre foco de enfermidade e desequilíbrio, que ninguém sabe sem aprender, e ninguém aprende sem estudar, e que, em suma, não basta pedir aos céus, através da oração, para que baixem a terra, mas também cooperar, através do serviço ao próximo, para que a terra se eleve igualmente para os céus.
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3: Cinquenta anos depois. Psicografia de Francisco Cândido Xavier, pelo Espírito Emmanuel. Neste romance, Emmanuel nos conta uma história ligada ao cristianismo do século II, quando alguns personagens do livro Há 2000 anos retornam à jornada terrena, vivenciando de modo claro a lei de causa e efeito. Um dos personagens centrais da citada obra, o senador Públio Lentulus, apresenta-se neste livro em uma nova roupagem, reencarnado como escravo Nestório, agora detentor de uma postura mais humilde que na existência anterior. A misericórdia do Senhor permite-lhe reparar na nova personalidade os desmandos e as arbitrariedades cometidas no passado, quando, investido do poder público, supunha guardar todos os direitos e poderes em suas mãos. O personagem central deste livro é, no entanto, Célia, mulher de coração sublime, cujo heroísmo divino foi, no dizer de Emmanuel, uma luz acesa na estrada de numerosos espíritos amargurados e sofredores. Ela entendeu e viveu as lições de Jesus no transcurso doloroso de sua existência.

Mensagens do Espírito Floriano. Mensagem número 3. As dificuldades vêm e vão. Fica o aprendizado e aumenta a maturidade do nosso espírito pouco a pouco. Pense na beleza do mundo e da vida que há em você. Tudo melhora quando aprendemos a ver as coisas de uma forma positiva. Pense nisto. Reaja. Não dê ouvidos ao que surge de negativo à sua volta. Sinta a proteção divina em você. Sinta um anjo que te guarda e faça prece para que assim possa sentir aumentar ainda mais a força interna. Estamos intuindo do plano de ação espiritual. Deus colocou o que é bom dentro de você para que possa usar com inteligência. Pense, analise e aumente a sua alegria de viver. Ore sempre em seu lar. Estamos amparando do plano espiritual. Ore sempre. Faça da prece um bom hábito diário, mas não recitar a prece. Converse com Mestre Jesus, usando a simplicidade de seu coração, e sinta renovar-se a cada dia. Quem confia vence sempre, qual for a dificuldade que possa surgir. Pense nestas frases. Se a dificuldade já foi, se aquele problema já foi solucionado, não reprise em sua mente. Tente esquecer, faz parte de ontem, já passou. Firme no hoje e veja quanta coisa boa pode realizar de bom por você e pelo próximo. Olhar para a frente é querer crescer e buscar evoluir. Pense e reflita com muita atenção nestas palavras. O culto no lar ajuda a esquecer melhor os momentos de dificuldades. Ame o mundo, ame a vida que a ampara. Deus confia tanto em você que te criou cheia de vitalidade. Não desanime jamais. O culto no lar ajuda a renovar a paz interna.

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1: Espiritismo BH convidou novamente o nosso querido amigo Vinícius Trindade para, neste programa, abordar o tema Resoluções de Ano Novo. Tudo bem, Vinícius?
2: Tudo ótimo.
1: Um tema bem popular, né?
2: Bem popular e sempre presente, né? Na cultura humana e principalmente nós, ocidentais, no Brasil, temos o hábito de criar, eleger resoluções para o Ano Novo.
1: Vinícius, por ser uma proposta que se insere na cultura de muitos países, nós intitulamos esta entrevista Resoluções de Ano Novo. Por que as pessoas sentem necessidade de se comprometerem a mudanças em certa época do ano?
2: A necessidade da mudança, ela é intrínseca ao espírito. Mesmo as pessoas que não são espíritas, elas são espíritos. E sendo espíritos em evolução, elas muitas vezes inconscientemente não percebem que elas são irresistivelmente movidas por esse processo evolutivo. Então é natural que pelo ciclo da vida, pelo calendário que nós todos estamos submetidos, o aproximar de um novo ano incentiva em nós essa necessidade de evoluir. E como a gente está num período de encerramento de um ano, pensando no novo calendário, normalmente as pessoas concentram os seus propósitos, os seus desejos, nessa época que antecede a virada do ano. Nós chamamos de final de ano e culmina com o Réveillon. Curiosamente, muitas pessoas até fazem as suas propostas no último dia. Então é no apagar das luzes, vamos dizer assim, mas as luzes não apagam, porque a vida na continuidade começa o 1º de janeiro e a criatura se vê ali então numa vida novamente, na continuidade e agora com os propósitos para serem trabalhados.
1: Você acha que por ser proximidade do Natal também abrem-se os corações para essa boa vontade de mudanças?
2: Eu acredito que a proximidade do Natal é um grande favor para os espíritos. É talvez uma estratégia da providência divina. Por quê? Porque nós sabemos que essa época, em função da comemoração do Natal, da lembrança do Cristo, mesmo aqueles que não o seguem, desperta nas pessoas também essa sensibilidade. Então, no bojo, no arcabouço ou no repertório de propostas para o ano novo, acaba também ali naquela listagem sendo inseridas algumas de cunho moral, de cunho espiritual, porque a criatura ela não consegue frear o processo evolutivo. Então vamos dizer que o final do ano é um incentivador, um calendário que realmente, se você eliminar as datas, não seria necessário, por exemplo, dividir assim, mas no nosso estágio organiza a nossa vida, a nossa sociedade. Mas nós sabemos que o espírito é um contínuo, ele está evoluindo de qualquer maneira e certamente ele vai avançar. Mas se ele puder utilizar essa época do ano para fazer os seus propósitos, quem sabe ele consegue executá-los no ano seguinte, é o que nós desejamos, né?
1: E qual que é a sua expectativa acerca do percentual de êxito entre a promessa e a efetiva realização?
2: Bom, aí a gente pode separar a resposta em dois grupos. A minha expectativa, ela espiritualmente é muito grande. Vamos dizer que nessa abordagem a minha expectativa ela é a expectativa da esperança, do otimismo. Eu trago em mim a expectativa que todos consigam realizar os seus propósitos. Mas a vivência, a experiência do dia a dia, nos relacionamentos, o que eu percebo é que muitas das resoluções, das decisões, dos propósitos feitos no ano anterior, não chegam nem ao primeiro mês do ano seguinte. E nós vamos, ao longo desta reflexão, tentar identificar algumas razões. Mas, infelizmente, muitas dessas resoluções, elas não chegam ao primeiro mês. Muitas vezes são restritas e limitadas ao mês de janeiro. Isso acontece com frequência e as pessoas, mesmo vamos dizer assim, confessam, né?

0: mas a mudança gera uma insegurança. É curioso pensar que nós cultivamos essa insegurança na mudança, mas nós chegamos aqui graças à coragem de mudar. Se nós estamos nesse atual estágio, que não é o primeiro, se não é o primeiro, nós ultrapassamos outros. E essa sucessão de mudanças que a criatura vai percorrendo demonstra como ela é forte, como ela é corajosa e como ela tem potencial de evoluir. Mas o medo é proporcional ao desconhecimento. Então, no caso da doutrina espírita, que revela a existência do mundo espiritual, que nos explica a razão da existência, que dá significado a cada uma das vidas que aqui se interligam no dia a dia, na nossa sociedade, o medo deveria ser cada vez menor, a ponto da criatura enfrentar um ano novo com resoluções cada vez mais essenciais na vida delas e com mais tranquilidade e harmonia.
1: Então, eu estou percebendo que você está associando conhecimento do espiritismo, da doutrina espírita, dos seus fundamentos, a uma felicidade, uma segurança maior. É isso,
0: é isso mesmo. Essa associação necessária para que a criatura alcance aquilo que ela deseja, que é uma harmonia do seu espírito, refletindo na saúde psíquica, na saúde orgânica, e assim uma criatura mais plena, mais integral com ela própria, né?
1: E o que motiva mais o esforço de realização? A visão de unicidade ou de multiplicidade da existência?
0: Bom, a visão da unicidade, ela aparentemente não deveria motivar, porque se a criatura ela tiver a noção clara e a certeza de que a sua vida se esgota com a morte, ela não teria uma motivação por si mesma. Por quê? Ela pensaria assim: eu vou me melhorar, eu vou cumprir essas resoluções, eu vou viver uma vida melhor, mas eu não sei por quanto tempo, e depois tudo isso vai se desfazendo nada.
1: Se bem que muita gente pensa assim, Bill.
0: Pensa assim e vive dessa forma. E nós acreditamos que seja até um dos fatores que leva a criatura a abandonar suas resoluções, né, seus propósitos. Agora, no caso da multicidade ou multiplicidade das existências, que é o que muitas religiões têm como princípio, e é o caso da doutrina espírita, é por si só extremamente motivador. Porque se eu penso que eu existo numa vida encarnatória, mas que além dessa vida encarnatória, dessa fase atual, desse estágio, eu terei a continuidade, eu prefiro e eu devo desejar uma continuidade cada vez melhor. Então, se eu aplicar belos propósitos na minha vida hoje, a minha próxima existência, na multiplicidade, certamente será uma vida em que eu poderei colher os benefícios das resoluções cumpridas. Então, eu não tenho a mínima dúvida que a criatura espiritualizada, que vive o dia a dia, lembrando e agindo conforme a multiplicidade da existência, pensando na vida futura, ela tem por si só uma capacidade, um potencial, e aí sim, a minha expectativa aumenta muito deste ser, dessa criatura, conseguir realmente avançar pelas suas decisões.
1: Vinícius, eu vou fazer um pressuposto agora, de que as promessas laboriosas de realizações no âmbito material ou físico, elas são mais numerosas que as propostas de mudanças na conduta moral e espiritual. Por que que isso aconteceria?
0: Isso acontece mesmo. Quando nós acompanhamos no noticiário, nos jornais, revistas, os artigos, as reportagens sobre esse assunto, normalmente o que é abordado são, o que são abordados são os, as resoluções de cunho material. Talvez em primeiro lugar seja o desejo de emagrecimento, de enriquecimento. Talvez também tenhamos um propósito de uma cirurgia estética, um propósito de parar de fumar. Apesar de tudo isso não ser desassociado dos valores do espírito, o desejo, por exemplo, de enriquecer por si só, ou o desejo de ter uma melhor aparência, uma estética por si só, sem nenhum objetivo espiritual, moral, leva a criatura a

0: um apego às questões materiais e a leva também a cultivar ainda mais a sua vida encarnatória nos termos físicos. No caso, todos esses fatores, em comparação com as resoluções espirituais...
1: Ou de conduta moral.
0: Ou de conduta moral, podem gerar o que na criatura? Uma decepção depois, uma desilusão. Por quê? Porque ao se desvencilhar do corpo, tudo aquilo que era uma resolução unicamente ligada aos aspectos físicos se desfaz junto com o corpo. Então, quando a criatura tem a espiritualidade, a visão, né, maior, no campo amplo do espírito, ao ponto de poder eleger questões espirituais, ela então tem muito maior condição de executá-las. E isso a gente percebe claramente no dia a dia. Nós temos que lembrar que nós ainda, enquanto espíritos, habitamos um corpo ainda muito ligado à matéria. Esta que é a questão. Olha, eu aprendi com a doutrina espírita e muitas vezes, tentando compreender a espiritualidade, as suas mensagens, que a espiritualidade não tem pressa. Nós, muitas vezes, somos apressados porque estamos desconfortáveis, porque nós já estamos sentindo a necessidade da mudança, do avanço. Isso nos torna, às vezes, muito ansiosos. Por quê? Porque a gente percebe a necessidade e a velocidade que nós gostaríamos de imprimir nesta evolução, a gente, às vezes, não consegue, porque ainda estamos muito ainda ligados à matéria. Nós estamos tão ligados à matéria ainda, ao corpo físico, tão ainda encantados com esses aspectos, que a nossa aparência física, muitas vezes, é bem semelhante a animais, por exemplo, mamíferos como os primatas. Ora, nós temos hoje na Terra, na humanidade, grupos raciais primitivos que estão como se estivessem nessa transição entre o reino dos animais propriamente ditos e o reino dos seres humanos. Recentemente, pesquisa bastante atual, realizada na Universidade de Oxford, demonstrou que dos 12 centros analisados neuronais, sistema nervoso com rede de neurônios, 12 que foram comparados entre os macacos primatas e o ser humano, 11 reagem da mesma forma. São semelhantes. Aqueles ligados, por exemplo, à linguagem, ao intelecto por si só, são muito semelhantes e têm os mesmos princípios de funcionamento na fisiologia do corpo. Mas existe um centro, localizado na região pré-frontal do cérebro, que diferencia. E isso só foi possível perceber ultimamente com a utilização da tomografia computadorizada. Este centro que difere dos 12, ele está ligado a planejamento estratégico. Olha que coisa curiosa que a ciência está trazendo para nós, enriquecendo o nosso conhecimento espírita. O que que isso significa? Que entre nós e animais como os gorilas, chimpanzés, orangotangos, nós temos um aparato cerebral semelhante. Mas o que que nos diferencia desses animais? A capacidade de planejar. Então, quando a gente coloca que nessa época do ano, final do ano, as resoluções estão muito ligadas ao parar de fumar, a enriquecer, a ficar bonito, a parar de beber, etc. Isso tudo está ligado ao planejamento estratégico, ou seja, faço um plano, avalio, modifico, retomo, reavalio, e aí vai a grande diferença. Então é nesse aspecto que a gente pode se sentir diferente e evoluído em relação aos animais. E é exatamente este aspecto que nos chama, no final do ano, para a projeção para o ano seguinte. Então é neste ponto que nós estamos trabalhando em termos de organismo que tem um espírito habitante. É no planejamento estratégico da encarnação. Cada um de nós com sua dificuldade e com a sua facilidade. E então agora, encerrando a questão, essa pergunta, qual que é o grande desafio? É a criatura planejar bem, ter uma boa estratégia, utilizar bem essa região cerebral para que ela não faça apenas esses propósitos ligados à matéria e faça propósitos ligados ao campo mais nobre, que é o campo da alma em evolução.
1: Vinícius, e qual que é a grande causa das desilusões e da falta de motivação para levar bons projetos pessoais a cabo?
0: É, a gente pode dizer que a desilusão ela é fruto da não resolução, ou seja, do não cumprimento. Então, quando a criatura ela elege os seus propósitos e ela entra num novo ano, e ela vai pouco a pouco percebendo que esses planos foram abandonados, ela se desilude, né? Só que, como nós dissemos agora, a espiritualidade não tem pressa. Isso quer dizer que a espiritualidade nos apoia. E a criatura não deveria se decepcionar por essas, vamos dizer, por essas não realizações. Ela deveria, na verdade, aprender com o não cumprimento delas, fazer uma análise, fazer um planejamento estratégico, retomar isso e reafirmar. Afinal de contas, o final do ano não é a única época que a pessoa e a criatura têm que fazer resoluções. Eu posso fazer uma resolução hoje, em qualquer mês do ano, para a semana que vem. Eu posso retomar aquelas do final do ano, ou seja, nós precisamos nos livrar do calendário. O calendário, para muitas pessoas, é uma das razões que leva à desmotivação. Por quê? Se eu coloco para mim que eu só posso fazer a resolução no final do ano, acabou o final do ano, eu tenho que esperar o próximo. Só que, como diz o Espírito Emmanuel, são 365 dias que você perde na oportunidade de fazer o bem. Se eu esperar o ano inteiro passar, para no final do ano eu retomar as minhas resoluções, reelaborá-las para o ano seguinte, eu passei aí um ano num automatismo. E isso não é desejado. A reencarnação é muito valiosa para a gente perder tanto tempo, né?
1: Voltando à questão do planejamento estratégico que você mencionou, você acha possível adotar essa metodologia para uma proposta de mudança de comportamento íntimo, por exemplo? Você querer mudar sua conduta em alguma coisa que você observe que a sua conduta não está correta. Aí você pretende deixar, né, por exemplo, de ser irritadiço ou ciumento, ou deixar de falar o certo palavreado. Há como fazer um planejamento para isso?
0: Há como fazer um planejamento para isso. E, curiosamente, aquilo que é apresentado para o mundo, até para o mundo dos negócios, até para o mundo da economia, para o mundo do empreendimento, pode ser aplicado na vida pessoal. Então, recentemente ouvi a presidente da Sociedade Brasileira de Coaching, que é hoje uma das estratégias, né, de planejamento pessoal, para que as pessoas possam cumprir as suas metas, mas muito voltado para o mundo dos negócios, dos empreendimentos pessoais. Ela colocou alguns itens que eu apoderei deles para tentar colocar como uma possibilidade de aplicação na vida espiritual. Então, primeiro item que ela coloca, o nome dela, dessa presidente, é Flora Victoria, presidente da Sociedade Brasileira. Primeiro, identifique os seus pontos fortes. Então, o Espírito Emmanuel, na lição Renasce Agora, do livro Fonte Viva, ele diz que a gente não tem que abandonar tudo, porque isso é desmotivador. A pressão que a gente coloca para nós mesmos de ter que abandonar tudo o que a gente faz, como se nada que nós somos ou fazemos tem utilidade, é extremamente até perigoso, porque a criatura se sente completamente desamparada, sem recurso, sem apoio. Então, olha que coisa curiosa. É uma sugestão para o mundo empresarial. Identifique os seus pontos fortes. O Espírito Emmanuel fala diferente. Não desfaça de tudo. Guarde o que for bom, útil, nobre. Ou seja, identifique em você aquilo que você tem de bom e se apoie nisso para cumprir as suas resoluções. Então, você imagina o que é uma criatura no final do ano pensando assim, puxa vida, eu tenho isso aqui tão bom. Por que eu não utilizo isso para cumprir uma meta, para avançar, para conseguir elevar o meu espírito? Essa é a primeira questão. Segundo, estabeleça meta e prazo. São expressões do mundo dos negócios.
1: É o mundo corporativo.
0: O mundo corporativo. Então, isso é fundamental, meta e prazo. Porque se você não estabelece o prazo, você não vai ter um período para executar e para avaliar.
1: E fica sem comprometimento.
0: Fica sem comprometimento. O Espírito Emmanuel disse para o Chico, disciplina, disciplina e disciplina. Então é exatamente isso, meta e prazo. Em seguida, olha que sugestão curiosa. Eleja metas, propósitos, resoluções que envolvam outras pessoas. Por quê? Porque uma pessoa envolvida na sua meta passa a ser um aliado. Aí eu fico pensando na família, né? Metas e resoluções. Quantas pessoas será que no final do ano elege metas em família? Quantos casais no final do ano escolhe propósitos para o ano novo que envolva o seu parceiro, o seu companheiro?
1: E olha, não é só um aliado, também vamos dizer, um cobrador, né?
0: E é um cobrador, porque na verdade o que vai acontecer é isso. Um vai...
1: Um fiscal.
0: Apoiar o outro, acaba sendo um fiscal, e a gente espera que seja um fiscal amoroso, né? Que não seja um fiscal que ameace, né? Que desanime, que desmotive. Mas você envolvendo outras pessoas, você acaba criando um elemento de maior expectativa de sucesso. Porque você sabe que você não está sozinho. Eu lembro que quando eu estava na universidade, muitas pessoas acabavam se matriculando em cursos assim, vamos nós dois, vamos fazer. Né? Vamos fazer esse curso, essa pós-graduação, essa especialização. Por quê? Porque aquele dia que você está desanimado, você fala assim, não, você vai. Né? E na casa espírita, na religião espírita, é a mesma coisa. Né? Se você tem a família, né? Aqueles que têm a bendita família junta no mesmo propósito, está aí uma meta, né? Com prazo. Que prazo é esse? O prazo da gente frequentar, aprender, utilizar as tarefas e crescer junto. Então, terceiro item. Em seguida, identifique o que é importante você aprender e mudar. Então, essa proposta do coach é também uma proposta espiritual, mas é uma proposta de conheça-te a ti mesmo, que é a base da evolução do espírito. Então, eu preciso saber do meu potencial, mas eu preciso também identificar, assim, o que é que eu preciso melhorar? Porque senão eu não sei eleger a meta e nem o prazo, porque o prazo depende da meta, né? Metas mais... vamos dizer assim, mais audaciosas, exigem um prazo mais longo. E metas mais simples, um prazo mais curto. Mas a vantagem da meta simples, o prazo curto, é que logo que eu cumpro, eu posso criar outra. Eu não preciso esperar o final do ano. Então, o que eu preciso melhorar? O que as pessoas dizem que eu não faço bem? Que tipo de relacionamento que eu tenho e que normalmente o conflito, a dificuldade surge e as pessoas me indicam, sinalizam que ali eu poderia melhorar. Então, identificar onde é o meu ponto fraco. Né? E, finalmente, esse é o que eu mais gosto. Crie estratégias para lembrar. Eu não tenho a mínima dúvida que uma das razões que leva a criatura a terminar o ano com belíssimos propósitos, começar o ano bem incentivada, bem entusiasmada, mas aquilo ali se desfazendo ao longo do dia a dia, do cotidiano, é que a criatura não cria com inteligência e estratégias para ela lembrar daquelas metas. Né? Hoje existe até aplicativo. No ambiente do coaching, existe aplicativo para a criatura não perder aquelas metas. Ou seja, não chegar ao final do prazo e falar assim, uai, mas já? Não. Aplicativos que te ajudam no processo, ao longo do processo. O que seria um aplicativo para ajudar a criatura a evoluir moralmente? Culto no lar. É uma boa aplicação. Porque o culto no lar vai te fazer semanalmente lembrar que você elegeu propósitos para o ano novo. Propósitos espirituais. Participação de uma comunidade cristã. Participar de um grupo que tem metas e prazos de amor ao próximo. Outra, mais simples, agenda. As pessoas não usam a agenda de maneira devida. Até uma agenda ajuda a criatura a recordar que ela fez um propósito, por exemplo, de ficar mais tolerante diante de reuniões de família, por exemplo. Que muitas pessoas têm dificuldade. Quantas reuniões de família existem ao longo do ano e quantas a gente sai dessas reuniões um pouco assim, olha, não me portei bem, não foi legal, não é? Então, às vezes, ali com a agenda fala, olha, reunião de família. Oração, preparação, humildade, simplicidade, tolerância, né? Espírito cristão, geladeira com imã, parece brincadeira, mas está ali para você olhar, um livro no carro, né? Um livrinho de bolso, no momento que você está no sinal, você faz uma leitura, e assim a criatura vai, ao tempo todo, ao longo do ano, recordando os seus propósitos, as suas metas e seus prazos. Então, isso parece bobagem, mas com certeza, lembrando o nosso querido Chico, é a disciplina da reforma íntima. E isso é que vale. Renovação. Nós vamos repetir. A doutrina espírita tem um compromisso com a renovação. E é isso, né? O espírito hoje, né, de João, na época do Cristo, ele deixou bem claro para todos nós. É muito importante nascer de novo. Aquele que não nascer de novo não pode entrar no reino dos céus. Então, nascer de novo, para nós, cristãos, é também essa mudança no dia a dia, dia após dia.
1: Você me fez recordar que, alguns anos atrás, nós tivemos um livro novo no mercado que chamava-se Inteligência Emocional. É isso que você está dizendo de uma estratégia de alteração de conduta moral, não seria uma inteligência espiritual?
0: Derivada de uma inteligência moral. A inteligência espiritual, ela surge com o desdobramento das demais inteligências. Mas as demais inteligências compõem o espírito. Quem é inteligente é o espírito. A inteligência espiritual, ela talvez seja a última, mas a mais preciosa, a despertar. Porque se você pensar, por exemplo, na inteligência como por si mesmo, na inteligência intelectual, como ela é importante, e ela foi importante, por exemplo, nessa transição entre o reino animal e o reino animal. Se você pensar, por exemplo, na inteligência musical, essa das artes, né, que é uma das inteligências morais, como que ela é importante em termos de sociedade, da comunicação, da criação da cultura. Mas a inteligência espiritual é aquela que ultrapassa todas essas, porque nós somos espíritos. Então, nesse sentido, é aquela que nós mais precisamos agora avançar e desenvolver. E quando você fala em estratégias, novamente, em planejamento, nós lembramos agora que no livro Diálogos e Recordações ocorre uma citação de um comentário de Emmanuel dizendo que em 2057 a Terra estará em processo avançado de regeneração. Ora, se o Espírito Emmanuel revelou a Chico que 2057 é um ano precioso em que a humanidade estará, talvez em sua maior parte, em regeneração, podendo já ser considerado, então, uma fase regenerativa, a espiritualidade tem planejamento. Tem meta e tem prazo. Então, nós precisamos viver condizentemente a espiritualidade, porque ela nos assiste, nos apoia, nos movimenta, nos conduz, nos orienta. Então, veja que interessante, 2057, está perto. O que pode acontecer até lá? Criaturas com resoluções cada vez mais espiritualizadas, utilizando inteligência espiritual para modificar a sua vida e modificar o planeta como um todo. Você já pensou o que é um ano novo com grande parte dos seus habitantes cumprindo e se dedicando, movimentando seus recursos para realmente renovar-se? É um paraíso a caminho.
1: Muito bem, vamos falar de responsabilidades. A transferência psicológica de certas responsabilidades pessoais para os espíritos, por exemplo, é um sintoma de negligência?
0: Negligenciar é desconsiderar, não reconhecer a capacidade de utilizar o recurso. O negligente é aquele que tinha condições de agir corretamente e ele menospreza. Você falou colocar, por exemplo, nos ombros dos espíritos as responsabilidades da renovação. E a gente fica pensando que em qualquer religião há esse risco. Às vezes é um pastor, às vezes é um padre. Antigamente, né, a gente ouvia falar dos gurus no Oriente. Então, todos, no seu esforço religioso, que se apoiam e que passam de maneira realmente negligente, ou seja, de maneira irresponsável, a depositar nos ombros do outro essa carga da mudança, leva a um atraso no caminho evolutivo. E é tentador. É muito tentador porque nós falamos do medo, nós falamos ainda da nossa ligação muito íntima ainda com a materialidade. Então, passar para o outro uma responsabilidade que é minha é extremamente convidativo, porque aí eu me eximo da responsabilidade. O processo é exatamente o contrário. É eu assumir a minha parte na mudança, mas contar de maneira efetiva com esses companheiros. Seja um pastor, o padre, pode ser também um espírito, pode ser o guru. O que nós não podemos, na verdade, é ficar transferindo de maneira assim irresponsável todas as nossas necessidades e compromissos.
1: E às vezes até de pessoas que estão próximas a nós, nós julgamos que elas que têm que modificar em certas questões do relacionamento, enquanto que a nós bastaríamos ficar, permanecer do jeito que somos. Quando, na verdade, cada um tem que assumir os seus próprios deveres, né?
0: Essa transferência àqueles que estão conosco é uma outra modalidade de negligência. Como que eu posso, imbuído do sentimento cristão, depositar no outro a carga da mudança e transferir para o outro e transmitir para o outro a sensação de que eu não preciso mudar?
1: É muito comum isso entre casais, por exemplo, né? Um achando que o outro que precisa corrigir tal ou qual defeito e não enxerga o próprio, como diz Jesus, aquela questão do argueiro e da trave.
0: Entre casal é muito comum e é muito grave quando acontece entre pais e filhos. Porque o pai e a mãe, como tem, vamos dizer assim, por si só, por ser pai e mãe, uma autoridade, se eles dizem que os filhos têm que mudar, mas que eles não vão mudar, ou que eles já são muito velhos para mudar, ou que eles não terão tempo para mudar, isso para os filhos não é um exemplo a ser seguido. Porque a criança, o jovem, eles são espíritos também. Muitas vezes milenares. Então, essa determinação de faça o que eu faço, mas não faça, faça o que eu falo, mas não faça o que eu faço, acaba sendo para o outro motivo de desmotivação, né? Então, falta o exemplo. Por isso que a família é, para os espíritas e para qualquer religião cristã, o núcleo da renovação. Por isso que se evolui junto, por isso que se reencarna em grupos, por isso que a ocupação do planeta Terra foi em grupos, por isso que existem as raças, por isso que os afins se aproximam. É porque é nessa comunhão, nessa troca, que um, modificando o outro, faz com que todo o grupo se eleve, né? Isso é fundamental, de grande importância. E olha que nós temos, na opinião de Emmanuel, um grande dificultador, que é o desculpismo. Existe uma lição do livro Palavras de Vida Eterna, que o Espírito Emmanuel comenta sobre uma passagem do Evangelho, traçando ali um problema que é muito comum, infelizmente, no planeta, que é essa transferência, né? Cada um de nós tem uma desculpa para não ter cumprido aquela resolução. Essa que é a verdade. Se fôssemos, por exemplo, um tribunal, no final do ano, e ali alguém nos colocasse, olha, no final do ano passado, você disse que faria isso, você se propôs a isso, isso, isso, isso. Se fossem 10 resoluções, provavelmente nós teríamos desculpa para as 10. E o curioso, que é um agravante, mas que nós temos que ter consciência, no âmbito que nós estamos, no meio que nós estamos, as desculpas são muito aceitáveis. Então, se eu digo para uma pessoa, por exemplo, que eu não tive muito tempo neste ano para me dedicar às questões da alma, a outra pessoa vai falar assim, realmente a vida está muito agitada, eu também não tive. E isso é muito bem aceito. Então, no meio familiar, o que acontece? Uma distribuição de desculpas ali em que um reforça o outro na sua ineficiência ao cumprir aquela resolução. Então fica tudo bem, eu não consegui cumprir, você também não, e nós todos vamos continuar onde estamos. Só que onde nós estamos não está muito agradável, então não é muito inteligente nós utilizarmos desse hábito do desculpismo para ficarmos onde estamos, né? Ou seja, estacionados. Então é importante nas nossas estratégias lembrar disso. Será que nós não estamos sempre com o vício da desculpa, ou seja, sempre com uma consideração a fazer e transferindo para aquilo ali, mais uma vez, de forma negligente, a causa e o motivo da nossa não resolução cumprida?
1: Vinícius, você acha que o empenho no estudo, no conhecimento dos ensinamentos cristãos, nos princípios espíritas, pode facilitar que as pessoas tenham resoluções novas ao longo do ano e não apenas no final do ano, que elas se proponham a mudanças em função dessa aquisição de um novo conhecimento?
0: Eu não tenho nenhuma dúvida que isso acontece e que é muito importante. É uma das formas, vamos dizer, estratégicas de cumprirmos e realmente obtermos sucesso ao longo do ano é estarmos o ano inteiro lado a lado, envolvido com as questões espirituais. Então eu vou dar um exemplo. Uma pessoa que frequenta uma casa cristã. E vamos dar um exemplo ainda mais específico. Uma pessoa que frequenta uma casa espírita. Essa frequência dela é semanal. Ela participa, por exemplo, de uma reunião de estudo. E nesta reunião de estudo, ela se dedica. Porque para acontecer renovação, não basta apenas estar presente. Então ela se dedica naquela presença. Ela está ali presente de corpo, como se diz a expressão, e alma. Semanalmente, essa criatura está selecionando as suas companhias espirituais e selecionando internamente os seus valores morais. Porque o reino de Deus está dentro de nós. Então, à medida que eu vou me envolvendo com este reino, à medida que eu vou me aproximando, que eu vou frequentando este reino, eu vou utilizando os recursos que ele me oferece. Então, as pessoas às vezes começam a frequentar uma casa cristã e elas se sentem renovadas. E elas se sentem renovadas assim de imediato. Se você vai fazer, por exemplo, uma cirurgia, seja ela qual for, mas que haja um retorno, e que você tem que fazer duas ou três ou quatro para realmente obter o sucesso, a primeira é a mais avançada de todas. É que você modifica mais. Por quê? Você está partindo do início onde está precisando de uma intervenção. As outras já são mais reparativas. A mesma coisa um jardim. Você imagina um jardim precisando ser reformado. O primeiro dia de trabalho é o que mais causa impacto. Por quê? Porque é ali que você vai recolher o lixo. É que você já vai fazer uma poda, que você já vai tirar, né, aquelas plantas que estão desequilibrando a harmonia do jardim. Então, é o momento inicial. A partir daí, você vai fazendo as melhorias até chegar no momento da manutenção. A criatura que começa a frequentar uma casa cristã, ela se sente renovada no início. Então ela percebe a melhoria, por quê? Porque ela já teve uma grande alteração no seu ciclo mental e nas companhias espirituais que vão lhe acompanhar ao longo do dia a dia. Ela continua participando, ela vai percebendo que aquela modificação já não é tão intensa. Mas aí entra no grande defeito e o grande obstáculo do espírito encarnado na Terra no nosso nível. Nós somos muito de projetos iniciais, mas nós somos muito pouco na manutenção. Então você imagina, por exemplo, casal, como que casam apaixonados e a dificuldade de manter. Imagina, por exemplo, um curso que nós começamos estudando, alguém que começa numa religião, como que começa muito empolgado. Tudo que nós iniciamos, a gente inicia com muita intensidade. Com muita intensidade. E aí depois que aquilo já não é mais novo, mesmo continuando a ser útil, as criaturas tendem a desmerecer, a deixar de se envolver. Então você vê, por exemplo, na cidade. A cidade fica, qualquer cidade do planeta, ela no início ela se transforma pelas obras. Mas o trabalho de manutenção só para os países bem desenvolvidos, que já ultrapassaram essa aparência de fazer a modificação só por fazer. Então, no nosso estágio aqui, por exemplo, o Brasil, considerado em desenvolvimento, a gente faz obras, a gente reforma, a gente sinaliza, a gente constrói, mas a manutenção deixa a desejar. A mesma coisa acontece com o espírito. Então, a criatura que ela tem como uma resolução para o ano novo, realmente participar e se envolver com o cristianismo, ela vai ter ao longo do ano condições melhores para cumprir as outras metas. Então, sem que você tivesse me perguntado, eu acabei elegendo a resolução mor, a resolução principal de ano novo, de um ano todo, que é seguir o Cristo, tentar imitar o Cristo, tentar viver os seus ensinamentos, conhecer as parábolas e tentar cumprir as parábolas no dia a dia. É ler uma mensagem de manhã cedo, por exemplo, de um livro com um cunho cristão e tentar viver aquela mensagem. Quantas pessoas leem as mensagens, por exemplo, espíritas, que os espíritos pela mediunidade nos trazem, mas leem e acham que por si só estão renovadas. Não, é preciso ler e, naquele dia, tentar cumprir. Veja, então, que a resolução não precisa ser para o ano novo. A resolução pode ser, às vezes, para a próxima hora, a hora seguinte, ou à tarde, ou à noite. Então a gente vai desfazer o calendário, ficando livre deles, porque às vezes o calendário ele engessa, ele nos imobiliza. É como nós dissemos e vamos repetir. Se eu não conseguir, já abandonei as resoluções para o ano novo, eu não posso esperar até o final do ano para esperar o Natal, para lembrar do Cristo, para fazer a minha eleição do que eu vou mudar no ano que vem. Eu não posso perder, como diz Emmanuel, 350, 340, 300 dias da minha encarnação, porque encarnação é a preciosidade. E a encarnação, é bom deixar bem claro, ela é uma das minhas metas e ela tem prazo. Essa é uma questão muito séria. E encarnação é uma meta que nós aceitamos e tem um prazo. Ela tem início, tem meio e tem fim. Qual será o grande objetivo da minha encarnação? Qual deve ter sido as resoluções que eu fiz? Não é para o ano novo, não. É para a vida nova. E será que meu prazo esgota quando? E se esgotar amanhã? Quantas das resoluções eu consegui cumprir? Então, não percamos tempo. Com Cristo e com a doutrina aliados, nós conseguiremos vencer. O Cristo disse, eu venci o mundo. Nós temos que repetir essa frase do Cristo.
1: Miris, queremos te agradecer por essa participação.
0: Olha, eu só tenho em meu coração a gratidão pela oportunidade de poder compartilhar um pouco do que eu compreendi do Evangelho e do Espiritismo. Tenho total consciência que é muito pouco do que tenho ainda para aprender e conhecer. Mas, por esse veículo, que hoje em dia a espiritualidade com certeza incentiva, a espiritualidade conta, e certamente o Espiritismo BH é uma dessas resoluções e, ao mesmo tempo, é uma das estratégias. Veja bem, o Espiritismo BH, esses estudos, essas palestras curtas, são para nós lembranças do que nós temos que realmente realizar na nossa existência. Quem sabe também uma resolução de assistir semanalmente, né, mensalmente, uma dessas exposições, além das casas espíritas, além dos livros, ou seja, nós temos vários recursos. E eu termino a minha fala mais uma vez, exaltando e demonstrando a minha gratidão por fazer parte desse projeto, desse recurso e dessa meta. Que Jesus nos abençoe.
1: Assim seja.
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1: Seja alegre, procurando fazer todo o bem que puder, nos dias em que permanecer na face da terra. Espalhe em torno de si esmolas de conforto, palavras de carinho, sorrisos de felicidade. Responda com alegria e otimismo a todos aqueles que lhe dirigirem a palavra, sem irritar-se jamais. Imprima em cada dia de sua vida toda a bondade que existe no fundo de seu coração.
2: Cada qual de nós. Diz-nos filósofo antigo que cada pessoa é um mundo isolado, vivendo no círculo independente de suas próprias criações, e acrescenta que o mundo de cada um se compõe das particularidades de seu caráter, de suas tendências, atitudes e, sobretudo, das ideias que lhe são próprias. Profunda verdade se acha contida nestas afirmativas. Eis que a doutrina dos Espíritos nos assegura e demonstra que, a rigor, não existe na Terra duas criaturas exatamente iguais em progresso moral e intelectual. O que equivale dizer que cada qual de nós respira na atmosfera de seu próprio degrau evolutivo. Transportamos conosco o clima vibratório que granjeamos através dos atos de nossas diversas existências. Considerando tudo isso, saibamos respeitar os que não pensam como nós, quando nos for impossível entendê-los. Agindo assim, estaremos garantindo a paz e o equilíbrio em nossos passos, de vez que, segundo a lei divina, exata e justa, colheremos tudo aquilo que plantarmos nos caminhos de nosso próximo. Se queremos respeito às nossas ideias e atitudes, saibamos respeitar. Paz. De mãos dadas, caminhamos juntos. Pelo Espírito Camilo Chaves.
3: Oração de hoje. Hoje, Senhor, resplende novo dia, que deveres e júbilos condensa. Nova esperança luminosa e imensa, renascendo da noite espessa e fria. Dá-me trabalho por excelso guia, ensina-me a servir sem recompensa e a fazer do amargor de cada ofensa uma prece de amor e de alegria. Que eu te veja na dor com que me elevas, por flamejante sol rompendo as trevas, ante a beleza do celeste amigo, e que eu possa seguir na caravana dos que procuram na bondade humana a glória oculta de viver contigo. Pelo Espírito Alta de Souza, psicografia de Francisco Cândido Xavier, da obra Alta de Souza.
4: Autodesobsessão. Se você já pode dominar a intemperança mental, se esquece os próprios constrangimentos a fim de cultivar o prazer de servir, se sabe escutar o comentário infeliz sem passá-lo adiante, se vence a indisposição contra o estudo e continua tanto quanto possível em contato com a leitura construtiva, se ouvida mágoas sinceramente, mantendo um espírito compreensivo e cordial à frente dos ofensores, se você se aceita como é, com as dificuldades e conflitos que tem, trabalhando alegremente com tudo aquilo que não pode modificar, se persevera na execução dos seus propósitos enobrecedores, apesar de tudo que se faça ou fale contra você, se compreende que os outros têm o direito de experimentar o tipo de felicidade a que se inclinem, como nos acontece, se crê e pratica o princípio de que somente auxiliando o próximo é que seremos auxiliados, Se é capaz de sofrer e lutar na seara do bem, sem trazer o coração amargoso e intolerante, então você estará dando passos largos para libertar-se da sombra, entrando, em definitivo, no trabalho da autodesobsessão.
5: Disciplina. Imprescindível compreender a função da luta em nosso aprendizado quando na peregrinação terrestre para que a fé e o amor não sejam palavras vazias e inúteis em nossos lábios. Recordemos que o primeiro favor da proteção divina a benefício da alma que se candidata à renovação e ao resgate no mundo expressa-se na prisão corpórea, em que o espírito, condicionado às leis orgânicas, sofre temporariamente a redução da própria liberdade. Internado no instituto doméstico, é defrontado não somente pelos afetos que lhe estimulam a caminhada, mas também pelas algemas das aversões profundas que assomam aos laços consanguíneos, liquidando antigos débitos. E da infância à juventude e da mocidade à velhice fisiológica, a alma é surpreendida de mil modos diferentes por dificuldades e dissabores, aflições e feridas, a conta de lições preciosas que lhe conduzem o entendimento à paz e à sublimação. Não te iludas nos dias rápidos com que a experiência humana te favorece. Aprendamos a recolher pedras e espinhos como quem sabe que deles surgem o ouro da experiência e as rosas da alegria, riquezas de nossa marcha. A educação é longo processo de trabalho, entre o dever e a disciplina, em que a dor é sempre a nossa mestra prestimosa e benevolente. Se esposaste, assim como Cristo, a senda de redenção, ergue o pensamento ao alto e segue, estendendo o bem. Não te esqueças de que Ele mesmo, nosso Divino Mestre, não viveu entre os homens sem perseguidores e adversários, mas dos inimigos gratuitos que lhe feriram o coração, fez a moldura sublime para o amor que nunca morre, do qual envia até nós, cada dia, a luz que nos clareia a rumagem para a vida imperecível e triunfante. Defendamo-nos. Ante as forças da sombra que porventura te ameacem o coração, acalma-te e espera. Se a serpente da inveja te envenena a alegria, recorda que a criatura invejada muita vez carrega consigo dolorosas chagas de angústia sob o manto enganoso das aparências. Se o dragão do ciúme te espreita os passos, não ouvides que todos os nossos afetos pertencem a Deus, nosso Pai, que não nos empresta, a fim de que através do desenvolvimento e da renúncia venhamos a adquirir o verdadeiro amor para a eternidade. Se a gralha do orgulho te grita mentiras ao pensamento, impelindo-te à evidência indébita entre aqueles que te rodeiam, não te esqueças de que o tempo tudo renovará, preservando-te unicamente os valores imarcessíveis do espírito. Se o leão invisível da cólera te absorve a emotividade, obscurecendo-te o raciocínio, certifica-te de que um minuto de desespero pode arrojar-te a muitos séculos de criminalidade e loucura. Se as larvas da preguiça te invadem a cabeça e te imobilizam as mãos, convence-te de que um dia de inércia no bem é ganho indiscutível para o mal que nos cerca e que responderemos em todo o tempo, na contabilidade celeste, pelo descaso das horas perdidas. A cada instante, a mudança nos espia a existência, através de mil modos. Guardemo-nos no serviço incessante do amor puro e simples, compreendendo que tão só construindo a felicidade para os outros é que alcançaremos a nossa felicidade. E buscando acender a luz divina em nós mesmos, é que nos retiraremos em definitivo do largo desfiladeiro da ilusão e do desencanto, da culpa e do resgate, do desequilíbrio e da morte.

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Que Jesus nos abençoe. Hoje nós temos adiante um tema maravilhoso, né? É um tema que as casas espíritas estão sempre perseguindo, porque o Sermão do Monte é um trecho muito especial da vida de Jesus, e nós até gostaríamos de ler aqui um pequeno trecho para a gente começar deste livro aqui, ó, Apostilas da Vida, é do Espírito André Luiz. Logo na primeira lição, intitulada Brilhe Vossa Luz, eu vou ler só um parágrafozinho. André Luiz começa a falar a respeito de Jesus e diz assim: ele não era conquistador e fundou o maior de todos os domínios. Não era geógrafo e descortinou os sublimes continentes da imortalidade. Não era filósofo e resolveu os enigmas da alma. Não era legislador e iluminou os códigos do mundo. Não era juiz e ensinou a justiça com misericórdia. Não era teólogo e revelou a fé viva. Não era sacerdote e fez o sermão inesquecível. Obviamente, ele prossegue com uma série de outros predicados do mestre, mas nós interrompemos aqui quando André Luiz diz que ele não era sacerdote, ele não tinha um papel dentro de uma igreja, ele não tinha um cargo, uma função, ele era aquele que veio iluminar o mundo e fez o grande sermão. E este sermão, conhecido como Sermão do Monte ou Sermão da Montanha, ele é muito respeitado, inclusive por líderes de outras religiões, como o célebre caso da menção feita por Mahatma Gandhi, o líder espiritual da Índia, quando ele realmente, ao ler o sermão, ele disse que a humanidade não precisava de nada além daquilo para poder evoluir. E o autor Carlos Torres Pastorino, provavelmente dentro desta mesma ideia, ele registrou assim: se todos os livros de espiritualidade do mundo se perdessem, mas restasse apenas esses trechos, bastariam eles para levar as criaturas à perfeição mais extremada, à evolução mais avançada, levando-nos, se vivido integralmente, à libertação total dos ciclos reencarnatórios. Então, Pastorino nos diz que o Sermão do Monte é um dos mais perfeitos, elevados e completos cursos de iniciação evolutiva. Se a humanidade se concentrar nesses ensinos, se cada espírito procurar aprimorar-se, dando atenção a todos os ensinamentos, né, todas as lições que Jesus reuniu no sermão, então realmente nós haveremos de conquistar a nossa liberdade, a liberdade do espírito que vai se desprendendo da matéria a cada passo no caminho das reencarnações. E o Sermão do Monte, muitas pessoas confundem as bem-aventuranças com o Sermão do Monte, quando na verdade as bem-aventuranças, elas são o início do sermão. Elas são abordadas por dois evangelistas, Lucas e Mateus, de forma diferente. É muito interessante isso, porque Lucas registrou assim, melhor eu ler, no capítulo 6, versículo 17: e descendo com eles, parou num lugar plano, onde se achava um grande número de seus discípulos. Aí ele fala mais algumas coisas e pôs assim: toda a multidão procurava tocar-lhe, porque saía dele virtude e curava a todos. E levantando os olhos aos seus discípulos, dizia, e ele

essas dificuldades na matéria. Então, Lucas, por exemplo, coloca assim: bem-aventurados os pobres, porque vós é o reino dos céus. Bem-aventurados os que tendes fome, porque sereis fartos. Bem-aventurados os que agora chorais, porque haveis de rir. Bem-aventurados quando os homens vos odiarem e rejeitarem o vosso nome por causa do Filho do Homem. Depois ele começa a fazer um discurso contrário. Ele diz assim: ai de vós ricos, porque já tendes a vossa consolação. Ai de vós que estáis fartos, porque tereis fome. Ai de vós que agora rides, porque lamentareis e chorareis. Ai de vós quando vos louvarem os homens, porque assim faziam seus pais aos falsos profetas. Então fica aparecendo um discurso até de certa forma assim uma demagogia, né? Jesus elevando ou enaltecendo os que estão sofrendo, os pobres, os que têm fome, os que estão chorando, e depois falando: ai dos ricos, ai dos que estão fartos, etc. Mas a melhor interpretação para essa fala de Lucas é a questão justamente dos ciclos reencarnatórios, que ora nós passamos por certas experiências, ora nós passamos por outras. Então, muitas vezes, nós reencarnamos na pobreza, na escassez, na subalternidade, e muitas vezes nós reencarnamos na riqueza, no, na ostentação, no poder, né, na fama. E tudo isso são para nós experiências evolutivas que o espírito humano vai ter que passar e precisa superar a todas elas de acordo com a lei de Deus. Mas a visão que Mateus, o outro evangelista, dá a respeito do início do sermão das bem-aventuranças é diferente. E nele, Mateus registra no capítulo 5, porque as bem-aventuranças em Mateus estão melhor dizendo, o Sermão do Monte em Mateus está melhor organizado e está justamente nos capítulos 5, 6 e 7. E no capítulo 5, Mateus faz um início exatamente oposto ao de Lucas. Ele diz que Jesus, vendo a multidão, subiu a um monte. Então, nós podemos compreender que isso se trata de uma elevação de vibração. Jesus não fala mais para as personalidades encarnadas nesse discurso, ele está falando para as nossas individualidades eternas. O espírito que reencarna, a mônada espiritual, que passa por várias experiências reencarnatórias. Então o discurso ele vai em tópicos bem mais profundos. E as bem-aventuranças, elas têm o mesmo, vamos dizer assim, uma estrutura parecida com a de Lucas, né? Onde Jesus fala dos felizes, felizes os pobres de espírito, né? Os bem-aventurados, porque deles é o reino dos céus, ou seja, ele dá a recompensa. E prossegue dizendo, dos que choram, porque serão consolados. Então sempre tem uma felicidade que vai ser conquistada e a sua recompensa. Os mansos herdarão a terra. Os que têm fome e sede de perfeição, muitas vezes traduzido como fome e sede de justiça, porque serão fartos. Os misericordiosos, que alcançarão misericórdia, os puros de coração, que verão a Deus, e os pacificadores, que serão chamados filhos de Deus. Ora, se nós formos, claro, ainda tem mais duas bem-aventuranças, mas essas sete elencadas, elas constituem, segundo o Pastorino, sete degraus para a nossa ascensão evolutiva. Então, se nós fôssemos interpretar uma por uma, detidamente, nós não iríamos hoje falar do Sermão do Monte, nós iríamos falar só das bem-aventuranças. Mas o que a gente pode dizer a respeito dessas bem-aventuranças de Mateus é que as quatro primeiras, elas se dirigem justamente à condição do espírito, quando está no início da sua evolução, numa personagem terrena, os que choram, os mansos, os que têm o desejo de justiça, de perfeição, e depois ele pula para uma etapa superior. Ele começa a falar dos misericordiosos,
quando cita os misericórdias,

odiosos, ele está introduzindo outra pessoa que não eu próprio. Não é a minha felicidade, é a felicidade daquele por quem eu tenho misericórdia, por quem eu tenho compaixão. Então, quando o espírito alcança esse patamar citado na bioevolução, ele está realmente penetrando o reino dos céus. O puro de coração, que já se alijou de todas as suas imperfeições, verão a Deus. Não é uma visão física, não se trata de ver um Deus antropomórfico, mas de uma conquista de compreensão de Deus, uma compreensão melhor do que seja Deus. E encerra com o grande galardão, o que será chamado filho de Deus. Ele vai ter essa grande recompensa de ser reconhecido como filho de Deus. Quem? O pacificador, aquele que não apenas tem a paz, mas como ele transmite a paz para todos os que o cercam. Então, isso é uma visão muito breve das bem-aventuranças. Mas nós vamos prosseguir no sermão, porque tem tanto ensinamento maravilhoso, a gente gostaria de tentar, pelo menos, citar cada um deles. Depois, ainda no capítulo 5 de Mateus, Jesus diz uma frase que é muito conhecida nossa: vós sois o sal da terra. Se o sal tiver tornado insípido, como se poderá restaurar-lhe o sabor? Para nada mais presta, senão para ser jogado fora e pisado pelos homens. Quando Jesus diz, vós sois o sal da terra, e em seguida ele diz, vós sois a luz do mundo, é uma coisa muito interessante, porque Jesus também disse, eu sou a luz do mundo. É um dos sete eu sou de Jesus. Um deles é esse, eu sou a luz do mundo. Mas ele diz que nós somos a luz do mundo, nós somos o sal da terra. O que o mestre estava querendo dizer com isso? Lógico que ele não estava bajulando os homens, bajulando a humanidade, seus irmãos menores, seus irmãos que ainda estão nos primeiros passos evolutivos. Jesus estava se referindo, né, o Cristo, na verdade, esse discurso vem do Cristo Jesus, o Espírito puro Jesus, ele estava se referindo ao nosso potencial, o potencial evolutivo. O sal é que dá o sabor, o sal é que torna a substância onde ele é aplicada saborosa, atrativa. Então nós somos os espíritos, nós somos os filhos de Deus que precisamos evoluir a ponto de fazermos essa diferença, de darmos a tudo aquilo que a gente empreendeu, nosso trabalho, nosso estudo, nosso amor, o nosso afeto, essa pitada de, vamos dizer assim, de coisas boas, de um aguilhão evolutivo, para que a gente ajude as pessoas a se acenderem para Deus, assim como nós mesmos. Então nós temos de ser o sal da terra, nós temos de fazer a diferença, ajudar com que, vamos dizer assim, a semente que foi plantada, ela germine e floresça e cresça. Esse é o nosso papel. E nós somos a luz do mundo. Jesus diz no sermão, ninguém acende uma vela e coloca debaixo de um balde, mas no castiçal. Não se pode esconder uma cidade situada sob o monte. Então ele diz, brilhe a vossa luz diante dos homens. Mas não é um discurso para que nós sejamos vaidosos. Não, é preciso saber interpretar. Ele diz, brilhe a vossa luz diante dos homens para que eles vejam as vossas boas obras e glorifiquem nosso Pai. Então quem está para ser glorificado através das nossas boas obras é o Pai, não somos nós. Então quando nós somos chamados bons, quando nós somos chamados, sei lá, estudiosos, caridosos, seja qual virtude for que queiram nos associar, na verdade, nós devemos direcioná-las todas para Deus, porque nós estamos apenas tentando imitar Deus quando nós temos todos esses adjetivos. Nós estamos procurando manifestar Deus por nosso intermédio, porque o caminho para Deus começa através da humildade. A humildade, o serviço, isso é que nos leva a Deus. Então, quando Jesus coloca,
Vós sois a luz do mundo, e brilhe a vossa luz diante dos homens, ou seja, faça a diferença, faça as boas obras, trabalhe, aprenda a lei de Deus, estude, aplique, não para ser um catedrático, mas para você servir de exemplo, todos nós, para quem vos observa, observar a luz que representa Deus. Então, para esse trecho, também nós queremos lembrar uma analogia que o autor Pastorino faz, porque ele nos compara a espelhos, pequenos espelhos, que estão refletindo a luz do sol. Então é como se o sol fosse Deus. Os raios vêm até o espelho que somos nós. Se o nosso espelho estiver torto, embaçado, quebrado, fosco, as pessoas vão olhar para esse espelho e não vão ver direito, o reflexo da luz vai ficar imperfeito. Mas quando, como Jesus, né, um espelho cristalino, refletiu a luz do sol, esse raio divino, com tanta propriedade, com tanta legitimidade, que Jesus foi confundido e ainda é confundido por certas religiões como o próprio Deus, sendo que ele não é o Deus absoluto, ele é um co-criador, ele é um dos filhos de Deus que alcançou o patamar de Cristo. Então Jesus diz, vós, eu sou a luz do mundo, mas vós sois a luz do mundo. Vós, nós todos, temos também condição de manifestar Deus, de mostrar esse raio de luz através das nossas ações, do nosso trabalho, através da nossa própria manifestação. Prosseguindo no sermão, Jesus faz um esclarecimento muito interessante, quando ele diz assim, não penseis que vim revogar a lei ou os profetas, não vim revogar, mas completar, pois em verdade vos digo que até que o céu e a terra caduquem, de modo algum caducarão nem um i, nem um tio da lei, até que tudo evolua, porque vos digo, se vossa perfeição não exceder a dos escribas e fariseus, de modo algum entrareis no reino dos céus. Então, olha só, Jesus, ainda nessa postura de humildade, ele veio explicar que ele não veio revogar a lei dos antigos, vamos dizer, a essência da lei mosaica, não o código civil, mas o código divino dos 10 mandamentos, não vim revogar a lei, nem as palavras que foram profetizadas, porque, na verdade, todos os profetas das Escrituras, eles eram, na verdade, enviados do próprio Cristo. Porque o Cristo Jesus, ele foi e é o governador espiritual da Terra. Segundo Emmanuel, no livro A Caminho da Luz, a Terra foi construída por planejamento do Cristo Jesus. E Jesus era conhecido pelos antigos como sendo Jeová, Javé, Yavé, é que o nome é até parecido, que a raiz é a mesma. Yeshua, Yoshua. Aí saiu Jesus, Yahvé, Jeová. É o mesmo espírito. O espírito que é o governador espiritual do planeta. Então como é que ele vem revogar a lei que ele mesmo trouxe através dos profetas, através do seu enviado Moisés? Né? Como é que ele veio trazer isso? Como é que ele iria revogar a lei divina? E então ele explica aqui que nem o céu nem a terra passarão até que toda a lei seja observada, ou seja, para que o nosso planeta, o nosso mundo, realmente evolua para um patamar acima do que nós estamos agora, que é o patamar de mundo de provas e expiações, todos nós, habitantes da Terra, teremos que aprender e aplicar o cumprimento da lei de Deus em todos os seus detalhes, por isso é que ele fala, nenhum i, nenhum tio da lei deixarão de ser observados. Vamos adiante? Aí Jesus começa a falar das ofensas, e isso é um capítulo maravilhoso. Ouvistes o que foi dito aos antigos, não matarás, e quem matar estará sujeito ao julgamento. Código mosaico, não é? Muito comum Mateus usar esse tipo de expressão, porque Mateus escreveu seu evangelho querendo provar aos judeus que Jesus era o Messias. Então ele usa essas expressões desse tipo. Ouvistes o que foi dito isso. Aí Jesus dizia, eu porém vos digo. Então é o que acontece aqui. Jesus diz assim, mas eu vos digo
que todo o que se magoa contra seu irmão estará sujeito a julgamento. E quem chamar seu irmão de tolo estará sujeito ao tribunal. E quem chamá-lo louco estará sujeito ao vale dos gemidos de fogo. Então Jesus diz o seguinte: antes o código era simplesmente não matar, e quem matar estará sujeito ao julgamento. Aí Jesus faz um outro tipo de colocação. Se você chamar seu irmão de tolo, só de falar, você já está ofendendo. Já é uma ofensa. Então ele amplia o conceito mosaico. Então ele diz que quem chamar de tolo estará sujeito ao tribunal. Que tribunal? Lei de causa e efeito. E quem chamá-lo louco, que é uma ofensa muito maior, porque eu posso chamar de tolo entre eu e ele. Mas se eu falo louco, eu posso espalhar a notícia. Ele é louco. Então o meu processo kármico, o meu débito, não é mais de um para um. É para uma coletividade, é para um grupo. Então ele diz, você vai estar sujeito ao vale dos gemidos de fogo, que é a geena, que é uma palavra que vem nos evangelhos. E então ele começa a explicar que as ofensas têm uma repercussão muito maior do que se esperava. E ele coloca, então, uma ordem nas coisas e começa a falar aqui a respeito das questões dogmáticas, porque ele diz assim: se estiveres, pois, apresentando a tua oferta no altar, e aí te lembrarás de que teu irmão tem alguma coisa contra ti, deixa ali a tua oferta, diante do altar. Vai primeiro reconciliar-te com teu irmão, depois vem e apresenta a tua oferta. Então, com isso, Jesus diz o seguinte: pode colocar a tua oferta no altar, mas ela não é prioridade. Então, para nós espíritas, nós podemos dizer assim, por exemplo, não precisamos passar por sacramentos. Podemos até passar pelo batismo, pelo crisma, porque a nossa família é católica. Podemos reservar datas, podemos, por exemplo, não comer carne na Semana Santa. Podemos fazer isso. Mas isso não é o mais importante. O mais importante é reconciliar com o irmão que você ofendeu. Porque assim eu estarei recuperando a ofensa que eu fiz diante da lei. Então, cumprir ou não um ritual dogmático tem importância quase que nenhuma diante dessas ações e atitudes perante o próximo. Porque isso é que importa. Então, é muito para nós espíritas e para todos os irmãos que estiverem nos ouvindo, que não são espíritas, que nós respeitamos e achamos que não tem problema nenhum seguir todas essas questões ritualísticas, mas quando elas vêm à frente das nossas verdadeiras obrigações para com Deus, aí que é o problema, porque as nossas obrigações para com Deus são as obrigações nossas para com o próximo. É assim que funciona a lei. Então Jesus diz assim: ser benevolente depressa com teu adversário, enquanto estás no caminho com ele, ou seja, enquanto estamos na reencarnação, para que não suceda que o adversário te entregue ao juiz, o juiz ao oficial de justiça, e serás recolhido à prisão. O que é isso? É o próprio processo do ciclo reencarnatório. Porque como é que o meu adversário me entrega ao juiz? O juiz é a lei. A lei de causa e efeito é justamente pelo ato que eu cometo com ele. Se eu cometo uma ofensa para com o meu adversário, ou se eu revido uma ofensa, se eu vingo uma ofensa, pronto, já estou marcado, carimbado pela lei de causa e efeito, fui entregue ao juiz. Aí quando eu for para o plano espiritual, eu estarei na mão do oficial de justiça. O que eu vou passar lá no plano espiritual vai ficar de acordo com isso que eu tiver feito aqui na Terra. E depois eu posso ser recolhido à prisão. O que é isso? Reencarnar com todo o reflexo das faltas que eu cometi, tendo que superar, reparar todas essas faltas. Então, muitas vezes, as palavras, né, as interpretações das palavras de Jesus no sermão exigem que a gente estude os hermeneutas, os exegetas, os interpretadores da lei, para a gente poder compreender o que Jesus estava querendo dizer. E ele disse assim: em verdade vos digo, não sairás dali, ou seja, da prisão, dos ciclos reencarnatórios, até pagares o último centavo. Porque a nossa meta é sair dos ciclos reencarnatórios. Mas não é morrendo que a gente consegue fazer isso.
Porque a gente morre, o corpo morre e a gente volta. A gente não vai voltar no corpo de carne quando a gente evoluir em espírito, em progresso espiritual, em avanço moral. Aí Jesus vem agora com um ensino que foi uma novidade. Ele disse assim, de novo, usando Mateus, né, falando aos judeus, ouvistes o que foi dito, não adulterarás. Assim era a lei mosaica, não cometerás adultério, né, que está lá nos 10 mandamentos. Aí Jesus completa, eu porém vos digo, que todo aquele que olha uma mulher casada cobiçando-a, já adulterou com ela em seu coração. Então aqui é uma coisa muito mais ampla do que a relação homem-mulher, infidelidade conjugal. Não, Jesus está falando do pecado, ou melhor dizendo, do erro, da falta cometida por pensamento. Basta ter um pensamento desviado que já é sinal de imperfeição moral. E aí nós temos o adultério no coração. O que é o adultério no coração? Adulterar é tirar a pureza, a legitimidade, né? É tornar a coisa meio falsa, poluída. Então era sobre isso que Jesus estava colocando. E ele nos dá um alerta ainda mais contundente. Ele diz assim, se teu olho direito te faz tropeçar, ou seja, se você só de pensar e olhar, você já comete o erro do pensamento, arranca-o e lança-o de ti. Lógico que não é para a gente fazer isso. Ele estava querendo dizer para a gente ficar livre desse tipo de atitude. Completa assim, pois te convém mais que se perca um dos seus membros do que todo o teu corpo seja lançado ao vale dos gemidos, que é o processo da reencarnação provacional, onde nós retornamos com doenças graves, com várias limitações, com enfermidades, ou numa família onde nós somos muito constrangidos. Então, tudo isso faz parte do ensino de Jesus a respeito do adultério. Depois, Jesus vem falar sobre os juramentos. Também ouvistes o que foi dito aos antigos, não jurarás falso, mas cumprirás para com o Senhor todos os teus juramentos. Eu, porém, vos digo que absolutamente não jureis, nem pelo céu, porque é o trono de Deus, nem pela terra, porque é o escabelo de teus pés, nem por Jerusalém, porque é uma cidade do grande rei, nem jures pela tua cabeça, porque nem um só cabelo pode se tornar branco ou preto. Mas seja a vossa palavra, sim, sim, não, não, pois tudo que passa disso procede do mal. Olha, vamos tentar entender, né? Porque às vezes fica um pouco meio confuso. Jesus explica que o juramento, muitas vezes, pode ser só da boca para fora. Não há necessidade de jurar nada. O que nós temos de fazer é cumprir as coisas com correção. Então, não há necessidade de dizer, eu juro que... Não. É a atitude, tem que ser a atitude positiva de quem acredita e que vai fazer o certo. Por isso ele diz, seja a vossa palavra, sim, sim, não, não. Ou seja, nós temos de ser coerentes com aquilo que a gente acredita e, se possível, coerentes com a lei de Deus em qualquer ambiente, em qualquer situação. Muito se diz, né, que nós espíritas somos muitas vezes muito bonzinhos na casa espírita porque estamos diante de estranhos, estamos num convívio ali com pessoas que nós nos sentimos assim um pouco mais acanhados ou constrangidos, ou estamos sendo observados, e quando nós estamos em casa, ou às vezes num ambiente de trabalho ou estudantil, nós somos diferentes, nós cometemos erros, ofensas, a gente comete muitas faltas, né, diante da lei de Deus. Então é isso que está sendo pedido, que a gente tenha coerência nas atitudes, que a gente procure aplicar isso em nossa vida, em todos os ambientes, em todas as situações. E sendo nós pessoas genuínas, legítimas, não haverá necessidade de fazer juramentos. Muito bem, vamos agora então ao trecho em que Jesus nos ensina a respeito da não resistência.
ouvistes o que foi dito. Novamente essa expressão de Mateus, né? O que é que estava escrito? Olho por olho, dente por dente. Como é que é conhecida essa expressão? Lei de talião. Talião, de estabelecer uma coisa equiparada. Se eu sofri uma violência, eu tenho o direito de fazer a violência de igual, é o tal e qual, de igual intensidade, igual patamar. Essa seria a lei de talião. Nós entendemos que no Espiritismo que existe a lei de causa e efeito. E realmente, se nós cometemos um crime diante da lei, nós vamos ter que reparar. Mas a diferença é que no caso da lei de causa e efeito, há atenuantes. E na lei de talião não há. O talião é tal e qual. É tomou, levou, né? Se a gente fala aqui naquela nossa gíria, né? Então a lei de causa e efeito é assim. É como se usa muito aquele exemplo, né? Eu usei meu braço para ferir, teria de perder o braço na outra encarnação. Mas eu usei o braço para ajudar, para amar, para auxiliar, para amparar. Então não vou perder mais o braço, vou perder só um dedinho. Então há um sursi, há uma compensação que não existe no conceito da lei de talião. Então, por isso que Jesus, ouvistes o que foi dito, né? Ele diz, olho por olho, dente por dente, mas ele fala assim, eu, porém, vos digo, não resistais ao mal, mas a qualquer que te bate na face direita, volta-lhe também a outra. Ao que quer entrar em juízo contigo e tirar-lhe a túnica, dá-lhe também a capa. E quem te obriga a andar 1.000 passos, vai com ele 2.000. Dá a quem te pede e a quem te solicita empréstimos. Não volte às costas. Então é muito clara essa fala de Jesus. É pedindo que a gente não revide, não retalie, que nós tenhamos mais aceitação com as dificuldades que a gente passa, que muitas vezes nós passamos por certas violências. É lógico que aqui Jesus não estava dizendo para a gente não conservar a própria vida, a própria integridade. Não é isso. Às vezes a gente tem que se proteger. Mas o que ele está dizendo é muito a ver com o nosso pensamento, com o nosso sentimento, para que a gente não nutra o sentimento de revide, de vingança, de ódio, porque aquilo fica corroendo o nosso coração, aquele rancor. Então, se uma pessoa quer me obrigar a andar 1.000 passos, vai com ele 2.000. Se alguém quer te pegar a túnica, que é a vestimenta principal, dá a capa também, dá a túnica e dá a capa. Ou seja, oferece muito além do que a pessoa estava esperando. Quem consegue viver dessa forma é muito mais feliz, porque transforma as ofensas, as agressões em flores e consegue fazer com que a vida seja muito mais suave, mais amena e fique em paz no seu coração. Então essa não resistência é um ensino muito bonito. E logo em seguida, Jesus vem falar do amor ao próximo. E aí Jesus quebra um paradigma impressionante, que novamente vem Mateus querendo provar aos judeus que Jesus era o Messias e dizendo, ouvistes o que foi dito lá nas Escrituras, amarás o teu próximo e aborrecerás o teu inimigo. Porque na lei mosaica estava assim, né? A lei mosaica falava para você amar os da sua raça, mas aborrecer a tribo lá de Amaleque, ou outras lá que eu não estou lembrando o nome aqui, isso era válido dentro do código mosaico. Nós não estamos falando dos 10 mandamentos, mas do código mosaico. Aí então Jesus fala, vocês ouviram isso, ó, ama o próximo e aborrece o teu inimigo. Aí Jesus quebra um paradigma impressionante. Eu, porém, vos digo, amai os vossos inimigos. Orai pelos que vos perseguem. Então ele faz com que a gente veja o inimigo ou os que nos perseguem como oportunidades para nós evoluirmos a nós mesmos. Olha que coisa interessante. Então ele completa assim, para que vos torneis filhos de vosso Pai que está nos céus, porque ele faz levantar-se seu sol sobre maus e bons e faz chover sobre justos e injustos. A lei é para todos, porque se amardes só os que vos amam, que recompensa tendes? Não é verdade isso, gente?
Ele diz, os publicanos ou os coletores fiscais também não fazem o mesmo, porque eram judeus, só queriam amar os da mesma raça, os da mesma religião, os da mesma família. Então isso é muito fácil de fazer, né? E ele prossegue, se saudades somente a vossos irmãos, que fazeis de especial? Não fazem os gentios também o mesmo? Aqueles pagãos, né? Os não-judeus não faziam a mesma coisa, saudando os irmãos? Sede vós, portanto, perfeitos, assim como é perfeito o vosso Pai Celestial. Então, pode parecer uma coisa tola, mas muitas vezes nós somos muito sectaristas. Nós só queremos manifestar o nosso amor dentro da nossa família, ou para aqueles que são do nosso mesmo time de futebol, ou do mesmo partido político. Então nós vamos criando muros e barreiras, e Jesus está pedindo o seguinte, quebra tudo isso, ama indistintamente, é só assim que a gente vai conseguir chegar lá naquela sexta bem-aventurança, que é bem-aventurados os puros de coração, porque verão a Deus. Só quando nós nos alijarmos dessas imperfeições da alma é que nós vamos conseguir nos elevar até o reino dos céus. Então Jesus arremata com isso, sede perfeitos, como perfeito é o vosso Pai que está nos céus, porque o Pai, ele não vê com distinção essa ou aquela pessoa. Na nossa vida profissional, certa vez nós convivemos com um colega. Ele tinha convicção, ele falava, né, pra gente que só quem era da religião dele que iria se encontrar com Deus. Então ele não tinha a capacidade de compreender que Deus é pai de todos. Para essa religião, que eu nem sei qual que é, que eu não me lembro, que ele mencionava, vejam que absurdo, né, que essa cúpula religiosa ensinava para os seus seguidores isso. Só nós seremos os eleitos, os outros não. Ora, é por isso que Jesus não veio destruir a lei, e veio mostrar, né, os complementos, ampliar essa visão, ampliar a visão que é necessário amar o inimigo. Como nós dissemos, o inimigo é um degrau que a gente precisa ultrapassar para nós ascendermos para Deus. E não é destruindo o inimigo, é amando o inimigo, é perdoando o inimigo, é dando chance ao inimigo, ao adversário, melhor dizendo, né? Aqueles que se colocam na vida contrários a nós. Agora vem um trecho do sermão que todo mundo conhece e adora, é o trecho da oração do Pai Nosso. Mas Jesus dá as instruções maravilhosas sobre como nós devemos orar, porque os discípulos não sabiam, eles oravam, mas eles não sabiam exatamente como fazer. Então Jesus dá as instruções perfeitas. Ele diz, quando orardes, não sejais como os hipócritas, que gostam de orar de pé nas sinagogas e nas esquinas das praças para serem vistos pelos homens, ou seja, fazendo oração em voz alta para todo mundo bater palma, né? Em verdade vos digo, já receberam sua recompensa. Qual a recompensa? O aplauso, né, dos homens, só isso. Aí Jesus fala, ou Cristo fala, tu, porém, quando orares, entra em teu quarto e fechada a porta, ora teu pai que está no secreto, e teu pai que te vê no secreto te retribuirá. Quando orares, entra no teu quarto, ou seja, isole-se, mas não é um isolamento físico, é um isolamento principalmente mental, porque às vezes nós temos de orar, ou podemos orar, onde tem muitas pessoas próximas a nós, e nós temos que ter condição de orar dessa forma também. Então entra no teu quarto, concentra naquilo que você vai fazer, e fechada a porta, ou seja, desliga do que é exterior e desliga até do teu próprio íntimo. Se nós estivermos pensamentos ali querendo nos desviar da oração, preocupações outras que não sejam a da oração. A oração, ela é principalmente feita para o próximo, para outras pessoas. Quando a gente dirige a oração para outrem, nós estamos fazendo a melhor oração, melhor do que orar por nós mesmos, é orar pelos outros. Então, quando a gente consegue se isolar dos próprios sentimentos que vão tentar nos desviar ali a nossa atenção para esse foco da oração, nós estaremos seguindo as instruções
de Jesus, e ele ainda fala mais, né? Não useis de repetições inúteis como os gentios, que pensam que pelas muitas palavras serão ouvidos. Nós temos uma grande amiga que é católica, mas ela estuda o Espiritismo conosco, e ela participa de um grupo de oração lá pelo terço. Então, nós conversamos muito a respeito disso com ela, e ela diz o seguinte: o nosso grupo não fica só na repetição das palavras. Nós temos um exercício mental. Cada vez que a gente reza uma Ave Maria ali, seguindo o terço, nós temos que mentalizar uma pessoa, a sua doença, a sua cura, ou a sua melhoria de relacionamento, ou seja lá o que for. Então usa-se da repetição de palavras, mas está mentalizando dinamicamente uma caridade. Aí sim. Porque o problema é justamente você estar ali fazendo a prece só de boca, e tô ali amarrando sapato, regulando a televisão, arrumando uma decoração qualquer da casa e balbuciando as palavras sem prestar atenção. A prece exige que a gente se concentre, né, na oração. E aí Jesus fala o Pai Nosso, nós não vamos repetir aqui, para que a gente possa caminhar, para ver se dá tempo de cobrir todo o sermão. Aí Jesus fala a questão da modéstia. Prestai atenção, não façais vossas boas obras diante dos homens para serem vistos por eles. Senão, não tereis recompensa junto de vosso Pai. Ou seja, Jesus estava falando da vaidade, de querer aparecer. Quando deres esmola, não faças tocar a trombeta diante de ti, como fazem os hipócritas nas sinagogas e nas ruas, para serem honrados pelos homens. Em verdade vos digo, já receberam a recompensa. O que que é? Admiração. Oh, ele deu muito dinheiro, né? Como faziam lá no Gasofilácio, naquela passagem da viúva mendiga, né? Que coloca o óbolo, discretamente um centavinho, ficavam lá os ricaços julgando as moedas lá nos vasos, né? Para fazer barulho, estardalhaço, para o pessoal falar: olha o tanto que eu doei. Então Jesus diz assim: tu, porém, quando deres esmola, não saiba a tua mão esquerda o que faz a direita. Discrição total, sem alarde dentro do possível, para que tua esmola fique no secreto, só no seu coração. E teu Pai, que vê no secreto, te retribuirá. Porque quem nos vê, quem vê as nossas ações, é Deus. Ele sempre vê, mas ele também vê os nossos sentimentos. Se nós fizermos com vaidade, não vai ter valor. Aí Jesus vem falar do jejum. Quando jejuardes, não tomeis um ar triste, como os hipócritas, porque eles desfiguram os rostos para mostrar aos homens que estão jejuando. Em verdade vos digo, já receberam sua recompensa. Olha como é que Jesus repete as mesmas coisas, né? Tu, porém, quando jejuas, unge tua cabeça e lava o teu rosto. O que é o jejum? Não é apenas o jejum do alimento, que é o que a gente mais associa, mas o jejum de atitudes que não são boas, mas que nós costumamos repeti-las pela nossa rotina. A gente repete aquele tipo de mau hábito. Então nós temos que jejuar, ou seja, interromper aquela sequência de maus hábitos. Jesus pede o seguinte: não faça como os hipócritas. Eram os judeus lá que pegavam cinza, derramavam óleo na cabeça, passavam cinza no cabelo para ficar com aquela cara mortificada. Olha como eu estou jejuando, né? Pode ser lá do alimento. Olha como eu estou me sacrificando. Então, olha, meus irmãos, o que vale, né, minhas irmãs, é a ação sincera do coração. Nós podemos sair de joelhos numa escadaria, ferir os joelhos, dá para pagar uma promessa. Olha, ok, mas o que vale mais é nós fazermos o jejum da atitude, é nós prestarmos atenção com a oração e com a vigilância nos nossos atos, para nós nos tornarmos pessoas, espíritos mais perfeitos, melhores. Isso vale mais do que qualquer ritual, qualquer ação exterior dogmática. Então o jejum também entra nisso, né? O jejum da data reservada, como nós já mencionamos, a Sexta-feira Santa, não vou comer carne. Ora, tudo bem, não quer comer carne na Sexta-feira Santa, não coma. Mas para nós espíritas, é melhor a gente pensar assim: qual é o verdadeiro objetivo da gente não comer carne? Por exemplo, quem aplica passe
deve fazer um jejum de carne. Por quê? É ritualístico? Não. Porque a carne contém fluidos nocivos que, se eu ingiro aquele alimento, eu vou passar através dos fluidos que eu vou transmitir pelo passe para outra pessoa. Então tem uma lógica. O jejum, ele precisa ser feito é dentro de uma lógica, de uma coisa racional que tem realmente uma utilidade. E não fazer uma troca com Deus. Ó, Deus, eu vou fazer um jejum aqui, não vou comer esse alimento naquela data, aí você me dá em troca o benefício, tal, tal, tal. Assim nós entendemos que será de pouca validade. Depois Jesus fala dos tesouros, né? Não ajunteis para vós os tesouros na terra, onde a traça e a ferrugem os consome, onde os ladrões penetram e roubam. Depois Jesus fala, né? Ninguém pode servir a dois senhores, pois há de aborrecer um e amar o outro, ou há de unir-se a um e desprezar o outro. Não podeis servir a Deus e às riquezas. Então Jesus estava falando do desapego material. A riqueza é importante para dar progresso na terra, para dar conforto, para nos ajudar na cura de doenças, na evolução tecnológica da humanidade, das comunicações, do transporte, seja lá o que for, né? Mas o apego à matéria, o apego à riqueza é que é o problema. É isso que prende o espírito na terra, que muitas vezes desencarna e nem vai lá para as esferas espirituais, fica aqui na crosta mesmo, desencarnado, apegado às coisas que possuía. Então esse é que é o ensino de Jesus, né? Depois Jesus fala das preocupações, é um trecho muito grande, mas eu vou arrematar apenas com o seguinte versículo: buscai primeiro o reino de Deus e a perfeição dele, e todas essas coisas vos serão acrescentadas. Não vos preocupeis pelo dia de amanhã, porque o amanhã trará o seu próprio cuidado, ao dia basta o seu trabalho. Quando nós estamos vinculados à lei divina, quando nós cumprimos os nossos deveres, as nossas obrigações para com a família, para com a sociedade, para com os adversários, inimigos, para com todas as pessoas que nos cercam, o Cristo nos ensina. Estamos buscando o reino de Deus e a sua perfeição. Então não nos preocupemos com o dia de amanhã, porque nós haveremos de receber a recompensa por isso. A recompensa muitas vezes não é um imediatismo. É algo que vai acontecer mais adiante, talvez quando a gente estiver no campo espiritual ou numa outra encarnação, mas é a prova, o testemunho da nossa fé. Depois vem um capítulo aqui importante, nosso tempo está ficando apertado, mas a gente precisa, vou tentar aqui falar mais uns 5 minutos, é quando Jesus fala a respeito dos julgamentos. Não julgueis para que não sejais julgados. E isso é muito importante, né? Ele diz assim: porque com o juízo com que julgais, sereis julgados, e com a medida que usais, com essa vos medirão. Porque vês o cisco no olho do teu irmão e não percebes a trave que está no teu. Então o julgamento é um problema. Nós nos transformamos num pequeno tribunal, e isso é normal porque nós temos o raciocínio, né? Então nós comparamos as coisas. A gente compara pensamentos que são diferentes do nosso, acontecimentos que não nos agradam ou que nos agradam, objetos, cores, sabores que é do nosso, vamos dizer assim, do nosso gosto e que não é. A gente está sempre comparando. O problema é que, ao julgar, muitas vezes nós condenamos. E aí que é a questão. Então, se nós condenarmos, nós seremos condenados, principalmente se nós ofendemos as pessoas com os nossos julgamentos, né? Com as nossas condenações. Mas Jesus diz para a gente tomar cuidado ao observarmos os defeitos alheios, para a gente se preocupar primeiro com os nossos próprios defeitos e para corrigi-los primeiro, antes de tentar corrigir os dos outros, né? Vamos ver o que a gente ainda pode falar aqui. Bom, ele dá ainda aquele ensinamento do entrai pela porta estreita, porque larga a porta e espaçosa a estrada que conduz à perdição, querendo dizer que é justamente pelo trabalho árduo e pela dificuldade que nós vamos evoluir, as facilidades não vão nos fazer encontrar esse caminho do reino dos céus. E agora, para a gente encerrar, porque saltei aqui um ou dois ensinos, mas nós vamos falar o final do sermão, que é maravilhoso, que é o viver os ensinamentos.
Então Jesus diz assim: nem todo o que me diz Senhor, Senhor entrará no reino dos céus, mas aquele que faz a vontade do meu Pai que está nos céus. Então não adiantam rituais, não adiantam as adorações, a contemplação, se não tiver ação. Só falar Senhor, Senhor, e ficarmos ali adorando e reconhecendo que Deus é superior, só isso não vai adiantar para a nossa evolução. Então Jesus, é um trecho longo, no final do capítulo 7 de Mateus, que é o final do sermão, mas eu vou ler aqui a frase que encerra o sermão, que a gente acha muito bacana esse trecho. Ele diz assim: todo aquele, pois, que ouve estas palavras, ou seja, todo o sermão que foi dito, eu comparo a um homem prudente que edificou sua casa sobre a pedra ou sobre a rocha. Caiu a chuva, vieram as torrentes, né, a correnteza, sopraram os ventos, bateram com força contra aquela casa e ela não caiu porque estava edificada sobre a rocha. Mas todo aquele que ouve estas minhas palavras e não as pratica será comparado a um homem tolo que edificou sua casa sobre a areia. Caiu a chuva, vieram as torrentes, sopraram os ventos, bateram com força contra aquela casa e ela caiu. E foi grande a sua ruína. A casa é o nosso espírito. A rocha é a base do ensino. É o ensino do Cristo, é a lei. Quando a gente constrói a nossa vida com essa base da lei de justiça, amor e caridade, nós vamos ser avaliados pela lei de causa e efeito e vamos passar de ano. Mas quando nós não usamos esses fundamentos, quando nós usamos uma vida de prazeres, uma vida egoística, que não tem nenhuma construção positiva em nós, que a gente possa ajudar o próximo, ajudar a nossa família, olhar para o semelhante, né? Quantas pessoas diante de dificuldades ficam fugindo, em vez de procurar auxílio, de procurar enfrentar, de procurar ajuda, de procurar ajudar, se sensibilizar, ficam fugindo durante a encarnação. Então vão construindo a casa sobre a areia. Quando vem a dificuldade, não consegue dar o testemunho da fé. Então acaba caindo em depressão, adoecendo ou perde a reencarnação. É isso que é construir a casa sobre a areia.

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onde houver ódio. Onde houver ódio, que eu leve o amor. Incrível é o poder que tem o anti-amor, essa hidra a que chamamos ódio. Começando por desnutrir e desmantelar o cerne do seu portador, segue mundo afora, espargindo seus miasmas e se multiplicando no seio de muitas vidas, tornando amarga a vivência. O indivíduo odiento relativamente aos que o rodeiam é alguém que se acha encharcado pelo mesmo ódio que destila. É alguém que odeia a si mesmo e que por isso adoece. Assim, se desejamos erradicar o ódio do mundo, o primeiro lugar onde devemos tratá-lo, atendê-lo, é dentro de nós mesmos. Todas as ações odientas que vemos gritando pelo mundo, fazendo vítimas, causando dor e revolta, têm seu início no íntimo enfermo do ser humano. É o auto-ódio que precisa ser tratado. O ódio contra si mesmo é a maior tragédia da mente humana. O perfeccionismo exagerado que penaliza seu portador, quando não alcança os resultados almejados, é manifestação de auto-ódio. Os insucessos devem ser estímulo para acertar numa próxima vez, e nunca razão de auto-flagelo ou decepção profunda consigo mesmo. Quem se odeia, avança para o fim sem cerimônia. Seja o fim da saúde, da alegria, do sossego, ou o fim da família, dos amigos, da vida, ao cabo de tudo. Adere aos vícios de difícil erradicação, justificando não poder abandoná-los, escusando-se de fazer mínimos esforços para isso. O ser que se detesta imprime em tudo o que faz o selo da negatividade, complicando o que poderia ser simples. Assim, é preciso parar tudo e cultivar o seu oposto, o auto-amor. Quando Francisco de Assis apresenta a proposta do onde houver ódio que eu leve o amor, ele não se refere apenas ao ódio de fora, exterior. Sabia muito bem, quando se colocou como instrumento da paz, que os maiores inimigos do homem estão em sua intimidade. Dessa forma, amar a si mesmo é salvar o mundo. O amor a si mesmo faz com que desejemos aprender para sermos úteis. Faz com que trabalhemos para progredir. O amor a si mesmo está no perdão concedido, que evita que carreguemos os dejetos prejudiciais da mágoa, do rancor no coração. O amor a si mesmo está em preservarmos-nos dos vícios, dos excessos. Está em cuidar do corpo sem exageros e cuidar também da alma, dos pensamentos, do que lemos, assistimos, conversamos. O amor a si mesmo está longe de ser essa paixão doentia, representada muito bem pela figura mítica de Narciso, que o impediu de pensar em qualquer outra coisa além de sua própria imagem. É um amor maduro que faz com que saibamos quem somos, que conheçamos nosso potencial, nosso valor, que saibamos de nossas imperfeições, mas que não nos deixemos assustar ou paralisar por elas. Que nos demos novas chances com alegria, tendo sempre em mente que nosso destino, como espíritos imortais, será sempre a felicidade.

quem oferece flores. Quem oferece flores está sempre perfumado. A frase é uma das muitas adaptações já sofridas por um possível provérbio chinês antigo. Em outra versão, lê-se que um pouco de perfume sempre fica nas mãos de quem oferece flores. Na essência desta ideia está o ensino de que somos nós os maiores beneficiados por uma boa ação praticada, por uma doação, por um gesto de carinho. Quem recebe as flores poderá se perfumar ou não, se encantar ou não, ficar agradecido ou dar pouca importância. Porém, quem oferece o ramalhete já está perfumado. Não temos controle sobre a reação do outro. Não sabemos se irá aproveitar bem, se saberá dar o verdadeiro valor àquilo que fizemos ou dissemos. Mas ao tomar a decisão de colher as rosas, já estamos nos encharcando de sua essência delicada e bela. Depois, transportando-as e permanecendo em sua companhia por um tempo, presenteamos nossos próprios olhos e pensamentos com imagens floridas. Por vezes, nos preocupamos em demasia em como o outro irá receber, se saberá valorizar, se saberá agradecer, e acabamos intranquilizando a alma. A alma de quem oferece florescências não precisa se angustiar, pois já está mergulhada no bem, inundada de amor, do verdadeiro amor, aquele que não espera retorno nem reconhecimento. É claro que sempre torcemos pelo sorriso no rosto de quem recebeu nosso presente, como se ele fosse a confirmação de que nossa ação foi nobre. Porém, a confirmação maior está em nossa consciência, que sempre nos avisa, que sempre nos sinaliza quando estamos no caminho dos sentimentos nobres. Aí está o pouco de perfume que permanece em nossas mãos. Sempre saímos ganhando quando nos doamos, quando nos preocupamos com o outro. Essa é uma das grandes bênçãos da caridade. Ela nos preenche. Igualmente, se pensarmos pelo lado negativo das ações maléficas, imaginemos mãos cheias de lama, prontas para atirar no outro. Quem atira a lama já está coberto dela. É o primeiro que se suja e se prejudica, e mesmo que a jogue longe, mirando em algo ou alguém, sempre permanecerá com as mãos lamacentas. Isso nos leva a entender que sempre temos a escolha de estar com as mãos perfumadas ou cheias de lama. Ofereço-lhe as flores de minha alma, colhidas aqui e ali nos campos que percorri.

ao lado, ouve, respeita e entende outros tipos de pensares. Ofereço-lhe o que há de melhor em mim. E o mais curioso é que não me esvazio. Não, ao fazer isso, sinto-me ainda maior.

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1: Senhor, ajuda-me a perdoar. Senhor, eu gostaria tanto de poder perdoar. Disponho-me a isso. Oro e tenho a impressão de que lavei meu coração de toda mágoa. Contudo, basta que eu reveja quem me agrediu, caluniou, traiu, e todo o sentimento retorna. Isso está me fazendo muito mal, Senhor. Sinto um peso dentro de mim, um mal-estar, e tenho a impressão de que perdi um tanto da capacidade de amar. Em função do que padeci, tornei-me desconfiado. Quando um amigo me abraça, não me entrego em totalidade. Fico pensando se ele está sendo sincero. Se não estará, como outros, demonstrando uma afeição que não lhe habita a alma, somente por conveniência. Pior ainda, fico cogitando quando esse amigo me oferecerá o fruto amargo do abandono. Isso é muito ruim, Senhor, eu sei. Contudo, tornei-me assim depois de tantas ingratidões recebidas, em tantos afastamentos constatados, em tantas evasões de pessoas a quem entreguei o meu coração. Recorro às páginas do Evangelho e as leio, entre a emoção e o desassossego. Pesquiso as vidas dos grandes seguidores da tua mensagem e me indago. Por que eles conseguiram perdoar? O que me falta para isso? Na tela da memória, evoco a imagem do primeiro mártir do cristianismo, Estevão, apedrejado por amor à verdade que propagava. Ainda agonizante, ao lado da irmã, que descobre noiva do seu verdugo, tem palavras de perdão. Não são palavras de quem, por estar morrendo, resolve doar o perdão. São palavras de quem se mostra agradecido por reencontrar a irmã querida depois de tantos anos de separação que lhes fora imposta. São palavras de quem está feliz e poderá morrer tranquilo, não somente por ter sido fiel a Jesus até o fim, mas por saber que sua irmã estará bem amparada por aquele mesmo que a ele tirou a vida. Cristo os abençoe. Não tenho no teu noivo um inimigo, tenho um irmão. Saulo deve ser bom e generoso. Defendeu Moisés até ao fim. Quando conhecer a Jesus, servi-lo-á com o mesmo fervor. Sê para ele companheira amorosa e fiel. Perdão incondicional. Ele poderia pensar em que poderia gozar da felicidade de tornar a conviver com a irmã depois de tantos anos. Voltar a estarem juntos, como dantes da tragédia que os separara. Mas não. Suas palavras não são de reprovação a quem o condenara ao apedrejamento. Nele somente há perdão. Por tudo isso, Senhor, eu te peço. Ajuda-me a perdoar. Ensina-me a perdoar. Promove em mim a mudança para melhor. Não permitas que eu me perca pelas ruelas sombrias da mágoa, da tristeza e do desencanto. Eu desejo voltar a acreditar nas pessoas, a crer na amizade sincera, na doação sem jaça. Recordando o teu exemplo extraordinário na cruz, preocupando-te com aqueles que te haviam infligido tanto sofrimento e morte, eu te peço, ajuda-me. Tenho certeza de que quando o perdão puder ser a tônica dos meus atos, eu voltarei a sorrir, a ter fé, a viver intensamente. Ajuda-me, pois, Senhor Jesus, a perdoar.

porque não somente desejo ser feliz, mas igualmente almejo ser, para os que comigo convivem, motivo de contentamento e de alegria.

só de passagem. A expressão "estou só de passagem", ao se referir à vida física, atesta que a pessoa tem convicção imortalista. Ela sabe que é breve sua passagem pelo planeta. Mesmo que chegue aos 100 anos, se considerar a eternidade, é um lapso temporal breve. A pessoa que assim se expressa manifesta a convicção de quem tem os olhos postos no futuro. Vive no mundo, mas com a inabalável certeza de que sua preocupação deve ser com o espírito imortal, esse que sobreviverá à morte corporal. Se isso é louvável, um detalhe, no entanto, não pode ser esquecido. É que a vida corporal é etapa imprescindível ao progresso do espírito. É na carne que se experimentam as provas. É nas vicissitudes da vida que o espírito cresce, utilizando sua inteligência e criatividade para superar transtornos e desafios. Isso nos diz que os mundos materiais são importantes. São moradas, estâncias, onde o espírito se reveste de carne e habita, e progride. Dessa forma, há que se considerar o que estamos fazendo com o planeta enquanto nos encontramos somente de passagem. O que estamos fazendo com nossa morada, lar, escola? Estamos auxiliando na sua conservação ou somos dos que não nos preocupamos com coisa alguma, porque logo estaremos partindo? Seria importante nos perguntarmos se estamos colaborando com as medidas de sustentabilidade do planeta. Coisas simples, como diminuir o impacto ambiental, substituindo o plástico por outros materiais menos agressivos ao meio ambiente. É de nos indagarmos se somos dos que, a cada vez que nos servimos de água, nos bebedouros do escritório, da empresa, apanhamos um novo copo plástico. Já nos preocupamos com o meio ambiente e temos nosso próprio copo de vidro para uso particular no local de trabalho? Ou ao menos nos servimos de um único copo plástico durante todo o dia? Lembramos de utilizar a impressão de documentos, artigos e tudo mais somente quando imprescindível, poupando árvores? Recordamos de utilizar a folha de papel de ambos os lados? De reutilizar papel escrito em uma só face, transformando-o em bloco de anotações ou lembretes? Preocupamos-nos com a separação do lixo orgânico do lixo reciclável? São coisas pequenas, mas que têm muita importância. Não podemos nos esquecer que estamos de passagem, mas nossos filhos, netos, quanto tempo mais terão sobre a Terra? E além disso, um detalhe importante. Pela lei da reencarnação, deveremos retornar em algum momento. Já pensamos em como desejamos encontrar o planeta nesse retorno? O que fazemos reflete no todo, e não nos preocupemos com os que não colaboram. Poderão aprender com o nosso exemplo. Enquanto isso, sejamos como a ave, que levando gotas d'água em suas asas, tenta apagar o incêndio na floresta. Em resumo, façamos nossa parte. A propósito, já plantamos uma árvore em nossa vida? Semeamos um jardim? Pensemos nisso.

voz que canta. Nós a vimos um dia desses e a ouvimos. Tratava-se de um espetáculo com entrada franca, promovido por instituição espírita benemérita. Ela adentrou o palco e a plateia ficou muda. Fora anunciada como solista de algumas óperas famosas e com trabalhos valiosos em técnica vocal. Currículo longo, invejável, que um mestre de cerimônias fez questão de exaltar em detalhes. Com um sorriso nos lábios, recebeu a luz dos spotlights. Nada em sua aparência denotava tristeza, esforço físico. Andou até à frente do palco, amparada pelas muletas. Postou-se, olhou para o maestro e abriu a boca. E cantou, com alma, mente e coração. A flauta que trazia engastada na garganta foi acionada em escalas harmoniosas. A música sacra que lhe brotou dos lábios nos remeteu a Bach, que um dia afirmou: "O único objetivo de toda a música deve ser a glória de Deus e uma recreação agradável." Para ele, a música era um ato de adoração, como se as notas, depois de saírem do alcance do ouvido humano, continuassem a subir para os céus num hino de louvor. Enquanto ela emocionava a plateia com sustenidos e bemóis, ficamos a pensar em quantos de nós nos consideramos inúteis por sermos portadores de pequena deficiência visual, por termos dificuldade para andar mais rápido, por necessitarmos colocar uma prótese dessa ou daquela natureza. Mas Liane, a solista, é uma mulher independente. Em seu carro adaptado, ela se locomove para todos os lugares. É mestranda em música, na área de cognição, filosofia e educação musical, canto solista e canto coral, no curso de licenciatura em música da Faculdade de Artes do Paraná. E canta sorrindo. Toca a alma das pessoas. Projeta a voz, louvando a vida, a divindade, o seu dom. Um exemplo de vida. Um exemplo de que a vida deve ser vivida em totalidade, não importando condições. Dificuldades existem para serem superadas. Para o espírito demonstrar que ele é o comandante do corpo, o diretor da vida. O espírito é que determina o tipo de vida que deseja. Por isso, há quem se sinta frustrado, menos aquinhoado, e se entregue a cuidados alheios em total dependência. E há os que idealizam para si mesmos a superação e causam admiração aos homens pelas suas conquistas. Esses vencem, apesar de tudo, e se transformam em pessoas felizes. Por vezes, em criaturas que fazem muitas outras mais felizes. E quando se os vê cantando, lecionando, pintando, produzindo, nem nos apercebemos que a pessoa é portadora dessa ou daquela deficiência. São exemplos de tenacidade, de perseverança. Espelhemo-nos neles, fortalecendo em nós a vontade de estudar, aprender, produzir, crescendo sempre.

Deus é a energia cósmica universal e habita dentro de você e de tudo que existe nos universos infinitos, dando-lhes vida e força. Confie nessa força inesgotável que está dentro de você. Mantenha sua mente ligada a ela e não mais se lamente do que lhe desagrada ou faz sofrer. Sorria diante das dificuldades e confie naquele que o fortalece e vivifica.

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1: Escola. Vem e agradece a Deus a mão piedosa e santa, que ao fulgor deste altar te ilumina e consola. Aqui pulsa imortal o coração da escola, em cuja glória humilde a terra se levanta. Vem e agradece a Deus a salvadora esmola, dessa fonte de luz que jorra, vibra e canta. Na vitória do bem que se eleva e agiganta, sobre as ruínas do mal em que a treva se isola. Aqui é o ninho excelso entre o lar e a oficina. Entra e louva a lição que desce cristalina do amor que vem do céu alto, puro e fecundo. A escola que te educa e sustenta a subida é o templo em que o Senhor nos enaltece a vida, exalçando a beleza e a redenção do mundo. Pelo espírito Olavo Bilac, psicografia de Francisco Cândido Xavier, da obra Chico Xavier, Mandato de Amor.
0: Literatura Espírita. O Céu e o Inferno, autor Allan Kardec. Esta é uma das cinco obras básicas que compõem a codificação do Espiritismo, a penúltima delas, publicada em 1865. Seu principal escopo é explicar a justiça de Deus à luz da doutrina espírita. O objetivo é demonstrar a imortalidade do espírito e a condição que ele usufruirá no mundo espiritual, como consequência de seus próprios atos. Divide-se em duas partes. A primeira estabelece um exame comparado das doutrinas religiosas sobre a vida após a morte. Apresenta certos fatos, como a morte de crianças, seres nascidos com deformações, acidentes coletivos e uma gama de problemas, os quais somente a imortalidade da alma e a reencarnação explicam satisfatoriamente. Ainda nesta parte, o autor procura elucidar temas como anjos, céu, demônios, inferno, penas eternas, purgatório, temor da morte, a proibição mosaica sobre a evocação dos mortos, dentre outros. Finalmente, apresenta a defesa espírita contrária à doutrina das penas eternas. A segunda parte do livro é resultante de um trabalho prático e reúne exemplos acerca da situação da alma durante e após a desencarnação. São depoimentos de criminosos arrependidos, de espíritos endurecidos, de espíritos felizes, medianos, sofredores, suicidas e em expiação terrestre.

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O bem é incansável. E vós, irmãos, não vos canseis de fazer o bem. Paulo, capítulo 3, versículo 13. É muito comum encontrarmos pessoas que se declaram cansadas de praticar o bem. Estejamos, contudo, convictos de que semelhantes alegações não procedem de fonte pura. Somente aqueles que visam a determinadas vantagens aos interesses particularistas na zona do imediatismo adquirem o tédio vizinho da desesperação quando não podem atender a propósitos egoístas. É indispensável muita prudência quando essa ou aquela circunstância nos induz a refletir nos males que nos assaltam depois do bem que julgamos haver semeado ou nutrido. O aprendiz sincero não ignora que Jesus exerce o seu ministério de amor sem exaurir-se desde o princípio da organização planetária. Relativamente aos nossos casos pessoais, muita vez terá o mestre sentido o espinho de nossa ingratidão, identificando-nos o recuo aos trabalhos da nossa própria iluminação. Todavia, nem mesmo verificando-nos os desvios voluntários e criminosos, jamais se esgotou a paciência do Cristo que nos corrige, amando e tolera, edificando, abrindo-nos misericordiosos braços para a atividade renovadora. Se Ele nos tem suportado e esperado através de tantos séculos, por que não poderemos experimentar de ânimo firme algumas pequenas decepções durante alguns dias? A observação de Paulo aos Tessalonicenses, portanto, é muito justa. Se nos entediarmos na prática do bem, semelhante desastre expressará em verdade que ainda nos não foi possível a emersão do mal de nós mesmos. Emmanuel.

Ouvimos Larghetto do Quinteto para Clarinete e Orquestra com a Orquestra Filarmônica de Berlim, sob a regência de Herbert von Karajan. Clarinete, Charles Neidich Larchedudelli.

Pensaste nisso? Sabendo que brevemente hei de deixar este meu tabernáculo, segundo o que também nosso Senhor Jesus Cristo já me tem revelado. Pedro 1,14. Se muitas vezes grandes vozes do cristianismo se referiram a supostos crimes da carne, é necessário mencionar as fraquezas do eu, as inferioridades do próprio espírito, sem concentrar falsas acusações ao corpo, como se este representasse o papel de verdugo implacável, separado da alma, que ele seria, então, prisioneira e vítima. Reparamos que Pedro dominava o organismo como o seu tabernáculo. O corpo humano é um conjunto de células aglutinadas ou de fluidos terrestres que se reúnem sob as leis planetárias, oferecendo ao espírito a santa oportunidade de aprender, valorizar, reformar e engrandecer a vida. Frequentemente o homem, qual operário ocioso ou perverso, imputa ao instrumento útil as más qualidades de que se acha acometido. O corpo é concessão da misericórdia divina para que a alma se prepare ante o glorioso porvir. Longe da indébita acusação à carne, reflitamos nos milênios despendidos na formação desse tabernáculo sagrado no campo evolutivo. Já pensaste que és um espírito imortal, dispondo na terra por algum tempo de valiosas potências concedidas por Deus às tuas exigências de trabalho? Tais potências formam-te o corpo. Que fazes de teus pés, de tuas mãos, de teus olhos, de teu cérebro? Sabes que esses poderes te foram confiados para honrar o Senhor iluminando a ti mesmo? Medita nestas interrogações e santifica teu corpo, nele encontrando o templo divino. Emmanuel.

Ouvimos Canon e Diga, em D menor, de Pachelbel, com a Orquestra de Câmara de Stuttgart, sob a regência de Carlo Mückinger.

0: Pense um pouco.
1: As obras que eu faço em nome de meu Pai, essas testificam de mim. Jesus, João, capítulo 10, versículo 25. É vulgar a preocupação do homem comum relativamente às tradições familiares e aos institutos terrestres a que se prende nominalmente, exaltando-se nos títulos convencionais que lhe identificam a personalidade. Entretanto, na vida verdadeira, criatura alguma é conhecida por semelhantes processos. Cada espírito traz consigo a história viva dos próprios feitos e somente as obras efetuadas dão a conhecer o valor ou o demérito de cada um. Com o enunciado, não desejamos significar que a palavra esteja desprovida de suas vantagens indiscutíveis. Todavia, é necessário compreender-se que o verbo é também profundo potencial recebido da infinita bondade como recurso divino, tornando-se indispensável saber o que estamos realizando com esse dom do Senhor Eterno. A afirmativa de Jesus, nesse particular, reveste de imperecível beleza. Que diríamos de um Salvador que estatuísse regras para a humanidade sem partilhar-lhe as dificuldades e impedimentos? O Cristo iniciou a missão divina entre homens do campo, viveu entre doutores irritados e pecadores rebeldes, uniu-se a doentes e aflitos, comeu o duro pão dos pescadores humildes e terminou a tarefa santa entre dois ladrões. Que mais desejas? Se aguardas vida fácil e situações de evidência no mundo, lembra-te do Mestre e pensa um pouco. Emmanuel.

0: Ouvimos de Ludwig van Beethoven o Romance número 2 em Fá maior, opus 50. Orquestra Filarmônica Eslovênia, sob a regência de Alexander Pervominski. Violino, Alberto Lísio. Pesquisa, produção e apresentação, Oceano Vieira de Melo. Contamos com sua audiência em nosso próximo programa. Até lá.
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2: Olá, o Espiritismo BH recebe hoje o Valdir Silva e neste programa vamos abordar a emancipação da alma. Tudo bem, Valdir?
3: Tudo bem, eu agradeço mais uma vez a oportunidade e pedindo a Jesus que nos ilumine e que nos abençoe nesse propósito.
2: Nós que agradecemos. Gostaria que você começasse explicando se existe uma diferença entre os termos alma e espírito.
3: O Kardec fez essa pergunta aos espíritos na questão 134 do Livro dos Espíritos. Então ele perguntou o que era a alma, eles disseram que era o espírito. Perguntou o que era espírito, ele disse que era a alma. Eles disseram que era a alma. Então ele concluiu que espírito e alma é a mesma coisa e eles confirmaram. Só usou a expressão para, em algumas situações, ele colocou como alma os encarnados e como espírito o desencarnado. E dá uma explicação de que, em alguns momentos, em algumas situações, o espírito encarna aqui na Terra em um corpo especialmente formado para ele para dar continuidade ao seu avanço, ao seu crescimento espiritual.
2: E o que, que significa a alma emancipar-se?
3: A alma emancipar-se seria a alma libertar-se. Ela deixar a condição de uma prisão no corpo físico e voltar à vida espiritual. Seria especialmente durante o sono, quando eu costumo dizer que a gente leva o corpo para dormir, coloca o corpo na cama, se liberta dele parcialmente, pelo menos, e volta ao plano espiritual que está em todos os ambientes, a partir da proximidade do corpo até o plano espiritual superior.
2: E em algum momento a alma se desliga completamente do corpo?
3: Só no momento da desencarnação. Quando há a desencarnação, há o desligamento completo. Então é até bom a gente fazer uma separação entre as duas situações. O desligamento só com a desencarnação ou com a morte. Afastamento durante o tempo que ainda está encarnado. Então, enquanto nós estamos encarnados, nós nos afastamos do corpo e vamos para o infinito, até para o mundo espiritual, sem desligar, só afastando. Com a desencarnação, há o desligamento definitivo, o afastamento total, e aí sim há a separação completa.
2: E o fenômeno da emancipação da alma ocorre com qualquer pessoa? Em que condições que ele ocorre?
3: Ele acontece com qualquer pessoa porque, na verdade, todos nós dormimos. Então, ao colocar o corpo para dormir, nós vamos nos afastar do corpo, mesmo que seja só um pouquinho, mas vamos nos afastar e vamos viver a vida espiritual durante o tempo em que o corpo está dormindo. Então, todas as pessoas vivem isso. Todas as pessoas estão em condições de viver isso, embora nem todas se lembrem ou até aceitem essa possibilidade. Mas todos nós afastamos o corpo, vivemos a vida espiritual durante o tempo em que o corpo está dormindo, e durante esse tempo aí acontece uma série de coisas que mais tarde nós vamos conversar a respeito.
2: Existe uma gradação nos níveis de emancipação da alma?
3: O que se coloca como gradação seria, eu diria, desde um cochilo ao sono, a depois, assim, uma forma mais aprofundada, que nós chamaremos de sonambulismo, e vai atingir uma forma bem mais avançada, que nós chamamos de êxtase.
2: Então, vamos explorar inicialmente essa situação durante o sono. Há pessoas que se recordam claramente do seu desprendimento durante esse período do sono?
3: Sim. As pessoas, quando nós dormimos, vamos ficar bem claro, assim, essa questão aí da diferença, para a gente entender bem o assunto. Veja bem, nós somos espírito ou alma. Temos um corpo físico, carnal. Existe uma intermediação entre o corpo físico e o espírito, que é um corpo semimaterial que é chamado de perispírito. O perispírito, ele faz a intermediação entre corpo e alma, ou corpo e espírito, e é com ele que o espírito se desprende do corpo físico e vai para o mundo espiritual. Então, durante esse tempo que ele fica no mundo espiritual, o espírito não dorme, ele não perde a consciência dele como espírito, embora o corpo físico esteja dormindo. Quando ele vai para o plano espiritual e vive a vida espiritual, ele tem contato com pessoas, tem contato com situações as mais diversas. Ao voltar para o corpo físico, ele não se lembra totalmente de algumas coisas, ou às vezes se lembra mais amplamente de outras. Mas a isso eles dão o nome, ou nós damos o nome de sonho. A gente volta ao corpo físico e diz, sonhei. Aí quando eu digo sonhei, é como se eu estivesse vivendo, eu estou lembrando de alguma coisa que aconteceu durante o tempo que meu corpo dormia.
2: E é possível haver desprendimento quando em estado de vigília, ou seja, acordado?
3: Eu não diria totalmente acordado. Eu diria que um cochilo é um momento de desprendimento. Mas em estado de vigília total, não dá para a gente entender essa possibilidade de acontecer isso. Agora, se a pessoa cochilou, um pequeno cochilo é um desprendimento e ela pode, inclusive, ter experiências espirituais durante esse pequeno cochilo. Ver qual

0: de uma maneira geral, porque ele fala que a gente complica tantas coisas. E um fenômeno, assim, se uma criança, por exemplo, chegar e perguntar o que acontece quando estamos dormindo, nós nos embaraçamos para dar uma resposta. Então ele diz o seguinte: quando o corpo dorme, o espírito se afasta do corpo com uma distância pequena ou maior. Durante esse tempo, o espírito fica consciente, embora o corpo esteja dormindo. Então ele vai encontrar com pessoas, ele vai assistir quadros, acontecimentos espirituais, vai conviver com uma série de situações do mundo espiritual e logo depois ele vai voltar ao corpo. Então, ele saiu do corpo, ou seja, se emancipou, não desligou totalmente, mas aí ele volta e, ao voltar, ele costuma se lembrar de todos ou de alguns casos que aconteceram. E é isso que a gente já disse antes, que ele diz que sonhou. Então eu digo, por exemplo, eu vou ao plano espiritual, encontro com meu pai, por exemplo, já desencarnado há alguns anos. Quando eu volto à vida física, à vida normal, eu digo, sonhei com meu pai. Mas, na verdade, nessa visão que o Espiritismo traz, eu me encontrei com meu pai no plano espiritual. Então, eles dizem que o sonho, ele vai refletir acontecimentos do passado, do presente ou do futuro.
1: Então, gostaria que você explicasse e explorasse o sonambulismo.
0: O sonambulismo, ele é visto de várias formas. Então, as pessoas acreditam que sonâmbulo é uma pessoa que de noite acorda e sai andando pela casa sem perceber nada e até para assustar, e até dizem que se acordar a pessoa pode ter algum problema. Na visão do Espiritismo, o sonambulismo tem explicações diferentes. Existe o que a gente chama de sonambulismo natural, que é esse que a pessoa realmente, o espírito deixa o corpo dormindo, depois ele volta, assume o seu corpo e sai com o corpo. Então ele sai, ele mesmo, usando o próprio corpo, e aí vai acontecer uma série de situações que, explicadas e até utilizadas numa forma assim, mais útil. E existe o sonambulismo que seria o sonambulismo magnético, que ele é utilizado mais nas reuniões mediúnicas. Nas duas situações, o sonâmbulo pode atuar por ele mesmo ou como médium. Quando ele atua por ele mesmo, vai acontecer um fenômeno interessante. Por exemplo, quando nós somos espírito, estamos vivendo a vida espiritual, nós podemos nos lembrar do nosso passado espiritual, por exemplo. Lembrar de coisas que nos aconteceram que durante a vigília nós não nos lembramos. Então, neste caso, o sonâmbulo que relata o que aconteceu com ele no passado, ele dá a impressão de que é uma outra pessoa. É como se uma outra pessoa assumisse o corpo dele e fosse falar com o corpo dele. Essa é uma das situações. Como médium, ele pode receber mensagens, orientações de outros espíritos e passar essa comunicação, que é o que vai caracterizar a mediunidade. É quando o encarnado faz uma intermediação entre o plano espiritual e o plano material. Então, neste caso, o sonâmbulo pode ter uma utilidade, mesmo esse que às vezes as pessoas consideram como doente. Ele pode ser utilizado para passar informações, para passar orientações sobre cura, para ajudar as pessoas até.
1: E na obra Nos Domínios da Mediunidade, de autoria do Espírito André Luiz, há um capítulo intitulado Psicofonia Sonambúlica. Poderia nos explicar o que ocorre?
0: Vamos explicar a obra, inclusive. Essa obra, ela trata mais da questão da mediunidade. Então, na psicofonia sonambúlica, psicofonia é a capacidade que o médium tem de permitir que os espíritos falem através dele. Então, toda vez que alguém permite que um espírito fale através do corpo dele, ele está utilizando a psicofonia. Sonambúlico é quando o médium entra no estágio como se ele estivesse dormindo. Só que ele está no sonambulismo magnético, induzido, vamos dizer assim. Então, especialmente no caso do livro, há um fato, uma história interessante, que nós não vamos entrar na história, mas que o objetivo é explicar o sonambulismo. A médium é a Celina. A Celina é considerada uma médium muito

0: importante de uma alta moral, de uma alta experiência espiritual. Então, uma mediunidade de alguém que tem total segurança no que está fazendo. Então, neste caso, ela fica num estado de, que a gente chama de sonambulismo, que fica aparentemente dormindo. O espírito se afasta para permitir que o outro espírito, ou necessitado, no caso, se aproxime. Quando ela se afasta, lembrando que ela nunca se desliga, ela só se afasta. Quando ela se afasta, ela dá condição para que o espírito doente venha e fale através do corpo dela, usando, no caso aí, a fala. Então o espírito vai chegar, vai falar, vai expor o que ele sente. Ele vai expor a necessidade dele, a dificuldade dele, através do corpo dela. O que vai caracterizar, nesse caso, o sonambulismo, é que ela vai ficar afastada como espírito. Quando ela volta ao corpo normal, ela normalmente não se lembra de nada que aconteceu. Ou às vezes lembra vagamente. Mas tem total segurança, total certeza de que está tudo sob controle. Mesmo que o espírito seja um, vamos dizer assim, um degenerado, como foi o caso dessa história aí. Ela tem total certeza, total segurança. A comparação que eles fazem é com a outra médium, que não é tão, vamos dizer assim, tão sonambúlica quanto a Celina. Então, ela é chamada de médium consciente. É até interessante a gente tentar explicar isso também. O Kardec, quando define no Livro dos Médiuns, ele faz três distinções: o médium intuitivo, o médium mecânico e o médium semimecânico. Então, o intuitivo é aquele que o espírito passa para ele através da mente a comunicação. Então ele capta mentalmente e repete. O semimecânico, ele passa a comunicação, o espírito atua através do corpo dele, mas ele tem consciência do que está acontecendo. E quando termina, ele se lembra da maior parte, pelo menos, das coisas. E o mecânico é aquele que permite que o espírito fale ou faça a comunicação através dele de uma forma bem natural, espontânea, e ele interrompe o mínimo possível aquela comunicação. Então, na questão do médium psicofônico em especial, ele é chamado de sonambúlico quando ele permite que aconteça, se desliga quase que totalmente, né, da comunicação, e depois ele volta e diz que não se lembrou de nada que estava acontecendo.
1: E com relação ao êxtase?
0: O êxtase, nós falamos daquela gradação, né? Do sono, do sonambulismo e do êxtase. Então, o sono é um estágio de, vamos dizer assim, de início do desprendimento, da emancipação. O sonambulismo é como se ele fosse um afastamento, uma emancipação mais aprofundada. O êxtase vai muito além dessa fase do sonambulismo. O extático é aquele que se afasta de uma maneira mais completa do corpo, vai aos planos espirituais mais elevados, e as informações até de que o estático, ele tem até dificuldade para voltar, porque às vezes ele se sente em uma situação muito boa, muito feliz no plano espiritual, e há uma dificuldade para que ele volte. Então, essa experiência não é muito comum, a gente não tem muito conhecimento de pessoas que vivam essa experiência. Então, é só a informação de que o estático é aquele que consegue se desligar quase que completamente e vive uma situação muito especial. Ele vive estágios de consciência bem avançados, bem elevados, a ponto de ter vontade de ficar lá e, pela orientação do Kardec até no Livro dos Espíritos, em algumas situações até é preciso chamar a pessoa de volta para que ela não aconteça a desencarnação.
1: Poderia comentar então sobre se estar ou não consciente durante o desprendimento em todos esses fenômenos?
0: A consciência, nesse caso, é do espírito. Então, o espírito está sempre acordado e sempre consciente. Em todos esses fenômenos, ele estará consciente, estará participando da comunicação, estará participando de tudo que acontece. A ponto de se lembrar depois, quando ele volta ao corpo, dele se lembrar de alguns acontecimentos, não todos. É quando a gente fala do sonho, né? Então, repetindo, a questão do sonho é a volta que o espírito faz ao corpo físico, se lembrando de acontecimentos no plano espiritual. Então, a consciência do espírito é total. A Celina, por exemplo, da história anterior, ela está totalmente consciente e participante de tudo que está acontecendo. Ela assiste a comunicação, ela passa vibrações boas para o espírito que está em comunicação, não é, que está sofrendo, e tem total controle sobre o acontecimento, sobre a comunicação. Então, isso é um estado de consciência. A volta é que nem sempre a pessoa diz que estava consciente porque ela não se lembra.
1: Valdir, você comentou que há pessoas que se desprendem com muita facilidade e muitas delas apresentam até uma dificuldade de voltar e de levar a cabo a sua experiência carnal. O que você sugere nesses casos?
0: Eu sugiro que estudemos o Espiritismo. O Livro dos Espíritos, a partir da questão número 400, trata desse assunto bem amplamente. A minha sugestão é sempre que estudemos o Espiritismo nessas questões do Livro dos Espíritos, estudemos o Livro dos Médiuns, porque muitas das pessoas que têm essas facilidades, nós chamamos de médiuns, e elas estão em condições de ajudar muito as pessoas que estão passando por necessidades maiores. Além de se ajudarem, porque muitos se consideram doentes por viverem esses fenômenos. Com o conhecimento do Espiritismo e estudando o Evangelho, por causa da questão moral, inclusive, o que vai acontecer? O estático, que tem vontade de ficar no plano espiritual porque lá está muito melhor, entendendo a importância da vida aqui na Terra, ele não vai ter essa vontade porque ele vai saber que a vida dele, que ainda não interrompeu, a paz que ele precisa viver aqui. Então, mesmo que ele vá a planos mais elevados, ele sabe que precisa voltar e completar a encarnação até o momento programado para ele. Estudando o Espiritismo, estudando a mediunidade, ele vai poder colocar essa capacidade à disposição de pessoas que precisam que isso aconteça para serem beneficiadas, tanto encarnados como desencarnados. Então, a sugestão básica é evangelizar-se e espiritualizar-se no sentido geral, especialmente buscando explicações sobre esses acontecimentos, que são explicações lógicas que o Espiritismo traz. A ciência tem muita explicação, mas há muito conflito ainda nas opiniões científicas, por exemplo, e a opinião do Espiritismo, a explicação, ela é simples, fácil de entender e fácil de colocar em prática através de uma atividade que vai ser muito benéfica para quem faz e para quem recebe a ajuda de quem está com essas condições.
1: Valdir, então, muito obrigada pela sua participação.
0: Eu que agradeço a oportunidade do Espiritismo BH, mais uma vez, né, nos convidando para fazer essa apresentação, e vamos pedir a Jesus que ilumine a todos nós, especialmente as pessoas que se sentem doentes porque vivem esses fenômenos que nós comentamos hoje aqui. Eu que agradeço.
1: Sem dúvida. O Espiritismo BH agradece a participação e a companhia de todos que nos assistem. Até a próxima.
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0: Não, não interrompa a manifestação de carinho a uma pessoa querida, só porque os outros o julgam errado. Consulte sua consciência e não dê ouvidos às vozes da inveja e do ciúme. O carinho é o óleo que lubrifica as engrenagens da vida, que já é dura por si mesma. A vida sem afeição é um inferno, um deserto sem oásis. Conserve seu carinho, dedicando-o às pessoas a quem você ama.
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2: Repreensão. A repreensão, sem dúvida, pertence à economia do nosso progresso espiritual. Entretanto, antes de expedi-la com a palavra, convirá sempre ponderar o porquê, o como e o modo através dos quais devemos concretizá-la. O lavrador, para salvar a erva tenra, que amanhã será o orgulho do seu pomar, emprega cuidado e carinho para não lhe ferir o embrião, em lhe subtraindo o verme devorador. O artista, para retirar a obra-prima do mármore, não martela o bloco de pedra indiscriminadamente, e sim burila-o, cauteloso, antes de apressar-se. O cirurgião que atende ao enfermo propicia-lhe anestésico e repouso, extraindo-lhe o problema orgânico, sem desafiar-lhes a reação das células vivas, que em desespero poderiam estragar-lhe a atuação. Usemos a repreensão a benefício do progresso de todos, mas sem olvidar as nossas necessidades e deficiências, para que a compaixão fraternal seja óleo de estímulo em nossas frases. Jesus, o grande médico, o excelso educador, sempre fez diferença entre o mal e a vítima. Cura a moléstia sem humilhar aqueles que se faziam hospedeiros dela e reprova o erro sem esquecer o amparo imprescindível aos que se faziam desviados, que ele tratava por doentes da alma. Auxiliemos 99 vezes e repreendamos uma vez, em cada centena de particularidades do nosso trabalho. Quem efetivamente auxilia, adverte com proveito real. A educação exige piedade, apoio fraterno e constante recapitulação de ensinamentos para que se evidencie no campo da vida. E ainda nesse capítulo, não podemos esquecer a lição do Mestre, quando nos recomenda: deixai crescer juntos o trigo e o joio, porque o divino cultivador fará a justa seleção no dia da ceifa. Semelhante assertiva não nos induz ao relaxamento, à indiferença ou à inércia, mas define o imperativo de nossas responsabilidades, uns à frente dos outros, para que sejamos de fato irmãos e amigos, com interesses mútuos, e não perseguidores cordiais que desorganizam as possibilidades de crescimento do progresso e perturbam o esquema de aperfeiçoamento que a sabedoria divina traçou em favor de nosso engrandecimento comum.
3: Sinto, meu Deus, a necessidade de vos rogar para que me dê forças para suportar as provações que vós me enviastes. Permiti que a luz se faça bastante viva em meu espírito para que eu aprecie toda a extensão de um amor que me aflige por querer me salvar. Eu me submeto com resignação, meu Deus, mas a criatura é tão fraca, se vós não me amparardes, temo cair. Não me abandoneis, Senhor, pois sem vós não sou nada. Da coletânea de preces espíritas do Evangelho segundo o Espiritismo.

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1: Boa noite a todos. Que Jesus nos envolva, nos abençoe. Estamos saudando os mentores da casa, os nossos amigos espirituais que conosco trabalham, que dirigem, que nos assistem. A eles, a nossa eterna gratidão. Como o nosso irmão disse, o tema da noite, desse momento, é piedade filial, que significa o sentimento de amor, de respeito, de carinho, de honra, para com os pais, dos filhos para com os pais. Nós sabemos que na nossa sociedade, por muito tempo, as pessoas mais velhas, e ainda hoje, mas hoje pelo menos na lei, né, já sabemos que a terceira idade, ou melhor idade, já vem ganhando espaço, né, na sociedade como uma idade que merece todo respeito. E por parte, e cuidado, sobretudo na velhice, e por parte dos filhos, esse cuidado, ele está recomendado por Jesus desde os 10 mandamentos, que nós sabemos que Jesus está conosco não apenas quando ele esteve encarnado. Segundo a doutrina espírita, Jesus está conosco desde o início da formação da Terra, quando o planeta estava se formando enquanto planeta, e a partir daí, né, por todo o tempo. E aí ele esteve conosco, encarnado, e nos ensinou, exemplificando e dizendo toda a lei de amor. Pois muito bem, desde o decálogo, desde os 10 mandamentos, que consta lá, honrai a vosso pai e a vossa mãe. Então esse é um dos 10 mandamentos. E quando Jesus vem então conosco, que é perguntado a ele, ele menciona o seguinte, está aqui no Evangelho segundo o Espiritismo, no capítulo 14, honrar pai e mãe. Vocês conhecem os mandamentos: não cometer adultério, não matar, não furtar, não dar falso testemunho, não fazer mal a ninguém, honrar pai e mãe. Então, mostrando para nós, né, Kardec coloca aqui no capítulo 14, um capítulo para tratar desse assunto e justifica isso através da fala de Jesus, que consta no Evangelho de Marcos, no Evangelho de Lucas e no Evangelho de Mateus. E no decálogo, nos 10 mandamentos, como nós dissemos, está no livro Êxodo, que diz o seguinte: honrar seu pai e sua mãe, a fim de viver por muito tempo na terra que o Senhor Deus lhe dará. Antes de lermos e comentarmos aqui esse capítulo, nós fomos buscar no dicionário o significado da palavra piedade e da palavra honrar. Então, no dicionário, o significado de piedade é amor e respeito às coisas religiosas, religiosidade, devoção, pena dos males alheios, compaixão, dó, comiseração. Então, aqui no primeiro significado, amor e respeito às coisas religiosas. Em se tratando aqui do pai e da mãe, nós poderíamos dizer que a piedade aqui está no sentido de amor e respeito ao pai e à mãe. E para a gente entender um pouco mais sobre esse sentimento da piedade, nós fomos buscar no livro Pão Nosso, de Emmanuel e do Chico o seguinte, a gente aproveitar a oportunidade e falar do sentimento como um todo, né, de modo geral, para depois atermos ao pai e à mãe. Aí Paulo diz o seguinte numa de suas cartas a Timóteo: mas é grande ganho a piedade com contentamento. E Emmanuel explica para nós. Fala-se muito em piedade na terra. Todavia, quando assinalamos referências à semelhante virtude, dificilmente discernimos entre compaixão e humilhação. Então, Emmanuel vai citar aqui alguns exemplos da forma inadequada de sermos piedosos, que ele, como ele diz aqui no parágrafo, ela muitas vezes vem acompanhada de humilhação. Aí ele cita o seguinte, algumas falas de alguns de nós. Ajudo, mas este homem é um viciado. Tipo assim, não merece, né? Atenderei. Entretanto, essa mulher é ignorante e má. Penalizo-me. Contudo, esse irmão é ingrato e cruel. Compadeço-me. Todavia, trata-se de pessoa imprestável. Tais afirmativas são reiteradas a cada passo por lábios que se afirmam cristãos. Realmente, de maneira geral, só encontramos na terra essa compaixão de voz macia e mãos espinhosas. Deita mel e veneno. Balsamiza feridas e dilaceras. Estende os braços e cobra dívidas de reconhecimento. Socorre e espanca. Ampara e desestimula. Oferece boas palavras e lança réptos hostis. Sacia a fome dos viajores da experiência com pães recheados de fel. A verdadeira piedade, no entanto, é filha legítima do amor. Não perde tempo na identificação do mal. Interessa-se excessivamente no bem para descurar-se dele em troca de ninharias e sabe que o minuto é precioso na economia da vida. O Evangelho não nos fala dessa piedade mentirosa, cheia de ilusões e exigências. Quem revela energia suficiente para abraçar a vida cristã encontra recursos de auxiliar alegremente. Não se prende às teias da crítica destrutiva e sabe semear o bem, fortificar-lhe os germens, cultivar-lhe os rebentos e esperar-lhe a frutificação. Diz-nos Paulo que a piedade com contentamento é grande ganho para a alma e, em verdade, não sabemos de outra que nos possa trazer prosperidade ao coração. Eu fiz questão de trazer esse texto para nós, porque vocês viram que isso faz parte do nosso dia a dia. Então, como nós estamos falando aqui de piedade, embora seja piedade filial, mas para com o pai e a mãe, muitas vezes, com certeza, nós podemos já ter cometido algum desse tipo de fala. Ou, dependendo da necessidade e circunstância que a vida vier nos propiciar, para que a gente lembre desses ensinamentos e do que mais a gente vai dizer aqui, e nos esforçarmos para ter para com o nosso pai e a nossa mãe essa piedade que Emmanuel nos recomenda. Essa piedade cheia de alegria, cheia de contentamento, cheia de amor. Porque, segundo os textos que nós vamos ler para vocês, resumindo, antes da nossa leitura, se Jesus nos recomendou que devêssemos nos amar uns aos outros, de modo geral, e até o nosso inimigo, dirá para com o nosso pai e a nossa mãe que nos deve a oportunidade da reencarnação. Então, aqui ainda no dicionário, porque nós falamos de honrar pai e mãe, que é o que nós vamos tratar agora, honrar no dicionário, de acordo com o sentido que nós vamos trazer, significa estimar, respeitar, acatar, venerar. Então, são esses sentimentos, são essas atitudes de grande estima, de grande respeito, de acatamento, de veneração que devemos ter para com o nosso pai e a nossa mãe. E temos ainda aqui um outro texto que é no capítulo anterior a de honrar pai e mãe, que também vai ensinar como sermos piedosos, de modo geral, para com todas as pessoas, e a gente pode aplicar também para o pai e a mãe. Esse texto, que se chama A Piedade, ele está no capítulo 13, que a sua mão esquerda não saiba o que dá a sua mão direita, que vai falar sobre a forma correta de praticar a caridade, justamente sem humilhar, sem bater o sininho, né? Sem vaidade, de exigir reconhecimento, muito dentro do texto que acabamos de ler do Emmanuel. E o espírito que ditou essa mensagem se chama Michel, foi ditado o texto na cidade de Bordeaux, na França, no ano de 1862, quando Kardec codificava o Evangelho segundo o Espiritismo. Eu vou ler bem devagarinho, vou evitar não comentar muito, porque é muito claro, muito bonito, e nós temos que prosseguir. A piedade, a virtude que mais os aproxima dos anjos é a piedade, que é irmã da caridade, que os conduz a Deus. Ah, permitam que seus corações se comovam com a visão das misérias e dos sofrimentos de seus semelhantes. As lágrimas são um remédio que vocês derramam sobre as feridas deles. E quando, por uma suave simpatia, vocês conseguem devolver-lhes a esperança e a resignação, que felicidade sentem. Essa alegria, é verdade, tem certa amargura em se tratando, né, do sofrimento dos outros, pois ela nasce ao lado da infelicidade. Porém, se não possui o sabor dos prazeres do mundo, essa alegria não tem as dolorosas decepções do vazio que os prazeres mundanos deixam atrás de si. Essa alegria tem uma penetrante suavidade que envolve a alma. A piedade, uma piedade bem sentida, ela nasce do amor. O amor é dedicação. Dedicação é o esquecimento de si mesmo. Esse esquecimento é uma renúncia a bem dos infelizes. É uma virtude por excelência, aquela que o divino Messias praticou em toda a sua vida. e ensinou em sua doutrina tão santa e tão sublime. Quando essa doutrina de Jesus voltar a ter a sua pureza original, quando for adotada por todos os povos, ela trará felicidade à terra, fazendo reinar, enfim, a concórdia, a paz e o amor. A piedade é o sentimento mais apto a fazer vocês progredirem, reprimindo o seu egoísmo e o seu orgulho. A piedade é o sentimento que predispõe as suas almas à humildade, à beneficência e ao amor ao seu próximo. É a piedade que comove vocês até o fundo da alma, diante do sofrimento de seus irmãos. É ela que os faz estender a eles uma caridosa mão e arranca de vocês lágrimas de simpatia. Portanto, nunca abafem em seus corações esse sentimento celeste. Não façam como muitos egoístas insensíveis que se afastam dos necessitados, porque a visão da miséria lhes perturbaria a alegre existência por um instante. Evitem ficar indiferentes quando podem ser úteis. A tranquilidade comprada ao preço da indiferença, com culpa, é como a tranquilidade do mar morto, que guarda no fundo de suas águas a lama fétida e a podridão. A piedade está muito longe de causar o tumulto e o aborrecimento que tanto incomodam o egoísta. Sem dúvida, ao entrar em contato com a infelicidade dos outros e senti-la em si mesma, a alma experimenta uma sensação natural e profunda que faz tremer todo o seu ser e os afeta dolorosamente. A compensação não é pequena quando vocês conseguem devolver a coragem e a esperança a um irmão sofredor. Ao que sofre, o contato da mão amiga emociona. O seu olhar banhado em lágrimas, por causa da emoção e do reconhecimento, volta-se docemente para vocês, antes de se dirigir ao céu, para agradecer o envio de um consolador, de um socorro piedoso. A piedade é a celeste precursora da caridade, a primeira das virtudes. A piedade é irmã da caridade, cujos benefícios ela prepara e enobrece. Como vocês viram, o texto é belíssimo, é poético, dispensa comentários, é muito claro, é muito fácil de entender, e a gente vai conseguindo imaginar as situações, né, pelas quais passam por nós no nosso dia a dia e que a gente pode, sim, exercer essa piedade. No finalzinho, enquanto eu lia, me ocorreu o exemplo do nosso irmão André Luiz, aqueles que já leram a obra Nosso Lar, que já viram o filme, né, sabem de quem eu estou falando. E para aqueles que já sabem da história, né, rapidamente vou resumir, ele era um médico comum, ele não era espírita na época que desencarnou, era católico por tradição, mas não era um homem dado a frequentar igreja, a estudar, a fazer culto de evangelho. Era um homem comum, acreditava em Deus, mas não era um homem religioso. Mas tinha uma alma boa, uma alma piedosa. E quando foi médico, as pessoas doentes que o procuravam para tratar e que não podiam pagar desinteressadamente, sem vaidade, sem esperar reconhecimento, espontaneamente, naturalmente. Ele atendia essas criaturas, esses pacientes, gratuitamente. E essas almas, essas pessoas, rezavam por ele em vida. Quando essas almas desencarnaram, quando essas pessoas desencarnaram, elas continuaram no plano espiritual, agradecendo. E segundo a obra, além da intercessão de sua mãe, que era um espírito bem mais evoluído do que ele, as orações dessas almas, por quem ele exerceu a piedade, lhe valeram e muito, porque ele teve finalmente o seu momento de reflexão, né, depois de perambular pelo umbral durante alguns anos, acho que uns 8 anos, como ele não era uma pessoa religiosa, ele estava perdido. Então, ele nenhuma prece ele lembrou de fazer. Ele só foi lembrar disso 8 anos depois de muita oração da mãe, de muita intercessão da mãe, e dessas criaturas, dessas almas que rezavam por ele. Então, esse finalzinho, né, que fala que essas almas que são beneficiadas pela piedade, antes de agradecer a Deus, elas voltam para nós o olhar de gratidão e nos beneficiam com essa energia salutar da gratidão. Então, vamos continuar, que nós ainda temos um tempinho. Nós vamos falar aqui agora da piedade filial propriamente dita. E quem vai explicar para nós, quem vai interpretar, é o próprio Kardec. Porque o Evangelho segundo o Espiritismo, ele é composto, cada capítulo, de 3 partes. Primeiro, nós temos a fala de Jesus. Depois nós temos a explicação de Kardec sobre aquele trecho. E depois, numa terceira parte, em cada capítulo, nós temos as instruções dos Espíritos. Nós temos mensagens que foram, na época, psicografadas, né, mediunicamente. E Kardec, então, faz uma seleção e vai agrupando essas mensagens de acordo com os assuntos. Então, isso que a gente vai ler aqui é a explicação de Kardec sobre o tema piedade filial. O mandamento honrar pai e mãe é consequência da lei geral de caridade e de amor ao próximo. Por quê? Não se pode amar o próximo sem amar o pai e a mãe. Porém, a palavra honrar envolve um dever a mais para com eles. O dever da piedade dos filhos. Então, como você se lembra, eu disse que honrar é estimar, respeitar, acatar, venerar. Né? Então, é isso que significa honrar. Tudo isso aqui junto. Estimar, respeitar, acatar, venerar. Deus quis mostrar assim que ao amor é necessário acrescentar o respeito, as atenções, a submissão e a concordância, quer dizer, evitar a discórdia, evitar a desarmonia, né, evitar o tumulto, a perturbação, tentar, na maioria das vezes, resolver todas as questões, todos os problemas, com paz, com calma, como foi dito aqui no estudo anterior ao nosso. O que implica a obrigação de cumprir para com eles, de maneira mais rigorosa ainda, tudo o que a caridade determina quanto ao próximo. Quer dizer, faltar a caridade com o outro é uma infração, né? A lei de amor, grave. Faltar a caridade para com o pai e com a mãe é uma falta mais grave. Ela tem uma intensidade maior. Porque aí nós estamos faltando para com a gratidão. Né? Então, é como se a gente infringisse 2 faltas. Esse mesmo dever se estende naturalmente às pessoas que substituírem o pai e a mãe quando esses faltarem. Por isso, essas pessoas têm tanto mais mérito quanto menos a dedicação deles é obrigatória. Todo desrespeito a esse mandamento é punido por Deus, sempre de forma rigorosa. Então, nesse parágrafo aqui, Kardec está lembrando para nós que muitas vezes outros familiares ou pessoas que não são da parentela consanguínea substituem os pais, ou porque os pais nos abandonaram, ou porque os pais faleceram, ou porque os pais adoeceram, né? Que pode ser uma avó, um avô, um tio, uma tia, uma madrinha, uma madrasta. Nem todas as madrastas são más, existem as boas madrastas. E na nossa família brasileira, isso é muito comum, né? De um dos cônjuges abandonarem os filhos ou de falecerem, e esses avós ou esses familiares mais próximos substituírem o papel do pai. Então, a essas criaturas ainda se deve mais, porque elas não têm a obrigação direta, elas fazem porque elas têm a piedade, né, para conosco. Continuando. Honrar o pai e a mãe não é apenas respeitá-los, é também assisti-los na necessidade. É dar-lhes o repouso nos dias de velhice. É cercá-los de cuidados, como eles fizeram por nós na nossa infância. É para com os pais sem recursos que se comprova a verdadeira piedade filial. Será que satisfazem a esse mandamento aqueles filhos que acreditam fazer grande coisa pelos pais, dando-lhes apenas o suficiente para não morrerem de fome, enquanto eles próprios não se privam de nada? Será que satisfazem a esse mandamento os filhos que os acomodam nos menores cômodos da casa, para que não fiquem na rua, enquanto reservam para si os melhores aposentos da residência, os mais confortáveis? E isso quando não o fazem de má vontade. Será que satisfazem a esse mandamento os filhos que fazem os pais pagarem o tempo que lhes resta para viverem, sobrecarregando-os com os trabalhos da casa? Devem os pais, em idade avançada e cansados, serem os serviçais de filhos jovens e fortes? Acaso a mãe cobrou-lhes o leite quando estavam no berço? Ela contou as noites em claro, quando estavam doentes, e os sacrifícios que fez para lhes dar o que eles tinham necessidade? Não. Não é apenas o precisamente necessário que os filhos devem oferecer aos pais. Os filhos devem proporcionar também, tanto quanto possam, as pequenas alegrias do supérfluo, as doçuras das atenções, os cuidados delicados. Esses seriam os juros do que eles, os filhos, receberam durante a infância e a juventude, o pagamento de uma dívida sagrada. Essa é a piedade filial agradável a Deus. Por isso, pobre daquele que esqueceu o quanto deve aos que o ampararam quando estava na infância, que junto com o sustento material lhe deram também a vida moral, além de tantas vezes terem se obrigado a duras privações para dar-lhe o bem-estar. Coitado do filho ingrato, pois será punido com a ingratidão e o abandono. Será penalizado nas suas mais caras afeições, algumas vezes já na presente existência, porém, será certamente em outra existência que sofrerá o que tiver feito aos que sofrerem. É verdade que certos pais não cumprem os seus deveres e não fazem pelos filhos o que deveriam fazer. No entanto, cabe a Deus puni-los e não aos filhos. Não compete aos filhos julgá-los, porque, talvez, eles próprios, os filhos, fizeram por merecer, em existências passadas, que assim fosse agora. É a lei de causa e efeito se cumprindo. Se a lei da caridade manda retribuir o mal com o bem, ser tolerante com as imperfeições dos outros, não falar mal do próximo, esquecer e perdoar o mal recebido e amar até os inimigos, então essa obrigação deve ser maior ainda com respeito aos pais. Portanto, os filhos devem tomar por regra de conduta quanto aos pais, todos os ensinamentos de Jesus com relação ao próximo. Devem dizer para si mesmos que todo mau procedimento em relação a estranhos é ainda mais grave quando se trata dos pais. O que seria uma falta simples, no primeiro caso, contra os estranhos, pode tornar-se crime no segundo, contra os pais, pois, além da falta de caridade, tem-se a ingratidão. Então, o texto é bastante claro, bastante bonito, né? Tem os momentos aqui que o Espírito usa de energia, puxando a nossa orelha mesmo, nos chamando à reflexão, para a importância de nós aprendermos cada vez mais esse sentimento de piedade filial para com os nossos pais. E agora acho que vai dar tempo, vou ler rapidamente, é pequenininho. Kardec vai comentar aquele versículo que está nos 10 mandamentos. Honrar seu pai e sua mãe a fim de viver por muito tempo na terra que o Senhor Deus lhe dará. Diz o mandamento divino, né? Lá no decálogo. Por que então ele, Deus, promete como recompensa a vida na terra e não a vida celeste? A explicação está nestas palavras, que Deus lhe dará, suprimidas na forma moderna dos 10 mandamentos. Para compreender estas palavras, é necessário retornar à situação e às ideias dos hebreus na época em que foram faladas, pois eles não entendiam ainda a vida espiritual. A visão deles não se estendia para além da vida material. Então, deviam ser sensibilizados pelas coisas que viam do que pelas que não viam. É por isso que a mensagem de Deus foi traduzida numa linguagem ao alcance deles, tal como se fala com crianças, dando a eles uma esperança que lhes podia satisfazer. Eles estavam então no deserto. A terra que Deus lhes dará é a terra prometida, o maior dos seus sonhos. Não desejavam nada mais. E Deus lhes disse que lá viveriam por muito tempo, isto é, iriam possuí-la durante muito tempo se obedecessem aos seus mandamentos. Na época da vinda de Jesus, o entendimento dos hebreus estava mais amadurecido. Havia chegado o momento de lhes dar um alimento espiritual menos grosseiro. Jesus apresenta a eles a vida espiritual, dizendo-lhes: meu reino não é deste mundo. É nele e não na terra que vocês receberão a recompensa de suas boas obras. Conforme esse ensinamento, a terra prometida, material, se transforma em uma pátria espiritual. Por isso, quando Jesus recomenda ao povo a obediência ao mandamento honrar pai e mãe, não é mais a terra que ele promete, mas o céu. Então, Kardec faz para a gente aqui a interpretação mais espiritualizada, né? Mais de acordo com o nosso entendimento, mais de acordo com a nossa época, mostrando que a verdadeira recompensa estará no plano espiritual, como a gente citou aqui o exemplo que se passou com o André Luiz, que ele foi então assistido, foi levado, né, para a colônia, nosso lar, e lá se refez, se tratou, estudou, trabalhou, para posteriormente ditar as obras que ele ditou através de Chico Xavier, né? São vários livros que ele ditou, e não apenas Nosso Lar. E nós temos ainda uns 12 minutos para encerrar então a nossa fala, a nossa reflexão. Nós vamos pedir licença a vocês mais uma vez para ler, porque a gente não consegue falar tão bonito igual os textos, e eles, graças a Deus, como vocês viram, eles estão bastante claros, o que nos favorece o trabalho. Então, nesse livro, Leis Morais da Vida, do Espírito Joana de Ângeles, através da psicografia do Divaldo, ela vai analisar todas as leis morais que estão lá na parte terceira do Livro dos Espíritos. E na lei de reprodução, né, que é a lei do crescer e multiplicar, e que está lá no Antigo Testamento, ela tem um texto belíssimo sobre os deveres dos filhos. E ela começa o capítulo com uma pergunta, né, dessa lei de reprodução do Livro dos Espíritos, que é a seguinte, a 686. É lei da natureza a reprodução dos seres vivos? Evidentemente, sem a reprodução, o mundo corporal pereceria. Mostrando aqui a importância de nosso pai e de nossa mãe nessa oportunidade da reencarnação, onde nós vamos receber um novo corpo através dessa lei de reprodução. E ela vai dizer o seguinte, no capítulo 17, sobre os deveres dos filhos. Toda a gratidão sequer retribuirá

desde antes do berço. A delicadeza e a afeição não corresponderão à grandeza dos gestos de sacrifício e da abnegação demoradamente recebidos. Os filhos têm deveres intransferíveis para com os pais, instrumentos de Deus para o trâmite da experiência carnal, mediante a qual o espírito adquire patrimônios superiores, resgata insucessos e comprometimentos perturbadores. Existem genitores que apenas procriam, fugindo à responsabilidade. Não compete, porém, aos filhos julgá-los com severidade, desde que não são dotados da necessária lucidez e correção para esse fim. Se fracassaram no sagrado ministério, não se furtarão à consciência em forma da presença da culpa neles gravada. Auxiliá-los por todos os meios ao alcance é mister indeclinável que o filho deve ofertar com extremos de devotamento e renúncias. A ingratidão dos filhos para com os pais é dos mais graves enganos a que se pode permitir o espírito na sua marcha ascensional. A irresponsabilidade dos progenitores de forma alguma justifica a falência dos deveres morais por parte dos filhos. Ninguém se vincula a outrem através dos vigorosos liames do corpo somático, da família, sem justas, ponderosas razões. Desincumbir-se das tarefas relevantes que o amor e o reconhecimento impõem, eis o impositivo que ninguém pode julgar lícito postergar. Ama e respeita em teus genitores a humana manifestação da paternidade divina. Quando fortes, sê-lhes a companhia e a jovialidade. Quando fracos, a proteção e o socorro. Enquanto sadios, presenteie-os com a alegria e a consideração. Se enfermos, com a assistência dedicada e a sustentação preciosa. Em qualquer situação ou circunstância, na maturidade ou na velhice, afeiçoa-te àqueles que te ofertaram o corpo de que te serves, para que os cometimentos da evolução, como o mínimo que podes dispensar-lhes, expressando o dever de que te encontras investido. Gente, são páginas muito belas, muito bonitas, daí a gente até praticamente lido em vez de comentar. Mas como vocês viram, o evangelho está muito claro, então aqueles que se interessarem, nós sugerimos, né, que busque novamente o Evangelho segundo o Espiritismo, que é no capítulo Honrar Pai e Mãe, que é o capítulo 14 da Piedade Filial, para vocês tentarem gravar mesmo e entrar nessa sintonia, nessa vibração, nessa energia. E diante das dificuldades que a vida

0: vai nos oferecendo, né, vai nos proporcionando nesse relacionamento com pai, com mãe, todos sabemos que temos dificuldades nessa área, o Evangelho é sempre o código, né, é sempre a orientação que devemos buscar. De nossa parte, era isso que a gente gostaria de trazer. Muito obrigada pela atenção de vocês, pela participação. Acho que ficou aí bastante coisa para a nossa reflexão. Muito obrigada. Jesus nos abençoe.
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espalhe por todos a alegria que vive dentro de você. Seja sua alegria contagiante e viva, a fim de expulsar a tristeza de todos os que o cercam. A alegria é uma tocha de luz que deve permanecer sempre acesa, iluminando todos os nossos atos e servindo de guia aos que se chegam a nós. Se em você houver luz e você deixar abertas as janelas de sua alma, por meio da alegria, todos os que passarem pela estrada em trevas serão iluminados por sua luz.

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1: Roteiro: psicografia de Francisco Cândido Xavier pelo Espírito Emmanuel. Neste livro, o pensamento apurado do autor espiritual apresenta lições inspiradas nos princípios espíritas iluminados pelo Evangelho, objetivando orientar e alertar o homem para a busca constante do autoaprimoramento. Aborda assuntos como a missão de Jesus, a mediunidade, a mente, o perispírito, a religião e o destino da Terra. São subsídios valiosos que nos auxiliam a encontrar o verdadeiro caminho da libertação espiritual através da prática do amor incondicional.

0: Conduta Espírita pelo Espírito André Luiz. Capítulo 4 – A Conduta do Médium. Esquivar-se à suposição de que detém responsabilidades ou missões de avultada transcendência, reconhecendo-se humilde portador de tarefas comuns, conquanto graves e importantes como as de qualquer outra pessoa. O seareiro do Cristo é sempre servo e servo do amor. No horário disponível entre as obrigações familiares e o trabalho que lhe garante a subsistência, vencer os imprevistos que lhe possam impedir o comparecimento às sessões, tais como visitas inesperadas, fenômenos climatéricos e outros motivos, sustentando lealdade ao próprio dever. Sem euforia íntima, não há exercício mediúnico produtivo. Preparar a própria alma em prece e meditação antes da atividade mediúnica, evitando, porém, concentrar-se mentalmente para semelhante mister durante as explanações doutrinárias, salvo quando lhe caibam tarefas especiais concomitantes, a fim de que não se prive do ensinamento. A oração é luz na alma, refletindo a luz divina. Controlar as manifestações mediúnicas que veicula, reprimindo quanto possível respiração ofegante, gemidos, gritos e contorções, batimentos de mãos e pés ou quaisquer gestos violentos. O medianeiro será sempre o responsável direto pela mensagem de que se faz portador. Silenciar qualquer prurido de evidência pessoal na produção desse ou daquele fenômeno. A espontaneidade é o selo de crédito em nossas comunicações com o reino do Espírito. Mesmo indiretamente, não retirar proveito material das produções que obtenha. Não há serviço santificante na mediunidade vinculada a interesses inferiores. Extinguir obstáculos, preocupações e impressões negativas que se relacionem com o intercâmbio mediúnico, quais sejam a questão da consciência vigilante ou da inconsciência sonambúlica durante o transe, os temores inúteis e as suscetibilidades doentias, guiando-se pela fé raciocinada e pelo devotamento aos semelhantes. Quem se propõe a avançar no bem deve olvidar toda causa de perturbação. Ainda quando provenha de círculos bem intencionados, recusar o tóxico da lisonja. No rastro do orgulho, segue a ruína. Fugir aos perigos que ameaçam a mediunidade, como sejam a ambição, a ausência de autocrítica, a falta de perseverança no bem e a vaidade com que se julga invulnerável. O medianeiro carrega consigo os maiores inimigos de si próprio. Mas a manifestação do Espírito é dada a cada um para o que for útil. Paulo, 1 Epístola aos Coríntios, capítulo 12, versículo 7. 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
1: Saudações, ouvintes da Rádio Espiritismo BH. Eu sou o Valdir Pedrosa e apresento o programa Estudando o Evangelho segundo o Espiritismo. Hoje estudaremos o capítulo 9, Bem-aventurados os que são brandos e pacíficos. Allan Kardec inicia o estudo com três passagens do Evangelho de Jesus segundo Mateus. A primeira está no capítulo 5, versículo 4. Abre aspas. Bem-aventurados os que são brandos, porque possuirão a terra. Fecha aspas. A segunda passagem, também no capítulo 5, versículo 9, abre aspas, bem-aventurados os pacíficos, porque serão chamados filhos de Deus, fecha aspas. E por fim, a terceira passagem, os versículos 21 e 22 do mesmo capítulo, abre aspas, sabeis que foi dito aos antigos, não matareis, e quem quer que mate, merecerá condenação pelo juízo. Eu, porém, vos digo que quem quer que se puser em cólera contra seu irmão, merecerá condenado no juízo. Que aquele que disser a seu irmão, raca, merecerá condenado pelo conselho, e que aquele que lhe disser, és louco, merecerá condenado ao fogo do inferno. Fecha aspas. O codificador da doutrina espírita nos lembra que, nestas passagens, fica bem fácil perceber que Jesus faz da brandura, da moderação, da mansuetude, da afabilidade e da paciência uma verdadeira lei. Por outro lado, o mestre condena a violência, a cólera e até toda expressão descortês, deselegante, de que alguém possa usar para com seus semelhantes. Para se ter uma ideia, raca, entre os hebreus, era um termo desdenhoso, que significava homem que não vale nada, e se pronunciava cuspindo e virando a cabeça para o lado, num gesto de total desprezo pelo próximo. E Jesus ainda vai mais longe, porque ele ameaça com o fogo do inferno aquele que disser que seu irmão é louco. Allan Kardec, porém, questiona como que palavras simples como louco, raca, podem se revestir de tanta gravidade ao ponto de merecer, por parte de Jesus, uma tão severa reprovação. Como que isso pode acontecer? É o próprio Kardec que vem nos socorrer, explicando que toda palavra ofensiva exprime um sentimento contrário à lei do amor e da caridade. Lei esta que deve presidir as relações entre os homens e manter entre eles a concórdia e a união. Palavras como estas constituem golpes desferidos na benevolência recíproca e na fraternidade mútua e, de certa forma, acaba estimulando o ódio e a animosidade entre os homens. Salienta também o codificador que, depois da humildade para com Deus, a caridade para com o próximo é a primeira lei que todo cristão deve observar e praticar. Assim percebemos que o problema não está na palavra em si, mas sim no sentimento que permeia esta palavra, ou ainda, se assim o quisermos entender, nas vibrações, nas energias de que estas palavras são portadoras. Allan Kardec ainda nos deixa um outro questionamento. O que Jesus queria, de fato, dizer com estas palavras? Bem-aventurados os que são brandos, porque possuirão a terra, uma vez que ele mesmo, o próprio Jesus, recomendou aos homens que renunciassem aos bens deste mundo e prometeu a eles os bens do céu. O que que ele queria dizer com isso? É importante nos lembrarmos que, enquanto o homem aguarda esses bens do céu, prometidos por Jesus àqueles que observarem, que praticarem os seus ensinamentos, o homem tem necessidade dos bens da terra para que aqui ele possa viver. Nós precisamos dos bens materiais para vivermos aqui na terra. Isso é fato. O que Jesus nos recomenda com este ensinamento é que nós não devemos dar mais importância aos bens da terra do que aos bens espirituais. Os bens terrenos são meios para atingirmos, para conquistarmos os verdadeiros bens, que são os espirituais, aqueles que a traça e a ferrugem não consomem e que os ladrões não roubam. Pelas palavras, bem-aventurados os que são brandos, porque possuirão a terra, o que Jesus quis dizer, segundo o entendimento de Allan Kardec, é que até este momento, até essa fase de transição pela qual o nosso planeta está passando, os bens terrenos são conquistados pelas pessoas violentas, em prejuízo daquelas que são brandas e pacíficas. Quis o mestre também dizer que para os brandos e pacíficos, muitas vezes falta até mesmo o necessário, enquanto que para os violentos sobram as coisas, eles têm o supérfluo. O Cristo promete que a justiça lhe será feita, tanto na terra quanto no céu, porque os brandos e os pacíficos, segundo as bem-aventuranças, serão chamados de filhos de Deus. O que podemos concluir é que quando a humanidade, enfim, se submeter à lei de amor e de caridade, deixará de haver o egoísmo aqui na Terra. Tanto o fraco quanto o pacífico já não serão explorados nem esmagados pelo forte e pelo violento. Esta será a condição da Terra quando, de acordo com a lei do progresso e também de acordo com a promessa feita por Jesus, o nosso planeta houver se tornado um mundo ditoso, e neste mundo não haverá mais os maus. Estes irmãos serão aos poucos migrados para planetas em fases evolutivas condizentes com a sua própria natureza. Voltando um pouco à questão das bem-aventuranças, é sempre bom relembrarmos o conceito de bem-aventurados, que já até comentamos em programas anteriores. Quem são os bem-aventurados? Os bem-aventurados são aquelas criaturas felizes, venturosas, afortunadas na visão de Jesus. Todavia, cabe ressaltar que a bem-aventurança, ou, como dizem alguns, a felicidade espiritual, vem sendo prometida aos homens no decorrer dos séculos e aguardada com ansiedade por todos aqueles que se aproximam dos interesses espirituais ou que com eles se identificam. Entretanto, em função da nossa pouca evolução espiritual, não temos ainda uma perfeita noção de como conquistar a bem-aventurança ou essa felicidade espiritual que muitos esperam. E, infelizmente, uma quantidade muito grande de pessoas a buscam mediante afirmativas ou simplesmente através de posicionamentos puramente exteriores. Só que, tão somente palavras ou posicionamentos exteriores não são garantias de conquista das bem-aventuranças. Pelo contrário, infelizmente, em muitas ocasiões, tais práticas equivocadas acabam por conduzir o homem invigilante a um mundo de ilusões. E depois, quando elas passam, a dor e o sofrimento são muito grandes. Com a chegada do século XIX, e o advento do Espiritismo, a humanidade viu abrir perspectivas otimistas quanto ao entendimento da mensagem evangélica, para aqueles que, no dizer de Jesus, possuem olhos de ver e ouvidos de ouvir. O Espiritismo nos aponta que qualquer conquista no terreno espiritual é sempre resultado do trabalho perseverante, com base firme na disposição de nos reeducarmos. Esta é a grande proposta do Espiritismo. E Allan Kardec, o seu codificador, nos proporciona todos os recursos que nos são necessários para o correto entendimento da mensagem de Jesus, como o próprio Cristo nos legou. Vejam que interessante este outro ponto. Na passagem que estamos estudando do Evangelho segundo Mateus, capítulo 5, versículo 4, onde Jesus diz que os brandos são bem-aventurados porque possuirão a terra, quando nós estudamos um pouco o Antigo Testamento, nós percebemos que esta promessa de Jesus já havia sido feita ao povo hebreu em outras oportunidades por emissários de Jesus. Vejamos. No capítulo 37 dos Salmos do rei Davi, versículo 11, encontramos, abre aspas, "Os mansos herdarão a terra e se deleitarão na abundância da paz." Fecha aspas. Em Isaías, capítulo 65, versículo 9, abre aspas, "Meus escolhidos herdarão a terra e meus servos nela habitarão." Fecha aspas. E por fim, no capítulo 2 do livro de Provérbios, versículos 21 e 22, abre aspas, "Porque os homens retos habitarão a terra e os íntegros nela permanecerão, mas os ímpios serão suprimidos da terra e os pérfidos dela serão arrancados." Fecha aspas. Meus amigos, no Evangelho, quando se fala em terra, podemos entender em dois sentidos. Primeiramente, no sentido interior, terra significa o nosso mundo íntimo, o nosso campo de trabalho interior, o nosso coração, a nossa mente, ou, se o quisermos, o nosso espírito. É a nossa seara onde trabalhamos diariamente a nossa individualidade a fim de potencializar os germens, os recursos divinos que existem em nós. Por outro lado, podemos entender terra num sentido externo, ou seja, terra representando o nosso próprio planeta, o nosso mundo, a nossa morada. Neste sentido, podemos também visualizar, de acordo com a mensagem de Jesus, que já estamos vivenciando uma fase onde aqueles espíritos violentos, coléricos, não terão condições de reencarnar em nosso planeta quando atingirmos o estágio de mundo de regeneração. Por outro lado, os espíritos brandos, os espíritos mansos, continuarão tendo a oportunidade de reencarnar neste planeta regenerado a fim de darem sequência à sua evolução espiritual, na sua jornada de aprendizado, que, aliás, é contínua. Neste contexto, fica mais nítida a imagem de nosso planeta como uma abençoada escola, onde os espíritos que vão aproveitando as oportunidades e vão passando de etapas são promovidos a cada reencarnação a uma situação um pouco melhor. É como o aluno que vai passando de série. Por outro lado, os alunos que são reprovados têm a oportunidade, na reencarnação seguinte, de recomeçarem um aprendizado, dando uma ênfase maior naquelas matérias ou naquelas situações em que não se saíram bem. Chega um momento em que a maior parte dos espíritos que estudam nesse mundo escola alcançam um grau em que são promovidos a um estágio superior. Esses espíritos se encontram preparados, se encontram aptos a fazerem parte de um mundo regenerado. Mas aí, o que fazer com aqueles outros que não alcançaram esse mesmo estágio? Esses companheiros são então transferidos para outros mundos que guardam afinidades com as suas necessidades espirituais. Estes espíritos terão nestes mundos a oportunidade de resgatarem as suas faltas, de repararem as suas condutas, de corrigirem os seus vícios, as suas imperfeições e mazelas, e ainda assim auxiliar aqueles irmãos que já vêm tendo as suas experiências reencarnatórias naqueles planetas. É assim que se processa o grande trabalho de educação espiritual que o Pai Celeste submete todos os seus filhos. Um destes processos de emigração e imigração de espíritos é muito famoso e bastante comentado no meio espírita. O espírito Emmanuel, guia do médium Francisco Cândido Xavier, nos conta no livro A Caminho da Luz que há milhares de anos atrás, muitos espíritos vieram para o planeta Terra, oriundos de um dos planetas do sistema de Capela, estrela pertencente à constelação do Cocheiro, cuja luz gasta 42 anos para chegar ao nosso planeta. Conta-nos o benfeitor espiritual que um dos planetas do sistema de Capela estava passando por uma fase de transição, semelhante à qual estamos vivenciando em nosso planeta neste momento. Entretanto, haviam milhares e milhares de espíritos neste planeta que infelizmente ainda se compraziam no mal. Espíritos renitentes que estavam atrapalhando o progresso, o avanço de seus demais irmãos, aqueles que, em função do seu progresso, já haviam conquistado o direito de permanecerem em um mundo regenerado. Foi então que, no dizer de Emmanuel, houve um grande processo de saneamento espiritual. Foi então que os diretores daquela região do cosmos entraram em contato com Jesus e solicitaram ao Cristo o favor de receber em nosso planeta, que ainda era um mundo primitivo, aqueles espíritos renitentes no mal, para que eles pudessem continuar a sua jornada evolutiva, resgatarem os seus erros e valorizarem as oportunidades que tantas vezes eles mesmos mal baratearam. Jesus, com seu coração transbordando amor e misericórdia, recebeu estes seres infelizes em nosso planeta de braços abertos. Tais espíritos ficaram conhecidos em nossa cultura como os capelinos, ou ainda raça adâmica. Eles promoveram o progresso da humanidade em diversas áreas, nas ciências, nas artes, na religião, na filosofia e em tantos outros ramos do conhecimento humano. Foram também os responsáveis pelo nascimento dos ascendentes das raças brancas, uma vez que as raças amarelas e negras já existiam em nosso orbe. Enquanto estavam exilados em nosso planeta, estes irmãos guardavam vagas lembranças de sua situação pregressa. É aí que encontramos as referências ao paraíso perdido, à terra prometida e à doutrina dos anjos decaídos. Adão e Eva representam o degredo dessa colônia de espíritos capelinos. Com o passar dos anos, à medida que estes espíritos foram reencarnando em nosso planeta, reuniram-se em 4 grandes grupos que se fixaram depois nos povos antigos, obedecendo às afinidades sentimentais e linguísticas que se associavam na constelação do Cocheiro. Eles formaram o grupo dos Árias, a civilização do Egito, as castas da Índia e o povo de Israel. Aos nossos irmãos que desejarem maiores informações sobre o assunto, sugerimos a leitura e o estudo do livro A Caminho da Luz, de Emmanuel, psicografado por Francisco Cândido Xavier. Em nosso próximo programa, continuaremos falando sobre os bem-aventurados, os brandos e os pacíficos. Até lá e um grande abraço do amigo Valdir Pedrosa.
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A terra espera pelo seu auxílio. Ela lhe dá o ar para respirar desde que nasceu. A água para dessedentá-lo, o alimento para sustentá-lo, a residência para protegê-lo. E você, o que é que dá em retribuição? Está contribuindo para a prosperidade da terra que o recebe de braços abertos, permitindo-lhe a evolução e o aprendizado? Não se esqueça de que a terra espera pelo seu auxílio.

A Rádio Espiritismo BH apresenta agora para você, meu caro ouvinte, o programa As Curas de Jesus. E eu, Eliane Batista, estou aqui muito feliz em poder trazer mais um dos fatos extraordinários protagonizados pelo nosso amado Mestre Jesus. O tema em pauta hoje é a cura do leproso. Narrativa esta que também foi citada pelos três primeiros evangelistas, Mateus, Marcos e Lucas, daí serem chamados de evangelhos sinóticos. Jesus carregou sobre os seus ombros o peso de nossas desditas, sofreu por nós e continua pacientemente esperando que possamos deliberadamente seguir suas pegadas. Se ele já não se encontra encarnado entre nós, certamente em espírito nunca nos deixou. Se não temos aqui em pessoa para nos curar dos males do corpo, pelo menos o medicamento eficaz sempre esteve ao nosso alcance, ou seja, o Evangelho. Não há terapêutica mais segura do que essa. É preciso lançar mão desse sagrado recurso, a solução para a problemática, tanto do corpo como da alma. No livro do profeta Isaías, capítulo 53, versículo 4, encontramos os seguintes dizeres, abre aspas, em verdade, ele tomou sobre si nossas enfermidades e carregou os nossos sofrimentos, fecha aspas. Caros ouvintes, o Espírito age incessantemente sobre a matéria. Não é a matéria que age sobre o Espírito, porque é nele que está a vida moral. A carne é apenas instrumento da manifestação da entidade ali encarnada, que a mantém pelo período de vida que lhe compete manifestar aqui no plano físico. Para tal, o espírito modela o seu perispírito, que é de matéria mais ou menos rarefeita, retirada do fluido cósmico universal, permitindo-lhe exercer sua ação no campo material. Então, o espírito, interagindo com a matéria, reflete sua vida íntima no plano em que moreja, plasmando de acordo com seu panorama interior as condições felizes ou infelizes que lhe vibram na alma e que favorecerão os estados de saúde ou doença, denunciando o que lhe vai na intimidade. Posto isto, podemos afirmar que saúde física nada mais é que o reflexo da saúde espiritual, revelando a posição evolutiva do ser. Portanto, não haverá corpo são com mente enferma. É incompatível uma coisa com outra. Nesse dual espírito e matéria, o equilíbrio mental é o responsável direto pelo estado de harmonia e sanidade física, preservando-nos dos diversos e penosos estados patológicos. Pelos caminhos que Jesus trilhou quando esteve entre nós, sempre deixou a marca incontestável de seu amor imenso pelas criaturas situadas aqui neste orbe de experiências expiatórias e provacionais. Inúmeros acontecimentos atestaram a sua superioridade espiritual junto de nós. Mais do que isso, esses fatos falam do seu imenso amor por todos em humanidade e do quanto ele usou de seus poderes para aliviar o fardo de todos que o procuraram, movidos pela fé e pela esperança de cura. Jesus limpou os leprosos, devolvia a visão aos cegos, erguia os paralíticos, curava os coxos, deformados, expulsava os espíritos que subjugavam os obsedados, restituía a palavra aos surdos mudos, ressuscitava os mortos
Enfim, levou consigo todo o sofrimento dos aflitos, restaurando a paz e levando a saúde àqueles desesperados que iam até ele. A cura que vamos trabalhar hoje é a cura do leproso. Mas antes de entrarmos no nosso estudo dos versículos, vamos falar um pouco sobre o que é a lepra. Hanseníase, ou morféia, ou mal de Hansen, ou mal de Lázaro, é uma doença infecciosa causada pela bactéria Mycobacterium leprae, também conhecida como bacilo de Hansen, que afeta os nervos e a pele e que provoca danos severos. O nome Hanseníase é devido ao descobridor do micro-organismo causador da doença, chamado Gerhard Hansen. É chamada a doença mais antiga do mundo, afetando a humanidade há pelo menos 4 mil anos e sendo os primeiros registros escritos, conhecidos e encontrados no Egito, datando de 1350 a.C. Ela é endêmica, específica de uma região, em certos países tropicais, e em particular na Ásia. O Brasil inclui-se entre os países de alta endemicidade da lepra no mundo. Isso significa que apresenta um coeficiente de prevalência médio superior a um caso por mil habitantes. Os doentes são chamados leprosos, apesar de que este termo tende a desaparecer com a diminuição dos números de casos e dada a conotação pejorativa a ele associada. A lepra é uma doença contagiosa, que passa de uma pessoa doente, que não esteja em tratamento, para uma outra. Demora de 2 a 5 anos, em geral, para aparecerem os primeiros sintomas. O portador de Hanseníase apresenta sinais e sintomas dermatológicos e neurológicos que facilitam o diagnóstico. Pode atingir crianças também, adultos, idosos de todas as classes sociais, desde que tenham um contato intenso e prolongado com o bacilo. Pode causar incapacidade ou deformidades, quando não tratada ou tratada tardiamente, mas tem cura. O tratamento geralmente é fornecido por sistemas públicos de saúde, como

uns aos outros e muitas vezes residindo em lugares ermos, como grutas, sem esperança de cura e aguardando o fim da vida, sem a mínima chance de sobrevivência, pois a doença era incurável até aquele tempo. Podemos agora passar à leitura do texto que está narrado por três evangelistas, Mateus, Marcos e Lucas. Mas hoje nós vamos estudar o texto retirado das Escrituras de Mateus, do capítulo 8, versículos 1 a 4. Então vamos à leitura? A cura do leproso. Mateus, capítulo 8, versículos 1 a 4. Abre aspas. Depois que desceu do monte, muitas turbas o seguiram. Eis que um leproso, aproximando-se, o reverenciava, dizendo: Senhor, se quiseres, pode purificar-me. Estendendo a mão, tocou-o, dizendo: Quero, seja purificado. E imediatamente sua lepra foi purificada. Diz-lhe Jesus: Olha, não digas a ninguém, mas vai mostrar-te ao sacerdote e apresenta a oferta que Moisés ordenou em testemunho para elas. Fecha aspas. Passemos agora ao estudo do primeiro versículo, e eles são apenas quatro, mas com muito material para nós estudarmos hoje. Primeiro versículo, abre aspas. Depois que desceu do monte, muitas turbas o seguiram. Fecha aspas. O versículo nos fala, meus irmãos, que Jesus estava no alto do monte. Esta palavra monte recorda-nos altitude, elevação, patamar situado em um ponto acima dos demais. Tomando como símbolo espiritual, a posição de Jesus sobre o monte remete-nos à ideia de sua elevação moral. A narrativa desta passagem começa com a descida de Jesus do alto da montanha, onde ele ministrava o mais belo de seus discursos quando falava acerca das três proibições. A primeira, abre aspas, não entesoureis para vós tesouro sobre a terra. Fecha aspas. Segundo, abre aspas, não julgueis para não sejais julgados. Fecha aspas. Terceiro, abre aspas, não deis o que é santo aos cães, nem lanceis vossas pérolas diante dos porcos. Fecha aspas. Esses ensinamentos estão contidos no mais sublime poema de todos os tempos que a literatura universal guarda em seus registros sagrados, o Sermão do Monte. A descida de Jesus do monte nos lembra o movimento que ele faz no sentido de chegar ao nível da necessidade daquele que lhe pede ajuda. E aquele homem, naquele instante, lhe implorava socorro. Jesus sempre desceu do monte de suas virtudes celestiais para auxiliar em toda a sua trajetória terrena, mas ele descia sem perder a altura. Trata-se aqui de altura moral, e assim chegava bem perto dos que o buscavam em situação de extremo sofrimento. O alvo de sua atenção naquela hora volta-se para o leproso, que chamava pelo seu nome e implorava sua ajuda, movido de uma intensa fé e humildade. O livro Levítico, capítulo 13, no Antigo Testamento, nos fala acerca das disposições do Código Mosaico sobre a lepra. E como a narrativa é muito longa, sugerimos aos leitores amigos que conheçam todo o capítulo para melhor compreenderem a legislação do passado no que se refere às limitações impostas aos acometidos pela hanseníase ou morféia. José Carlos Leal, em sua obra O Jesus dos Espíritas, traz inúmeras e preciosas dissertações sobre as condições de vida

0: dos leprosos na Antiguidade, informações estas que trazemos para o nosso estudo, porque o capítulo sobre o assunto é um pouco extenso e preferimos trazê-lo de modo mais sucinto. A hanseníase, abre aspas, a hanseníase na Antiguidade feria o doente em três aspectos: físico, social e religioso, quando era atirado à margem da sociedade e o doente ficava excluído do convívio com as pessoas sadias. Só lhe restava viver ao lado dos outros doentes, que lhe serviam de companhia e consolo na solidão da triste vida em que vivia. Os hansenianos, além de sofrerem com as deformidades físicas impostas pela doença que os mutilava, eram também vítimas da discriminação dos que, em sociedade, os consideravam impuros e assim ficavam condenados a viver isolados fora da cidade, porque o mal era incurável e contagioso. Até mesmo os rabinos, que costumavam indicar medicamentos para várias enfermidades, neste caso, nada recomendavam, apenas o isolamento. Os leprosos não eram impedidos de ir às sinagogas, podiam prestar seu culto a Deus, mas ficavam em um lugar à parte e deviam chegar antes de todos e sair por último. E ao entrar na cidade, eram obrigados a anunciar sua presença pelos lugares por onde passavam, gritando uma expressão que de longe os identificava. Abre aspas. Tamé, tamé. Fecha aspas. Ou seja, impuro, impuro. Levítico, capítulo 13, versículos 45 e 46. Ante as humilhações de todo Jaez, e não podendo trabalhar, pediam esmolas pelas ruas, exibindo roupas rasgadas que serviam para sua identificação. A língua hebraica chamava a hanseníase de tzara, cuja tradução é golpe dado por Deus, ou açoite divino. Por isso, acreditavam que a doença vinha de Deus como castigo. Fecha aspas. Vamos seguindo com mais um versículo. Abre aspas. Eis que um leproso, aproximando-se, o reverenciava, dizendo: Senhor, se quiseres, pode purificar-me. Podes purificar-me. Fecha aspas. A lepra é uma doença kármica, que tem a sua gênese na profundidade do espírito. É a expiação de faltas pretéritas, que guardadas nos escaninhos escuros do passado delituoso, afloram em dado momento da existência do ser, reclamando resgate e reparação. Funciona como uma catarse, um expurgo de energias densas acumuladas no corpo astral, assim como procede com os dejetos alimentares que, após o processo digestivo, serão eliminados, lançados fora do corpo denso. Então, o estado chagásico do corpo é um reflexo das marcas do corpo astral, que foram expelidas e retratam na matéria as deformidades originárias dos desvios da alma pelos caminhos da evolução. O primeiro movimento do leproso em direção à fonte dispensadora de bênçãos foi chegar perto de Jesus. Aproximar-se de Jesus é um movimento altamente relevante no que concerne à disposição da criatura de sintonizar com ele. Quando o leproso chegou perto do mestre, não só implorava ajuda, como também dava clara demonstração de que sabia como pedir, quando disse, abre aspas, Se quiseres, podes purificar-me. Fecha aspas. Muitas vezes, meus irmãos, quando nós suplicamos algo a Deus, só consideramos o que nós queremos e julgamos o bastante para resolver a situação. Mas indispensável se torna submeter-nos à vontade superior que governa os nossos destinos e esperar que a vontade soberana do Pai se cumpra em nossa vida, pois só Ele sabe o que é melhor para os seus filhos. Daí a razão pela qual o leproso demonstra sabedoria. E submissão nestas palavras, abre aspas, se quiseres, fecha aspas. Quando ele diz, podes purificar-me, está reconhecendo o poder do Cristo como agente da cura. Nem sempre, ao fazermos um pedido em oração, cogitamos em saber se aquilo que pedimos é bom para nós, ou se é o que mais nos convém. E quantos se revoltam quando não são atendidos em suas súplicas? É necessário colocarmos nas mãos de Deus as nossas questões, nossos desejos, para que Ele possa designar o que de mais auspicioso convém ao nosso coração e à nossa evolução. Precisamos considerar também a lei do mérito, que só a Deus e a Jesus competem avaliar. E dentro dos trâmites legais, a concessão será dada nos moldes da misericórdia e do modo como nos compete receber. Carlos Torres Pastorino comenta, abre aspas, esse leproso entrega-se totalmente ao arbítrio de Jesus, demonstrando a confiança ilimitada, deixando toda ação a critério do mestre. Fecha aspas. Outro aspecto da passagem que merece a nossa acuidade na observação é a questão da aproximação. Quando o homem chega perto de Jesus, isto recorda-nos a sintonia que é necessária nos processos de cura. Essa aproximação não precisa necessariamente ser física, mas sim de natureza psíquica, estabelecendo uma ligação entre doador e receptor. Lembramos oportunamente aqui o mecanismo do passe espírita, quando entre paciente e passista forma-se um campo magnético favorável ao trabalho pela força da sintonia estabelecida no clima da fé e da prece, que geram uma ambiência adequada à circulação de energias elevadas que vão beneficiar não só o necessitado, mas também aquele passista que doa de si em favor do irmão necessitado. Então, aproximação significa gerar condições apropriadas para receber o auxílio. Sigamos mais à frente com outro versículo. Abre aspas, estendendo a mão, tocou-lhe dizendo, quero, seja purificado. E imediatamente sua lepra foi purificada, fecha aspas. Caros ouvintes, o ato de estender a mão tem profunda significação. Se pelas mãos podemos praticar atos indignos, também não é menos verdadeiro que por elas podemos operar prodígios. E em se tratando de Jesus, ninguém soube usar as mãos com tanta dignidade. E a cura deu-se de modo instantâneo. Imediatamente o homem fica curado da sua enfermidade. Ficou limpo da lepra. Os fatores que influem na cura são relevantes no processo, sem o que não poderia operar-se o fenômeno. É preciso, em primeiro lugar, que se cumpra o processo kármico, ou seja, a enfermidade tem um ciclo que deve se esgotar naturalmente, Cumprido esse período de holocausto kármico, a possibilidade de cura torna-se maior. Mas para coroar todo o processo com o êxito desejado, é necessário a fé. Muita fé e humildade que se associam à natureza dos fluidos curadores. E em se tratando do médico Jesus, essas energias são da melhor qualidade. Quando eu digo que é necessário cumprir o karma por inteiro, não significa que tenhamos que viver sofrendo até as últimas consequências de nossos erros. Se assim o fosse, o apóstolo Pedro não teria dito, em sua primeira epístola, capítulo 4, versículo 8, abre aspas, "Mas, sobretudo, tende ardente amor uns para com os outros, porque o amor cobrirá a multidão dos pecados." Fecha aspas. E nem Jesus teria asseverado, abre aspas, "Muito lhe foi perdoado, porque muito amou. Mas a quem pouco se perdoa é porque pouco ama." Fecha aspas. Então, caro ouvinte, qualquer um que almeje receber a cura de sua enfermidade precisa oferecer condições favoráveis para tal procedimento. Procuremos amar, servir, robustecer a fé, criando um campo fértil onde as graças do alto possam florescer na nossa vida. Se é óbvio que o karma é irreversível, também certo é que ele possa ser minimizado pela ação do amor que semeamos ao redor dos nossos passos. Pela mudança de atitude, pela mudança de faixa de pensamentos a que nos ajustamos, alteramos o nosso padrão vibratório. Se a mente torna-se saudável, o corpo recebe essa impressão em todo o seu universo celular e as doenças não mais encontram campo fértil para o seu desenvolvimento. Se podemos resgatar pelo amor, então por que escolher a dor? No Evangelho segundo o Espiritismo, capítulo 5, item 4, lemos assim, abre aspas, "A quem, pois, culpar de todas as suas aflições, senão a si mesmos? O homem é assim. Num grande número de casos, o artífice dos seus próprios infortúnios. Mas em vez de o reconhecer, ele acha mais simples, menos humilhante, para sua vaidade, acusar a sorte e a providência." Fecha aspas. Dessa forma, tudo que está acontecendo em tua vida é produto de tuas crenças e pensamentos que se materializam. Não se trata, pois, de punições nem de recompensas, mas reações desencadeadas pelas tuas ações mentais. Certas ideias sobre o karma não condizem com a coerência e com a lógica da reencarnação, levando-te a interpretações distorcidas e irreais sobre as leis divinas. Karma, em sânscrito, quer dizer simplesmente ação. Tuas ações, ou seja, teus karmas, são positivos ou negativos de conformidade com o que fizeste e segundo tuas convicções e valores pessoais. Deus não julga os atos pessoais, mas criou leis perfeitas que dirigem o universo. Porque tens o livre-arbítrio como patrimônio, é que deves admitir que a vida dá chances iguais para todos. A diferença está na credulidade de cada um. A seguir, algumas formas negativas de pensar, por exemplo, "não posso mudar, é meu karma", ou outra, "tenho que sofrer muito, são erros do passado". Se golpearmos algo para frente, este objeto terá a força e a direção que lhe imprimirmos. Se continuarmos, pois, a golpeá-lo, recolheremos sucessivos retornos com relativa frequência e intensidade, conforme nossa ação promotora. São assim teus karmas, atos e atitudes que detonas continuadas vezes, vida após vida, recebendo como consequência as reações decorrentes de tua liberdade de agir. Por que então não mudas teu karma? Fecha aspas. E na obra Nas Pegadas do Mestre, de Vinícius, encontramos o seguinte. Abre aspas. O leproso de que nos fala a passagem acima transcrita agiu mediante o influxo da força positiva de que se achava possuído. Seu pedido foi expresso em linguagem categórica e firme. Senhor, se quiseres, pode tornar-me limpo. A resposta foi articulada no mesmo tom. Quero, fica limpo. A voz do céu, pela boca do seu legítimo intérprete, não podia vibrar em outro diapasão, fecha aspas. Então Jesus estende a mão e ministra àquele homem um passe magnético, inibindo a ação da doença. E Eliseu Rigonati, na sua obra O Evangelho dos Humildes, nos traz a seguinte colocação. Abre aspas. Dada a extraordinária elevação moral de Jesus e ao seu perfeito conhecimento das leis divinas, fácil lhe era movimentar poderosos recursos fluídicos com os quais efetuava as curas. É de se notar, contudo, que o paciente devia estar em posição de receber a cura que implorava. Uma das condições que melhor predispunha o doente a merecer a cura que tanto ambicionava, era alimentar uma fé viva que pudesse atrair o fluxo magnético que Jesus irradiava. A lepra pertence à categoria das moléstias expiatórias. É um dos mais dolorosos, porém, dos mais enérgicos remédios para livrar a alma de pesados débitos contraídos em existências passadas. No tribunal da justiça divina, o castigo é sempre proporcional à falta cometida. Por isso, os que são tocados por tão terrível enfermidade é porque têm grandes contas a liquidar. Em primeiro lugar, deverão dar graças ao Pai pela sublime oportunidade do resgate que sua misericórdia lhes proporciona. Depois, encherem-se de fé, paciência, coragem e resignação. Quando a vontade de Deus os chamar novamente para o mundo espiritual, deixarão na terra o miserável corpo que lhes servia de cárcere e de tormentos, e seus espíritos purificados das manchas dos crimes das encarnações anteriores resplandecerão luminosos e felizes. Fecha aspas. Passemos agora ao último versículo do texto estudado. Abre aspas. Diz-lhe Jesus: olha, não digas a ninguém, mas vai mostrar-te ao sacerdote e apresenta a oferta que Moisés ordenou em testemunho para eles. Fecha aspas. Jesus disse que não veio derrogar a lei, mas cumpri-la. Isso podemos ler em Mateus capítulo 5, versículos 17 e 18. E assim foi feito, conforme ele disse, quando ordena ao leproso, após ser beneficiado pela cura, que se apresente ao sacerdote do templo e que não dissesse nada a ninguém, porque esse era o ritual que deveria ser criteriosamente observado. E o sacerdote, que então exercia funções religiosas, como também funções de médico, de conformidade com as leis de Moisés, iria examiná-lo e, uma vez comprovada a cura, passar-lhe como que um atestado de alta, permitindo-lhe retornar ao convívio da sociedade. Isso porque, conforme o livro Levítico, No capítulo 14 está escrito assim, abre aspas, apresenta a oferta que Moisés ordenou, fecha aspas. E pelo fato de que a religião antigamente estava mais sujeita ao culto externo, em consequência do próprio atraso dos homens, um modo de demonstrar gratidão era pelos sacrifícios e holocaustos, em testemunho para eles. Os fatos falam mais do que as palavras. Quando João Batista, experimentando a dúvida, mandou dois de seus discípulos perguntarem a Jesus se ele era o Cristo. E a resposta do mestre nós lemos em Lucas, capítulo 7, versículo 22, abre aspas. Respondendo então, Jesus disse-lhe, ide e anunciai a João o que tendes visto e ouvido, que os cegos veem, os coxos andam, os leprosos são purificados, os surdos ouvem, os mortos ressuscita e aos pobres anuncia-se o Evangelho. Fecha aspas. O Mestre Jesus usava com os sacerdotes o mesmo processo utilizado com João Batista. Até se diz que contra os fatos não há argumento. É forçoso reconhecer que cada testemunho que presenciamos aumenta um pouco mais a nossa responsabilidade. Após ser curado e depois de se apresentar ao sacerdote do templo, o leproso devia passar por um ritual chamado o Dia da Purificação. O ritual da purificação encontra-se narrado no livro Levítico, no Antigo Testamento, em todo o capítulo 14, que descreve com detalhes todo o processo que liberava o doente para a vida social. E aqui colocamos apenas alguns poucos versículos para dar uma ideia reduzida de como se efetua esse procedimento. Abre aspas. O sacerdote ordenará que se tomem, para o que se vai purificar, duas aves vivas e puras, pau de cedro, carmesinho e isopo. O sacerdote imolará um dos pássaros sobre um vaso de terra cheio de água nascente. Tomará em seguida o pássaro vivo, o pau de cedro, o carmesinho e o isopo, e os mergulhará com o pássaro vivo no sangue do pássaro imolado sobre a água nascente. Aspergirá sete vezes aquele que se há de purificar da lepra, e o declarará puro, soltando no campo o pássaro vivo. Fecha aspas. Narrativa de Levítico, capítulo 14, versículos 4 a 7. Meus irmãos, também a atitude discreta de Jesus, quando recomenda ao leproso que não anunciasse a sua cura a ninguém, tem algo de modéstia, pois os espíritos superiores e puros têm o pudor de suas obras e a discrição que lhes revela o caráter de natureza elevada. Mas como se operam as curas? Vejamos alguns esclarecimentos. A recepção e assimilação dos fluidos dependerá das condições do paciente e do ambiente que favorecem ou não a permuta e assimilação fluídica. Com relação à corrente fluídica, o curador age como uma bomba calcante, e o enfermo como uma bomba aspirante. E isso podemos encontrar explicado para nós na Gênese de Allan Kardec, capítulo 15, item 11. E ainda acrescenta, algumas vezes é necessária a simultaneidade das duas ações, doutras basta uma só. Portanto, a fé não é uma virtude mística, mas uma força atrativa, poderosa. Quando o enfermo não tem essa fé, Ele opõe à corrente fluídica uma força repulsiva, ou pelo menos uma força de inércia, que paralisa aquela ação. Podemos entender agora por que Jesus, ao curar alguém, dizia: se tiveres fé, ou então, a tua fé te salvou. A cura desse leproso tem muito a nos ensinar. De algum modo, meus irmãos, temos na figura daquele homem o reflexo de nós mesmos. Seria um paralelismo injustificado compararmos a enfermidade daquele morfético com as chagas morais que ainda estão abertas em nossa intimidade? Não estariam elas simbolizando as deformidades de nosso espírito? Qual de nós poderemos considerar-nos absolutamente saudáveis? Aqui, em se tratando de saúde espiritual, quase todos nós deixamos muito a desejar. Mas estamos no caminho certo, tentando atingir novos pisos, abrir novos rumos para chegarmos à plenitude tão almejada. Como aquele homem procurou, também estamos à busca da aproximação com Jesus na estrada da nossa evolução, onde tentamos sintonizá-lo porque, como aquele ranceniano, nós possamos também ser curados e limpos dos males de nossa alma. Como vimos logo acima, o ritual da purificação da lepra era longo e tinha procedimentos de natureza exterior. Mas hoje a purificação do nosso espírito dá-se em novos moldes, no templo da consciência profunda, a solicitar impostergável, intransferível e laborioso trabalho de transformação íntima, quando o Mestre nos conclama em seu Evangelho a buscarmos a nossa própria cura pela vivência dos seus preceitos. As enfermidades degenerativas da alma nascem do egoísmo, que é a matriz de todas as paixões e vícios humanos. A vaidade e o orgulho são seus legítimos filhos. Então, para finalizarmos os nossos estudos de hoje, vamos trazer aqui mais um acréscimo aos nossos comentários, apresentando a vocês, ouvintes, uma página de André Luiz do livro O Espírito de Verdade, psicografado por Valdo Vieira e Francisco Cândido Xavier, intitulado A Cura Espiritual, capítulo 53. Abre aspas. Comece orando. A prece é luz na sombra em que a doença se instala. Semeie alegria. A esperança é alegria no coração. Fuja da impaciência. Toda irritação é desgaste magnético de consequências imprevisíveis. Guarde confiança. A dúvida deita raios da morte. Não critique. A censura é choque nos agentes da afinidade. Converse com brandura. A palavra agressiva prende o trabalho na estaca zero. Não se escandalize. O corpo de quem sofre é objeto sagrado. Ajude espontaneamente para o bem. Simpatia é cooperação. Não cultive os desafetos. Aversão é calamidade vibratória. Interprete-o. O corpo de quem sofre é objeto sagrado. Ajude espontaneamente para o bem. Simpatia é cooperação. Não cultives desafetos. Interprete o doente qual se fosse você mesmo. Toda cura espiritual lança raízes sobre a força do amor. Fecha aspas. Conscientes, então, de que precisamos nos melhorar em caráter de urgência, procuremos empreender maiores esforços, mesmo que pequeninos, mais persistentes e incansáveis no combate às fixações infelizes que abriram chagas em nosso coração, que agora suplica a cura àquele que foi, é e será sempre o Senhor e Médico de almas. E assim, caros irmãos, despedimos-nos aqui de vocês, amigos ouvintes, na certeza de que todos nós precisamos refletir muito sobre as lições de Jesus, que são preciosidades para o nosso coração. Que a paz do Nazareno nos cubra de bênçãos a todos nós. Fiquem com Deus e aguardo a todos para um novo programa, As Curas de Jesus. Um carinhoso abraço a todos e até breve. Aguardo vocês.
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Mensagens do Espírito Floriano. Mensagem número 28. Valorizar a vida é sentir cada vez mais a força e a perfeição de Deus em todas as coisas. Siga em frente, aumentando sempre a sua fé. Tudo podemos quando acreditamos com firmeza. O Mestre Jesus jamais te esquece. Ele sabe o que pensas, faz e sente. Conhece, portanto, também as suas dificuldades. Então jamais perca a sua fé. Mantenha o bom ânimo sempre. Confie. De todas as coisas criadas por Deus, você é a maior obra de sua criação. Reflita nesta frase. Levante a cabeça e siga em frente, acreditando ser filho de Deus e capaz de tudo vencer e realizar. Cada qual tem seu caminho a trilhar, uns mais pedregosos e outros um pouco mais tranquilos. Tudo é determinado por Deus, mediante o merecimento espiritual de cada um. A cada existência, querido irmão, é dado a oportunidade de aprender, crescendo sempre mais. Não devemos jamais fugir das situações que nos apresentam. Jamais delegar aos outros aquilo que só a nós cabe realizar, pois adiamos os nossos compromissos assumidos antes de aqui na Terra chegarmos. Tudo passa, tudo tem solução. É quando ligamos o nosso coração ao Mestre Jesus que tudo fica mais fácil. Viva-o hoje com muita intensidade. Quanto mais amamos, mais compreendemos com carinho a dificuldade alheia. Se ligue cada vez mais ao Mestre Jesus, buscando a luz da prece. Tudo é possível quando buscamos resolver na tranquilidade. A ansiedade só dificulta enxergar-nos as soluções dos nossos problemas. Ore sempre mais em seu lar. Peça e também agradeça sempre a força divina que te protege.

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1: Vida. Aprende a pensar em termos de eternidade para que o internato no corpo físico não te empane a visão da vida. Uma existência na Terra constitui precioso, mas breve aprendizado em que, sob a ficha de certo reduto familiar, conquistas o privilégio de avançar para adiante nas sendas evolutivas ou a permissão de recapitular as próprias experiências. Não te esqueças, porém, de que a morte se incumbirá de interromper-te o usufruto das regalias humanas, na aferição dos valores ou dos prejuízos que hajas angariado em favor ou desfavor de ti próprio, a fim de que não percas a necessária renovação para o grande amanhã. A severa ciência terrena que herdaste em função da genética, os caracteres dos próprios antepassados, próximos ou longínquos, entretanto, no fundo, não recolhes dos outros a riqueza das qualidades nobres ou o fardo dos sofrimentos, mas sim de ti mesmo, das próprias obras semeadas, vividas e revividas, de vez que somos quase sempre, na ribalta do mundo, os mesmos intérpretes do drama redentor, guardando conosco as bênçãos ou as dores que amealhamos dentro da luta, embora ostentando máscaras diferentes. Hoje pagamos dívidas de ontem, mas é possível venhamos a solver amanhã compromissos pesados que deixamos em distante pretérito, exigindo-nos atenção. Recebe a aflição e a dificuldade, aliviando as aflições e as dificuldades alheias. Pede auxílio, auxiliando. Roga o socorro do céu, socorrendo aos que te rodeiam na terra, porque entre os panos do berço e os panos do túmulo, desfruta simplesmente um dia curto no tempo ilimitado, dentro da vida imperecível, baseada na justiça perfeita e no amor sem fim.
2: O Divino Convite. Vinde a mim, vós que sofreis, é a palavra do Senhor. Tocando nações e leis, ressoa cheia de amor. Herdeiros tristes da cruz, que segues de alma ferida, encontrareis em Jesus caminho, verdade e vida. Famintos de paz e abrigo, que lutais no mundo increl, achareis no eterno amigo o pão que desceu do céu. Almas sedentas de pouso, que à sombra chorais cativas, tereis no Mestre amoroso a fonte das águas vivas. Vinde, irmãos, a Jesus Cristo, o guia que nos conduz. Vosso caso está previsto em suas lições de luz. Pelo Espírito Casimiro Cunha, psicografia de Francisco Cândido Xavier, da obra Gotas de Luz.

0: fixe seu olhar no lado belo da vida. Há tanta coisa para ser contemplada e apreciada. As moscas buscam as chagas num corpo inteiramente limpo. As abelhas buscam as flores, mesmo no meio de um pântano. Seja como as abelhas. Embora tudo em torno seja lama, procure com atenção que há de descobrir uma pequenina flor que venha alegrar sua alma. Fixe seu olhar no lado belo da vida.
1: Imunização espiritual. Se te decides efetivamente a imunizar o coração contra as influências do mal, é necessário te convenças que todo minuto é chamamento de Deus à nossa melhoria e renovação, que toda pessoa se reveste de importância particular em nosso caminho, que o melhor processo de receber auxílio é auxiliar em favor de alguém, que a paciência é o principal ingrediente na solução de qualquer problema, que sem amor não há base firme nas construções espirituais, que o tempo gasto em queixa é furtado ao trabalho, que desprezar a simpatia dos outros em nossa tarefa é o mesmo que pretender semear um campo sem cogitar de lavrá-lo, que não existem pessoas perversas, e sim criaturas doentes, a nos requisitarem amparo e compaixão, que o ressentimento é sempre foco de enfermidade e desequilíbrio, que ninguém sabe sem aprender, e ninguém aprende sem estudar, e que, em suma, não basta pedir aos céus, através da oração, para que baixem a terra, mas também cooperar, através do serviço ao próximo, para que a terra se eleve igualmente para os céus.

0: Charles Baudelaire permaneceu encarnado na França de 1821 a 1867. Foi poeta precursor do simbolismo e posteriormente reconhecido como fundador da tradição moderna em poesia, sendo um dos marcos o lançamento do livro As Flores do Mal, com 100 poemas, pelo qual foi acusado de ultrajar a moral pública. Aproximadamente um século depois, o então espírito Charles Baudelaire ditou ao médium Rafael Américo Ranieri a obra Flores do Bem, que foi publicada pela editora Lac em 1952, contendo uma nova coletânea de poemas, desta vez de grande beleza espiritual. A Rádio Espiritismo BH recuperou um exemplar de Flores do Bem e contou com a colaboração de Helenita Pereira na locução, a fim de nos permitir apresentá-la aos ouvintes na íntegra em 6 programas que você passa a apreciar a partir de agora.
1: A gota de prata e a gota de ouro. A minha vida é uma gota de prata no oceano infinito. A minha alma é uma gota de ouro no oceano infinito. A minha glória é uma sombra no oceano infinito. A minha grandeza é o nada no oceano infinito. A quem devo tudo isso que sou? A quem devo tudo isso que fez de mim uma gota de prata e uma gota de ouro? Não sei explicar, mas sei que fostes vós, Senhor dos menores e dos maiores seres do universo. Estrela de luz. Antes de ter a vida, eu tive a alma. Antes de ter a alma, eu tive o sopro de Deus. Antes de ter o sopro de Deus, eu tive a misericórdia do Pai. Agora eu sou uma estrela de luz. Agora eu sou um facho de esperança para muitas almas. Agora eu sou a flor dos caminhos de muitos companheiros. Agora eu sou a sensitiva que adorna o coração das filhas de muitos sofredores. Mas por que tudo isso? Por que tanta felicidade? Só o Pai sabe por quê. Só o Pai pode me responder. Porque eu não encontro explicação nem no universo imenso, nem no meu coração criminoso. Lua de Estio. A lua é a companheira da minha vida. Eu sou o companheiro da lua. Guardo na minha alma a esperança de um dia chegar ao seu ninho de nuvens. Ela não sabe que existo, mas eu sei que ela existe. Assim cantei muitas vezes na terra a alegria e a esperança de pássaro desterrado. Hoje sei que tu, lua, vales pouco, quase nada, diante da magnificência do Senhor. Hoje sei que a única luz é Ele e que mais bela do que tu é a sua túnica leve como a pluma mais leve. Transparente como éter e pura como a beleza inacessível da vida. Hoje compreendo que és apenas um repouso, enquanto que o Senhor é o abrigo. Por isso, já não te quero mais, ó lua, eu que tenho a sublime esperança dentro d'alma de algum dia ver a face do Senhor. A paz. A paz silenciosa do coração é a minha paz. A paz, amiga do espírito, é a minha paz. A paz sublime do Senhor é a minha paz. Estou sempre calmo porque já morreram as tempestades da minha vida. Já sumiram na noite das dores os vagalhões de muitos tormentos. A Ti, Senhor, é que devo esta alegria. A Ti, Senhor, é que devo essa paz. E o que fiz eu para merecê-la? E o que te dei para que pudesse recebê-la? Nada. Assim como as flores não dão nada ao sol, eu também não te dei nada. Assim como as vagas não dão nada à praia, eu também não te dei nada. Assim como a luz não dá nada ao Criador, eu também não te dei nada. E tu me vestiste de púrpura, e tu me cobriste de luz, e tu me envolveste em amor. O homem nu. A um amigo que deseja muito me ouvir, dedico este poema. Muito tempo passou antes que as estrelas brilhassem de novo no firmamento. Era a noite eterna para aqueles que não têm fé. E eu não tinha fé. E eu não tinha no coração o perfume da flor mais bela do Senhor. Olhava a noite e era sempre noite. Desejava a luz da primavera, sonhava as manhãs de estio, as tardes cálidas de verão, mas era sempre noite. Tomei do meu cajado e caminhei. Segui desfalecendo pelas estradas pedregosas. Onde quer que eu chegasse, sempre a escuridão me acompanhava. E um dia, não sei se era dia, encontrei no meu caminho de solidão um homem nu. Era um infeliz a quem os ladrões haviam roubado, a quem a morte arrebatara o filho de cabelos louros e o amante levara a mulher. Perguntei-lhe então: como tens tu, miserável, coragem para viver? Morres de fome, morres de frio, morres

tão pobre como julgas. Tenho na minha alma tesouros de beleza eterna. Posso dar-te, se quiseres. Sentei-me ao seu lado e ouvi as suas palavras durante um tempo infinito, que me pareceu um minuto. Quando me levantei, o céu estava cheio de estrelas e a minha alma cheia de fé. Tomei o cajado e abri os braços sequiosos de abraçar toda a humanidade. Ele me dera o amor. A caminho do Calvário. Naquela hora eu estava à margem do caminho. A dor invadia os nossos espíritos. A treva enchia as nossas almas. Ele seguia silencioso como uma sombra que não quisesse escandalizar o mundo. As suas mãos agarravam a cruz e os seus olhos estavam pregados no manto do céu. Nós contemplávamos, semi-irtos, a sua figura de pureza angelical. Hoje eu já não estou mais à margem do caminho. As minhas mãos também agarram a sua cruz com todo amor, e eu também tenho os olhos pregados no infinito. Ele, porém, me contempla amoroso da campina maravilhosa do firmamento. Apenas conselhos. Amigos e companheiros de jornada terrestre, eu vos dedico do fundo da alma estas pobres palavras. Lavai todas as manchas das vossas túnicas. Lavai todos os sofrimentos das vossas almas. Limpai como as águas das chuvas limpam os campos poeirentos a vossa consciência. Porque a beleza do que vereis excede a tudo. Porque o esplendor do que não conheceis é inexprimível, porque não há maior glória do que a glória que temos em nós mesmos. A nossa alma é uma crisálida que desabrochará em borboleta multicor. A nossa consciência é um lago de águas barrentas que se tornarão cristalinas e uma nova vida encherá os nossos espíritos. Começai hoje mesmo a vossa modificação interior, porque os minutos passam rápidos e silenciosos e vós não podeis perdê-los. São preciosos, são os degraus da eternidade. Há muitos minutos, mas uma só eternidade, e essa é preciso ser alcançada. A eternidade também é uma conquista do nosso espírito. Só nos tornamos eternos quando adquirimos uma perfeita identidade. A nuvem. Sei que a nuvem que me seguia desde a infância desapareceu. Sei que a sombra que me invadia o coração desapareceu. Sei que a noite desapareceu. Nada me perturba o espírito. Mas pergunto, por que ainda sinto uma nuvenzinha no fundo da alma? Ela é o meu martírio. Ela é a minha dor. Essa nuvem, eu contarei o que é para mim. É a minha incapacidade de ser bom. É a minha tortura de não ter a bondade à flor dos lábios. A tragédia de não poder abrir a todos os sofredores a palma da minha mão cheia de pérolas. Ainda tenho que sofrer mais.

0: A luta. Com a esperança no coração, eu me pus a caminho. Levava, como todos os peregrinos, a fé que um homem, meu irmão, me dera. A estrela da tarde brilhava no firmamento, e os pastores arrancavam sons maviosos das suas trompas. Nada quebrava a paz que enchia os campos. Eu, porém, sentia que agora ia começar a luta pela conquista dos que estavam sequiosos das palavras divinas. Ainda sinto nos lábios a mais pura aragem e a maior beleza que vem dos prados. Deixei que em meus cabelos o vento passasse e pus-me a caminho. Não quero revelar o que me aconteceu, mas posso dizer que o meu coração é uma ânfora cheia de poesia e amor. Sinto que nela caíram as gotas de orvalho da noite cheia de estrelas. Os miseráveis que ouviram as minhas palavras levantaram-se e seguiram. As mulheres desgrenhadas que ouviram as minhas palavras abaixaram as frontes e seguiram. Os infelizes que se odiavam deram-se as mãos e seguiram. Os idiotas tiveram um novo brilho nos olhos parados. Os mortos rejubilaram-se nas covas porque os seus espíritos ouviram as minhas palavras. E eu, onde encontrei essas palavras divinas? A luminosa estrada dos que sofrem é uma esteira de cintilações, é uma estrada de rosas fosforescentes, é uma gloriosa música que nos leva ao infinito. E sois vós que as percorreis, e sois vós que as colhereis, e sois vós que as ouvireis. Vós que sois os deserdados da terra, vós que sois os infelizes da vida, vós que sois os miseráveis do mundo. Eu caminhei muito, senti nos pés as pedras e os espinhos, senti no coração o temor dos sofrimentos, e foram eles que me deram a vida eterna. Amor e caridade. A caridade é doce e o amor é divino. A caridade é de neve e o amor é de fogo. A caridade é mansa e o amor é crepitante. A caridade é cheia de suavidade e o amor cheio de grandeza. Se a caridade não viesse após o amor, seríamos devorados pelas suas chamas. Seríamos devorados pela sua fome de novos amores. Mas a filha dileta do Mestre é suave. Mas a caridade é a sublime companheira do amor. A palavra. A simples palavra construiu um mundo dentro de mim. A simples palavra criou um universo dentro de mim. A simples palavra arrastou-me da lama dos sofrimentos para a luz suave da verdade. A vontade de amar encheu meu coração, inundou o meu espírito. E eu fico pensando, quantas palavras são levadas inutilmente por aqueles que não querem ouvi-las. Oh, como podes construir, como podes encher uma alma, também podes atirá-la nos maiores abismos. És a expressão divina, ó palavra pura, és a expressão diabólica, ó palavra infame. Entre as entidades superiores. Ao expirar naquela noite, ao entregar ao Pai o suspiro de despedida da terra, as sombras vinham penetrando pela janela aberta. Apenas lá fora começavam a brilhar as estrelas. Apenas a noite pairava na amplidão. Muito tempo passou sem que eu visse nada. Nem o céu, nem a terra, nem o inferno. Quando despertei, duas mãos de lírio amparavam-me meigamente. Duas mãos de caridade cingiam ternamente o meu corpo cansado. A imensidade estava resplendendo de claridades. As montanhas estavam cobertas de luz. As nuvens eram flocos de clarões que semelhavam ilhas de todas as cores. As estrelas eram grandiosos arquipélagos de seres vivos quase sobrenaturais. Olhei o meu corpo. Era uma simples sombra projetada, indiferente, no fundo do abismo. A pérola. A pérola estava no fundo do oceano. As ondas passavam sobre ela rugindo e gemendo. A pérola continuou no fundo do oceano durante muito tempo. Os animais marinhos passavam a seu lado, olhavam-na desconfiados. Ela estava oculta. Peixes ferocíssimos chegavam a abalá-la no seu ninho muitas vezes. Ela estava oculta. Um dia desceu ao oceano um jovem mergulhador e a pérola foi trazida para a praia. Nas mãos do joalheiro resplandeceu e o seu brilho ofuscou os homens. Assim é a vida.
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0: na difusão do bem. Erga-se para trabalhar, porque as tarefas são muitas e importantes, e poucos são os que têm consciência delas. Ajude o mundo para que o mundo possa ajudá-lo. Estenda seus braços eficientes no cultivo do bem, para que quando os recolher, os traga cheios dos frutos abençoados da felicidade e do amor.
1: Conduta Espírita pelo Espírito André Luiz. Capítulo 23. A conduta perante os profitentes de outras religiões. Estimar e reverenciar os irmãos de outros credos religiosos. O sarcasmo não edifica. Não exasperar-se em oportunidade alguma, ainda mesmo pretextando defesa dos postulados religiosos que alimentam o coração, a fim de evitar o vírus da cólera e as incursões das forças inferiores no próprio íntimo. A exasperação leva ao desequilíbrio e à queda. Aproveitar o tempo e as energias, fugindo às discussões estéreis em torno das origens da vida e do universo ou sobre tópicos fundamentais do Espiritismo. Espíritos existem que se esforçam para não crer em sua própria existência. Em nenhuma instância, retender conduzir alguém ou alguma instituição dessa ou daquela prática religiosa à humilhação e ao ridículo. O sol, em nome de Deus, ilumina o passo de todas as criaturas. Suportar construtivamente as manifestações constantes de cultos exóticos e estranhos à simplicidade e pureza do Espiritismo, oferecendo, tanto quanto possível, auxílio e cooperação, sem pretensiosas exigências aos companheiros que a tais cultos se prendem. Muitos irmãos distantes serão em futuro próximo excelentes cultores da doutrina espírita. A título de preservar o corpo doutrinário do Espiritismo ou de defender a verdade, não faltar com a compreensão espírita cristã, nem agarrar-se a conceituações radicais e inamovíveis. Quando apaixonado e desmedido, o zelo obscurece a razão. Sistematicamente, não impor ou forçar a transformação religiosa dos irmãos alheios à fé que lhe consola o coração. Toda imposição em matéria religiosa revela fanatismo. Silenciar todo impulso a polêmicas com irmãos aprisionados a caprichos de natureza religiosa. Discussão em bases de ironia e azedume é pancadaria mental. Irmãos, não vos queixeis uns contra os outros para que não sejais condenados. Tiago, capítulo 5, versículo 9. Mensagens do Espírito Floriano. Mensagem número 7. Nenhum de nós tem como fugir dos altos e baixos da vida. É como comparar com a chuva que cai forte quando a dificuldade aperta. Suaviza em forma de chuvisco quando a situação está branda, controlada. E eis que depois de tudo solucionado, surge novamente o brilho suave do sol no horizonte. Então, querido irmão, não desanime jamais. Pense que toda fase passa. Ore mais em seu lar. Valorize bem o seu tempo. Não deixe horas vazias. Pense com carinho. O tempo de hoje não será jamais o tempo de amanhã. Ame com intensidade a tudo e todos e tudo se tornará mais fácil. Ore sempre em seu lar. O culto no lar traz o bom ânimo sempre. A vida é bela para quem sabe dar valor a ela. O hábito da prece antes de levantarmos pela manhã nos ajuda a levantarmos da nossa cama um pouco mais positivos e animados. Vamos pouco a pouco acreditando na capacidade de fazermos ainda mais. Vamos ficando mais prósperos. Tente, experimente orar mais, colocando seu coração mais no Mestre Jesus. Vamos, do plano de ação espiritual, amparar e intuir ainda mais. Tranquilize-se, ore e veja com paciência toda fase difícil passar. Viver é muito importante para o nosso espírito e estamos na Terra para progredir, crescer sempre. A cada existência, vamos tendo a oportunidade de aprender e crescer ainda mais. Os objetivos materiais são feitos de entusiasmo momentâneo, mas o amor em ação, principalmente na pessoa do nosso próximo, tranquiliza e traz gradativamente a paz de espírito e também aumenta a alegria de viver. Pense nestas palavras com carinho. Ame a vida com a mesma intensidade em que ela te agasalha com tantas bênçãos. Pense com intensidade. Deus é vida em você. De acordo com a forma que cada um posiciona frente à vida, é que alcança ou não mais rápido os ideais e a paz de espírito para caminhar. Veja com carinho como você tem agido frente aos seus dias. Continue, não pare jamais de lutar. Pense, tranquilize-se e seja sempre otimista.

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0: Capítulo 20. Influência moral do médium. Questões diversas. Dissertação de um espírito sobre a influência moral. 226. 1. O desenvolvimento da mediunidade está em razão do desenvolvimento moral do médium?
1: Não. A faculdade propriamente dita relaciona-se com o organismo. É independente do moral. Não ocorre o mesmo com seu uso, que pode ser mais ou menos bom segundo as qualidades do médium.
0: 2. Sempre foi dito que a mediunidade é um dom de Deus, uma graça, um favor. Por que, pois, não é o privilégio dos homens de bem, e por que se vê em pessoas indignas que delas são dotadas no mais alto grau e que dela fazem mau uso?
1: Todas as faculdades são favores dos quais se devem render graças a Deus, pois há homens que delas são privados. Poderíeis também perguntar por que Deus concede uma boa visão aos malfeitores, destreza aos gatunos, eloquência para aqueles que dela se servem para dizerem más coisas. Ocorre o mesmo com a mediunidade. Pessoas indignas dela são dotadas porque têm mais necessidade do que os outros para se melhorarem. Pensais que Deus recusa os meios de salvação aos culpados? Multiplica-os sob seus passos, lhes coloca nas mãos, e a eles cabe disso se aproveitarem. Judas, o traidor, não fez milagres e curou os enfermos como apóstolo? Deus permitiu que tivesse esse dom para tornar sua traição mais odiosa.
0: 3. Os médiuns que fazem um mau uso de sua faculdade, que não se servem dela com o objetivo do bem, ou que não a aproveitam para sua instrução, disso sofrerão as consequências.
1: Se a usam mal, serão duplamente punidos, porque têm um meio a mais para se esclarecerem e que não aproveitam. Aquele que vê claro e que tropeça é mais censurável do que o cego que cai no fosso.
0: 4. Há médiuns aos quais são feitas espontaneamente e quase constantemente comunicações sobre um mesmo assunto, sobre certas questões morais, por exemplo, sobre certas faltas determinadas. Isso tem uma finalidade?
1: Sim, e essa finalidade é a de esclarecê-los sobre um assunto frequentemente repetido, ou corrigi-los de certos defeitos. Por isso, a uns falarão sem cessar do orgulho, a um outro da caridade. Não é senão a saciedade que pode lhes abrir os olhos. Não há médium abusando da sua faculdade por ambição ou por interesse, ou a comprometendo por um defeito capital, como o orgulho, o egoísmo, a leviandade, etc., que não receba, de tempos em tempos, algumas advertências da parte dos espíritos. O mal é que, na maior parte do tempo, não tomam isso para si.
0: Nota: os espíritos empregam frequentemente cautela em suas lições, dando-as de um modo indireto para deixar mais mérito àquele que sabe aplicá-las e delas se aproveitar. Mas a cegueira e o orgulho são tais em certas pessoas que não se reconhecem no quadro que se lhe coloca sob os olhos. Bem mais se o espírito lhes dá a entender que é delas que se trata. Elas se irritam e tratam o espírito de mentiroso ou gracejador. Isso só prova que o espírito tem razão. 5. Nas lições que são ditadas ao médium, de um modo geral e sem aplicação pessoal, este não atua como um instrumento passivo para servir à instrução de outro?
1: Frequentemente, esses avisos e esses conselhos não são ditados para ele pessoalmente, mas para outros, aos quais não podemos nos dirigir senão por intermédio desse médium, mas que deve deles tomar a sua parte se não está cego pelo amor próprio. Não creiais que a faculdade medianímica seja dada para corrigir somente uma ou duas pessoas. Não, o objetivo é maior. Trata-se da humanidade. Um médium é um instrumento muito pouco importante como indivíduo. Por isso, quando damos instruções que devem aproveitar a generalidade, nos servimos daqueles que possuem as facilidades necessárias. Mas admitais, por certo, que virá um tempo no qual os bons médiums serão bastante comuns, para que os bons espíritos não tenham necessidade de se servirem de maus instrumentos.
0: 6. Uma vez que as qualidades morais do médium afastam os espíritos imperfeitos, como ocorre que um médium dotado de boas qualidades transmita respostas falsas ou grosseiras?
1: Conheceis todos os excessos de sua alma? Aliás, sem ser vicioso, pode ser leviano e frívolo. Ademais, algumas vezes tem necessidade de uma lição para que se mantenha em guarda.
0: 7. Por que os espíritos superiores permitem que pessoas dotadas de uma grande força como médiuns e que poderiam fazer muito de bem sejam os instrumentos do erro?
1: Tratam de influenciá-las, mas quando se deixam conduzir para um mau caminho, deixam-nas ir. Por isso, delas se servem com repugnância, porque a verdade não pode ser interpretada pela mentira.
0: 8. É absolutamente impossível ter boas comunicações através de um médium imperfeito?
1: Um médium imperfeito algumas vezes pode obter boas coisas, porque se tem uma bela faculdade, os bons espíritos podem deles servir-se na falta de outro, numa circunstância particular. Mas isso não é sempre senão momentaneamente, porque desde que encontrem um que melhor lhes convenha, lhe dão a preferência.
0: Nota: há a se observar que, quando os bons espíritos julgam que um médium cessa de ser bem assistido e se torna, pelas suas imperfeições, a presa dos espíritos enganadores, provocam quase sempre circunstâncias que revelam suas manias e afastam as pessoas sérias e bem-intencionadas de cuja boa fé poderia ser abusada. Neste caso, quaisquer que sejam as suas faculdades, nada tem a lamentar. 9. Qual seria o médium que se poderia chamar de perfeito?
1: Perfeito. Ah, bem sabeis que a perfeição não está sobre a terra. De outro modo, não estaríeis nela. Dizei, pois, bom médium, e isso já é muito, porque são muito raros. O médium perfeito seria aquele ao qual os maus espíritos não tivessem jamais ousado fazer uma tentativa para enganá-lo. O melhor é aquele que, não simpatizando senão com os bons espíritos, foi enganado o menos frequentemente.
0: 10. Se não simpatiza senão com os bons espíritos, como podem permitir que seja enganado?
1: Os bons espíritos o permitem algumas vezes, com os melhores médiuns, para exercerem seu julgamento e lhes ensinarem a discernir o verdadeiro do falso. Ademais, por bom que seja um médium, não é jamais tão perfeito que não possa dar ensejo sobre ele por algum lado fraco. Isso deve lhe servir de lição. As falsas comunicações que recebe de tempos em tempos são advertências para que não se creia infalível e não se torne orgulhoso. Porque o médium que obtém as coisas as mais notáveis não tem mais a se glorificar disso do que o tocador de órgão, que produz belas músicas girando a manivela do seu instrumento.
0: 11. Quais são as condições necessárias para que a palavra dos espíritos superiores nos chegue pura de toda alteração?
1: Querer o bem, enxotar o egoísmo e o orgulho. As duas coisas são necessárias.
0: 12. Se a palavra dos espíritos superiores não nos chega pura senão em condições difíceis de se encontrar, isso não é um obstáculo para a propagação da verdade?
1: Não, porque a luz sempre chega para aquele que quer recebê-la. Quem quer se iluminar deve evitar as trevas, e as trevas estão na impureza do coração. Os espíritos que considerais como sendo a personificação do bem não se entregam de boa vontade ao apelo daqueles que têm o coração manchado pelo orgulho, pela cupidez e pela falta de caridade. Que aqueles, pois, que querem se iluminar, se despojem de toda a vaidade humana e humilhem sua razão diante do poder infinito do Criador. Essa será a melhor prova de sua sinceridade, e esta condição cada um pode alcançá-la.
0: 227. Se o médium, do ponto de vista da execução, não é senão um instrumento, exerce sob o aspecto moral uma influência muito grande. Uma vez que, para se comunicar, o espírito estranho se identifica com o espírito do médium, essa identificação não pode ocorrer senão quando há simpatia entre eles, e se assim se pode dizer, afinidade. A alma exerce sobre o espírito estranho uma espécie de atração ou de repulsão, segundo o grau de sua semelhança ou dissemelhança. Ora, os bons têm afinidade com os bons, e os maus com os maus. De onde se segue que as qualidades morais do médium têm uma influência capital sobre a natureza dos espíritos que se comunicam por seu intermédio. Se ele é vicioso, os espíritos inferiores vêm se agrupar ao seu redor e estão sempre prontos para tomarem o lugar dos bons espíritos que se evocaram. As qualidades que atraem, de preferência, os bons espíritos são a bondade, a benevolência, a simplicidade do coração, o amor ao próximo, o desprendimento das coisas materiais. Os defeitos que os afastam são o orgulho, o egoísmo, a inveja, o ciúme, o ódio, a cupidez, a sensualidade e todas as paixões pelas quais o homem se prende à matéria. 228. Todas as imperfeições morais são outro tanto de portas abertas que dão acesso aos maus espíritos. Mas a que exploram com maior habilidade é o orgulho, porque é a que cada um menos reconhece em si mesmo. O orgulho perdeu a numerosos médiuns dotados das mais belas faculdades e que, sem isso, teriam podido ser sujeitos notáveis e muito úteis. Ao passo que, transformados em presa de espíritos mentirosos, suas faculdades foram primeiro pervertidas, depois aniquiladas, e mais de um se viu humilhado pelas mais amargas decepções. O orgulho se traduz nos médiuns por sinais inequívocos sobre os quais é tanto mais necessário chamar a atenção, porque é um dos caprichos que mais devem inspirar desconfiança sobre a veracidade de suas comunicações. Primeiro, é uma confiança cega na superioridade dessas mesmas comunicações e na infalibilidade dos espíritos que lhas dão. Daí um certo desdém por tudo o que não vem deles, porque se creem o privilégio da verdade. O prestígio dos grandes nomes com os quais os espíritos se adornam, que são tidos como protetores, lhes ofusca e como seu amor próprio sofreria em confessar que são vítimas, recusam toda espécie de conselhos, evitam mesmo e se afastam dos amigos que poderiam lhes abrir os olhos. Se têm a condescendência de escutá-los, não levam em nenhuma conta seus avisos, porque duvidar da superioridade de seu espírito é quase uma profanação. Melindram-se com a menor contradição, com uma simples observação crítica e, algumas vezes, chegam até a odiar as próprias pessoas que lhes fizeram favores. Graças a esse isolamento provocado pelos espíritos que não querem ter contraditores, estes estão em condições favoráveis para entretê-los em suas ilusões e, desse modo, os fazem facilmente tomar os maiores absurdos por coisas sublimes. Assim, confiança absoluta na superioridade do que obtém, desprezo daquilo que não vem deles, importância irrefletida atribuída aos grandes nomes, recusa de conselhos, tomar a mal toda crítica, distanciamento daqueles que podem dar avisos desinteressados, crença na sua habilidade, malgrado sua falta de experiência. Tais são os caracteres dos médiuns orgulhosos. é preciso convir também que o orgulho frequentemente é estimulado no médium por aqueles que o cercam. Se tem faculdades um pouco transcendentais, é procurado e louvado. Cresce indispensável e logo toma ares de suficiência e de desdém quando presta seu concurso. Mais de uma vez, nos lamentamos pelos elogios que demos a certos médiuns, com o objetivo de encorajá-los. 229. Ao lado disso, mostremos o quadro do médium verdadeiramente bom, aquele em quem se pode ter confiança. Suponhamos primeiro uma facilidade de execução bastante grande para permitir aos espíritos se comunicarem livremente e sem entraves por alguma dificuldade material. Isto posto, o que mais importa considerar é a natureza dos espíritos que o assistem habitualmente, e, para isso, não é ao nome que devemos nos referir, mas à linguagem. Não se deve jamais perder de vista que as simpatias que ele granjear entre os bons espíritos estarão em razão do que fará para afastar os maus. Persuadido de que sua faculdade é um dom que lhe é concedido para o bem, nunca procura dela se prevalecer, nem dela se faz qualquer mérito. Aceita as boas comunicações que lhe são feitas como uma graça, da qual deve se esforçar para se tornar digno por sua bondade, por sua benevolência e sua modéstia. O primeiro se orgulha de suas relações com os espíritos superiores. Este se humilha, porque se crê sempre abaixo desse favor. 230. A instrução seguinte nos foi dada a esse respeito por um espírito do qual já reportamos várias comunicações.
2: Já dissemos, os médiuns, enquanto médiuns, não têm senão uma influência secundária nas comunicações dos espíritos. Sua tarefa é a de uma máquina elétrica que transmite os despachos telegráficos de um ponto distante a um outro ponto distante da Terra. Assim, quando queremos ditar uma comunicação, agimos sobre o médium como o empregado do telégrafo sobre seu aparelho. Quer dizer, do mesmo modo que o tac-tac do telégrafo desenha a milhares de léguas sobre uma tira de papel os sinais reprodutores do despacho, do mesmo modo, nos comunicamos através das distâncias incomensuráveis que separam o mundo visível do mundo invisível, o mundo imaterial do mundo encarnado, o que queremos ensinar por intermédio do aparelho medianímico. Mas também, do mesmo modo que as influências atmosféricas atuam e perturbam frequentemente as transmissões do telégrafo elétrico, a influência moral do médium atua e perturba, algumas vezes, a transmissão dos nossos despachos de além-túmulo, porque somos obrigados a fazê-los passar por um meio que lhes é contrário. Entretanto, o mais frequentemente, essa influência é anulada por nossa energia e nossa vontade, e nenhum ato perturbador se manifesta. Com efeito, os ditados de uma alta importância filosófica, as comunicações de uma perfeita moralidade, são transmitidas algumas vezes por médiums pouco próprios a esses ensinamentos superiores. Ao passo que, por outro lado, as comunicações pouco edificantes chegam também, algumas vezes, por médiums envergonhados de lhes terem servido de intérpretes. Em tese geral, pode-se afirmar que os espíritos semelhantes chamam os espíritos semelhantes e que raramente os espíritos das Plêiades elevadas se comunicam por aparelhos maus condutores, quando têm à mão bons aparelhos medianímicos, bons médiums, numa palavra. Os médiums levianos e pouco sérios chamam, pois, os espíritos da mesma natureza. Por isso, suas comunicações são marcadas por banalidades, frivolidades, ideias sem sequência e, frequentemente, muito heterodoxas, espiritualmente falando. Certamente, eles podem dizer, e dizem algumas vezes, boas coisas, mas é nesse caso, sobretudo, que é preciso fazer um exame sério e escrupuloso, porque no meio dessas boas coisas, certos espíritos hipócritas insinuam com habilidade e com uma perfídia calculada fatos controvertidos, asserções mentirosas, a fim de enganar a boa fé dos seus ouvintes. Deve-se, pois, podar sem piedade toda palavra, toda frase equivocada, e não conservar do ditado o que a lógica não aceita ou o que a doutrina já ensinou. As comunicações dessa natureza não são temidas senão pelos espíritas isolados e pelos grupos recentes ou pouco esclarecidos, porque nas reuniões onde os adeptos são mais avançados e adquiriram experiência, a gralha que se adorna com plumas de pavão é sempre implacavelmente despedida. Não falarei dos médiuns que se comprazem em solicitar e escutar comunicações indecentes. Deixemos que se comprazam na sociedade dos espíritos cínicos. Aliás, as comunicações desta ordem procuram elas mesmas a solidão e o isolamento. Não poderiam, em todo caso, senão provocar o desdém e o desgosto entre os membros dos grupos filosóficos e sérios. Mas onde a influência moral do médium se faz realmente sentir é quando este substitui suas ideias pessoais às que os espíritos se esforçam por lhe sugerir. É então quando aure na sua imaginação as teorias fantásticas que ele próprio crê de boa fé, resulta de uma comunicação intuitiva. Há frequentemente, então, mil a apostar contra um que isso não é senão o reflexo do espírito pessoal do médium. Ocorre mesmo o fato curioso de que a mão do médium se move algumas vezes quase mecanicamente, impelida que é por um espírito secundário e zombeteiro. É contra essa pedra de toque que vem se quebrar as imaginações ardentes, porque arrastados pelo entusiasmo de suas próprias ideias, pelo falso brilho dos seus conhecimentos literários, os médios desconhecem o modesto ditado de um sábio espírito e, abandonando a presa pela sombra, o substituem por uma paráfrase pomposa. É contra esse temível escolho que vem igualmente malograr as personalidades ambiciosas, que a falta de boas comunicações que os bons espíritos lhes recusam, apresentam suas próprias obras como obras desses mesmos espíritos. Eis porque é preciso que os dirigentes dos grupos espíritas estejam dotados de um tato excelente e de uma rara sagacidade para discernirem as comunicações autênticas daquelas que não o são, e para não melindrar os que se iludem a si mesmos. Na dúvida, abstente, diz um dos vossos antigos provérbios. Não admitais, pois, o que não for para vós de uma evidência certa. Desde que uma opinião nova se apresenta, por pouco que vos pareça duvidosa, passai-a pelo crivo da razão e da lógica. O que a razão e o bom senso reprovam, rejeitai ousadamente. Vale mais repelir 10 verdades do que admitir uma só mentira, uma só falsa teoria. Com efeito, sobre essa teoria, poderias edificar todo um sistema que desabaria ao primeiro sopro da verdade, como um monumento construído sobre areia movediça, ao passo que, se rejeitais hoje certas verdades, porque não vos são demonstradas lógica e claramente, logo um fato brutal ou uma demonstração irrefutável virá delas vos afirmar a autenticidade. Lembrai-vos, contudo, ó espíritas, que não há nada de impossível para Deus e para os bons espíritos, senão a injustiça e a iniquidade. O espiritismo está bastante difundido agora entre os homens e tem moralizado suficientemente os adeptos sinceros de sua santa doutrina, para que os espíritos não sejam mais obrigados a usar más ferramentas, médiuns imperfeitos. Se, pois, agora um médium, qualquer que seja, por sua conduta ou seus hábitos, por seu orgulho ou por sua falta de amor e de caridade, dá um legítimo motivo de suspeita, repeli suas comunicações, porque há uma serpente escondida na erva. Eis minha conclusão sobre a influência moral dos médiuns.
0: Erasto.
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Oração. Pai nosso que estás nos céus, na luz dos sóis infinitos, Pai de todos os aflitos, deste mundo de escarcéus. Santificado Senhor, seja o teu nome sublime, que em todo o universo exprime concórdia, ternura e amor. Venha ao nosso coração o teu reino de bondade, de paz e de claridade na estrada da redenção. Cumpra-se o teu mandamento, que não vacila nem erra, nos céus como em toda a terra, de luta e de sofrimento. Evita-nos todo o mal, dá-nos o pão no caminho, feito na luz, no carinho, do pão espiritual. Perdoa-nos, meu Senhor, os débitos tenebrosos de passados escabrosos, de iniquidade e de dor. Auxilia-nos também, nos sentimentos cristãos, a amar nossos irmãos que vivem longe do bem. Com a proteção de Jesus, livra nossa alma do erro, sobre o mundo de desterro, distante da tua luz. Que a nossa ideal igreja seja o altar da caridade, onde se faça a vontade do teu amor, assim seja. José Silvério Horta.

Oração. Senhor, no santuário do lar, recordando a tua sábia conduta, no abençoado reduto doméstico, nós, os discípulos imperfeitos da tua mensagem de luz, erguemo-nos para rogar em favor das nossas lutas. Ajuda-nos a amar, embora a aflição de que nos sentimos objeto. Ensina-nos a servir, apesar dos desencantos que acumulamos. Oferece-nos inspiração para as atividades, mesmo em face do cansaço ou do desespero que nos esmagam. Doa-nos a alegria, conquanto as chuvas de fel nos atormentem. Instrui-nos no serviço do bem, mesmo com as feridas não cicatrizadas das lutas renhidas. Levanta-nos para prosseguir e perseverar. Não somos outros espíritos, somos os dilapidadores da paz alheia, envergando roupagens novas. Somos os algozes do passado, travestidos de vítimas no presente. Somos os inquietadores, agora inquietados. Somos os semeadores da discórdia, colhendo cardos. Somos os pomicultores da usura, nas mãos da necessidade. Recapitulamos para aprender, recomeçamos para crescer. Ainda ontem, ouvindo tua voz, desertamos do dever, e dizendo-te servir, distendemos a impiedade e a perturbação. Hoje, porém, libertados da imprudência, levantamo-nos para a vida. Sê nossa rota, nossa luz, nosso bastão. Senhor, sustenta a nossa fragilidade e apiada-te de nós. Marcelo Ribeiro. Canto 9. Quiser entender a tua grandeza. Cientistas celebrizam-te em fórmulas complexas, quão inatingíveis. Filósofos discutem escolas que se antagonizam, tentando definir-te. Religiões emparedam-te nos seus templos e dogmas. Tu, porém, que não começastes nem terminarás, que és o dia e a noite, o infinito e a molécula, visível em tudo e inalcançável, permite que o teu poeta apenas te sinta e te ame. Assim, mergulhando no oceano da tua presença e viajando nos ventos que me conduzem a ti, eu digo: arranca-me da minha pequenez para a tua grandeza. Conduze-me da ignorância para a sabedoria. Retira-me a condição de morte, a fim de que eu seja vida. E totalmente embriagada em tua luz, eu faça silêncio, para que a tua claridade entorne a ânfora de bênçãos sobre o mundo em sombras onde eu vivo. Tagore.

Hino às estrelas. Estrelas, ninhos da vida. Entre os espaços profundos, novos lares, novos mundos, velados por tênue véu. Louvores à vossa glória, nascida na eternidade. Sois jardins da imensidade, suspensos no azul do céu.

Dai consolo ao peregrino que segue à mercê da sorte, sem teto, sem paz, sem norte, torturado, sofredor. Templos do sol infinito, descerrai à humanidade a bênção da divindade nas bênçãos do vosso amor. Estrelas, ninhos da vida, entre os espaços profundos, novos lares, novos mundos, velados por tênue véu. Louvores à vossa glória, nascida na eternidade, sois jardins da imensidade, suspensos no azul do céu. Emmanuel.

Caminhos do coração. Multiplicam-se os caminhos do processo evolutivo, especialmente durante a marcha que se faz no invólucro carnal. Existem caminhos de boa aparência que disfarçam dificuldades de acesso e encobrem feridas graves no percurso. Caminhos curtos e longos, retos e curvos, de ascensão e descida, estão por toda parte, especialmente no campo moral, aguardando ser escolhidos. Todos eles conduzem a algum lugar, ou se interrompem, ou não levam a parte alguma. São apenas caminhos, começados, interrompidos, concluídos. Tens direito de escolher o teu caminho, aquele que deves seguir. Se possível, opta pelos caminhos do coração. Eles certamente levarão teus anseios e a tua vida ao ponto de luz que brilha à frente, esperando por ti. Os caminhos do coração encontram-se iluminados pelo conhecimento da razão que lhes clareia o leito, facilitando o percurso. Jesus escolheu os caminhos do coração para cercar-se das criaturas e chamá-las ao reino dos céus. Diante dos variados caminhos que se desdobram convidativos, escolhe os caminhos do coração, qual ovelha mansa, e deixa que o bom pastor te conduza ao aprisco pelo qual anelas. Joana de Ângeles.

Lugar de amor. Em todo indivíduo existe um recanto imaculado, virgem, inexplorado, silencioso, profundo. Em toda criatura permanece um mundo santo e ignorado, nunca dantes penetrado, aguardando, enriquecido de ternura. Há no abismo de toda a alma um rochedo, um lugar, uma ilha, um paraíso, recanto de maravilha a ser descoberto. Em todo coração se demora um espaço aberto para a aurora, um campo imenso a ser trabalhado, terra de Deus, lugar de sonho, reduto para o futuro. Em toda vida há lugar para vidas, como em toda alegria paira uma suave melancolia, prenunciadora de aflição. Há, porém, um lugar em mim, na ilha dos meus sentimentos não desvelados, um abismo de espera, um oceano de alegria, um cosmo de fantasia, para brindar-te, meu Senhor. Vem, meu amado Rei, Senhor, dominar a minha ansiedade, conduzir-me pela estrada da redenção. E toma desse estranho e solitário país, reinando nele e o iluminando com as tuas claridades celestes, para que feliz eu avance até o desfalecer das forças ao teu serviço libertador. Vem, meu rei, ao meu recanto e faze de minha vida um hino de serviço e, por ti, uma perene canção de amor.

Prece de aceitação. Se eu pudesse, Jesus, queria estar contigo para ser a esperança realizada de quem vai pelo mundo, estrada a estrada, entre a necessidade e o desabrigo. Desejava seguir-te humildemente, sem méritos embora, para erguer-me em consolo de quem chora, mostrando o coração enfermo e descontente. Queria acompanhar-te nos recintos onde a dor leciona e aperfeiçoa, a fim de ser conforto junto dela, e manejando a frase terna e boa, afirmar como a vida é grande e bela. Se pudesse, Senhor, conversaria com todas as crianças para dizer que não te cansas de criar alegria. E seria feliz ao converter-me em modesto recado, informando Jesus a todos os velhinhos que nunca estão sozinhos, porque segues conosco lado a lado. Se dispusesse de recursos, queria ser a vela pequenina, acesa no clarão do sol que levas, de modo a socorrer aos que jazem nas trevas, fugindo sem razão da bondade divina. Entretanto, Senhor, sei das deficiências que carrego, venho a ti como estou, por isso mesmo rogo, não me deixes a sós por onde vou. Se não posso, Jesus, ser bondade, socorro, paz e luz, toma meu coração e, perdoando a minha imperfeição, esquece tudo que meu sonho almeja e ensina-me, Senhor, com teu imenso amor, o que queres que eu seja. Maria Dolores.

Fim dos tempos. Vem, Jesus, divino amigo, vem trazer a tua paz. Só tu és o nosso abrigo, que ventura mil nos traz. Vem, ó meigo nazareno, este mundo consolar. Vem com teu olhar sereno toda a terra iluminar. Afasta do mundo a guerra, o chacal devorador, que destrói tudo na terra, espalhando luto e dor. Há gemidos de aflição, já não há mais primavera, criancinhas pedem pão, homens lutam como feras. Vem, Senhor, vem reflorir os caminhos, vem, Senhor, vem perfumar corações, exterminar a dor e fazer calar os canhões. Vem, Senhor, com teu amor tão profundo, iluminar consciências e fazer feliz o mundo. João Cabete.

o amor. Porque melhor expressa a grandeza do Pai Criador, o amor é luz. Onde se manifesta, medra a alegria. Ao seu influxo, renovam-se as paisagens da alma, que se colore de esperança e beleza. Hálito vivificador, sem a sua interferência, perece a vida, facultando desgovernos e sombras. Encontra-se em toda parte, e mesmo quando ignorado, jaz em germe, que se agiganta ao influxo dos estímulos superiores, fomentando elevação e felicidade. Equilibrado nas galáxias pela lei de gravidade, os astros repetem infinitamente sua própria órbita em voos incessantes. É o amor de Deus em manifesta grandiosidade. Também circulando em volta umas das outras, as almas que se buscam, o amor nelas constitui a estrela que sustenta em órbita de afinidade os sentimentos de que necessitam. O amor em toda parte e lugar compõe a harmonia em que se exterioriza a suprema perfeição de nosso Pai Excelso, esperando pela elevação e glória de todos nós. Eros. Com festa na alma. Abra as janelas da alma e espie as belezas da vida que se desdobram além das suas agonias, tudo colorindo e felicitando. Aspire esse ar puro do dia nascente e debruce-se sobre o peitoril da janela do otimismo ante a paisagem ridente, esquecendo por momentos as rotineiras preocupações. Empolgar-se-á com a mensagem do dia, abençoando a vida e compondo sinfonias divinas em toda parte. A poesia no pôr do sol, esperando seus olhos. Cascatas de luz em poeira de ouro fino, carregado pelos favônios perfumados, compondo espetáculos de cor. Melodias espalhadas nos braços da árvore, vibrando, vibrando no ar. Tudo são belezas na criação. Considere como felicidade esses dons sem preço que vestem a terra. E renovado, você retornará ao ninho doméstico, de coração cantando festivas melodias de paz, sob o aplauso de uma consciência referta de júbilo, descobrindo por que Jesus, diante de tantas coisas da vida na terra, referiu-se ao reino de Deus como sinfonia sublime, emboscado dentro de nós, e que poderíamos dilatar por toda parte, com festa na alma. Amélia Rodrigues.

0: interprete corretamente a frase de Juvenal: mente sã, corpo são. Não é a mente que depende da saúde do corpo. Ao contrário, é o corpo sadio que depende da mente sadia. Quando o espírito está perfeitamente equilibrado, não há enfermidades que nos ataquem. Cuide de sua mente, para que a saúde se reflita em todo o seu corpo.
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0: Conduta Espírita, pelo Espírito André Luiz. Capítulo 29 – A Conduta perante o Fenômeno. No desenvolvimento das tarefas doutrinárias, colocar o fenômeno mediúnico em sua verdadeira posição de coadjuvante natural da convicção, considerando-o, porém, dispensável na construção moral a que nos propomos. A doutrina espírita é luz inalterável. Conduzir as possibilidades de divulgação do Espiritismo em qualquer setor no trabalho da evangelização, conferindo-lhe preferência sobre a ação fenomenológica. Ante os imperativos da responsabilidade moral, todo fenômeno é secundário. Atingir outros estados de compreensão das verdades que nos enriquecem a fé, acatando as aspirações dos metapsiquistas, dos parapsicólogos e dos estudiosos acadêmicos em geral, sem, contudo, comprometer-se demasiado com os empreendimentos que lhes digam respeito. Viver segundo o Evangelho, eis a nossa necessidade fundamental. Jamais partilhar de assembleias espíritas, visando unicamente a sucessos espetaculares. As manifestações mediúnicas não são a base essencial do Espiritismo. Descentralizar a atenção das manifestações fenomênicas havidas em reuniões de que participe para deter-se no sentido moral dos fatos e das lições. Na mediunidade, o fenômeno constitui o envoltório externo que reveste o fruto do ensinamento. Irmãos, não sejais meninos no entendimento. Paulo, Primeira Epístola aos Coríntios, capítulo 14, versículo 20. Passamos a apresentar pela Rádio Espiritismo BH, Estudando o Espiritismo, o Livro dos Espíritos.
1: Caros amigos e irmãos ouvintes da Rádio Espiritismo BH, quem lhes fala aqui é Eliane Batista. E estamos dando início, neste instante, aos estudos do Livro dos Espíritos. Estamos no capítulo 3 da terceira parte da obra, que trata das leis morais. Hoje falaremos sobre a lei de trabalho, da necessidade do trabalho como lei universal e também do limite do trabalho, o repouso de que precisamos para restabelecer as forças orgânicas pelo desgaste físico que o trabalho impõe à criatura ainda enclausurada.

0: na matéria. O trabalho é lei natural, por isso mesmo, indutor do progresso da criatura e de toda a vida universal. A lei de trabalho se impõe ao indivíduo quanto mais se lhe acentua as necessidades e os gozos. Temos entendido que o trabalho constitui apenas das ocupações de ordem material, mas não é bem assim. Porém, há outra espécie de trabalho que se opera na intimidade do ser, que é a expansão da consciência em seu aspecto intelecto-moral, que vai gradualmente se ajustando à cultura que vige na sociedade em que se situa. Melhor esclarecendo, podemos dizer que o homem é sempre fruto do ambiente onde renasce e cresce nele e com ele. Emmanuel estabelece na pergunta 675 do Livro dos Espíritos que o trabalho é toda ocupação útil, portanto não se deve ser entendida apenas como uma ocupação de ordem material. Vejamos o que diz na pergunta 675. Por trabalho só se deve entender as ocupações materiais? E os espíritos respondem, não. O espírito trabalha assim como o corpo. Toda ocupação útil é trabalho. Uma boa leitura, meus irmãos, é um trabalho mental. Uma palavra de estímulo é um trabalho de ordem moral. Uma pessoa que aprende a tocar um instrumento trabalha o senso artístico. A fera lambendo suas crias trabalha os rudimentos do amor. O vegetal fazendo a fotossíntese aprimora os valores da sua evolução e assim por diante, porque a vida flui inestancável. O trabalho é meio de aperfeiçoamento e expansão da inteligência, em obediência ao que foi proposto por Jesus em seu Evangelho. Abre aspas, brilhe vossa luz. Mateus capítulo 5, versículo 16, porque a inteligência é a luz da razão. Sem a força do trabalho, a inteligência do homem permaneceria estagnada nos seus primeiros impulsos primaristas. É o que nos esclarece os bons espíritos na pergunta 676 do Livro dos Espíritos. Nesta pergunta, os bons espíritos nos ensinam que a lei de trabalho se impõe à criatura pelas suas necessidades de sobrevivência e de gozo, mas encontra-se graduada à capacidade intelectiva de cada um. Vejamos o que eles nos dizem. Pergunta 676. Por que provê a natureza por si mesma a todas as necessidades dos animais? E a resposta vem logo a seguir. Tudo na natureza trabalha, como tu trabalham os animais. Mas o trabalho deles, de acordo com a inteligência de que dispõem, se limitam a cuidarem da própria conservação. Daí vem que do trabalho não lhes resulta progresso, ao passo que o do homem visa duplo fim, a conservação do corpo e o desenvolvimento da faculdade de pensar, o que também é uma necessidade e o eleva acima de si mesmo. Quando digo que o trabalho dos animais se cifra no cuidarem da própria conservação, refiro-me ao objetivo com que trabalham. Entretanto, provendo as suas necessidades materiais, eles se constituem inconscientemente executores dos desígnios do Criador e, assim, o trabalho que executam também concorre para a realização do objetivo final da natureza, se bem quase nunca lhe descubrais o resultado imediato. Então, meus irmãos, é perfeitamente compreensível que a lei de trabalho está graduada à capacidade e necessidade dos seres em cada esfera de vida em que se encontrem. A mesma lei de trabalho que sustenta o progresso em nosso orbe também é aplicada em outras esferas de vida mais ou menos elevadas do que a nossa. Nos mundos cuja plenitude e grandeza escapa-se-nos aos sentidos, a lei de trabalho vigora como aqui na Terra, mas em outras expressões e matizes que a mais desenvolvida inteligência na Terra não logrará apreender. O que nos ensina os bons espíritos é que, nos mundos menos evolvidos, o trabalho responde às necessidades mais emergentes daqueles seres que o habitam. Portanto, na Terra, predomina mais o trabalho material. Mas nas esferas sublimadas, a ocupação dos espíritos são de natureza puramente intelectual. Vejamos, então, o que nos diz a questão 678 do Livro dos Espíritos. Pergunta 678. Em os mundos mais aperfeiçoados, os homens se acham submetidos à mesma necessidade de trabalhar? E a resposta é a seguinte: a natureza do trabalho está em relação com a natureza das necessidades. Quanto menos materiais são estas, menos material é o trabalho. Mas não deduzais daí que o homem se conserve inativo e inútil. A ociosidade seria um suplício em vez de ser um benefício. E assim, caros ouvintes, com essas sábias explicações dos bons espíritos, vamos compreender que, à medida em que a vida moral se eleva, suas necessidades vão se modificando, tornando-se menos materiais, e daí o trabalho torna-se menos penoso, menos material e mais voltado para o trabalho intelectual. Na pergunta de número 679 do Livro dos Espíritos, Allan Kardec faz uma curiosa indagação aos espíritos superiores. Vejamos. Achar-se-á isento da lei de trabalho o homem que possua bens suficientes para assegurarem-lhe a existência? E a resposta logo a seguir: do trabalho material, talvez, não porém da obrigação de tornar-se útil, conforme os meios de que disponha, nem de aperfeiçoar a sua inteligência ou a dos outros, o que também é trabalho. Aquele a quem Deus facultou as posses dos bens suficientes a lhe garantirem a existência, não está, é certo, constrangido a alimentar-se com o suor do seu rosto. Mas tanto maior lhe é a obrigação de ser útil aos seus semelhantes, quanto mais ocasiões de praticar o bem lhe proporciona o adiantamento que lhe foi feito. Então, analisando o conteúdo desta resposta, a pergunta de número 678, veremos que os espíritos esclarecem para nós que a lei de trabalho é uma necessidade para todos, não importando as condições materiais e espirituais em que se encontram. Todos têm de cumprir a lei de trabalho, independente de terem ou não muitas posses, o que não isenta o homem do dever de trabalhar. Se o homem não precisa trabalhar materialmente para sobreviver, não lhe faltará a oportunidade de ser útil em todo lugar. Aliás, a riqueza é uma grande e perigosa prova, pois tem o homem, com sua fortuna, maiores condições de propagar o bem, ajudando a todos, mas nem sempre assim o faz. Portanto, o homem de posses deverá estar isento da necessidade do trabalho material, mas do trabalho intelectual nunca, e muito menos de praticar a caridade, usando de suas posses para prodigalizar o bem a todos. Na pergunta de número 680, o questionamento é a respeito daquele que, impossibilitado de trabalhar por uma limitação qualquer, vive às expensas do trabalho do outro. Vamos então ler a pergunta. Pergunta 680. Não há homens que se encontram impossibilitados de trabalhar no que quer que seja e cuja existência é, portanto, inútil? e a resposta vem a seguir. Deus é justo e, pois, só condena aquele que voluntariamente tornou inútil a sua existência, porquanto esse vive às expensas do trabalho dos outros. Ele quer que cada um seja útil, de acordo com suas faculdades. Caros ouvintes, o mundo está repleto de pessoas que vivem assim, desse modo, dependendo de outros que lhe garantam a sobrevivência. A pergunta está direcionada àqueles que gostariam de trabalhar, mas não podem, por causa de limitações de ordem física ou mental, que os impedem de ir à busca do pão de cada dia com o suor do próprio rosto. Mas existe uma outra classe de pessoas que assim procedem pelo livre-arbítrio, permanecendo na zona de conforto, em que se comprazem na ociosidade, sobrecarregando aqueles que lhes amparam a existência, suprindo-os em suas necessidades básicas de sobrevivência, não obstante serem pessoas saudáveis e aptas ao trabalho. Esses espíritos que elegem essa vida para si mesmos, em um breve futuro serão arrastados pela força da lei de causa e efeito ao cumprimento da lei de trabalho que a todos se impõe, sem acepção de castas ou de pessoas, porque a lei de Deus é para todos. Uma existência inútil, sem atividades edificantes, não é boa para ninguém, principalmente para aquele que se nega ao trabalho, apesar de gozar de plena saúde orgânica e mental. Mais cedo ou mais tarde, será obrigado a compreender o valor do trabalho, porque, no contexto da evolução, ninguém fica de fora. O instrutor espiritual Emmanuel tem uma belíssima página sobre o valor do trabalho em sua obra Pensamento e Vida, de psicografia de Francisco Cândido Xavier, onde ele nos diz que o trabalho ação transforma o ambiente, mas o trabalho serviço transforma o homem. Portanto, a criatura consciente da verdade vai compreender que a ação no bem é um ajustamento às leis de Deus, e a ela se rende deliberadamente, porque a lei de trabalho é mola impulsora do progresso em todo o orbe e em todo o universo. Amigos ouvintes, o trabalho é alimento diário que devemos adotar em nossa vida com o fito de suprir-nos não só das necessidades do corpo, mas resguardar a alma dos ataques das mentes ociosas, das entidades desencarnadas que buscam os seus sequazes alojados nos braços da preguiça. Diz o velho adágio, abre aspas, mente vazia, oficina do diabo, fecha aspas. Se queremos triunfar nessa empreitada reencarnacionista, devemos buscar espontaneamente ser úteis em qualquer lugar onde estejamos. Diz também o venerável instrutor que no passado o trabalho escravo era imposto ao homem dominado pelo seu dominador. Tivemos longo período de escravidão aqui em nosso país, o que é conhecido por todos os que respiram, não só em solo brasileiro, mas em todo o planeta. É a triste marca do Brasil colônia, onde a escola, as artes, as virtudes domésticas, a indústria e o amanho do solo eram relegados às mãos escravas, reservando-se os braços supostos livres para a inércia dourada, conforme nos diz Emmanuel. Hoje, o clamor ao trabalho se faz ostensivo no mundo moderno, não só pela necessidade de garantir a sobrevivência e o gozo, mas, sobretudo, porque as mentes hoje em dia estão muito mais esclarecidas e conscientes de que o mundo mental precisa de constante atividade. O carro do progresso marcha inestancável, arrastando a tudo e a todos, mas os que preferem ainda, nos tempos de transição, permanecerem embalados no berço das ilusões e da inércia, traçarão tenebrosos caminhos pavimentados pelos espinhos que dilaceram, a lhes aguardar para os devidos ajustes num futuro muito breve. Muito oportunamente, a pergunta 681 do Livro dos Espíritos tem uma conexão com o mandamento da lei, honrar pai e mãe. Vejamos. Pergunta 681. A lei da natureza impõe aos filhos a obrigação de trabalharem para os seus pais? E a resposta segue. Certamente, do modo que os pais têm que trabalhar para os filhos. Foi por isso que Deus fez do amor filial e do amor paterno um sentimento natural. Foi para que, por essa afeição recíproca, os membros de uma família se sentissem impelidos a ajudarem-se mutuamente, o que, aliás, com muita frequência, se esquece na vossa sociedade atual. Assim, caros ouvintes, do mesmo modo como os pais procedem em relação aos filhos, esses devem retribuir a solicitude com que os pais os protegeram na sua necessidade, quando ainda estavam impossibilitados de o fazerem por si mesmos. Interessante perceber que chega um tempo em que os papéis se invertem. Os pais viram filhos e os filhos viram pais. A natureza é sábia e misericordiosa quando, nessa inversão de papéis, oferece ao filho a santa oportunidade de amparar aqueles que lhe supriram as carências na infância. E qual não deve ser a dor daquele pai ou daquela mãe, esquecidos em um canto, quando para seus filhos tornaram-se um peso no âmbito familiar? O compromisso de se ajudarem mutuamente é um dever sagrado para ambas as partes, tanto para os pais como para os filhos. Sabemos que existem pais que abandonam seus filhos, mas nem por isso cabe-lhes o direito do julgamento. Muito antes, a grandeza do espírito consiste em retribuir o mal com o bem, o que o coloca na fileira dos bem-aventurados. A pergunta de número 682 nos fala do limite do trabalho e da necessidade do repouso, pois o corpo precisa reparar as forças gastas nas atividades e dar também ao espírito momentos de liberdade quando, pelo sono físico, ele se coloca em relação com o mundo espiritual, onde busca dar mais expansão à inteligência e adquire, assim, novos conhecimentos juntos aos espíritos amigos. A pergunta 683, Allan Kardec indaga aos bons espíritos. Qual o limite do trabalho? E a resposta é a seguinte: o das forças. Em suma, a esse respeito, Deus deixa inteiramente livre o homem. O homem deve trabalhar, mas, contudo, não deve se descuidar de sua saúde. O repouso recompõe as forças físicas que são necessárias à manutenção da vida, sem as quais o homem não poderá cumprir sua missão na Terra. O corpo físico é instrumento de manifestação do espírito e, como tal, deve ser preservado dos excessos que o homem descuidado se lhe impõe, precipitando assim o seu desgaste, o que de algum modo não deixa de ser um suicídio indireto e inconsciente. É claro que existem pessoas dosadas de um fluido vital mais abundante do que outras pessoas, mas isso não justifica os excessos com que, porventura, venha sobrecarregar seu organismo. De qualquer modo, o ser é livre para escolher os seus caminhos, mas fica aqui o alerta a quem por ele se interessar. Na pergunta 684, Allan Kardec endereça aos espíritos bons o seguinte questionamento. Pergunta 684. Que se deve pensar dos que abusam de sua autoridade, impondo aos seus inferiores excessivo trabalho? E a resposta vem logo adiante. Isso é uma das piores ações. Todo aquele que tem o poder de mandar é responsável pelo excesso de trabalho que imponha aos seus inferiores, porquanto, assim fazendo, transgride a lei de Deus. Caros ouvintes, em todos os tempos da humanidade, o abuso do poder da autoridade se fez presente. Até nos dias atuais, ainda se encontra trabalho escravo em todo lugar. Quantas vezes temos ouvido notícias a respeito da morte de trabalhadores vitimados por exaustão? Quantos pereceram nas estradas de nosso país em trágicos acidentes resultantes de cansaço por excessivas horas de trabalho? O homem não é uma máquina, precisa de repouso. Pois a mente exaurida por acúmulo de tarefa pode oferecer sérios riscos para a saúde integral da criatura e a sua própria vida. E para finalizar o nosso estudo de hoje, reportamos-nos à pergunta 685 do Livro dos Espíritos, que diz assim: tem o homem o direito de repousar na velhice? E a resposta é: sim, que a nada é obrigado, senão de acordo com suas forças. E no desdobramento da pergunta na letra A, Kardec indaga: mas que há de fazer o velho que precisa trabalhar para viver e não pode? E os espíritos o responde: o forte deve trabalhar para o fraco. Não tendo este família, a sociedade deve fazer às vezes desta. É a lei da caridade. Chega um momento de nossa vida, meus irmãos, que as forças do corpo vão se tornando cada vez mais débeis. A senilidade aponta que é hora de moderar. O repouso para o idoso é essencial, e este só deve se ocupar com atividades leves, compatíveis com suas forças. A atividade mental, nesse caso, é a mais conveniente, porque o trabalho físico torna-se quase impraticável, devido ao desgaste do organismo pelo envelhecimento natural. Mas ainda podemos afirmar que existem pessoas idosas ainda muito fortes e, portanto, desejosas de trabalhar, de servir. Sentir-se útil é de vital importância para aquele que já trilhou um longo caminho, ajudando-o na manutenção da saúde mental e no resgate da sua autoestima. Mas quando a sobrevivência do idoso, já enfraquecido, depende exclusivamente dele, que já não pode trabalhar, é dever do homem, mais forte do que ele, ampará-lo provendo as suas necessidades, como também é o dever do Estado, do poder público, cuidar de prover a necessidade do idoso. Esta é uma missão que se impõe aos responsáveis diretos pelo indivíduo senil. Lembremo-nos que amanhã poderemos estar vivenciando essa mesma situação, porque nascer, crescer, envelhecer e morrer é lei da vida. São ciclos que todos devemos passar. O que se planta hoje é o que se colhe amanhã, na pauta da lei de causa e efeito. O que damos é o que retorna à fonte de onde proveio. Como quando se joga um objeto ao mar e as ondas se incumbem de trazê-lo de volta à praia. Assim, meus queridos amigos ouvintes, foram gratificantes esses momentos que passamos juntos, estudando um pouco sobre a codificação kardeciana, e continuaremos em outra oportunidade quando trataremos da lei de reprodução em mais outro programa Estudando o Livro dos Espíritos. Obrigada pelo carinho da sua atenção e que Jesus nos ampare a todos. Paz e alegria aos corações que nos ouviram. Muito obrigada e até breve.
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1: Boa noite, meus irmãos. Que a paz e a luz do nosso Mestre Divino esteja em nossas mentes e em nossos corações. No livro Céu e Inferno, nós vamos ter que o plano espiritual ou mundo espiritual é o plano no qual se habitam as almas, os espíritos que habitaram o corpo dos homens no planeta Terra ou em outras esferas. Ainda nos é esclarecido que o plano espiritual permeia o mundo material. Então, se nós pensarmos um pouco, nós vamos perceber que o mundo espiritual está permeando todo o nosso universo. Aqui, neste momento, nós olhamos e vemos tantos encarnados. Quantos desencarnados haverá que nós não conseguimos enxergar? Sabemos que alguns se manifestam através dos nossos médiuns de psicografia, outros desencarnados trabalham na cabine de passes e em tantas outras reuniões que se efetuam neste momento na Casa de Glaucus. Mas o fato é que o plano espiritual ou o mundo espiritual é o mundo onde habitam espíritos que um dia animaram corpos humanos, não apenas da Terra, mas de outros planetas. Este conhecimento de que existe um plano espiritual não é novo. O grande pensador Platão, ele já falava de um mundo das ideias, na impossibilidade de se referir a um mundo espiritual. E ele afirmava que este mundo das ideias era um mundo primitivo, onde estavam todas as ideias, todos os pensamentos, e que o mundo material refletia apenas os elementos que eram retirados deste plano espiritual. O grande Sócrates também falava do plano espiritual, dizendo que ali estavam as recompensas para os homens bons, ou estavam as dores e tristezas para os homens maus. Jesus fala do plano espiritual algumas vezes. No momento da crucificação, ele olha para o bom ladrão e diz: eu te afirmo hoje, estarás no paraíso comigo. Mostrando para o bom ladrão que um dia aquele bom ladrão poderia adentrar um mundo mais feliz. Mas ele também, no momento de despedir-se dos seus discípulos, ele diz a eles: eis que eu me vou para junto do Pai e vos prepararei um lugar para que onde eu estiver, vós também possais estar. E quando Tomé pergunta a ele: Senhor, mas como é que te seguiremos se não sabemos o caminho, se não sabemos para onde vais? Jesus responde: vós conheceis o caminho, porque eu sou o caminho, a verdade e a vida. Do plano espiritual nós podemos retirar outros preceitos, ou são preceitos intimamente relacionados com o conhecimento do plano espiritual. Um deles é a imortalidade da alma, a promessa de uma vida eterna. Quer dizer, a promessa de uma vida feliz. Os espíritos nos dizem que eles mantêm, ou que nós também manteremos, a individualidade e a imortalidade da nossa alma. Nós vamos ter também um outro princípio da doutrina, que é a vida futura. A vida futura aparece no Evangelho quando Jesus fala para nós a respeito daquele pobre homem chamado Lázaro, que estava às portas da casa do mal rico e se alimentava das migalhas que caíam da sua mesa. E este homem miserável retorna à pátria espiritual e ali ele está extremamente feliz no seio de Abraão. E o mal rico pede que Lázaro apenas molhe a ponta do dedo na sua saliva de modo a lhe refrescar a sede. Ao que Lázaro responde que existia um abismo entre eles. A vida futura trazendo para nós as alegrias e as tristezas trabalhadas na existência atual. A reencarnação preparada no plano espiritual. Quando nós lemos o livro ditado por André Luiz, que se chama Missionários da Luz, nós vamos ver que na colônia espiritual, ou nas colônias espirituais superiores, há um departamento no qual as reencarnações são preparadas, são pensadas. Influência dos Espíritos em nossas vidas. O livro dos Espíritos, na questão 459, nos fala que os Espíritos influenciam de tal sorte a nossa existência que, via de regra, são eles que nos dirigem. Aí nos lembrando a necessidade da vigilância. Mas nós somos livres. Aí nós temos o livre-arbítrio para escolher o nosso caminho. E o grande Espírito Paulo de Tarso nos diz: tudo me é lícito, quer dizer, eu tenho liberdade total, mas nem tudo me convém. E a doutrina nos afirma que nós somos espíritos livres e responsáveis. Ou seja, o

toda parte, ao redor de nós e através do espaço. André Luiz, o grande espírito André Luiz, espírito desencarnado, que regressa à pátria espiritual em meio a graves dificuldades. E ele vaga pelas zonas umbralinas, zonas nas quais estão espíritos presas às suas características de desarmonia, ao desejo de vingança, à incapacidade de perdoar, aos questionamentos sucessivos. Mas recolhido ao hospital da colônia espiritual Nosso Lar, André Luiz, que fora, quando encarnado na Terra, médico e cientista, acostumado aos exames pormenorizados, ele observa toda aquela situação e todo aquele contraste entre a felicidade da colônia espiritual Nosso Lar e o desassossego da região externa, e relata para nós, como um repórter minucioso, acerca do plano espiritual. É interessante nós notarmos que a época da codificação, Kardec relaciona através dos espíritos para nós alguns elementos apenas entrevistos. Se fala do mundo espiritual sem descer as minúcias. As ideias eram muito novas. Da mesma forma, se fala de perispírito apenas como laço que prende o corpo físico ao espírito. Fala de perispírito como um corpo perene que vai se tornando mais suave, mais etéreo, à medida que o espírito evolui, chegando a ser quase imperceptível. Mas não se passam destas explicações. A ideia era nova. Era necessário que a revelação viesse aos poucos. Atualmente se estuda o perispírito como a chave para se conhecer o equilíbrio, a perfeita saúde. Se estuda o perispírito como o arquivo, com o passaporte que nos permite adentrar a pátria espiritual. As ideias eram novas, não havia campo para discorrer profundamente sobre elas. E é por isso que até hoje, quando se fala em colônias espirituais, muitas pessoas duvidam. Acham impossível que existam cidades no espaço. Mas nós duvidamos de muita coisa mesmo do mundo material. Quando ouvimos dizer que a Via Láctea tem mais de 2 bilhões de sistemas solares semelhantes aos da Terra, nós perguntamos, será? A nossa mente não consegue processar este volume numérico. E quando se diz que há aproximadamente 1 bilhão de galáxias semelhantes à nossa Via Láctea, também se duvida. A dúvida não quer dizer que não sejam realidades. Não quer dizer que o que nós não consigamos compreender não exista. E André Luiz nos fala da colônia espiritual Nosso Lar, nos explicando que dentro dos portões da colônia espiritual se observa a beleza e a ordem em toda parte. Os 6 ministérios, cada um deles com 12 ministros. A natureza absolutamente bela e fantástica. As flores dotadas de tonalidades e perfumes maravilhosos. Os espíritos que trabalham pelo bem de todos. O sol. E ele se demora a falar do sol, dizendo que o sol que lança os seus raios sobre a colônia espiritual é o mesmo sol que nós conseguimos perceber da Terra, sem conseguir alcançar toda a grandeza deste astro-rei que vivifica o nosso corpo espiritual,

0: plantas cresçam, floresçam e produzam frutos. E ele fala dos vastos horizontes, da possibilidade de observar-se a colônia em toda a sua extensão. Fala do campo das águas, as águas sublimes, muito mais etéreas do que esta água que nós conhecemos. No livro Evolução em Dois Mundos, o mesmo espírito André Luiz nos fala que as colônias espirituais são compostas por átomos quintessenciados. A quinta essência, segundo os pensadores antigos, eles acreditavam que tudo que existia se baseava ou era composto pela água, pela terra, era composto também pelo fogo. E havia uma substância etérea, uma substância sutil, que era a quinta essência. Se nós quisermos conhecer mais a respeito da quinta essência, basta que nós leiamos alguma coisa sobre homeopatia, que fala que aquela medicação que é colocada nos glóbulos ou nas gotas, ela é quintessenciada, quer dizer, ela se torna tão sutil que atravessa o corpo físico, indo fortalecer o corpo espiritual para que ele possa agir na matéria. O Evangelho segundo o Espiritismo, no capítulo 23, nos fala que a verdadeira vida é a vida espiritual. Nós somos espíritos. Viemos do mundo dos espíritos e vamos retornar para lá. A realidade material é transitória, é temporária. Nós somos espíritos. E a única bagagem que levaremos para o mundo dos espíritos será as características que nós trabalharmos no mundo material. Vamos evoluir sempre, no mundo espiritual e no mundo material. Mas é no mundo material que nós colocaremos em prática tantos ensinamentos que com certeza obtivemos no plano espiritual. Mas eles nos alertam que no plano espiritual a vida é livre de fadigas. Não existe o ócio. Ninguém cruza os braços. Segundo as palavras de Jesus, ele esclarece os seus discípulos a respeito do trabalho quando ele afirma: eu trabalho, meu Pai trabalha até hoje. A lei do trabalho é uma lei divina. Todos nós precisamos trabalhar onde quer que nós estejamos. E quando nós pensamos que trabalho é apenas aquele da carteira assinada, ele é também um trabalho, mas não é apenas este. Os espíritos nos dizem que trabalho é toda ocupação útil. Quando nós estamos estudando, estamos trabalhando. Quando nós estamos fazendo uma oração, estamos trabalhando. Quando secamos lágrimas, quando cuidamos daqueles que compõem conosco o elenco familiar, estamos trabalhando. No nosso ambiente de trabalho, quando damos um conselho bom, quando dissipamos as nuvens das dúvidas, quando interrompemos as palavras maledicentes, estamos trabalhando. Estamos trabalhando sempre, todas as vezes que queremos agir. As tradições. As tradições nos falam de um céu, um lugar onde se é feliz, e nos falam de um inferno. A ideia de inferno, a ideia cristã de inferno, não baseada nas palavras do Cristo, mas aquelas ideias que foram forjadas junto a uma série de elementos restritivos, impeditivos para que o ser pudesse se aproximar de Deus. Este inferno criado pela teologia tradicional, baseado nas tradições pagãs, é mais terrível do que o inferno das tradições pagãs. Porque ele acrescenta o fogo. E os antigos questionavam, será um fogo de betume? Que é um fogo material. O espírito vibra numa dimensão diferente da vibração material. É por isso que eles podem atravessar as portas, as janelas, a alvenaria. É por isso que eles podem estar na chuva e não se molham. A condição vibracional é diferente. Mas se fala na teologia tradicional de um fogo material que queima os espíritos desencarnados. E dentro da teologia tradicional, o inferno é dirigido por Satã, um ser que rivaliza com Deus, que vem buscar as pessoas fora do seu império, enquanto nas tradições mitológicas pagãs, os infernos seriam gerenciados por Plutão, que dali não sai para amealhar novos seguidores. Mas aí, nós vamos nos lembrar que a palavra céu vem de uma palavra grega que quer dizer côncavo. E a ideia de céu é antiquíssima. Se acreditava que o céu era o envoltório da terra, composto por uma matéria transparente, azulada, e esta camada azulada material, ela se subdividia em sete partes. E quando a terra girava, ela arrastava junto o céu com todos os planetas que estivessem à sua volta. Hoje nós rimos, porque a ciência nos fala que não é assim. Mas em reencarnações pretéritas, talvez muitos de nós jurássemos que isso era a verdade mais absoluta possível. E nós vamos nos lembrar que os antigos atribuíam a felicidade aos céus, às esferas côncavas que cercavam toda a Terra. Não se conhecia nada a respeito de atmosfera. A observação que se fazia deixava perceber que era apenas a... Se pensava que era uma matéria transparente e azulada. Meus irmãos, a ideia de inferno, como lugar onde ficavam, onde permaneciam as almas eternamente condenadas, sem possibilidade de remissão, leva um fato, ao conhecimento de um fato interessante. Nos é relatado que quando Miguel Ângelo pintava o teto da Capela Sistina, mostrando a origem da vida, o céu, o inferno, representando Deus como um ancião de barbas e cabelos longos, que julga, que pune, que condena. Naquela época, a pintura era figurativa. Então, se colocava naqueles rostos, o rosto de algum modelo vivo. E Miguel Ângelo era um dos artistas por excelência. E certa vez, indo visitar as obras da Capela Sistina, adentrou aquele lugar um arcebispo. E quando ele se viu retratado como Queronte, o príncipe dos infernos, o barqueiro do inferno, ele olhou e viu que era ele que estava retratado como Queronte. Ele ficou extremamente ofendido e foi buscar o Papa para tomar satisfações. E ele pediu ao Papa que exigisse que Miguel Ângelo retirasse os seus traços daquele rosto demoníaco. E o Papa, conhecedor do gênio de Miguel Ângelo, que não era um gênio de trato fácil, perguntou ao seu arcebispo: Senhor, onde mesmo foi que Miguel Ângelo pintou o seu retrato? E a resposta foi clara. Ele me colocou no inferno, como príncipe dos infernos. E o Papa disse a ele, infelizmente, eu não posso fazer nada. Se ele te colocasse no purgatório, eu ia pedir que ele apagasse os seus traços. Mas como ele te colocou no inferno, ninguém sai do inferno. E o arcebispo se recolheu extremamente ofendido. Porque, para ele, segundo a concepção da época, foi dito uma verdade. Do inferno, ninguém pode sair. A doutrina dos Espíritos nos diz que a ideia de inferno não condiz com a bondade e a misericórdia de Deus. Nós, que somos seres ainda imperfeitos, jamais condenaríamos um nosso filho para sofrer eternamente sem possibilidade de se recuperar, sem possibilidade de corrigir os seus erros. Aí nós vamos ter um livro muito interessante chamado Ação e Reação, escrito por André Luiz. André Luiz nos fala de uma outra colônia espiritual, incrustada numa região visitada pela névoa. Neste local, os raios do sol não penetram. Ali estão armazenados pensamentos e sentimentos desarmonizados. A noite é constante, as trevas são constantes. E André Luiz observa aquela colônia espiritual construída como uma fortaleza da Idade Média. Do lado de fora, espíritos profundamente sofredores. Mas André Luiz observa que constantemente alguns daqueles espíritos são trazidos para dentro da colônia. São tratados, são auxiliados, são apresentados ao estudo e, sobretudo, são apresentados à oração. Nesta colônia, há uma capela que fica do lado de fora dos portões medievais. Uma capela profundamente bela, cheia de nichos vazios e dominada por uma cruz imensa, prateada. E quando André Luiz pergunta, por que é que em um lugar onde existem tantas consciências culpadas, onde existem espíritos que abandonaram a carne em meio a graves sofrimentos, porque foram espíritos que provocaram grandes dores, por que aquela cruz acolhendo todo aquele lugar? E ele escuta a seguinte explicação. É para lembrar a todos os sofredores que a presença de Jesus se faz em todos os lugares, para todas as pessoas. Não importam as faltas cometidas, a presença dele está aí. E a simbologia da cruz é belíssima. São os braços abertos para receber. Na trave que sustenta os braços da cruz, nós vamos ter um dos lados voltados para o norte, para os planos espirituais superiores, e o pé da cruz para a terra. Lembrando que as colônias espirituais permeiam o nosso planeta e as de maior dificuldade estão mais próximas da Terra. O livro Os Mensageiros, de André Luiz. É a primeira vez que André Luiz vem ao nosso planeta como cidadão de nosso lar, como trabalhador do Cristo. E a emoção que ele experimenta é imensa. Porque junto ao seu instrutor espiritual, ele começa a adentrar as regiões de maior dificuldade e convidado a orar. No momento em que o seu pensamento se eleva a Deus, ele se olha e vê que do seu corpo saem chispas, fagulhas de luz. Ele se emociona às lágrimas, mas logo o instrutor o chama à razão, dizendo que era importante apagar a luminosidade para não humilhar os espíritos que habitavam aquele lugar. E eram espíritos profundamente sofredores. E adentrando o planeta, quanto mais a caravana se aproxima da Terra, mais a atmosfera se faz pesada, densa. Mais impressionantemente sofrida se mostra a expressão dos espíritos. A paisagem seca. Gritos pavorosos em todas as direções. Mas André Luiz fica sabendo, através dos ensinamentos dos mentores espirituais, não existem demônios como a encarnação do mal, porque Deus não iria criar seres condenados a penas eternas. Existem espíritos criados simples e ignorantes para chegar à perfeição relativa, para caminharmos em direção à luz. E na nossa caminhada, quantos erros fomos cometendo ao longo da nossa existência? Quantas vezes caímos, quantas vezes perseguimos, quantas vezes maltratamos, quantas vezes não nos permite a misericórdia de Deus saber. Os espíritos nos esclarecem que os demônios são todos aqueles que caminham em meio à desarmonia, em meio ao desamor, em meio à incapacidade de perdoar, em meio à estagnação. E anjos são espíritos também, que foram criados simples e ignorantes, mas que conseguiram vencer as barreiras da dificuldade. E os espíritos nos esclarecem que as maiores barreiras para a nossa evolução, orgulho e vaidade. Quando nós julgamos que somos os donos do mundo, que sabemos tudo, que não precisamos aprender mais nada, todas as vezes que nós nos julgamos absolutamente perfeitos e o erro está sempre nos outros, nós nos tornamos espíritos desequilibrados. Mas com as portas abertas para que nós possamos nos redimir, aí nós vamos ver que a Terra, cercada por espíritos de graves dificuldades, as colônias espirituais, o que levou Cristo a nos afirmar: não se turbe o vosso coração. Na casa do meu Pai há muitas moradas. Se assim não fosse, eu já vos teria dito. O Cristo nos fala aí das muitas moradas da casa do Pai, as moradas do plano físico, os muitos mundos habitados, mas ele nos fala também das moradas espirituais. Das moradas espirituais com as quais nós estamos constantemente em contato. Das muitas moradas espirituais com as quais nós estamos em simbiose, trocando energia, trocando conhecimento. Os vícios compartilhados. Os espíritos desencarnados que assistem os vícios compartilhados. Nós temos também as boas intuições dos espíritos desencarnados, que nos intuem para que nós possamos caminhar no bem. Os espíritos ligados à maledicência, à fala, bem nos disse o grande discípulo de Jesus, Tiago, quando ele diz: o homem que não peca pela palavra é um homem santo. Os vícios relacionados à fala. Há espíritos desencarnados que se alegram com a maledicência, se alegram com as dores que são desfechadas através das palavras. O Cristo nos aconselha a não permitirmos que o nosso coração se perturbe. Mesmo atravessando momentos difíceis, mesmo em meio a grandes e graves dificuldades, existe sempre a oportunidade da prece. Existem as leituras edificantes, existem as músicas que falam ao nosso coração. E aí nós vamos nos lembrar do grande espírito Paulo de Tarso. Paulo de Tarso, quando Saulo, ele era o grande perseguidor dos cristãos. Até que sucedem a ele inúmeros fatos e ele se transforma em um ser perseguido. Perseguido pelos seus pares da sinagoga, não aceito pelos cristãos, que achavam que ele estava usando de alguma artimanha para se infiltrar no meio deles. O corpo doente, com a pecha de louco, e quando em meio às suas grandes dores, causadas pelo fato de haver se convertido à doutrina do Cristo, ele visita a casa do pai, o pai não o aceita. Ele pede hospedagem ao pai, que era um homem extremamente abastado. E o pai diz: a sua loucura passou. E ele diz: eu não estou louco. Eu vi o Cristo ressuscitado. E o pai o expulsa de casa. O seu coração vibra entre estas dores. A perda da noiva querida, Abigail, desencarnada. A culpa por haver incitado e permitido o apedrejamento de Estevão. A recusa em recebê-lo como irmão pelos homens da casa do caminho, pelos discípulos. A recusa do pai. E quando ele saindo da casa paterna e caminhando em meio às suas dores, um velho servo da casa aparece gritando o seu nome e entrega-lhe uma moeda de prata, uma bolsa com moedas de prata e diz que são uma lembrança do pai. E ele quer recusar aquela bolsa, porque ele não é mendigo, ele era filho, filho e herdeiro, o filho varão. Mas neste momento ele se lembra que se realmente ele quisesse trabalhar em nome de Jesus, ele teria que se dobrar sobre o seu orgulho e receber aquela bolsa cheia de moedas. Após este episódio, ele se sente extremamente desgastado. Olha o livre-arbítrio como que funciona. Ele se recolhe então. No caminho deserto, saindo da cidade. E ali ele se põe em oração. Emmanuel retrata o fato para nós no livro Paulo e Estevão. E se colocando em oração, aos poucos ele se sente desprender do corpo físico. E é por isso que ele escreve para todos nós, na segunda carta aos Coríntios, quando ele fala dos açoites, das perseguições, do naufrágio, das humilhações, das cusparadas, ele fala para todos nós. Conheço um homem em Cristo que há 14 anos, não sei se no corpo ou se fora do corpo, Deus o sabe, foi levado aos céus, ao paraíso. E ali ouviu palavras que é impossível ao homem repetir. No momento da maior dor, Paulo se recolhe em oração e meditação. Mas ele podia também se recolher ao desespero, ao desengano. Mas ele faz a escolha certa. E através da escolha certa, pelo desdobramento espiritual, ele vai àquilo que ele chama de terceiro céu ou de paraíso. E ali ele encontra Estevão e Abigail, que falam para ele palavras amorosas, palavras de estímulo, e ele se sente completamente restaurado. Mas no livro Libertação, nós vamos encontrar um relato que representa o contrário. Representa um contato com forças espirituais desarmonizadas. Aí André Luiz é que observa. Ele está numa colônia espiritual de extremo sofrimento, bem próxima à Terra. E ali ele vê o desfile de espíritos extremamente sofredores, dementados, presas de desejos inconfessáveis. E em meio a estes espíritos desencarnados, ele vê a alma de uma mulher encarnada. Porque, meus irmãos, enquanto o corpo carnal está adormecido, o espírito que nós somos relativamente emancipado, ele permanece preso ao corpo de carne por um cordão sutil chamado cordão de prata, que é um prolongamento do corpo espiritual. Esse cordão não pode ser rompido, porque quando ele é rompido, nós desencarnamos. E ali, nosso corpo está dormindo e o espírito que nós somos tem acesso livre ao plano espiritual. Nós podemos receber tratamentos, podemos receber informações, lições, podemos ter um contato com os queridos que nos precederam à pátria espiritual. É por isso que às vezes nós acordamos com aquela sensação maravilhosa que encontramos com alguém. E no dia seguinte falamos, ué, eu sonhei com alguém que estava tão vivo, apesar de já ter desencarnado. Que bom que nós somos espíritas e sabemos que a morte não existe. Existe apenas a mudança de plano. E André Luiz narra para nós, no livro Libertação, que ele observa um espírito desencarnado abraçado à alma de uma mulher encarnada. E essa mulher, de nome Marina, escuta todas as informações da desencarnada. E a desencarnada fala com ela: você não está perturbando bem o seu marido. É necessário perturbá-lo, desequilibrá-lo. E ela fala, ah, tá difícil, porque agora ele está num grupo de preces. E a desencarnada fala, mas você não pode permitir. Como é que você permite que ele faça orações? A oração é péssima para os nossos propósitos. Não permita que ele faça orações. Você tem que minar as resistências dele. Você tem que irritar meditá-lo bastante, porque ele é o elemento do qual nós vamos nos servir para desequilibrar o local onde ele trabalha. Agora, se você permitir que ele faça orações, ele foge do nosso controle. André Luiz se assusta, mas o seu instrutor explica: todos os grandes males da humanidade encarnada são tramados no plano espiritual, como todos os grandes bens também são arquitetados no plano espiritual. Aí nós vamos entender a questão 459 de O Livro dos Espíritos. Influenciam os espíritos em nossos pensamentos, em nossas vidas? Influenciam de tal sorte que, via de regra, são eles que vos dirigem. Meus irmãos, o intercâmbio plano material com plano espiritual é constante. Por isso que Jesus nos recomenda a vigilância. Vigiai e orai para que não entreis em tentação. O espírito está pronto, mas a carne é fraca. Quantas e quantas vezes nós recebemos as intuições para que nós não perdoemos, para que nós gritemos mais alto do que aquele que já grita, para que nós nos entreguemos à maledicência, à análise das dificuldades alheias. Conhecer os nossos pensamentos, para recusarmos as influências negativas. São nossos irmãos. Muitas vezes nós saímos dos planos umbralinos, das regiões infelizes, para vir aqui auxiliar no resgate de nossos irmãos, através da oração, através da prece, através da educação. Como que nós os educamos? A proporção é grande. Aproximadamente um reencarnado para 5 desencarnados. Quando nós fazemos o culto do evangelho no nosso lar, nós estamos trabalhando pelo equilíbrio dos nossos irmãos obsessores. Eles estão escutando as palavras do evangelho. Quando nós adentramos as reuniões públicas, muitos nos seguiram até aqui, conheceram os trabalhos da casa, conheceram o carinho da espiritualidade que aqui trabalha e resolveram ficar. Quando o nosso irmão do primeiro horário disse que todos nós podemos trabalhar em nome do Cristo, estes aspectos do trabalho que nós podemos fazer são muito importantes, mas isto nos mostra que nós temos que caminhar de forma a buscar sempre a sabedoria do Evangelho de Jesus, a buscar sempre as claridades das suas palavras cheias de misericórdia, para que nós possamos, ao mesmo tempo, ensinar os nossos irmãos, mesmo precisando aprender. Os bons espíritos nos dizem, no livro Missionários da Luz, que a nossa participação no trabalho espírita, os espíritos permitem que nós evangelizemos, porque enquanto nós evangelizamos, nós estamos nos evangelizando primeiro. Uma pergunta que nós sempre fazemos: existem crianças nos planos espirituais? Existem. Existem crianças no plano espiritual amparadas, auxiliadas? No livro Nosso Lar, a dona Laura explica para André Luiz que cuidar das crianças é algo tão importante que, quando são confiados crianças ao seu lar, o seu bônus hora é contado em dobro, demonstrando por isso a importância do cuidado com as crianças. Meus queridos irmãos, Vivemos no plano material com acesso livre ao plano espiritual. Que nós saibamos cuidar dos nossos lares, para que ali adentrem os espíritos iluminados, ou os irmãos que queiram aprender. As crianças, no plano espiritual, são cuidadas por entidades extremamente zelosas, para que elas permaneçam algum tempo como crianças, ou para que elas reassumam a sua forma espiritual anterior àquele desencarne como criança, mas são sempre veladas, sempre cuidadas. O plano espiritual estruturado, de tal forma que o plano material é uma cópia imperfeita daquilo que existe no plano espiritual. Meus irmãos, que a paz e a luz do nosso amigo divino possa estar na nossa mente e nos nossos corações, fortalecendo a nossa vigilância e nos aproximando cada vez mais da oração que sustenta. Muito obrigada, boa noite.
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2: Não aceite maus conselhos. Não se deixe sugestionar por palavras de desânimo. Sempre existe uma saída para qualquer problema, por mais complexo e difícil que nos pareça. A força divina que rege os universos está dentro de nós. Ligue-se ao pensamento universal de bondade e amor e vencerá todos os obstáculos.
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Conduta Espírita, pelo Espírito André Luiz. Capítulo 45. A conduta perante a codificação kardeciana. Recordemos constantemente os ensinos insubstituíveis e sempre momentosos que iluminam as páginas da codificação kardeciana, de onde extratamos alguns breves tópicos. Assim como Cristo disse: "Não vim destruir a lei, porém cumpri-la", também o Espiritismo diz: "Não venho destruir a lei cristã, mas dar-lhe execução". Nada ensina em contrário ao que ensinou o Cristo, mas desenvolve, completa e explica em termos claros e para toda a gente o que foi dito apenas sob forma alegórica. O Evangelho segundo o Espiritismo. Espíritas, amai-vos, este o primeiro ensinamento. Instruí-vos, este o segundo. No cristianismo se encontram todas as verdades. São de origem humana os erros que nele se enraizaram. O Evangelho segundo o Espiritismo. Os espíritos superiores usam constantemente de linguagem digna, nobre, repassada da mais alta moralidade, escoimada de qualquer paixão inferior, a mais pura sabedoria lhes transparece dos conselhos que objetivam sempre o nosso melhoramento e o bem da humanidade. O Livro dos Espíritos. O homem não conhece os atos que praticou em suas existências pretéritas, mas pode sempre saber qual o gênero das faltas de que se tornou culpado e qual o cunho predominante do seu caráter. Bastará, então, julgar do que foi, não pelo que é, sim pelas suas tendências. O Livro dos Espíritos. A lei de Deus é a mesma para todos, porém, o mal depende principalmente da vontade que se tenha de o praticar. O bem é sempre o bem e o mal sempre o mal, qualquer que seja a posição do homem. Diferença só há quanto ao grau de responsabilidade. O Livro dos Espíritos. Reconhece-se o verdadeiro espírita pela sua transformação moral e pelos esforços que emprega para domar suas inclinações infelizes. O Evangelho segundo o Espiritismo. Não podendo amar a Deus sem praticar a caridade para com o próximo, todos os deveres do homem se resumem nesta máxima: fora da caridade, não há salvação. O Evangelho segundo o Espiritismo. Medita estas coisas, ocupa-te nelas para que o teu aproveitamento seja manifesto a todos. Paulo, 1 Carta a Timóteo, capítulo 4, versículo 15.

Em torno do microfone, reflexões para a Tribuna Espírita. Introdução. O livro foi publicado em 2012 e seu conteúdo baseou-se em nossa experiência pessoal na instituição espírita em que nos situamos. Após alguns anos, período em que nos submetemos a cursos especializados, iniciamos a participação como palestrante aprendiz, com exposições de pequena duração, lendo e comentando mensagens do Espírito Emmanuel. Quando nos sentimos em melhores condições, passamos a atuar em apresentações mais longas, com temas previamente definidos a convite da casa. Por interesse, dedicação e oportunidade, assumimos paulatinamente novos encargos e passamos a dirigir o departamento doutrinário, o que nos possibilitou vivenciar as questões organizacionais inerentes. Criamos um novo curso de expositor, baseado em nossa prática e observação. A instituição espírita, por sua vez, em evolução constante e cada vez mais solicitada pelos frequentadores, se transformou em um laboratório riquíssimo, especialmente pela complexidade dos desafios que se apresentaram, uma vez que, para atender às palestras públicas em ambientes distintos, como nos auditórios de suas unidades e nas diversas salas para cursos, chegou-se ao ponto de ser necessário convidar mais de 80 palestrantes por mês. Dessa forma, tornaram-se indispensáveis as ações em busca de aperfeiçoamento, segurança e monitoramento das atividades doutrinárias, para as quais deveriam concorrer inúmeros cooperadores. Concluímos pela premência de trabalhar uníssonos em tal ambiente e, por esse motivo, iniciamos a redação deste livro com a esperança de que ele pudesse motivar os envolvidos a caminhar para uma mesma direção. O resultado não foi a publicação de mais um curso de expositor espírita, mas de um conjunto bastante diversificado de 50 textos curtos que basicamente exploram o assunto com dois objetivos: auxiliar a Casa Espírita em sua estruturação no tocante ao desenvolvimento das atividades em suas tribunas, os 15 primeiros capítulos, e ajudar os expositores espíritas, oferecendo pontos de atenção para sua reflexão, os 35 capítulos restantes. Naturalmente, toda a abordagem do livro se baseou em atividades presenciais. Entretanto, como na atualidade estamos diante de um novo desafio, as palestras virtuais, realizadas à distância pela internet, as chamadas lives, sentimos a necessidade de incluir mais um capítulo, o de número 51, que o faremos oportunamente neste formato de videolivro. Agradecemos a sua atenção e desejamos que o registro de nossa experiência lhe seja útil. Marcelo de Oliveira Orsini, julho de 2020.

Capítulo 1. Sentado no auditório. Estou ressabiado. Vou procurar assentar-me nas cadeiras mais distantes do palco. Deixe-me ver se há no recinto algum conhecido meu. Será que fui reconhecido? Que pensariam as pessoas ao saberem que esta é a minha primeira vez aqui? E se descobrirem que não sou espírita? Que será que vai acontecer neste local? Será que algum espírito vai se manifestar? Sugeriram que eu tomasse um passe. Como será isso? Disseram-me para assistir a uma palestra. Alguma coisa a respeito de reencarnação. Vamos ver o que vai ser. Meu peito está em chamas. Jamais imaginei vir a uma casa espírita. Preciso de respostas. A dor está forte demais. Minha família, minhas amigas, minha igreja, ninguém me dá explicações convincentes. Sinto-me perdida. Não sei mais o que fazer. Pensei até em suicidar-me, mas o Paulo, lá da firma em que trabalho, falou tão bem deste centro. Não custa tentar. Hoje a palestra será proferida pelo Torres. Gosto muito das coisas que ele fala. A gente vê que ele é estudioso. Há alguns dias, ele disse uma coisa que me tocou muito. Adivinhou meus pensamentos quando falou aquilo. Parecia conhecer meus problemas. E deu a dica de um livro fantástico. Estou lendo e adorando. Está me ajudando a repensar muitas coisas. Ainda bem que ele vai falar hoje, porque há oradores que me parecem um tanto severos. Falam como se condenassem os erros das pessoas. Outros são cansativos e provocam sono na gente. Nossa, a Suzana está lendo muito rápido. Assim ninguém vai conseguir entender o texto. O pior é que, na semana passada, ela citou o número errado ao fazer referência a uma questão de O Livro dos Espíritos. Faz alguns dias, um expositor pertencente a outra casa veio aqui e disse: Jesus falou que a felicidade não é deste mundo. Ora, não temos informação de que tal afirmativa seja de Jesus. O Evangelho segundo o Espiritismo a referenda como uma máxima do Eclesiastes, do Antigo Testamento. E o tal Carlos, então, dá sempre um jeitinho de falar a respeito de si mesmo. Tão heterogêneas as condições dos que assistem a uma palestra espírita. Nos exemplos citados, notamos inicialmente um recém-chegado que teme opiniões alheias. Está curioso e quer entender melhor o que está para acontecer. Ainda não sabe se está disposto a envolver-se com a doutrina. No segundo caso, uma mulher deprimida, passando por grave dificuldade, apela para o Espiritismo pelo fato de sentir-se sem rumo e sem saída. Temos ainda o frequentador habitual, já detentor de algum conhecimento doutrinário, preferindo esse a aquele expositor. Por fim, o observador crítico, estudioso, percebe que o orador cometeu equívocos conceituais e falhas de conduta. São pequenas amostras de comportamento de pessoas que comparecem às palestras nas casas espíritas. Nos assentos do salão estão os atentos, os receptivos, os complacentes, os questionadores, os apáticos e os antagônicos. São mentes e corações em estados diversos e sabe-se que é impossível agradar a todos ao mesmo tempo. Notam-se diferenças no seu estado emocional, no grau de conhecimento evangélico doutrinário, no nível de interesse e de expectativa, bem como na capacidade de compreensão do conteúdo exposto. Por suas palavras, o expositor espírita pode tornar-se referência para o estudioso exigente, medicamento para o irmão aflito, letra para o menos instruído, água para o sedento de consolo, porto para aquele que está à deriva ou luz para o esperançoso. Por outro lado,
Com sua palestra, é possível que se torne alvo para o sarcástico, invisível para o indiferente, carrasco para o humilde, equivocado para o que busca a verdade, agente para o desordeiro ou estrela para o espetáculo. As circunstâncias dependem do que o palestrante fala e do modo como se comporta, assim como das capacidades intelectivas e das expectativas de quem o observa. Há público para todo tipo de exposição e de expositor. Obviamente, uns agradam mais que outros.

a despeito das dificuldades encontradas, e exortá-los ao trabalho no bem, ressaltando os recursos que cada um pode oferecer. Existem muitas maneiras de alcançar esses objetivos. Nos próximos capítulos, vamos propor algumas reflexões e sugestões, sem deixar de mencionar especialmente o que deve ser evitado. Capítulo 2. Devo falar em público? A quantos de nós já não aconteceu? Observamos o orador da noite e pensamos: será que eu conseguiria? Será que eu poderia? Teria coragem? Tenho conhecimento suficiente? Vamos avaliar 3 passos imprescindíveis para sabermos se devemos falar em público na casa espírita. O primeiro passo, sem dúvida, é possuir o desejo de participar da exposição espírita. Não obstante, é fundamental ser honesto consigo mesmo e ter certeza de que o intuito exclusivo e sincero que o mobiliza é propagar o Espiritismo e os ensinamentos do Cristo, acima de qualquer promoção pessoal. De fato, para ser bom orador espírita, é preciso conhecer com razoável grau de profundidade os assuntos que se pretende expor. Portanto, o passo seguinte ao interesse inicial é se perguntar: tenho conhecimento suficiente do Espiritismo e das lições evangélicas para que eu seja capaz de transmiti-los a outras pessoas? Possuo capacidade de organizar didaticamente um tema? No caso do palestrante espírita, os fundamentos encontram-se nas obras espíritas consagradas, como as de autoria de Allan Kardec, e em outras de caráter subsidiário. Também estão no Novo Testamento e nas obras que facilitam a sua interpretação. Mas não é preciso saber tudo isso de uma vez, assim como nem todo livro espírita é ideal para servir de fonte de consulta. Uma coisa é certa: para tornar-se expositor espírita, será preciso estudar bastante. Não se trata apenas de ler, mas de aprofundar a percepção que se pode ter do assunto, a fim de utilizá-la da melhor maneira possível, tendo como objetivo facilitar para as pessoas no auditório a compreensão do tema exposto. O terceiro e último passo é informar-se e compreender o conjunto das orientações básicas para o uso da tribuna espírita, que não se limita às orientações da instituição anfitriã, mas que também abrange o conteúdo a transmitir, a forma de fazê-lo, o comportamento do orador diante do público, a sua conduta na vida pessoal e a receptividade às críticas que porventura possa receber. Talvez seja fácil responder com um simples sim à pergunta: posso falar em público? Entretanto, será imprescindível analisar com cautela a resposta que você daria a devo falar em público, porque é preciso avaliar, além dos aspectos mencionados, outros sobre os quais ainda discorreremos, antes de nos arvorarmos no maravilhoso desafio tão importante e necessário, que é estar de posse da palavra para transmitir ensinamentos cristãos e espíritas em um auditório. Capítulo 3. Orador ou expositor? Qual o termo mais correto para nosso uso? O orador é, segundo os dicionários, aquele que ora ou discursa em público, ou ainda, aquele que tem o dom da palavra, que fala bem e fluentemente. Portanto, é certo fazer menção ao palestrante como orador espírita, destacando a sua qualidade ou função de falar para plateias. O termo expositor

leitor compreende um conceito mais apropriado e abrangente. A ideia de expor é a de dispor em exibição, ou seja, apresentar um assunto em seus vários aspectos, usando os recursos possíveis e mais adequados para torná-lo compreensível. Quem, por exemplo, expõe um produto na prateleira de um supermercado, adota diversas estratégias comerciais para que o provável comprador sinta-se inclinado a levá-lo consigo. Local, posição, facilidade de acesso, preço, apresentação da marca, etc. Nas devidas proporções, quem atua na tribuna também vai expor seu produto, e o que será vendido é o conjunto de pensamentos que são ensinamentos evangélicos, reflexões para a conduta moral e preceitos do Espiritismo. A missão do expositor é esclarecer as pessoas sobre o assunto que apresenta, a fim de que possam utilizar o que é exposto para a edificação da felicidade, ao compreender os fundamentos espíritas e adotar práticas cristãs na vida. Para isso, poderá se valer de inúmeros instrumentos, tais como os materiais de apoio, métodos de abordagem, linhas didáticas e de outras boas técnicas da oratória. Capítulo 4. Tribuna é tarefa? Claro que sim. Apresentar-se na tribuna espírita é um dos mais relevantes meios de servir ao próximo. Também é gesto de caridade, de inestimável valor, a ser prestado em qualquer instituição. Prática que serve de suporte ao trabalho invisível e anônimo da espiritualidade que opera em favor dos encarnados e desencarnados presentes no auditório. Entidades benevolentes do plano espiritual se valem da receptividade do psiquismo de cada um da plateia, desde que esteja em sintonia com os ensinos da fala do expositor, assim como dos recursos fluídicos do ambiente material e espiritual. É salutar que a exposição espírita não se transforme em atividade voluntária exclusiva, situação que ocorre quando o orador deixa de se envolver com outras frentes de trabalho fraterno. Tendo ou não alcançado o estágio em que já se apresenta em público com regularidade, convém ao expositor compreender a premência de participar de algumas das tarefas realizadas em sua instituição. O vínculo com uma casa espírita, em particular, é essencial, assim como são importantes as experiências em diferentes áreas caritativas, pois atestam a vivência do palestrante nos ensinos evangélicos e servem de apoio psicológico para que exponha os temas com maior convicção. A fim de ilustrar nosso ponto de vista, imaginemos a situação na qual um dos espectadores, após a apresentação do palestrante convidado, o aborde a fim de saber de onde vem e o que faz, ou seja, a qual casa espírita pertence e que tarefas realiza. Obviamente, se alegar que a única atividade voluntária praticada é a de falar em público, é provável que passe menor credibilidade ao incentivar as pessoas a trabalharem na seara de Jesus. Participar de tarefas espíritas é de grande valor para o expositor. As tarefas o auxiliarão em vários aspectos da vida, como a disciplina, o estabelecimento de novos e bons relacionamentos e o conhecimento dos seus recursos pessoais para ajudar o próximo.

0: Capítulo 5 – Big Ben. Quando vemos a foto do relógio Big Ben, localizado em imponente edificação no centro de Londres, na Inglaterra, observamos a torre que avança sobre os prédios vizinhos e os enormes ponteiros que alcançam distantes olhares da cidade. Geralmente, não nos detemos para pensar a respeito dos desconhecidos e intrincados mecanismos que garantem a precisão da hora e o soar dos sinos, com o refrão mundialmente conhecido. Se estabelecermos uma analogia entre o relógio e o conjunto das pessoas que cooperam para a realização de uma palestra espírita, podemos tomar o expositor pelos ponteiros, o foco das atenções, e associar às engrenagens, molas e articulações do mecanismo o grupo de pessoas que atua no apoio às atividades doutrinárias da casa. Em certo sentido, esse grupo também gravita em torno do microfone, na maioria das vezes anonimamente, e igualmente coopera para o resultado final de cada apresentação. O nome que se dá às funções de cada uma dessas pessoas pode diferir nas diversas instituições: diretor doutrinário, coordenador dos cursos, dirigente de reunião pública, entre outras. As casas espíritas que operam em desarmonia nessas funções se arriscam ofertar aos seus frequentadores um elenco mal direcionado de temas ou mesmo permitir a presença de palestrantes com conteúdos impróprios e às vezes estranhos ao espiritismo. Portanto, se não basta ter os ponteiros do relógio para se saber as horas, sendo imprescindíveis as inúmeras engrenagens que a eles se conjugam, de forma idêntica na tribuna espírita, os expositores não operam sozinhos, uma vez que não prescindem do amparo dos colaboradores nas atividades doutrinárias, os quais contribuem para a organização das palestras públicas. Capítulo 6 – Sob nova direção. Sob nova direção, assim diz a placa na loja, chamando a atenção para um novo proprietário ou gerente. Quase sempre, indica que alguma coisa vai mudar no estabelecimento: os produtos, a sua disposição física, os preços ou a maneira de atender o cliente. Os dirigentes das casas espíritas também devem ter presente a ideia de nova direção, estando atentos aos detalhes inovadores, acompanhando o que acontece em relação às atividades doutrinárias, dispostos a encontrar soluções para as dificuldades que surgem no caminho. Vamos aqui denominar diretor doutrinário o elemento que estará à frente dos trabalhos em sua instituição. A ele e à sua equipe cabe a tarefa de avaliar, sob o ponto de vista da instituição, o que está bom ou ruim, certo ou errado, relativamente à programação de palestras e aos expositores. É fundamental que essa liderança seja exercida por pessoa que possua bom conhecimento doutrinário e que tenha experiência suficiente para desempenhar a função sem embaraços. Nas instituições onde não existe estrutura bem definida para as atividades doutrinárias, tal como a definição dos papéis e limites para a atuação de cada cooperador, muitas coisas acontecem na informalidade. Nesses casos, não existem critérios para a definição dos temas das palestras ou para a escolha do expositor. E muitas vezes o dirigente da reunião pública, assim como o convocador, carece de orientações claras e imprescindíveis ao cumprimento das suas responsabilidades, como veremos adiante. Uma nota: convocador, termo sugerido pelo autor para denominar o voluntário responsável pelo contato com os expositores que serão convidados pela casa espírita. Há casas espíritas que, a fim de evitar problemas com palestrantes desconhecidos, convocam apenas os da própria instituição. Julgamos não ser esta a melhor alternativa e abordaremos isso adiante. Por outro lado, a tribuna de uma casa espírita não deve ser espaço garantido para ninguém. Se somente a reservarmos para os melhores oradores, para os grandes estudiosos do Espiritismo e do Evangelho ou para os preferidos de alguém da instituição, os iniciantes ou aqueles ainda desconhecidos jamais terão chance de se desenvolver. A tribuna espírita pode acolher os mais ou menos eloquentes, os mais ou menos cultos, os mais ou menos experientes, desde que se comportem de acordo com a boa prática e apresentem conteúdo seguro e fiel à doutrina espírita. O diretor doutrinário deve agir assegurando que isso aconteça, dando oportunidade a expositores detentores das mais diversas características e recursos didáticos.
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3: Jesus no Lar, pelo Espírito Neio Lúcio, psicografia de Francisco Cândido Xavier. Este livro apresenta lições ensinadas por Jesus em reuniões na casa de Simão Pedro, onde ocorreu o primeiro culto no lar. Aborda temas como amor ao próximo, o valor do servir, a compaixão, a educação, dentre outros. Demonstra a permanente atualidade da mensagem evangélica, a todos acessível, e enfatiza a necessidade de cada um se reformar interiormente, revendo seus pensamentos, atos, posturas e atitudes, buscando ajustá-los à verdadeira moral cristã. A reunião semanal da família em torno do Evangelho é prática das mais úteis aos cristãos. Recomenda-se que, juntamente com o Evangelho segundo o Espiritismo e outros livros de eleição do grupo familiar, a obra Jesus no Lar esteja sempre presente nas reuniões do culto, para leitura e consulta.

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1: As gravações das psicofonias de Chico Xavier que fazem parte deste programa são muito raras. Foram realizadas originalmente nos anos de 1954 e 1955 na cidade de Pedro Leopoldo e são fruto de um período notável e excepcional em que Francisco Cândido Xavier atuou como médium psicofônico. As mensagens assim recebidas foram organizadas e transcritas por Arnaldo Rocha nos livros Instruções Psicofônicas e Vozes do Grande Além. Recentemente, as gravações originais de parte das mensagens dos citados livros foram recuperadas e lançadas em DVD pela Versátil. Inicialmente, você ouvirá Arnaldo Rocha lendo o prefácio dos capítulos que ele mesmo redigiu na década de 50 e, em seguida, espíritos como Emmanuel, André Luiz, Dias da Cruz, Teresa de Ávila, Batuíra, Kairbar Schutel, dentre outros, comunicando-se pela voz de Chico Xavier.
2: Trio essencial. Na reunião da noite de 28 de abril de 1955, foi Emmanuel quem senhoreou as faculdades psicofônicas do médium, transmitindo-nos instruções acerca da constituição de elementos para o êxito nas tarefas de intercâmbio com o mundo espiritual.
3: O êxito da reunião mediúnica como corpo de serviço no plano terrestre exige três elementos essenciais: o orientador, o médium, o assistente. Nesse conjunto de recursos tríplices, dispomos de comando, obediência e cooperação. O primeiro é o cérebro que dirige, o segundo é o coração que sente, o terceiro é o braço que ajuda. Sem a segurança e a ponderação do cérebro, seremos arremessados irremediavelmente ao desequilíbrio. Sem o carinho e a receptividade do coração, sofreremos o império do desespero. Sem o devotamento e a decisão do braço, padeceremos a inércia. Todavia, para que o trio funcione com eficiência, são necessários três requisitos na máquina de ação em que se expressam: harmonia, confiança, boa vontade. Harmonia que traduza disciplina, ordem e respeito. Confiança que signifique fé, otimismo e sinceridade. Boa vontade que exprima estudo, compreensão e serviço espontâneo ao próximo. Não podemos esquecer ainda que essa máquina deve assentar-se em três alicerces distintos: aperfeiçoamento interior, oração com vigilância, dever bem cumprido. Obtida a sintonia nesse triângulo de forças, poderá então a espiritualidade superior, através de fatores humanos, empreender entre os homens encarnados a realização dos seus três grandes objetivos: a elevação moral da ciência, o esclarecimento da filosofia, a liberdade da religião. Com a ciência dignificada, não trairemos no mundo o ritmo do progresso. Com a filosofia enobrecida, clarearemos os horizontes da alma. Com a religião liberta dos grilhões que lhe encadeiam o espírito glorioso, as trevas da discórdia e do fanatismo, poderemos distender o socorro e a beneficência, a fraternidade e a educação. Meus amigos, reunamo-nos nas bases a que nos referimos, sob a inspiração do Cristo, nosso Mestre e Senhor, e as nossas reuniões mediúnicas serão sempre um santuário de caridade e um celeiro de luz. Muita paz a todos é o desejo do servidor reconhecido de sempre, Emmanuel.
2: Fixação mental. Em nossas tarefas da noite de 5 de maio de 1955, o iluminado espírito Dr. Dias da Cruz voltou a visitar-nos, estudando para nossa edificação o problema da fixação mental depois da morte. Em sua alocução interessante e oportuna, o instrutor oferece-nos grave advertência quanto ao aproveitamento de nossa reencarnação terrestre.
3: Meus amigos, analisando superficialmente, embora, o problema da fixação mental depois da morte, convém não esquecer que a alma, quando encarnada, permanece munida do equipamento fisiológico que lhe faculta o atrito constante com a natureza exterior. As reações contínuas, auridas pelos nervos da organização sensorial, determinando a compulsória movimentação do cérebro, associadas aos múltiplos serviços da alimentação, da higiene e da preservação orgânica, estabelecem todo um conjunto vibratório de emoções e sensações sobre as cordas sensíveis da memória, valendo por impactos diretos da luta evolutiva no espírito em desenvolvimento, obrigando-o a exteriorizar-se para a conquista de experiência. Esse exercício incessante, enquanto a alma se demora no mundo físico, trabalha o cosmo mental, induzindo-o a buscar no bem o clima da atividade que o investirá na posse dos recursos de elevação. como sabemos, todo o bem é expansão, crescimento e harmonia, e todo o mal é condensação, atraso e desequilíbrio. O bem é a onda permanente da vida a irradiar-se como o sol, e o mal pode ser considerado como sendo essa mesma onda a enovelar-se sobre si mesma, gerando a treva enquistada. Ambos personalizam o amor que é libertação e o egoísmo que é cárcere. Mas se a alma não conseguir se desvencilhar enquanto na terra das variadas cadeias de egoísmo, como sejam o ódio e a revolta, a perversidade e a delinquência, o fanatismo e a vingança, a paixão e o vício, em se afastando do corpo de carne pela imposição da morte, assemelha-se a um balão eletromagnético pejado de sombra e cativo aos processos da vida inferior, a retirar-se dos plexos que lhe garantiam a retenção através da dupla cadeia ganglionar do grande simpático, projetando-se na esfera espiritual, não com a leveza específica suscetível de alçá-la aos níveis superiores em circuito aberto, mas, sim, com a densidade característica da fixação mental a que se afeiçoa, sofrendo em si os choques e entrechoques das suas próprias forças desvairadas em circuito fechado, revelando lamentável desequilíbrio que pode perdurar até mesmo por séculos, de acordo com a concentração de pensamento na desarmonia em que se contraz. Nesse sentido, podemos simbolizar a vontade como sendo a âncora que retém a embarcação do espírito em seu clima ideal. Como vemos, é preciso consagrar nossa vida ao bem completo e incondicional, a fim de que estejamos de acordo com a lei divina, escalando ao seu influxo os ácumes da vida superior. É por isso que, encarecendo o valor da reencarnação como preciosa oportunidade de progresso, que lembramos aqui as palavras do Senhor no versículo 35 do capítulo 12, a brilharem no apóstolo, no Evangelho do apóstolo João: avançai enquanto tendes luz, para que as trevas não vos alcancem, porque todo aquele que caminha nas trevas achará fatalmente sob o nevoeiro e perderá o seu próprio rumo. Meus amigos, que a bênção do Senhor permaneça conosco, são os votos do vosso servidor Dias da Cruz.
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2: A oração. A nossa reunião da noite de 17 de março de 1955 caracterizou-se pelo esforço existencial intensivo. Entidades desencarnadas em lamentável desequilíbrio reclamaram-nos grande atenção e muitas vezes fomos constrangidos à prece para melhor assimilarmos o auxílio dos nossos benfeitores do alto. Finalizando nossas tarefas, Memei compareceu através do médium, reconfortando-nos com bondade. Meus irmãos, disse a nossa companheira, todos partilhamos o contentamento da nossa noite de serviço e, quanto nos é possível, estamos colaborando para que fluidos restauradores nos controlem o ambiente, restituindo o equilíbrio físico indispensável à luta redentora em que nos situamos. Pedimos mais alguns instantes de silêncio e harmonia mental, pois estamos com a visita do nosso amigo Amaral Ornelas, que algo nos dirá relativamente à oração. Retirou-se Mendei e o nosso irmão mencionado, operando imediata transfiguração do médium, ocupou-lhe os recursos psicofônicos e, de pé, depois de ligeira saudação, pronunciou o significativo soneto que transcreveremos.
3: Meus irmãos, Jesus nos ampare sempre. Todos partilhamos a alegria da nossa noite de preces. E quanto nos é possível, estamos colaborando para que fluidos de saúde e de refazimento prevaleçam sobre o nosso ambiente, restituindo-lhes a todos o equilíbrio orgânico necessário à luta redentora em que nos situamos. Pedimos a vocês mais alguns instantes de silêncio e de harmonia mental, na concentração dos pensamentos, porque estamos com a visita do nosso amigo Amaral Ornelas, que deseja oferecer à nossa casa a sua lembrança poética, que intitulou A Oração. A oração, a princípio, é um rumor do coração que clama, asa leve, a ruflar da alma que anseia e chora. Depois, é como um círio hesitante da aurora, convertendo-se após em resplendente chama. Depois, ei-la a vibrar como estrela sonora. É a prece a refulgir por milagrosa flama, glória de quem confia e poder de quem ama, por mensagem solar, cindindo os céus afora. Depois, outro clarão, do além desce e fulgura, é a resposta divina aos rogos da criatura, trazendo amor e paz em fúlgidos rastilhos. Irmãos, guardai na prece o altar do templo vosso. Através da oração, nós bradamos, Pai nosso, e através dessa luz, Deus responde, meus filhos.
2: Lembrando Allan Kardec. Na noite de 31 de março de 1955, na parte final de nossas tarefas, a instrumentação mediúnica foi ocupada pelo espírito de Leopoldo Sirne, o grande paladino do espiritismo no Brasil, que com fervoroso entusiasmo exaltou em morredoura a figura do codificador de nossa doutrina. Relembrando Allan Kardec, Sirne convida-nos a todos nós que integramos a comunidade espírita ao estudo metódico das obras kardecianas que sintetizam o roteiro das verdades eternas.
3: Meus amigos, conosco a paz do Senhor Jesus. Celebrando hoje a coletividade espírita, o 86º aniversário da desencarnação de Allan Kardec, será justo erguermos um pensamento de carinho e gratidão em homenagem ao codificador de nossa doutrina, cujo apostolado nos religou ao cristianismo simples e puro, descortinando amplos rumos ao progresso da humanidade. Recordando-lhe a memória, não refletimos apenas no alvião renovador que a sua obra representa na desintegração dos cristos dogmáticos que se haviam formado no mundo pelos absurdos afirmativos da religião e pelos absurdos negativos da ciência, mas também na luz de esperança que o seu ministério vem constituindo há quase um século para milhões de almas que vagueavam perdidas nas trevas do materialismo, entre o desânimo e a desesperação. O Espiritismo hoje marcha vitoriosamente na Terra, traçando normas evolutivas e colaborando, por isso, na edificação do mundo novo, entretanto, nas elevadas realizações com que se exorna, particularmente em nosso vasto setor de ação no Brasil, é imperioso não esquecer o apóstolo que muitas vezes, entre o apodo e a incompreensão, batalhou e sacrificou-se para ser fiel ao seu augusto destino. Saudando-lhe a missão venerável, pedimos vênia para sugerir, por vosso intermédio, a todos os nossos companheiros de ideal, localizados em nossas múltiplas arregimentações doutrinárias, à criação de núcleos de estudo das lições basilares da codificação, com o aproveitamento dos companheiros mais entusiastas, sinceros e responsáveis de nosso movimento libertador, a fim de que as atividades tumultuárias, seja na composição do proselitismo ou no socorro às necessidades populares, não abafem a voz clara e orientadora do princípio. Na distância de 86 quilômetros além do nascedouro, a fonte estará inevitavelmente contaminada pelos elementos estranhos que se lhe agregam ao corpo móvel. Não descuidemos assim da corrente cristalina do manancial de nossas diretrizes, instituindo cursos de análise e de meditação para todos os aprendizes de boa vontade. Estudemos e trabalhemos, amemo-nos e instruamo-nos. Para melhorar a nós mesmos e para soerguer a vida que eclode soberana junto de nós, a obra gloriosa do Codificador trouxe como sagrado objetivo a recuperação do amor e da sabedoria, da fraternidade e da justiça, da ordem e do trabalho entre os homens para a redenção do mundo. Não lhe olvidemos, pois, a salvadora luz, e acendendo-a em nossas próprias vidas, repitamos reconhecidamente: Salve Allan Kardec. Aceitai, meus amigos, a visita fraterna do vosso companheiro Leopoldo Cirne. Deus abençoe.
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4: O remédio imprevisto.
5: Julião era um menino que, diferentemente dos meninos da sua idade, não brincava, não estudava e não comia. Não que ele não gostasse, não era isso. Acontece que, desde muito cedo, Julião ficava regularmente doente. Nada muito sério. Apenas essas doenças comuns que toda criança tem. Porém, sua mãe, excessivamente preocupada com a sua saúde, tratava o filho como um príncipezinho. Quando Julião tentava fazer qualquer coisa, logo vinha ela.
6: Julião, não se esforce demais, menino. Olhe sua saúde.
5: Julião, nessa época, ainda não usava palavras que fizessem muito sentido. Respondia alguma coisa muito parecida com...
7: Gugu-tata.
5: Que queria dizer...
7: Ah, mãe, só quero brincar um pouco.
5: Mas como a sua mãe não entendia uma só palavra do que dizia, vinha, pegava-o no colo e o colocava em sua cadeira novamente.
6: Ai, menino levado, coitado, você tem uma saúde muito frágil. Não vai querer ficar doente de novo.
5: Julião foi crescendo e quanto mais ia crescendo, menos vontade sentia de fazer essas coisas que meninos da sua idade fazem. Mas um dia... A coisa piorou de vez. Se pegava aqui...
6: Ai!
5: Doía ali e se pegava ali...
6: Ai!
5: Doía colar. Uma hora era dor de cabeça, na outra dor de barriga. E quando essa passava, vinha logo a dor no dedão do pé.
6: Que saúde mais frágil. Vou chamar os melhores médicos, cientistas, inventores.
8: E assim foi feito. Entra médico, sai médico, cientista vai, cientista vem, inventam coisas e reinventam outras e... nada. A mãe até prometeu uma grande recompensa para quem curasse o filho. Até que um dia, quando a coisa parecia que não ia ter jeito mesmo, apareceu um velhinho muito humilde, desses que parecem sábios.
9: Senhora mãe do Julião, venho trazer diferente medicação.
6: Bem, já tentei de tudo mesmo, não custa nada o senhor tentar. Mas vou logo lhe avisando, o caso é grave. Coitado desse menino.
9: Só peço poder ficar com o menino alguns dias. E ele deverá fazer tudo o que eu pedir.
8: Prontamente a mãe de Julião aceitou. E no dia seguinte o menino foi entregue ao ancião. No outro dia, bem cedo, o velhinho levou o menino até a sua casa. Na verdade, um pequeno sítio afastado da cidade. Logo que entraram e passaram a porteira, Julião avistou, ali, perto de um pequeno lago, uma imensa horta. E no meio dessa horta, algumas macieiras.
7: Aquilo são maçãs?
9: Sim, são maçãs.
7: Eu adorava maçãs quando era pequeno. Só que a minha mãe não deixava comer, com medo que eu me engasgasse.
9: É uma pena que vão morrer. Veja, o mato está tomando conta. Já estou velho demais para limpar isso tudo.
8: Julião até pensou em ajudar o velhinho a arrancar aquele mato todo. Mas logo ouviu a voz de sua mãe.
6: Cuidado, menino. Sua saúde é muito frágil. Não vá se esforçar demais.
8: Mas daí Julião pensou em como seriam saborosas aquelas maçãs.
7: Senhor, sei que sou meio doente, mas se quiser, posso ajudar a limpar este pomar?
9: Claro. Vamos fazer isso agora mesmo.
8: E assim fizeram. Correram até a velha casa, pegaram pás, enxadas e todas essas coisas que se precisa para limpar, cortar e arrancar. Julião estava na maior animação.
7: Vamos, senhor. Logo essas macieiras estarão livres dessas ervas daninhas.
8: O velho só olhava para o menino e sorria. Quase perto do meio-dia...
7: Senhor, estou com fome.
8: Os dois limparam então o suor do rosto e foram almoçar. Julião comia com uma fome de leão.
9: Mais um pouquinho de feijão.
7: Aham.
8: E assim, num piscar de olhos, Julião devorou tudo que o ancião havia feito para o almoço. No dia seguinte, o menino ajudou a pintar a casa do velhinho. Aprendeu a manusear o pincel.
7: Puxa, isso é muito divertido.
8: A misturar as tintas.
9: Epa, cuidado para não espirrar.
8: Escolher as cores.
7: Amarelo.
9: Vermelho.
7: Não, azul. Azul é a cor mais legal.
9: É, azul é legal.
8: Ao fim daquele dia, alimentou-se ainda melhor. Julião estava cada vez mais animado. Acordava cedo, ajudava o ancião em algumas tarefas domésticas e depois cuidava da horta. À noitinha, antes do jantar, tomava seus livros e cadernos para estudar. E assim... correram as horas, os dias, e quando notaram, o tempo havia passado. Depois de 2 semanas, Julião voltou para casa. Sua mãe quase não reconheceu, era agora um outro menino. Não existia nem sombra daquele Julião que vivia doente. Agora estava rosado, robusto e feliz. A mãe, satisfeita, tentou recompensar o velhinho, mas ele não aceitou.
9: Minha senhora... já tive a maior recompensa que poderia ter. Ver este menino feliz. Julião está feliz, não é mesmo? Então não posso esperar recompensa melhor do que esta.
8: Dito isto, o velhinho desapareceu na multidão e ninguém mais o viu.

0: nosso que estás nos céus. Quando Jesus começou a prece dominical, satisfazendo o pedido dos companheiros que desejavam aprender a orar, iniciou a rogativa dizendo assim: Pai nosso que estás nos céus. O mestre queria dizer-nos que Deus, acima de tudo, é nosso Pai, Criador dos homens, das estrelas e das flores, Senhor dos céus e da terra. Para Ele, todos somos filhos abençoados. Com essa afirmativa, Jesus igualmente nos explicou que somos no mundo uma só família e que, por isso, todos somos irmãos, com o dever de ajudar-nos uns aos outros. Ele próprio, a fim de instruir-nos, viveu a fraternidade pura, auxiliando os homens felizes e infelizes, os necessitados e doentes, mostrando-nos o verdadeiro caminho da perfeição e da paz. Na condição de aprendizes do nosso Divino Mestre, devemos seguir-lhe o exemplo. Se sentirmos Deus como nosso Pai, reconheceremos que os nossos irmãos se encontram em toda parte e estaremos dispostos a ajudá-los, a fim de sermos ajudados mais cedo ou mais tarde. A vida só será realmente bela e gloriosa na Terra quando pudermos aceitar por nossa grande família a humanidade inteira.
1: Treminho.

levantando poeira por onde passava. E Priminho, ao olhar, pensava: quando eu crescer, eu quero ser assim, grande, forte e corajoso. Priminho, então, inspirado nos grandes trens, começou a dar os seus primeiros passos. Com grande vontade, colocou suas rodas sobre os trilhos, deu partida em seu motor e lá se foi. Sentindo-se um pouco nervoso, por esta ser sua primeira experiência, começou a tremer. Tremia tanto que suas rodas saíram do trilho e ele capotou, ficando de pernas, ou melhor, de rodinhas para o ar. Alguns outros trenzinhos que passavam por ali, vendo Priminho naquela situação embaraçosa, começaram a rir e caçoar dele. E aí, Priminho, desse jeito você não vai longe, não é? Ha, ha, ha. Priminho, ainda de rodas para o ar e muito triste, pensou: ah, e agora? Desistir ou continuar? E foi nesse instante que ouviu uma voz: você pode! Virou-se então num enorme esforço e novamente colocou suas rodas sobre os trilhos, dizendo: eu sei que posso! E com grande determinação e coragem, Priminho continuou a repetir estas palavras: sei que posso, sei que posso, sei que posso, sei que posso, sei que posso, sei que posso, sei que posso, sei que posso, sei que posso, sei que posso, sei que posso, sei que posso, piuí! E muito longe Priminho foi, chegando a subir montanhas e morros que trem algum havia subido antes.

do Senhor, a fim de lhe fazer rogativas. Depois de muitas orações, eis que certa vez, no campo em que trabalhavam, apareceu-lhes o carro do Senhor guiado pelos anjos. Radiante de luz, o divino amigo desceu da carruagem e se pôs a ouvi-los. Os três ajoelharam em lágrimas de júbilo e o primeiro implorou a Jesus o favor da riqueza. O mestre, bondoso, determinou que um dos anjos lhe entregasse enorme tesouro em moedas. O segundo suplicou a beleza perfeita e o celeste benfeitor mandou que um dos servidores lhe servisse um milagroso unguento a fim de que a formosura lhe brilhasse no rosto. O terceiro exclamou com fé: Senhor, eu não sei escolher. Dá-me o que for justo, segundo a tua vontade. O mestre sorriu e recomendou a um dos seus anjos lhe entregasse uma grande bolsa. Em seguida, abençoou-os e partiu. O moço que recebera a bolsa abriu, ansioso. Mas, oh, desencanto! Ela continha simplesmente uma enorme pedra. Os companheiros riam-se dele, supondo ludibriado. Mas o jovem afirmou a sua fé no Senhor, levou consigo a pedra e começou a desbastá-la, procurando, procurando. Depois de algum tempo, chegou ao coração do bloco endurecido e encontrou aí um soberbo diamante. Com ele, adquiriu grande fortuna e, com a fortuna, construiu uma casa onde os doentes pudessem encontrar refúgio e alívio, em nome do Senhor. Vivia feliz, cuidando de seu trabalho, quando um dia dois enfermos bateram à porta. Não teve dificuldade em reconhecê-los. Eram os dois antigos colegas de oração, que se haviam enganado com o ouro e com a beleza, adquirindo apenas doença e cansaço, miséria e desilusão. Abraçaram-se, chorando de alegria, e nesse instante o Divino Mestre apareceu entre eles e falou: Bem-aventurados todos aqueles que sabem aproveitar as pedras da vida, porque a fé e a perseverança no bem são os dois grandes alicerces do Reino de Deus.

0: para a hora do despertar. Papai do céu, eu acabei de acordar. Peço que abençoe meu dia e que possas me acompanhar. Mas se o Senhor ficar cansado, pode parar e sentar. Fique, porém, bem pertinho, para poder me escutar. Pois se algum perigo surgir, eu não preciso gritar. Amém.
1: Meu Deus, eu te ofereço o meu dia que começa. Ofereço meus brinquedos. Tome conta de mim, para que eu não faça nada que o aborreça. Assim seja. Ó anjo da guarda, me proteja, me ilumine. Tome conta dos meus passos, até que o dia termine. Que Jesus, que é bonzinho, possa sempre me amparar, ajudando minha alma o bom caminho trilhar. Meu Jesus, me ajude nesse dia a obedecer. O papai, a mamãe e a professora, e um bom menino ser. Que eu cresça honesto e gentil, sem vontade de brigar, respeitando os mais idosos, que eu aprenda desde cedo a natureza amar. Assim seja.
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0: interprete corretamente a frase de Juvenal: mente sã, corpo são. Não é a mente que depende da saúde do corpo. Ao contrário, é o corpo sadio que depende da mente sadia. Quando o espírito está perfeitamente equilibrado, não há enfermidades que nos ataquem. Cuide de sua mente, para que a saúde se reflita em todo o seu corpo.
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2: Confraternização. Quem luta e confraterniza, entrega-se com fervor, cada dia, cada hora, a sementeira do amor. Procura, acima de tudo, a força da simpatia, gerando fraternidade pelas bênçãos da alegria. E aquele que busca irmãos no entendimento em Jesus, conservará sempre aceso o dom da divina luz. Negando sempre a si mesmo, de alma voltada ao porvir, disputa desassombrado o galardão de servir. Perdoa 70 vezes, 7 vezes cada ofensa, plantando a fraternidade e agindo sem recompensa. Ora por todos aqueles que o caluniam na estrada. Recebe por benefícios a dor, o espinho, a pedrada. Ajuda sem distinção, não se afasta de ninguém. É grande sem perceber, na glória do eterno bem. Evita o próprio destaque, mas considera contente o valor de cada esforço no esforço de toda a gente. Não se agasta, não se irrita, e no roteiro cristão estende sem descansar a luz e a cooperação. Não se limita a ensinar, exemplifica e executa, e encontra por toda a parte irmãos de esperança e luta. Descobre na própria vida o sublime aprendizado em que lhe cabe atender ao Mestre crucificado. Irmãos, não vos esqueçais, toda fraternização começa com Jesus Cristo reinando no coração. Pelo Espírito Casimiro Cunha, psicografia de Francisco Cândido Xavier, da obra Gotas de Luz.
1: Diante da rebeldia. Quando o espírito de rebeldia se te aproxime do coração, segregando frases como estas, não adianta fazer o bem, ou não merece sofrer. Aguça os ouvidos da própria alma para que possas recolher as grandes vozes inarticuladas da vida. No alto, constelações que te habituaste a admirar, dizem-te no pensamento, antes que o teu raciocínio nos visse a luz, já obedecíamos ao Supremo Senhor para servir, enquanto que a terra te afirmará, não és mais que um hóspede dos milhões que carrego há milênios. Em torno de ti, a árvore falará, esforço-me de janeiro a dezembro, a fim de dar os meus frutos por alguns dias, em nome do Criador. Entretanto, além disso, preciso tolerar o rigor ou a diferença das estações, aprendendo a memorizar. E o animal te confessará, vivo debaixo do teu arbítrio, e fazes de mim o que desejas, por séculos e séculos, porque devo sofrer-te as ordens, sejam quais sejam, para que eu possa um dia sentir como sentes e pensar como pensas. Medita na tolerância maternal da natureza que transforma o carvão em diamante, através de décadas e décadas de silêncio, e traça caminho na pedra, usando a persistência da gota d'água. Contempla a peça de aço polido e reflete em que ela jamais seria o que é sem os golpes do fogo que lhe ajustaram os elementos. E quando sacia a própria fome, dedica um instante de reconhecimento ao pão de que te serves, recordando que nunca lhe terias a bênção se a humildade não lhe caracterizasse a tarefa. Não interpretes a disciplina por tirania e nem acuses a obediência de escravidão. Trabalha e serve com alegria. Oferece a paz de todos o concurso que a harmonia te pede. Rebeldia é orgulho impondo cegueira ao coração. Não há progresso sem esforço, vitória sem luta, aperfeiçoamento sem sacrifício, como não existe tranquilidade sem paciência. Reflete na infinita bondade que preside o universo a acercar-nos de amor em todas as direções e reconheceremos que se transformações dolorosas no campo da existência muita vez nos transfiguram em crisálidas agoniadas de aflição ao impacto das provações necessárias. A dor é um instrumento invisível de que Deus se utiliza para converter-nos, a pouco e pouco, em falenas de luz.

Conduta Espírita pelo Espírito André Luiz. Capítulo 1. A Conduta da Mulher. Compenetrar-se do apostolado de guardiã do Instituto da Família e da sua elevada tarefa na condução das almas trazidas ao renascimento físico. Todo compromisso no bem é de suma importância no mundo espiritual. Afastar-se de aparências e fantasias, consagrando-se às conquistas morais que falam de perto a vida imperecível, sem prender-se ao convencionalismo absorvente. O retorno à condição de desencarnado significa retorno à consciência profunda. Afinar-se com os ensinamentos cristãos que lhe situam a alma nos serviços da maternidade e da educação, nos deveres da assistência e nas bênçãos da mediunidade santificante. Quem foge à oportunidade de ser útil, engana a si mesmo. Sentir e compreender as obrigações relacionadas com as uniões matrimoniais do ponto de vista da vida multimilenária do espírito, reconhecendo a necessidade das provações regenerativas que assinalam a maioria dos consórcios terrestres. O sacrifício representa o preço da alegria real. Opor-se a qualquer artificialismo que vise transformar o casamento numa simples ligação sexual sem as belezas da maternidade. Junto dos filhos, apagam-se ódios, sublima-se o amor e harmonizam-se as almas para a eternidade. Reconhecer grave delito no aborto que arroja o coração feminino à vala do infortúnio. Sexo desvirtuado, caminho de expiação. Preservar os valores íntimos, sopesando as próprias deliberações com prudência e realismo em seus deveres de irmã, filha, companheira e mãe. O trabalho da mulher é sempre a missão do amor, estendendo-se ao infinito. E respondendo, disse-lhe Jesus: Marta, Marta, estás ansiosa e afadigada com muitas coisas, mas uma só é necessária, e Maria escolheu a boa parte, a qual não lhe será tirada. Lucas capítulo 10, versículos 41 e 42. Capítulo 2 – A Conduta do Jovem. Moderar as manifestações de excessivo entusiasmo, exercitando-se na ponderação quanto às lutas de cada dia, sem contudo deixar-se intoxicar pela circunspecção sistemática ou pela sombra do pessimismo. O culto da temperança afasta o desequilíbrio. Anotar a extensão das suas forças, consultando sempre os corações mais amadurecidos no aprendizado terrestre, sobre as diretrizes e os passos fundamentais da própria existência, prevenindo-se contra prováveis desvios. Invigilância conservada, desastre certo. Guardar persistência e uniformidade nas atitudes, sem dispersar possibilidades em múltiplas tarefas simultâneas, para que não fiquem apenas parcialmente executadas. Inconstância e indisciplina são portas de frustração. Abster-se do mergulho inconsciente nas atividades de caráter festivo, evitando outrossim o egoísmo doméstico que inspire a deserção do trabalho de ordem geral. A imprudência constrói o desajuste cria o extremismo e o extremismo gera a perturbação. Apagar intenções estranhas aos deveres de humanidade e ao aperfeiçoamento moral de si mesmo. A insinceridade ilude primeiramente aquele que a promove. Buscar infatigavelmente equilíbrio e discernimento na sublimação das próprias tendências, consolidando maturidade e observação no veículo físico desde os primeiros dias da mocidade, com vistas à vida perene da alma.
Os compromissos assumidos pelo espírito reencarnante têm começo no momento da concepção. Foge também aos desejos da mocidade e segue a justiça, a fé, o amor e a paz com que os de coração puro invocam o Senhor. Paulo, 2 Carta a Timóteo, capítulo 2, versículo 22. Capítulo 3, a conduta do dirigente de reuniões doutrinárias. Ser atencioso, sereno e compreensivo no trato com os enfermos encarnados e desencarnados, aliando humildade e energia, tanto quanto respeito e disciplina na consecução das próprias tarefas. Somente a forja do bom exemplo plasma a autoridade moral. Observar rigorosamente o horário das sessões com atenção e assiduidade, fugindo de realizar sessões mediúnicas inopinadamente por simples curiosidade ou ainda para atender a solicitação sem objetivo justo. Ordem mantida, rendimento avançado. Em favor de si mesmo e dos corações que se lhe associam à experiência, não se deixar conduzir por excessiva credulidade no trabalho direcional, nem alimentar, igualmente, qualquer prevenção contra pessoas ou assuntos. Quem se demora na margem, sofre atraso em caminho. Interdizer a participação de portadores de mediunidade em desequilíbrio nas tarefas sistematizadas de assistência mediúnica, ajudando-os discretamente no reajuste. Um doente médium não pode ser um médium sadio. Colaborar para que não se criem situações constrangedoras para qualquer assistente, seja ele médium, enfermo ou acompanhante, procurando a paz de todos em todas as circunstâncias. O proveito de uma sessão é fruto da paz naqueles que a integram. Impedir, sem alarde, a presença de pessoas alcoolizadas ou excessivamente agitadas nas assembleias doutrinárias e situando-se nas tarefas programadas para tais casos. A caridade não dispensa a prudência. Esclarecer com bondade quanto se apresentem sob exaltação religiosa ou com excessivo zelo pela própria doutrina espírita, afeição de fronteiriços do fanatismo. O conselho fraterno existe como necessidade mútua. Desaprovar o emprego de rituais, imagens ou símbolos de qualquer natureza nas sessões, assegurando a pureza e a simplicidade da prática do espiritismo. Mais vale um sentimento puro que centenas de manifestações exteriores. Rejeitar sempre a condição simultânea de dirigente e médium psicofônico por não poder, desse modo, atender condignamente nem a um e nem a outro encargo. Em qualquer atividade, a disciplina sedimenta o êxito. Fugir de julgar-se superior somente por estar na cabine de comando não é a posição que exalta o trabalhador, mas sim o comportamento moral com que se conduz dentro dela. Como, pois, recebestes o Senhor Jesus Cristo, assim também andai nele. Paulo, Colossenses, capítulo 2, versículo 7. Capítulo 4, a conduta do médium. Esquivar-se à suposição de que detém responsabilidades ou missões de avultada transcendência, reconhecendo-se humilde portador de tarefas comuns, conquanto graves e importantes como as de qualquer outra pessoa. O seareiro do Cristo é sempre servo e servo do amor. No horário disponível entre as obrigações familiares e o trabalho que lhe garante a subsistência,
vencer os imprevistos que lhe possam impedir o comparecimento às sessões, tais como visitas inesperadas, fenômenos climatéricos e outros motivos, sustentando lealdade ao próprio dever. Sem euforia íntima, não há exercício mediúnico produtivo. Preparar a própria alma em prece e meditação antes da atividade mediúnica, evitando, porém, concentrar-se mentalmente para semelhante mister durante as explanações doutrinárias, salvo quando lhe caibam tarefas especiais concomitantes, a fim de que não se prive do ensinamento. A oração é luz na alma, refletindo a luz divina. Controlar as manifestações mediúnicas que veicula, reprimindo quanto possível respiração ofegante, gemidos, gritos e contorções, batimentos de mãos e pés ou quaisquer gestos violentos. O medianeiro será sempre o responsável direto pela mensagem de que se faz portador. Silenciar qualquer prurido de evidência pessoal na produção desse ou daquele fenômeno. A espontaneidade é o selo de crédito em nossas comunicações com o reino do Espírito. Mesmo indiretamente, não retirar proveito material das produções que obtenha. Não há serviço santificante na mediunidade vinculada a interesses inferiores. Extinguir obstáculos, preocupações e impressões negativas que se relacionem com o intercâmbio mediúnico, quais sejam a questão da consciência vigilante ou da inconsciência sonambúlica durante o transe, os temores inúteis e as suscetibilidades doentias, guiando-se pela fé raciocinada e pelo devotamento aos semelhantes. Quem se propõe a avançar no bem deve olvidar toda causa de perturbação. Ainda quando provenha de círculos bem intencionados, recusar o tóxico da lisonja. No rastro do orgulho, segue a ruína. Fugir aos perigos que ameaçam a mediunidade, como sejam a ambição, a ausência de autocrítica, a falta de perseverança no bem e a vaidade com que se julga invulnerável. O medianeiro carrega consigo os maiores inimigos de si próprio. Mas a manifestação do Espírito é dada a cada um para o que for útil. Paulo, 1 Epístola aos Coríntios, capítulo 12, versículo 7. Capítulo 5 – A Conduta no Lar. Começar na intimidade do templo doméstico a exemplificação dos princípios que esposa, com sinceridade e firmeza, uniformizando o próprio procedimento dentro e fora dele. Fé espírita no clima da família, fonte do espiritismo no campo social. Calar todo impulso de cólera ou violência, amoldando-se ao Evangelho de modo a estabelecer a harmonia em si mesmo perante os outros. A humildade constrói para a vida eterna. Proporcionar às crianças os fundamentos de uma educação sólida e bem orientada, sem infundir-lhes medo ou fantasias, começando por dar-lhes nomes simples e naturais, evitando a pompa dos nomes famosos, suscetíveis de lhes criar embaraços futuros. O lar é a escola primeira. Sempre que possível, converter o santuário familiar em dispensário de socorro aos menos felizes pela aplicação daquilo que seja menos necessário à mantença doméstica. A seara do Cristo não tem fronteira. Se está sozinho com a sua fé, no recesso do próprio lar, deve o espírita atender fielmente ao testemunho de amor que lhe cabe, lembrando-se de que responderá em qualquer tempo pelos princípios que abraça. A ribalta humana situa-nos sempre no papel que devamos desempenhar.
ao menos uma vez por semana, formar o culto do Evangelho com todos aqueles que lhe coparticipam da fé, estudando a verdade e irradiando o bem através de preces e comentários em torno da experiência diária à luz dos postulados espíritas. Quem cultiva o Evangelho em casa faz da própria casa um templo do Cristo. Evitar o luxo supérfluo nos aposentos, objetos e costumes, imprimindo em tudo características de naturalidade, desde os hábitos mais singelos até os pormenores arquitetônicos da própria moradia. Não há verdadeiro clima espírita cristão sem a presença da simplicidade conosco. Aprendam primeiro a exercer piedade para com a sua própria família e a recompensar seus pais, porque isto é bom e agradável diante de Deus. Paulo, 1 carta a Timóteo, capítulo 5, versículo 4. Capítulo 6 – A conduta na via pública. Demonstrar com exemplos que o espírita é cristão em qualquer local. A vinha do Senhor é o mundo inteiro. Colaborar na higiene das vias públicas, não atirando detritos nas calçadas e nas sarjetas. As pessoas de bons costumes se revelam nos menores atos. Consagrar os direitos alheios, usando cordialidade e brandura com todo transeunte, seja ele quem for. O culto da caridade não exige circunstâncias especiais. Cumprimentar com serenidade e alegria as pessoas que convivem conosco, inspirando-lhes confiança. A saudação fraterna é cartão de paz. Exteriorizar gentileza e compreensão para com todos, prestando de boa mente informações aos que se interessem por elas, auxiliando as crianças, os enfermos e as pessoas fatigadas em meio ao trânsito público nesse ou naquele mister. Alguns instantes de solidariedade semeiam simpatia e júbilo para sempre. Coibir-se de provocar alarido na multidão através de gritos ou brincadeiras inconvenientes, mantendo silêncio e respeito junto às residências particulares e justa veneração diante dos hospitais e das escolas, dos templos e dos presídios. A elegância moral é o selo vivo da educação. Abolir o divertimento impiedoso com os mutilados, com os enfermos mentais, com os mendigos e com os animais que nos surjam à frente. Os menos felizes são credores de maior compaixão. Proteger com desvelo caminhos e jardins, monumentos e pisos, árvores e demais recursos de beleza e conforto dos lugares onde estiver. O logradouro público é salão de visita para toda a comunidade. Vede prudentemente como andais. Paulo, 1 carta aos Efésios, capítulo 5, versículo 15. Capítulo 7 – A conduta em viagem. Distribuir por onde viajar exortações de alegria e esperança com quantos lhe partilhem o itinerário. O verdadeiro espírita jamais perde oportunidade de fazer o bem. Tratar generosamente os companheiros do caminho. A qualidade da fé que alimentamos transparece de toda a ação. Ceder dentro das possibilidades naturais as melhores posições nas viaturas aos companheiros mais necessitados. Um gesto simples define uma causa. Sem esquecer os próprios objetivos, prever com estudo judicioso e minudente os percalços e as metas da viagem. A previdência exprime vigilância. Nas aproximações afetivas comuns àqueles que viajam,
fixar demonstrações de otimismo para que a tristeza não prejudique a obra da confiança. O otimismo gera paz e simpatia. Na atenção devida aos companheiros, cuidar com estima e apreço de todas as encomendas, recados e notícias de que seja portador. O intercâmbio amigo destrói o insulamento. Não se esquecer do respeito, da gentileza e da cordialidade com que se devem tratar indistintamente funcionários e servidores em veículos, hotéis, repartições e lugares públicos. Aquele que anda imprime sinais por onde passa. Andai como filhos da luz. Paulo, primeira carta aos Efésios, capítulo 5, versículo 8. 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
1: Estamos iniciando pela Rádio Espiritismo BH mais um programa, o Sermão do Monte. E eu, Eliane Batista, é quem lhes fala aqui, convidando a todos os que nos ouvem para mais um estudo do Evangelho de Jesus. Hoje temos a passagem do Evangelho de Mateus, no seu capítulo 5, versículo 17 até o 20. E conforme havíamos dito em programa anterior, o capítulo 5 de Mateus divide-se em três partes distintas. Primeiro, as bem-aventuranças. Segundo, missão dos discípulos. Terceiro, a lei, a justiça e o reino. A primeira parte que fala das bem-aventuranças vai do versículo 1 até o versículo 12. Logo a seguir, a segunda parte, que fala da missão dos discípulos, vai do versículo 13 até o 16. E a terceira parte segue do versículo 17 até o final de todo o capítulo 5, quando trata da interpretação da lei, os contrastes na interpretação da lei, a justiça e o reino. Esta, então, é a primeira parte do Sermão do Monte, que se alonga até o capítulo 7. No nosso estudo de hoje, vamos ficar apenas com a interpretação da lei, que se encontra nos versículos 17 até o 20. Vejamos, abre aspas, "Não penseis que vim destruir a lei ou os profetas, não vim destruir, mas cumprir. Pois em verdade vos digo, até que o céu e a terra passem, de modo algum passarão, nem o iota ou traço da lei, até que tudo se realize. Quem, pois, violar um desses mínimos mandamentos, e assim ensinar aos homens, será chamado mínimo no reino dos céus. Mas aquele que praticar e ensinar, esse será chamado grande no reino dos céus. Por isso vos digo, que se vossa justiça não exceder a dos escribas e fariseus, de modo algum entrareis no reino dos céus." Fecha aspas. Caros ouvintes, Jesus inicia sua prédica neste versículo 17, afirmando que não veio derrogar a lei e os profetas, mas veio dar-lhe cumprimento. Por outro lado, Carlos Torres Pastorino acrescenta em sua obra Sabedoria dos Evangelhos que outras traduções trazem o verbo plerosai, que significa completar. Posto isto, estamos frente a frente com dois verbos, cumprir e completar. Ambos têm muita significação no contexto, porque Jesus disse que veio cumprir a lei. Em outras traduções, encontramos o verbo completar. Não importa qual seja o verbo usado. O que precisamos saber é que o Senhor Jesus, além de cumprir a lei, viveu entre os homens aquilo que ele pregou e também completou a lei mosaica dando-lhe um novo enfoque, um sentido mais profundo, quando enfatiza em sua mensagem o espírito de fraternidade que deve presidir as relações entre os homens na terra, o que vem corroborar com a sua fala no versículo 21 e 22 deste mesmo capítulo 5. Abre aspas, "Ouviste o que foi dito ao antigo, não matarás, e aquele que matar estará sujeito a julgamento. Eu, porém, vos digo que todo aquele que se encoleriza com o seu irmão estará sujeito a julgamento, e quem disser ao seu irmão raca estará sujeito ao sinédrio, e quem disser louco estará sujeito à geena do fogo." Fecha aspas. Compreendemos, então, que Jesus veio ao mundo para não só completar a lei naquilo em que deveria ser acrescida, mesmo porque muitas coisas não puderam antes ser trazidas à luz, porque o homem na terra ainda não podia compreender certas verdades que a sua ignorância naquele tempo não comportava. Vejamos o que fala-nos o versículo 16 do capítulo 4 de Mateus. Abre aspas. "O povo que estava sentado em trevas viu uma grande luz. E aos que estavam sentados na região da sombra e da morte, a luz raiou, fecha aspas. Aqui neste versículo, Jesus fala da treva e sombra da morte. Primeiramente, refere-se o mestre aos que se encontravam em trevas, dizendo que uma grande luz raiou. E quem são eles, senão a civilização dos tempos primitivos, dos povos bárbaros ainda muito pouco esclarecidos? Viviam eles nas trevas da ignorância? E depois Jesus acrescenta que para os que estavam assentados na região da sombra e da morte, a luz raiou. Vejam bem, meus irmãos, a expressão a sombra da morte recorda a rebeldia, a recalcitrância, as cristalizações do egoísmo, aqui representadas pelo verbo assentar, porque conforme diz o versículo, assentados na região da sombra e da morte, quer dizer aqueles que estavam acomodados em sua zona de conforto, sustentando seus vícios morais, que é que simbolizam a região da sombra e da morte. Porque entre o vício e a virtude, há um abismo a ser vencido. Pois enquanto o vício mata, a virtude vivifica. Que lição podemos tirar desses ensinamentos? Entendemos que uma grande luz raiou para os que estavam em trevas. Portanto, essa grande luz são as profecias, os 10 mandamentos, a lei disciplinar, que veio clarear o caminho escuro da ignorância humana. Logo a seguir, Jesus fala que para os que estavam assentados na região da sombra e da morte, a luz raiou. Então percebemos que não é apenas uma luz qualquer, mas era a luz. O artigo definido recorda que ele, o mestre, é a luz que veio depois de uma grande luz, pois na época em que ele surge no cenário terrestre, nos braços de uma puríssima virgem, e acolhido na simplicidade de uma manjedoura, ele fez raiar em nossos corações a luz maior. Esta é a diferença entre uma luz e a luz, ou seja, entre os profetas e Jesus Cristo. E no Evangelho de João, capítulo 8, versículo 12, lemos assim, abre aspas, eu sou a luz do mundo, quem me segue não andará em trevas, mas terá a luz da vida, fecha aspas. A beleza das lições do Nazareno trouxeram refino à lei mosaica, não porque esta não fosse boa. Ao contrário, a lei disciplinar, promulgada no Monte Sinai, foi inspirada pelo Alto, e nela se encontra todos os princípios sobre os quais se assenta a lei de amor. Lá está toda a lei e os profetas. A essência da vida do Espírito ali encontra a sua sustentação nos 2 primeiros mandamentos. Abre aspas, amar a Deus sobre todas as coisas e o próximo como a si mesmo. Fecha aspas. Então Jesus veio mesmo completar a lei, como depreende-se da tradução do verbo plerosai, que significa completar, e ao qual Carlos Torres Pastorino se refere em sua obra Sabedoria dos Evangelhos. Concluindo, ele veio não só completar, mas sobretudo cumprir, pela exemplificação do amor que ele pregou e viveu entre nós, e suas sagradas lições encontram sustento no testemunho que ele bem soube dar enquanto viveu entre os homens. Foi assim que Jesus mostrou para nós que seus ensinos não devem permanecer na periferia do conhecimento, mas sim devem ser introjetados, experimentados e vividos na prática como ele mesmo o fez. Os poderosos daquele tempo não compreenderam a missão do Nazareno, pensando que ele viera contrapor-se ao poder que imperava. E sentindo-se ameaçados, passaram a perseguidores encarniçados do mestre Galileu, o que o levou à crucificação. Porém, outra classe de espíritos piedosos, sensibilizados, perceberam a sublimidade dos ensinos que ele ministrava às multidões e viram naquele homem não apenas um emissário do céu, mas, acima de tudo, o enviado de Deus, e passaram a seguir seus passos. Ele veio falar de um reino diferente daquele que os homens conheciam, de um reino que paira acima das questões mundanas e perecíveis, e não do reino do ter, mas do reino do ser. Quando disse que não veio derrogar a lei, estava afirmando com isso que seu reino era de paz e entendimento, e que viera ensinar aos homens na terra como viverem em harmonia com as leis divinas e com as leis humanas, pois a carta magna da redenção do homem não está selada e endereçada senão à intimidade de cada criatura. E a mensagem nela contextualizada fala senão diretamente ao coração de cada qual. E em certa ocasião, um doutor da lei, querendo testar Jesus, lhe indaga sobre o que deveria fazer para herdar o reino dos céus, ao que o mestre lhe responde com a seguinte pergunta. Abre aspas. O que está escrito na lei? Como lês? Ao que ele considera. Amarás o Senhor teu Deus de todo o teu coração, de toda a tua força, de todo o teu entendimento, e amarás ao próximo como a si mesmo. Então Jesus lhe responde. Disseste bem, faze isto e viverás. Fecha aspas. Lucas, capítulo 10, versículos 25 a 28. Então é isso, meus irmãos. Jesus veio dar cumprimento à lei, exemplificando o amor e ensinando-nos a fazer o mesmo conforme a resposta que ele deu ao doutor da lei. Quando disse, disseste bem, faze isto e viverás. Ainda hoje, a interpretação da lei pelos homens sofre sob o impacto da ignorância que de todo não foi superada. Ainda há muita sombra no caminho. Mas o plano de regeneração dos seres que desponta no horizonte deste terceiro milênio acabará por depurar os sentimentos que obstam à compreensão clara da lei de amor e fatalmente levará o homem não só à interpretação segura dos seus postulados, mas, sobretudo, à vivência daquilo

recordando-nos que a lei de Deus é soberana e se cumpre integralmente, não obstante as dificuldades que o homem tem criado, tentando colocar a sua impotência à frente da onipotência do Criador, fato este que de modo algum impede que o carro do progresso siga seu curso natural, sob o comando das autoridades celestes e a vontade do soberano Senhor do Universo. E no Livro dos Espíritos, na pergunta 781, 781A e 782, os imortais confirmam. Pergunta 781. O homem pode deter a marcha do progresso? Resposta, abre aspas, não, mas pode impedi-lo algumas vezes, fecha aspas. Pergunta 781A. O que pensar dos homens que tentam deter esta marcha e fazer retroceder a humanidade? Resposta, abre aspas, pobres seres que serão punidos por suas próprias ações. Serão arrastados pela torrente que querem deter. Sendo o progresso uma condição da natureza humana, ninguém tem o poder de se opor a ele. É uma força viva que as más leis podem retardar, mas não sufocar. Quando essas leis se tornam incompatíveis com a sua marcha, ele as destrói e a todos que tentam mantê-las. Será assim até que o homem coloque suas leis em concordância com a justiça e com o bem de todos, e não leis feitas pelo forte em prejuízo do fraco. Fecha aspas. Pergunta 782. Não há homens que impedem o progresso com sua boa fé, pensando favorecê-lo, porque o veem sob seu ponto de vista, e muitas vezes onde ele não está? Resposta, abre aspas. São como uma pequena pedra colocada sob a roda de um grande carro que não o impede de avançar. Fecha aspas. Então, meus amigos, a rebeldia do homem foi, em todos os tempos, um entrave à marcha do progresso. Mas quanto ao cumprimento da lei, isso se dará, apesar de todas as dificuldades que lhe queiram obstar, porque no plano cósmico tudo tem uma razão de ser. E no livro Eclesiastes, capítulo 3, versículo 1, nós lemos assim, abre aspas, há um tempo para todo propósito debaixo dos céus. Fecha aspas. A humanidade terrestre conta com alguns bilhões de encarnados e desencarnados, perfazendo o total aproximadamente de 21 bilhões de espíritos que marcham na laboriosa estrada da evolução espiritual. Neste contexto, a Terra tem seu papel, sua função e importância como escola de almas, oficina de trabalho, onde espíritos penitentes caminham em busca da luz. Enquanto tudo não for consumado, conforme o projeto divino, nem o iota, nem um tio serão abolidos da lei. Para essa jornada, a humanidade segue sob a égide do Cristo planetário, no cumprimento dos desígnios superiores que regem a vida universal, desígnios estes que deverão ser cumpridos com ou sem a nossa quiescência, porque a vida não permanece estanque. E o desenrolar dos acontecimentos não pede permissão a nós outros para que se cumpram. E quando se efetivam, deixam sempre um saldo de experiências que objetivam o progresso individual e coletivo. Jesus fala aqui que nenhum traço da lei será omitido, nem o iota. O iota, meus irmãos, é a nona letra do alfabeto grego. Tudo isso será cumprido à risca integralmente, pois que a vida não está entregue a si mesma, a uma inteligência superior que a tudo preside. E assim vem acontecendo desde o esboço geológico da Terra, no período de sua formação, seguido da manifestação da vida orgânica e o surgimento da vegetação esplêndida que cobriu a Terra. Logo adiante, o aparecimento do reino animal, até que no curso vagaroso dos milênios, aparece o homem na Terra, que continua sua caminhada em busca da sua perfeição. Passam-se as horas e o relógio da eternidade, marca os acontecimentos que se fazem cumprir passo a passo pela força das leis soberanas. Assim é a vida. Jesus veio ensinar o homem na terra a se submeter aos desígnios superiores, porque se a obediência é o consentimento da razão,
A submissão é o consentimento do coração.

0: Conforme aprendemos no Evangelho segundo o Espiritismo, capítulo 9, item 8, que nos fala da obediência e da resignação, como também há séculos repetimos na oração do Pai Nosso, ao dizermos, seja feita a tua vontade, assim na terra como no céu. Mas para que o homem possa se submeter ao jugo da lei, é preciso compreendê-la, saber que é para o seu bem, aprender a discernir entre o bem e o mal, e por não entender isso foi que, através dos tempos, tentou subverter a ordem e adaptar as leis divinas ao seu interesse pessoal, e assim sofre as consequências de seus atos. Então as leis humanas, ainda que configuradas num pálido esboço das leis divinas, surgiram para disciplinar a ação humana no contexto social. Vejamos o que nos diz os Espíritos sobre isso no Evangelho segundo o Espiritismo, capítulo 5, item 5. Abre aspas. A lei humana, sendo imperfeita e incompleta, não podia alcançar a soberania das leis eternas, porque estas são imutáveis, perfeitas e inderrogáveis. A lei humana atinge certas faltas e as pune. Pode, então, o condenado reconhecer que sofre as consequências do que fez. Mas a lei não atinge nem pode atingir todas as faltas. Incide especialmente sobre as que trazem prejuízo à sociedade e não sobre as que só prejudicam os que as cometem. Deus, porém, quer que todas as suas criaturas progridam e, portanto, não deixa impune qualquer desvio do caminho reto. Não há falta alguma, por mais leve que seja, nenhuma infração de sua lei, que não acarrete forçosas e inevitáveis consequências, mais ou menos deploráveis. Daí se segue que nas pequenas coisas, como nas grandes, o homem é sempre punido por aquilo em que pecou. Os sofrimentos que decorrem do pecado são-lhe uma advertência de que procedeu mal. Dão-lhe experiência, fazem-lhe sentir a diferença existente entre o bem e o mal, e a necessidade de se melhorar para, de futuro, evitar o que lhe originou uma fonte de amarguras, sem o que motivo não haveria para que se emendasse. Confiante na impunidade, retardaria seu avanço e, consequentemente, a sua felicidade futura. Fecha aspas. Agora vamos entrar no versículo 19 do texto que estamos estudando, aonde lemos o seguinte, abre aspas. Quem, pois, violar um desses mínimos mandamentos e assim ensinar aos homens, será chamado mínimo no reino dos céus, mas aquele que praticar e ensinar, esse será chamado grande no reino dos céus. Fecha aspas. Caros irmãos ouvintes, aqui neste versículo, Jesus nos adverte sobre os rigores da lei de causa e efeito. Há também um aparente contrassenso em suas palavras, quando ele afirma que quem, pois, violar um desses mínimos mandamentos e assim ensinar aos homens, será chamado mínimo no reino dos céus. Ora, como pode haver lugar no reino dos céus para os que violam os mandamentos? Entendemos que o lugar nos céus está para os que cumprem a lei e não para os que a violam. O reino dos céus aqui, meus irmãos, nesta passagem, tem o sentido do relativo e não do absoluto, pois que está redigido no plural, reino dos céus. Céus recorda o patamar individual onde vibra cada coração. O reino dos céus de um não é o mesmo do outro. Na escada da evolução, cada um pisa no degrau que lhe é próprio. Já o reino de Deus é diferente do reino dos céus. O reino de Deus é a aspiração máxima do espírito na sua trajetória ascensional. É a pureza que se pretende atingir, patamar dos virtuosos, ao passo que o reino dos céus ainda é caracterizado pelo piso individual em que cada espírito estagia aspirando atingir a meta suprema, que é a perfeição. Se o reino dos céus está para os imperfeitos, o reino de Deus está para os espíritos puros. Um é o caminho, o outro é a meta a ser alcançada. Então, quando nos dispomos a operar com sabedoria, com obediência à lei de Deus, onde a nossa evolução nos situa, agindo consoante com a nossa interpretação dos ditames da lei, seremos grandes no plano da relatividade em que ainda nos encontramos. Daí o sentido das palavras de Jesus, quando disse, abre aspas, sede vós, pois, perfeitos, como perfeito é o vosso Pai Celestial, fecha aspas, Mateus, capítulo 5, versículo 48. Ou seja, dentro do que nos compete fazer, nas nossas possibilidades, façamos o máximo que pudermos, consoante ao nosso entendimento. Isso é ser perfeito, como perfeito é o vosso Pai Celestial. Se, ao contrário, infringimos os códigos soberanos, quando já podemos agir com discernimento, aí seremos chamados o mínimo no reino dos céus. Passemos agora ao versículo 20, que diz assim, abre aspas, por isso vos digo que se vossa justiça não exceder a dos escribas e fariseus, de modo algum entrareis no reino dos céus, fecha aspas. Meus irmãos, a figura emblemática dos escribas e fariseus é símbolo da justiça do olho por olho e dente por dente. Jesus combateu tenazmente a atitude farisaica, mas que, fique bem claro para nós, Jesus combateu a atitude deles e não a eles, porque Deus não quer a morte do pecador, mas a morte do pecado. Por essa razão, os advertia de modo incisivo o que podemos ler em Mateus, capítulos 23, versículos 21 a 29. Vejamos, abre aspas, ai de vós, escribas e fariseus hipócritas, pois que limpais o exterior do copo e do prato, mas o interior está cheio de rapina e de intemperança. Fariseu cego, limpa primeiro o interior do copo e do prato, para que também o exterior fique limpo. Ai de vós, escribas e fariseus hipócritas, pois que sois semelhantes aos sepulcros caiados, que por fora realmente parecem formosos, mas interiormente estão cheios de ossos, de mortos e de toda imundícia. Assim também vós, exteriormente, pareceis justos aos homens, mas interiormente estáis cheios de hipocrisia e de iniquidade. Ai de vós, escribas e fariseus hipócritas, pois que edificais os sepulcros dos profetas e adornais os monumentos dos justos. Fecha aspas. Não pensemos nós que o Mestre condenou apenas os escribas e fariseus do passado, mas também se opõe a todo aquele cuja atitude à daqueles se assemelha. Nós vamos ler para os nossos irmãos, do Evangelho segundo o Espiritismo, as informações que temos acerca de fariseus e escribas. Vejamos. Fariseus vem do hebraico da palavra parash, que significa divisão, separação. A tradição compunha uma parte importante da teologia judaica. Consistia na coletânea das interpretações sucessivas dadas sob o sentido das escrituras e que eram transformadas em artigos de dogma. Era entre os doutores motivo de intermináveis discussões, na maioria das vezes sobre simples questões de palavras ou de formas, do tipo de disputas teológicas e de sutilezas da escolástica da Idade Média. Daí nasceram diferentes seitas que pretendiam ter cada uma o monopólio da verdade e, como ocorre quase sempre, detestavam-se cordialmente entre si. Vamos falar agora sobre os escribas. No princípio, nome dado aos secretários dos reis de Judá e a certos intendentes dos exércitos judaicos. Mais tarde, essa designação foi aplicada especialmente aos doutores que ensinavam a lei de Moisés e a interpretavam para o povo. Tinha causa comum com os fariseus, dos quais partilhavam os princípios e a antipatia contra os inovadores. Por isso, Jesus os junta na mesma reprovação. E seguindo nos nossos estudos, Emmanuel nos fala dessa atitude farisaica com muita propriedade na sua obra Vinha de Luz, Psicografia de Francisco Cândido Xavier, capítulo 54, intitulado Fariseus. Acautelai-vos primeiramente do fermento dos fariseus. Jesus, Lucas 12, 1. Abre aspas. Fariseus ainda é todo presunçoso, dogmático, exclusivo, pretenso privilegiado das forças divinas. O orgulhoso descendente dos doutores de Jerusalém ainda vive, atravessa todas as organizações humanas, respira em todos os templos terrestres. Acredita-se o herdeiro único da divina bondade. Nada aprecia senão pelo prisma do orgulho pessoal. Traça programas caprichosos e intenta torcer as próprias leis universais, submetendo-as ao ponto de vista que esposou na sua escola ou no seu argumento sectarista. Jamais comparece ante a bênção do Senhor na condição de alguém que se converteu em instrumento de seus amorosos desígnios, mas como crente orgulhoso, cheio de propósitos individualistas, declarando-se detentor de considerações especiais. Os aprendizes fiéis necessitam acautelar-se contra o levedo de tais enfermos do espírito. Toda ideia opera fermentações mentais. Certamente que o mestre não determinou a morte dos fariseus, mas recomendou cautela em se tratando da influenciação deles. Exigências farisaicas constituem perigosas moléstias da alma e urge auxiliar o doente e extinguir a enfermidade. Todavia não conseguiremos a realização provocando tumultos, e sim, usando a cautela na antiga recomendação da vigilância. Fecha aspas. Na atualidade, o espírita cristão é chamado a uma coerência entre o ter e o ser. Quanto temos cada um de nós envergado a capa farisaica, apesar de todo o conhecimento que já possuímos? Vejamos, caros ouvintes, o espírito orgulhoso daquela casta do passado ainda vigora entre os homens, conforme aponta-nos Emmanuel. A nossa justiça tem que exceder à justiça que vigorou no passado. Hoje os tempos são outros, é momento de incorporar uma nova mentalidade. Já não mais estamos vivendo o primeiro século da era cristã, mas no primeiro século do terceiro milênio. A era do espírito, porque a era da matéria, ficou para trás, conforme aprendemos com o ilustre professor José Herculano Pires. E então, por que avançar no tempo e não avançar na atitude de amor? Por falar em atitude de amor, recordamos aqui o discurso de Dr. Adolfo Bezerra de Menezes, na obra ditada por Hermans do Fox e Cícero Pereira, através da mediunidade de Vanderlei Soares de Oliveira, quando o venerável médico dos pobres nos fala sobre a maioria espiritual da Terra. Vejamos como ele nos diz a respeito da nova era. Abre aspas. Este novo tempo deverá igualmente conduzir a efeitos salutares a nossa coletividade espírita, criando entre nós, seus adeptos, o período da atitude. O velho discurso sem prática deverá ser substituído por efetiva renovação pela educação moral. É a etapa da fraternidade na qual a ética do amor será eleita como meta essencial e a educação como passo seguro na direção de nossas finalidades. Fecha aspas, Bezerra de Menezes. Então, meus irmãos, de tudo isso, percebemos que para onde se volta, o convite é sempre o mesmo, vindo de todos os lados. A tônica é sempre a reforma íntima, porque o acesso aos altiplanos é interditado aos que ainda se nutrem da justiça ao sabor do farisaísmo. Por isso, disse o mestre, abre aspas, por isso vos digo que se vossa justiça não exceder a dos escribas e fariseus, de modo algum entrareis no reino dos céus, fecha aspas. E para enriquecer nossos humildes comentários a respeito do tema de hoje, trouxemos aqui uma página de Emmanuel sobre a justiça retirada de sua obra Vinha de Luz, capítulo 112, porque não há lição mais oportuna do que as palavras que vêm dos ensinamentos desses benfeitores espirituais que, como ninguém, sabem endereçar as lições ao nosso coração. Vamos ver. Diante da justiça. Se a vossa justiça não exceder dos escribas e fariseus, de modo algum, entrareis no reino dos céus. Jesus, Mateus 5:20. Abre aspas. Escribas e fariseus assumiam atitudes na pauta da lei antiga. Olho por olho, dente por dente. Atacados, devolviam insulto. Perseguidos, revidavam cruéis. Com Jesus, porém, a justiça fez-se virtude de conferir a cada qual o que lhe compete, segundo a melhor consciência. Ele mesmo começou por aplicá-la a si próprio. Enredado nas trevas pela imprudência de Judas, não endossa a condenação ou desforço. Abençoa-o e segue adiante na certeza de que o amigo inconstante já carregava consigo mesmo infortúnio suficiente para chorar. Ainda assim, porque o Mestre nos haja ensinado o amor sem lindes, isso não significa que os discípulos do Evangelho devam caminhar sem justiça na esfera das próprias lutas. Apenas é forçoso considerar que, no padrão de Jesus, a justiça não agrava os problemas do devedor, reconhecendo-lhe, ao invés disso, as necessidades que o recomendam à compaixão, sem furtar-lhes as possibilidades de reajuste. Se ofensas, pois, caírem-te na alma, compadece-te do agressor e prossegue à frente, dando ao mundo e à vida o melhor que possas. Aos que tombam na estrada, basta o ferimento da queda, e aos que fazem o mal, chega o fogo do remorso a comburir-lhes o coração. Fecha aspas. E assim, ao final dessas palavras do nosso venerável instrutor Emmanuel, encerramos mais este momento de espiritualidade em nossas vidas. Ficamos muito agradecidos aos amigos que nos deram sua atenção neste programa e oportunamente antecipamos convite para estarem sempre conosco aprendendo com Jesus e a espiritualidade maior nestes curtos instantes de programa O Sermão do Monte. Continue dando-nos a alegria da sua audiência. Rogamos ao meigo Rabi da Galileia que nos dê a todos a sua bênção e aos nossos familiares. Paz e alegria a todos vocês. E até breve.
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0: interprete corretamente a frase de Juvenal: mente sã, corpo são. Não é a mente que depende da saúde do corpo. Ao contrário, é o corpo sadio que depende da mente sadia. Quando o espírito está perfeitamente equilibrado, não há enfermidades que nos ataquem. Cuide de sua mente, para que a saúde se reflita em todo o seu corpo.
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2: Estrela Oculta. Quando a tempestade da cólera explode no ambiente, despedindo granizos dilacerantes, vemo-la por antena de amor, isolando-lhes os raios. E se o temporal da revolta encharca os que tombam na estrada sob o visco da lama, ela que surge igualmente por força neutralizante, subtraindo o lodo e aclarando o caminho. Remédio nas feridas profundas que se escondem na alma ante os golpes da injúria, é bálsamo invisível, lenindo toda a chaga. Socorro nobre e justo é a luz doce da ausência, ajudando e servindo onde a leviandade arroja fogo e fel. Filha da compaixão, auxilia sem paga, impedindo a extensão da maldade infeliz. Ante a sua presença, a queixa descabida interrompe-se e para, e o verbo contundente empalidece e morre. Onde vibra, amparando todo ódio, contém-se, e o incêndio da impiedade apaga-se de chofre. Acessível a todos, vemo-la em toda parte, onde o homem cultiva a caridade simples, debruçando-se pura à maneira de aroma envolvente e sublime, anulando o veneno em que a treva se nutre. Guardemo-la conosco, onde formos chamados, sempre que o mal reponte, delinquente e sombrio, porque essa estrela oculta, ao alcance de todos, é a prece do silêncio em clima de perdão.
3: Sinceramente, se você efetivamente deseja cooperar com Jesus, nada conseguirá arredá-lo do propósito de servir. Mesmo sob circunstâncias adversas, saberá encontrar recursos para que o bem se manifeste através de suas mãos. Ao invés de inspirarem-lhe desânimo, os percalços naturais do caminho ser-lhes-ão apelos à perseverança e convites ao devotamento. Não perderá tempo reclamando situações de privilégio ou esperando condições mais favoráveis ao cumprimento do dever. Por mais insignificante que considere a sua tarefa, procurará desempenhá-la com a responsabilidade daqueles aos quais a vida já confiou encargos maiores. Se acontecimentos inesperados lhe impuserem limitações ao campo de ação pessoal, não se acanhará de tornar as suas próprias origens no serviço de natureza espiritual com a alegria e com a esperança que lhe assinalaram os primeiros passos na senda do aperfeiçoamento. Compreenderá que todo sofrimento é lição, agradecendo à dor a experiência adquirida na cartilha da provação. Preferirá ser desagradado pelos que ainda não conseguem aceitá-lo como é, do que desagradar a consciência que lhe ensina a ser melhor a cada dia que passa. Na companhia de amigos ou solitário, seguirá adiante sem se deixar absorver exclusivamente pelos compromissos de ordem material, lutando a todo custo pela emancipação íntima, reconhecendo que toda construção sólida no reino do espírito se alicerça no sacrifício. Se você sinceramente deseja acompanhar o Mestre na jornada de volta para Deus, tome a sua cruz sobre os ombros e não o perca de vista em meio às surpresas e desafios da estrada.
4: Irmão. Irmão é todo aquele que perdoa 70 vezes 7 a dor da ofensa. Para quem não há mal que o bem não vença, pelas mãos da humildade atenta e boa. é aquele que de espinhos se coroa por servir com Jesus sem recompensa, que tormentos e lágrimas condensa por ajudar quem fere e amaldiçoa. Irmão é todo aquele que semeia consolação e paz na estrada alheia, espalhando a bondade que ilumina. É aquele que na vida transitória procura sem descanso a excelsa glória da eterna luz da redenção divina. Pelo Espírito João de Deus, psicografia de Francisco Cândido Xavier, da obra Correio Fraterno.
3: Momento de luz. Se você está feliz, ore sempre, rogando ao Senhor para que o equilíbrio esteja em seus passos. Se você sofre, ore para que não lhe falte compreensão e paciência. Se você está no caminho certo, ore para que não se desvie. Se você está de espírito marginalizado, sob o risco de queda em despenhadeiros ou perigosos declives, ore para que o seu raciocínio retome a senda justa. Se você está doente, ore a fim de que a saúde possível lhe seja restituída. Se você tem o corpo robusto, ore para que as suas forças não se percam. Se você está trabalhando, ore pedindo a Deus que lhe conserve a existência no privilégio de servir. Se você permanece ausente da atividade, ore solicitando aos mensageiros do Senhor lhe auxiliem a encontrar ou reencontrar a felicidade da ação para o bem. Se você já aprendeu a perdoar as ofensas, ore para que prossiga cultivando semelhante atitude. Se você reprova ou condena alguém, ore rogando à Divina Providência lhe ajude a entender o que faríamos nós se estivéssemos no lugar de quem caiu ou de quem errou, de modo a aprendermos discernimento e tolerância. Se você possui conhecimentos superiores, ore para que não lhe falte a disposição de trabalhar, a fim de transmiti-los a outrem, sem qualquer ideia de superioridade, reconhecendo que a luz de sua inteligência vem de Deus, que nola concede para que venhamos a fazer o melhor de nosso tempo e de nossa vida, entregando-nos, porém, à responsabilidade de nossos próprios atos. Se você ainda ignora as verdades da vida, ore para que o seu espírito consiga assimilar as lições que o mais alto lhe envia. Ore sempre. A oração é o momento de luz nas obscuridades e provas do caminho de aperfeiçoamento em que ainda nos achamos, para o nosso encontro íntimo com o amparo de Deus.

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0: embora sozinho. Continue a caminhada. Se todos o abandonarem, prossiga sua jornada. Se as trevas crescerem em seu redor, mais uma razão para que você mantenha acesa a pequenina chama de sua fé. Não deixe que sua luz se apague, para que você mesmo não fique em trevas. Ilumine com sua luz as trevas que o circundam.
1: Temos Jesus. Desaba o velho mundo em treva densa, e a guerra, como lobo carniceiro, ameaça a verdade e humilha a crença nas torturas de um novo cativeiro. Mas vós, no turbilhão da sombra imensa, tendes convosco o excelso companheiro, que ama o trabalho e esquece a recompensa no serviço do bem ao mundo inteiro. Eis que a terra tem crimes e tiranos, ambições, desvarios, desenganos, asperezas dos homens da caverna. Mas vós tendes Jesus em cada dia. Trabalhemos na dor ou na alegria, na conquista de luz da vida eterna. Pelo Espírito Abel Gomes, psicografia de Francisco Cândido Xavier, da obra Parnaso de Além-Túmulo.
2: Ação e oração. Sempre muito importante a oração por luz interior no campo íntimo, clareando passos e decisões, sem nos despreocuparmos, porém, da ação que lhe complemente o valor nos domínios da realidade objetiva. Pedirás a proteção de Deus para o doente, no entanto, não te esquecerás de estender-lhe os recursos com que Deus já enriqueceu a assistência humana, a fim de socorrê-lo. Solicitarás o amparo da providência divina a benefício do ente amado que se tresmalhou em desequilíbrio. Todavia, não olvidarás apoiá-lo com segurança e bondade na recuperação necessária, segundo os preceitos das ciências espirituais que a divina providência já te colocou ao dispor nos conhecimentos da terra. Rogarás ao céu que te liberte dos que te perseguem ou dos que ainda não se harmonizam contigo. Entretanto, não lhe sonegarás tolerância e perdão diante de quaisquer ofensas, conforme os ensinamentos de paz e restauração que o céu já te deu, por intermédio de múltiplos instrutores da espiritualidade maior em serviço no mundo. Suplicarás a intercessão dos mensageiros da vida superior para que te desvencilhes de certas dificuldades materiais, diligenciando, porém, desenvolver todas as possibilidades ao teu alcance, pela obtenção de trabalho digno, que te assegure a superação dos obstáculos, na pauta das habilitações que os mensageiros da vida superior já te ajudaram a adquirir. Ação é serviço, oração é força. Pela oração, a criatura se dirige mais intensamente ao Criador, procurando-lhe apoio e bênção, e através da ação, o Criador se faz mais presente na criatura, agindo com ela e em favor dela.
3: Bilhete da Regra Áurea. Justo que você peça a felicidade. Rogue, porém, ao Senhor igualmente a necessária compreensão para aproveitá-la, semeando felicidade em seu caminho. Cultive o contentamento de dar. Não azede, entretanto, seus benefícios com a exigência de gratidão. Estime a sua independência. Respeite, todavia, a liberdade dos semelhantes. Fale como julgue melhor. Ouça, porém, com apreço a palavra do próximo, qualquer que ela seja. Considere os seus triunfos. Não desmereça, contudo, as conquistas alheias. Reconforte os irmãos em prova. Compartilhe, no entanto, igualmente a alegria daqueles que se vejam em condições mais favoráveis que as nossas. Colabore na construção do bem, mas não crie dificuldades na obra a realizar. Perdoe aos adversários. Desculpe, todavia, os amigos quando aparentemente lhe firam o coração. Exalte o bem. Entretanto, não destaque o mal. sofra as lutas naturais do caminho a percorrer. Ofereça, porém, o seu melhor sorriso por raio de sol da sua fé, para que a sombra passageira de sua inquietação não aumente a intranquilidade dos outros. Aconselhe a regra áurea. Faça ao próximo aquilo que você deseja lhe seja feito. Isso, no fundo, quer igualmente dizer que se você deseja auxílio eficiente, tanto quanto possível, dê auxílio completo aos outros sem desajudar a ninguém.

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1: Olá, meus amigos da Rádio Espiritismo BH. Eu sou Valdir Pedrosa e apresento o programa Estudando o Evangelho segundo o Espiritismo. A partir do programa de hoje, estudaremos o último capítulo desta importante obra da codificação espírita. Trata-se do capítulo 28, cujo título é Coletânea de Preces Espíritas. Allan Kardec abre esse capítulo com o seguinte preâmbulo. Abre aspas. Os espíritos hão dito sempre: a forma nada vale, o pensamento é tudo. Ore, pois, cada um segundo suas convicções e da maneira que mais o toque. Um bom pensamento vale mais do que grande número de palavras com as quais nada tenha o coração. Fecha aspas. É fato, meus amigos, que os espíritos jamais prescreveram qualquer tipo de fórmula absoluta para fazermos as nossas preces. Quando eles fornecem alguma fórmula, é apenas com o intuito de nos auxiliar a fixar as ideias e, sobretudo, para chamar a atenção sobre certos princípios da doutrina espírita. Eles fazem isso também com o fim de auxiliar os que sentem embaraço para externar suas ideias. Isso porque há pessoas que não acreditam que realmente oraram se não conseguirem formular seus pensamentos. A coletânea de preces que se encontra neste capítulo representa uma escolha feita por Allan Kardec entre muitas preces que os espíritos ditaram em várias circunstâncias. Sem dúvida, os espíritos amigos poderiam ter ditado outras preces e, em termos diversos, preces apropriadas a certas ideias ou a casos bem especiais. Mas, na verdade, pouco importa a forma se o pensamento é essencialmente o mesmo. O objetivo da prece consiste em elevar a nossa alma, o nosso espírito, a Deus. A diversidade das fórmulas, nenhuma diferença deve criar entre os que nele creem, nem ainda menos entre os adeptos do Espiritismo, porque Deus aceita todas essas preces desde que sejam sinceras, como vimos nos estudos que fizemos quando tratamos do capítulo 27. Desta forma, não há por que considerar esta coletânea de preces como um formulário absoluto e único, mas simplesmente uma variedade no conjunto das instruções que os espíritos ministram. É uma aplicação dos princípios da moral evangélica desenvolvidos ao longo de o Evangelho segundo o Espiritismo. É um complemento aos ditados dos espíritos superiores no que diz respeito aos deveres para com Deus e para com o próximo. Podemos ainda dizer que é um complemento de tudo o que vimos neste livro, em que são lembrados todos os princípios da doutrina espírita. Importante ressaltar que o Espiritismo reconhece como boas as preces de todos os cultos quando ditas de coração, e não de lábios somente, de forma mecânica. O Espiritismo não impõe nenhuma prece e nem reprova qualquer outra. Deus segundo a doutrina espírita, é sumamente grande para repelir a voz que lhe suplica ou lhe entoa louvores, porque o faz de um modo e não de outro. Isso para Deus é tranquilo. Quem quer que lance anátema às preces, que não estejam no seu formulário, provará que desconhece a grandeza de Deus. Crer que Deus se atenha a uma fórmula é emprestar-lhe a pequenez e as paixões da humanidade. Ou seja, Deus não atende esta ou aquela prece em função da forma, em função do seu conteúdo exterior, mas sim da sinceridade do pedido de quem está fazendo, da sua real necessidade, do seu merecimento e da sua utilidade. Segundo Paulo de Tarso, uma condição essencial à prece é que ela seja inteligível, a fim de que nos possa realmente falar ao Espírito. Para isso, não basta que seja dita numa língua que aquele que ora compreenda. Há preces em língua vulgar que não dizem ao pensamento muito mais do que se fossem proferidas em uma língua estrangeira qualquer, e que por isso mesmo não chegam ao coração. As raras ideias que elas contêm ficam, as mais das vezes, abafadas pela superabundância das palavras e pelo misticismo da linguagem. Aprendemos com a doutrina espírita que as principais qualidades de uma prece é que ela seja clara, simples e concisa, sem fraseologia inútil nem luxo de epítetos, que são meros adornos. Cada palavra deve ter alcance próprio, deve despertar uma ideia, pôr em vibração uma fibra da alma. A prece deve fazer refletir. Somente sob essa condição, a prece pode alcançar o seu objetivo. De outro modo, não passa de ruído. Entretanto, devemos notar com que ar distraído e que com volubilidade elas são ditas na maioria dos casos. Podemos ver lábios se movendo, mas pela expressão da fisionomia, pelo som da voz, também podemos verificar que ali, muitas das vezes, infelizmente, apenas há um ato maquinal, puramente exterior, ao qual a alma se conserva completamente indiferente. Para efeitos didáticos, Allan Kardec dividiu as preces que constam nessa coletânea em 5 categorias: preces gerais, preces por aquele mesmo que ora, preces pelos vivos, preces pelos mortos, preces especiais pelos enfermos e pelos obsidiados. Iremos citar em seguida os tipos de prece que compõem cada uma destas 5 categorias. E ressaltamos que, com o propósito de chamar a atenção de maneira muito especial sobre o objeto de cada prece e para lhe tornar mais compreensível o alcance, Kardec colocou uma instrução preliminar precedendo a cada prece e uma espécie de exposição de motivos sob o título de prefácio. Por isso é importante que os nossos amigos da Rádio Espiritismo BH leem e estudem com bastante atenção

quanto no encerramento das nossas reuniões. Reuniões de estudos, reuniões públicas, reuniões mediúnicas. Com relação à oração do Senhor, a oração dominical, que é o nosso famoso Pai Nosso, nós vamos deixar o estudo um pouquinho mais para frente. Allan Kardec detalha cada verso dessa oração e nós complementamos o estudo do Codificador com informações de outros autores espíritas e alguns também que não são espíritas. Mas isso vamos deixar um pouquinho mais para frente nos próximos programas. Na segunda categoria de preces, nós temos as orações por aquele mesmo que ora. E aí Kardec separa. Podemos fazer orações aos anjos guardiões e aos nossos espíritos protetores. Podemos fazer orações para afastar os maus espíritos, para pedir a correção de um defeito, para pedir a força de resistir a uma tentação, a uma prova. Podemos fazer preces de ação de graças pela vitória que alcançamos sobre uma tentação. Podemos orar pedindo um conselho. Há ainda as preces que podemos e devemos fazer diante das aflições da vida. Preces por ação de graças por um favor obtido. Preces como um ato de submissão e de resignação. Podemos e devemos também orar diante de um perigo iminente. A hora de dormir. Podemos ainda fazer uma oração de ação de graças por haver escapado a um perigo. E Kardec encerra esta parte do capítulo dizendo ainda a respeito da prece, prevendo a proximidade da morte. Na sequência, na terceira categoria, nós temos as preces por outrem, ou seja, as preces que fazemos em benefício de outras pessoas. Nesta categoria, destacam-se as preces por alguém que esteja em aflição, em ação de graças por um benefício concedido a outra pessoa, prece pelos nossos inimigos e pelos que nos querem mal, prece de ação de graças pelo bem concedido aos nossos inimigos, prece pelos inimigos do Espiritismo, por uma criança que acaba de nascer e por um agonizante, por uma pessoa que esteja enferma. A quarta categoria é composta pelas preces em favor dos que já não são da Terra. E aí estão incluídas as orações por alguém que acaba de desencarnar, pelas pessoas a quem tivemos afeição, pelas almas sofredoras que pedem preces, por um inimigo que desencarnou, por um criminoso, por um suicida, pelos espíritos penitentes e pelos espíritos endurecidos. E por fim, na quinta categoria, nós temos as preces pelos doentes e pelos obsidiados. Nesta categoria, Allan Kardec coloca lá para a gente os exemplos, as sugestões de preces fornecidas pela espiritualidade superior em favor dos nossos irmãos que se encontram adoentados e em favor daqueles outros que se encontram padecendo de processos obsessivos. Mais uma vez, ressaltamos que para cada tipo destas preces que enumeramos, em cada uma dessas cinco categorias de orações, Allan Kardec coloca no Evangelho segundo o Espiritismo o objetivo de cada uma dessas preces, uma instrução preliminar e uma exposição de motivos. Por isso é importante que o amigo ouvinte da Rádio Espiritismo BH consulte o Evangelho segundo o Espiritismo para se inteirar desse material riquíssimo que o Codificador nos ofertou.

0: Agora, meus amigos, nós vamos falar um pouco sobre a oração dominical, que vem lá do latim, oração dominical, dominus, oração do Senhor, que é o nosso famoso Pai Nosso. Allan Kardec ressalta que os espíritos recomendaram que, encabeçando esta coletânea de preces, ele colocasse a oração dominical não somente como prece, mas também como um símbolo. De todas as preces, é a que eles, os espíritos, colocam em primeiro lugar. Seja porque procede do próprio Jesus, conforme nós vemos no Evangelho segundo Mateus, capítulo 6, versículos 9 a 13, seja porque ela pode suprir todas as outras, conforme os pensamentos que se lhe conjuguem. É o mais perfeito modelo de concisão. É, nas palavras do codificador, uma verdadeira obra-prima de sublimidade na simplicidade. Com efeito, sob a mais singela forma, a oração do Pai Nosso resume todos os deveres do homem para com Deus, para consigo mesmo e para com o próximo. Encerra uma profissão de fé, um ato de adoração e de submissão, o pedido das coisas necessárias à vida e o princípio da caridade. Quem a diga em intenção de alguém, pede para este o que pediria para si mesma. Contudo, em virtude mesmo da sua brevidade, o sentido profundo que encerram as poucas palavras de que ela se compõe escapa à maioria das pessoas. Daí vem o dizerem-na, geralmente, sem que os pensamentos se detenham sobre as aplicações de cada uma de suas partes. Dizem-na como uma fórmula, cuja eficácia se ache condicionada ao número de vezes que seja repetida. Ora, quase sempre esse é um dos números cabalísticos, 3, 7 ou 9, tomados à antiga crença supersticiosa na virtude dos números e de uso nas operações da magia. Para preencher o que de vago a concisão desta prece deixa na mente, a cada uma de suas proposições, Allan Kardec aditou, aconselhado pelos espíritos e com a assistência deles, um comentário que lhe desenvolve o sentido e mostra as aplicações. Conforme, pois, as circunstâncias e o tempo de que cada um disponha, poderá aquele que ora dizer a oração dominical ou na sua forma simples ou na sua forma desenvolvida, como se encontra em o Evangelho segundo o Espiritismo. Para muitos estudiosos do Evangelho, das Escrituras Sagradas, a oração do Senhor ou a oração dominical é o mais importante de todos os documentos cristãos. Esta oração foi cuidadosamente construída por Jesus de forma a mostrar claramente sua intenção de ser. É por isso que, dentre todos os seus ensinamentos, é o mais conhecido e também o mais frequentemente pronunciado. Esta oração é, na verdade, o denominador comum entre todas as igrejas cristãs. Todas as igrejas cristãs, sem exceção, usam a oração do Senhor, usam o Pai Nosso. E talvez seja esse o único momento em que essas igrejas se encontram. Sem dúvida alguma, toda pessoa que esteja procurando o caminho que leva a Jesus deveria fazer a oração do Pai Nosso, e de forma inteligente, todos os dias. Para que isso possa acontecer, devemos compreender que a oração do Senhor é um organismo totalmente construído. Muitas pessoas rezam como se fossem papagaios, esquecendo-se dos avisos que Jesus nos deu acerca da repetição em vão, e é claro que ninguém consegue bons resultados a partir dessa forma de prece. A oração do Senhor é uma fórmula compactada para o desenvolvimento da alma. Foi desenhada com todo o cuidado para cobrir essa realidade, de forma que aqueles que a usam com regularidade, com compreensão, poderão experimentar uma verdadeira mudança na alma, um verdadeiro renascimento. Quanto mais uma pessoa analisa a oração do Pai Nosso, mais maravilhosas suas construções se apresentam. Essa prece vem ao encontro da necessidade de todos nós, cada um em seu próprio nível. Não somente nos traz um desenvolvimento espiritual um pouco mais rápido, para aqueles que já estão um pouquinho mais adiantados, porém também, em seu significado superficial, nos traz aos que possuem uma mente mais simples e até mesmo às mentes mais materialistas, somente aquilo que todos precisam no momento, se a oração for usada de forma sincera. Bem, meus amigos, por hoje vamos interromper o nosso programa neste ponto. Na próxima edição, continuaremos o nosso estudo sobre a oração do Pai Nosso. Agradecemos a todos vocês pela companhia e rogamos a Deus, o nosso Pai, que lhes conceda muita paz, saúde e alegria. Um grande abraço do amigo Valdir Pedrosa.
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1: Boa noite, queridos amigos. Estar na casa de Glaucus, para os nossos espíritos, é uma festa. Pela alegria que aqui presenciamos, pelo encontro com amigos e, certamente, com entidades espirituais que nos recebem. Primeiramente, agradeço ao nosso Gustavo as suas referências e agradeço também pelas lições, né, Gustavo? Que muito nos favoreceram. Nós vamos retroceder ao dia 16 de fevereiro do ano de 1600. Vamos à velha Itália. Era um dia de domingo. Fazia muito frio. Nevara nesta noite. E ainda havia restos de neves espalhados pelas calçadas. Nós vamos a uma praça, a Praça di Fiori, ou Praça das Flores. Era cedo. A bruma matinal ainda não se dissipara. Mas a população de Roma acorda cedo neste domingo e afoita se acumula e se acotovela na pequena Praça das Flores. Naquele dia, 16 de fevereiro do ano de 1800, por volta de 8 horas da manhã, ali se daria um verdadeiro espetáculo para aquelas sombrias épocas da humanidade. Sim, ali estava já armada, desde o dia anterior, uma grande fogueira. E exatamente nesse instante, um pequeno pelotão de soldados traz um homem amordaçado, com as mãos amarradas para trás, e uma mordaça de ferro lhe prendia a boca para que aquele homem não pudesse proferir ameaça alguma naquele instante. Sim, ele seria queimado como foi na Praça das Flores, no 16 de fevereiro de 1600. Com a cabeça curva, diante da ignorância humana e seus olhos voltados aos céus, ele entrega sua alma na certeza de haver cumprido com a sua missão na Terra. Ele ficara 7 anos detido nas masmorras romanas, sofrendo todo tipo de castigo e injunções físicas, para que desistisse dos seus intentos e de suas ideias. Vocês já sabem de quem estamos falando? Do primeiro mártir da ciência, Giordano Bruno. Giordano Bruno era um monge agostiniano que se encantara com uma obra das Revoluções do Orbes Celestes, escrita por um astrônomo polonês, e publicada em novembro de 1548, exatamente por Nicolau Copérnico. Nicolau Copérnico, sem possuir ainda nenhum instrumento de observação, havia denotado que os movimentos dos corpos podiam ser explicados de uma maneira mais fácil e compreensível se retirássemos a Terra do centro do universo. Ele dava início a uma nova visão de mundo, porque ele tirara a Terra do centro do universo e considerava que, na verdade, a Terra estava girando ao redor do Sol, assim como os planetas conhecidos naquela época também estavam girando ao redor do Sol. Naquele instante, Nicolau Copérnico pressupunha que o Sol estaria no centro do universo. E o seu modelo foi chamado heliocêntrico, Hélio de Sol. Pressupunha então o universo girando ao redor do Sol e não ao redor da Terra. E ele fez cálculos precisos, baseados em observações criteriosas dos movimentos das estrelas, chegou a esta conclusão e escreveu o seu livro. No entanto, ele temia pela sua sorte, porque ele sabia que era uma ideia muito perigosa para a época em que ele vivia. Então ele recomendou aos seus familiares que publicassem o livro depois da sua morte. E de fato, em agosto, ele parte deste mundo, e em novembro é que o seu livro vem a público. Vejam que o livro ficou ignorado por muito tempo. Exatamente por quê? Porque as grandes mentes daquela época e por toda a Idade Média guardavam a convicção de que a Terra era o centro do universo e de que os astros giravam ao redor da Terra. Algo que, pela observação natural do homem, lhe dizia com muita clareza que o Sol girava ao redor da Terra, assim como a Lua, assim como as estrelas. Bastava olhar o céu, os astros dando voltas e voltas ao nosso redor. Era um modelo que tinha a Terra como centro. E este modelo parecia em tudo concordar com as informações dos textos bíblicos, dos textos sagrados. Os astros do céu eram luzeiros e muito pequenos, de tal forma que a ideia que o homem fazia do universo era de uma entidade muito estreita, muito pequena. Haviam aquelas estrelas móveis, chamadas estrelas errantes, que eram os planetas, o Sol, a Lua, e no fundo do céu, uma de estrelas que se moviam lentamente no percurso do ano. Eram as chamadas as estrelas fixas. Ali acabava o universo. Por que que esses astros não caíam sobre a Terra? Porque eles estavam fixados em redomas vítreas, em esferas de vidros. Daí chamar-se firmamento, onde os astros se firmavam para não caírem na Terra. E essas esferas é que moviam-se ao redor da Terra, configurando assim um universo fechado, um universo estreito, E o céu estava depois das últimas estrelas. Sim, lá estava Deus sentado no seu trono, além das últimas estrelas. Era uma herança dos pensamentos dos gregos, era uma herança do famoso Aristóteles, que tinha essa concepção deste universo, desenhado por um astrônomo grego, o Ptolomeu. Era o universo ptolomaico, né? E tudo parecia indicar que esta era a realidade. A teologia cristã aferrara-se a este modelo de universo. Ele não podia ser contestado. Era uma heresia dizer o contrário. Eis então que Giordano Bruno entendeu perfeitamente aquele novo modelo proposto por Copérnico e começou a ensinar que não existiam redomas vítreas ao redor da Terra, que os luzeiros do céu eram outros sóis e situados muito distantes de nós, e que ao redor destes outros sóis existiam outras terras com outras humanidades, espalhadas por um universo que era infinito, não se restringia às esferas vítreas, estava muito além de estrelas fixas. E acrescentava o grande sábio Giordano: o universo é infinito e Deus também é infinito. Ora, isso era uma heresia intolerável, que desmantelava um sistema muito bem posto, muito bem conceituado e adotado pelas instituições cristãs daquela época. Giordano Bruno fora preso e, como não desistira de suas ideias, fora então condenado a morrer na fogueira, como aconteceu. Daí, chamarmos Giordano Bruno do primeiro mártir da ciência. Não estamos aqui, evidentemente, condenando por essa visão histórica qualquer instituição. As instituições são sagradas, mas os homens é que não as compreendem devidamente, criam dogmas para si e impõem um regime de tolerância ao próprio homem. Giordano Bruno estava certo, não é verdade? As suas avançadas ideias para aquela época não foram compreendidas e foram condenadas. O homem continuou a acreditar que a Terra era o centro do universo, o único mundo povoado existente, e que as estrelas eram luzeiros fixados nas redomas vítreas. Foi preciso que reencarnasse um outro homem sábio, Galileu Galilei, que no dia 23 de junho de 1633 comparecia em um tribunal da Inquisição perante o Papa Urbano VII com a sua comitiva. E o Papa então pergunta a Galileu: a Terra está girando ao redor do Sol? Porque Galileu havia publicado um livro, Diálogo dos Mundos, onde ele afirmava a veracidade do sistema copernicano, do sistema que ensinava que o Sol estava no centro e a Terra girava ao redor do Sol. Ele construíra a primeira luneta e, com a sua primitiva luneta, vasculhara o céu noturno e constatou assim que Copérnico tinha razão. A Terra estava girando ao redor do Sol. mas diante daquele tribunal. Ele sabia que se ele respondesse afirmativamente, se ele continuasse insistindo de que a terra estava girando ao redor do sol, ele encontraria o mesmo destino de Giordano Bruno. Ele seria queimado certamente na fogueira. Então Galileu capitula, Galileu nega, diz não. No entanto, aquele homem com aquele olhar sereno e sábio curvou os seus olhos e disse baixinho, Epur se move, que em latim quer dizer, tanto ela se move. Mas ele falou muito baixinho, quase que cochichando. Alguns poucos escutaram e ficou registrado na história o famoso Epur se move de Galileu. A nobre comitiva estava mais atrás, viu ele dizer Epur se move. E Galileu foi condenado à prisão perpétua. Ele ficou 9 anos preso na torre de uma igreja, vindo a falecer em 1642, de 1633 a 1642. Era o mesmo ano que na Inglaterra nascia Isaac Newton. E com Isaac Newton não havia mais como ignorar esta realidade. Depois de Galileu, a ciência nascente avança a passos largos, colecionando observações incontestáveis. Kepler, Halley e outros grandes astrônomos daquela época, o próprio Newton, vão então trazer o homem uma compreensão mais dilatada da casa cósmica, desta magnífica construção em que estamos imersos, o universo. Rompem-se definitivamente as esferas vítreas que sustentavam os antigos luzeiros da Idade Média. É banido definitivamente a concepção de que a Terra é o centro do universo. Agora, o universo se entreabre ao infinito. As estrelas são outros sóis. Possivelmente teriam outros orbes girando ao redor e possivelmente outras humanidades, outros seres inimagináveis. O homem dava um grande passo na compreensão do universo. E segue então em suas pesquisas que rapidamente vão detalhando a edificação, a construção desse edifício majestoso que é o universo. Até início do século XX, final do século XIX, o homem estudava ainda as chamadas estrelas enevoadas, que eram brilhantes, muito distantes, como se fossem gases luminosos. Até que o homem descobre que essas estrelas enevoadas, já no começo do século XX, que essas estrelas enevoadas são ninhos de estrelas situados a distâncias fantásticas. E logo o homem se dá conta de que a Terra está imersa numa grande coleção de estrelas, que é a Via Láctea. Se dá conta de que nessa Via Láctea existem aproximadamente 200 bilhões de estrelas. É um número estarrecedor. A Terra agora torna-se um minúsculo grãozinho de poeira, girando ao redor de uma estrelinha de quinta categoria, situada em um dos braços periféricos dessa galáxia. E com precisão, o astrônomo Shapley calcula a distância da nossa Terra ao centro da galáxia e à periferia da nossa galáxia. Estamos a 30 mil anos-luz do centro galáctico e a 20 mil anos-luz dos seus limites periféricos. Ano-luz é a distância que a luz percorre durante um ano na fantástica velocidade de 300 mil quilômetros por segundo. Portanto, um ano-luz é uma distância inconcebível. Agora está comprovado. O nosso mundo não ocupa nenhuma posição em particular no universo. E logo o homem se dá conta de que galáxias como as nossas se espalham pelo universo infinito. E calcula-se a existência de 200 bilhões de galáxias espalhadas pelo universo afora. Um número incalculável. Cada galáxia possuindo bilhões de estrelas. Meu Deus! O homem se tonteava diante dessas abissais dimensões cósmicas. E quando nós pensamos nela, nós nos curvamos humilhados diante das grandezas do infinito. Quem é o homem? Quem somos nós? Por que estamos na Terra? De onde vem essa edificação fantástica? Quem criou este universo dotado de todas essas potencialidades? Nos dias de hoje, a ciência continua avançando nas suas pesquisas em torno do universo. E hoje muito já se sabe. Hoje a ciência já descobriu centenas de planetas e estrelas distantes de nós, confirmando-se que a norma no universo é que cada estrela tenha o seu séquito de planetas, a sua família de planetas. Isso é provavelmente a norma do nosso universo. E muitos desses planetas já foram, inclusive, observados. E há planetas com características muito semelhantes às da Terra. E o homem se pergunta: haverá aí vida? Outros seres? Estaremos sozinhos nessa imensidão cósmica? Não é possível. Nessa profusão de galáxias e de incontáveis mundos, impossível que estejamos sozinhos. Hoje a imaginação humana cria para nós essas películas fantásticas de ficções científicas, em que o homem pilota naves interestelares também fantásticas, dotadas de raios destruidores, ocupando-se de guerra das estrelas, enfrentando alienígenas, seres escabrosos, dotados de poderes também inimagináveis. Estamos cheios dessas películas, não é verdade? Que ocupam a fantasia humana, né? Os ETs. Será que existem os ETs? Será que a Terra é visitada pelos famosos discos voadores? Faz pouco tempo, descreveram para nós, na cidade de Varginha, não é? A presença de uns monstros alienígenas que teriam descido de um disco voador, né? Tornando-se famoso o ET de Varginha, não é verdade? Quem visita essa cidade sul-mineira encontra lá, inclusive, um monumento de um disco voador, né? É verdade isto? Será que a doutrina espírita nos favorece com conhecimentos precisos para que nós entendamos um pouco do que se passa nos espaços cósmicos ao nosso redor? E nós estamos aqui não é para falar deste universo, porque nem eu tenho condições exatamente de precisar todos os detalhes dessa edificação cósmica, mas para relatar-lhes que a doutrina espírita nos traz informações importantíssimas sobre a edificação cósmica, a pluralidade dos mundos. Não se turbe o vosso coração. Credes em mim, credes em Deus. Há muitas moradas na casa de meu Pai. Se assim não fosse, eu vo-lo teria dito. Vou, pois, preparar-vos um lugar, para que onde eu esteja, estejais vós também. São palavras do nosso Senhor Jesus Cristo, anotadas no capítulo 14 de João. Há muitas moradas na casa do Pai. Esse é o título do capítulo 3 do Evangelho segundo o Espiritismo, pertinente à codificação kardeciana. E lá nós vamos encontrar uma interpretação belíssima dessas palavras do Cristo. Há muitas moradas na casa do Pai. No Livro dos Espíritos, questões 50, 57, questão 175, 176, nós vamos também encontrar esclarecimentos preciosos a respeito desta questão das muitas moradas na casa do Pai, da pluralidade dos mundos habitáveis. São habitáveis os mundos espalhados por esses rincões siderais infinitos? Os Espíritos respondem que sim. E é claro que a lógica nos diz que isto é verdade. Será que Deus teria edificado bilhões de galáxias, fantastilhões de mundos por esse universo afora, para nada, sem nenhum objetivo? Para povoar somente a Terra e aqui se circunscrever os Espíritos? Claro que não. Então nós temos uma informação muito interessante da doutrina espírita. É que o Espírito habita o universo. Portanto, todos os seres que habitam planetas distantes são Espíritos tais quais nós mesmos. É uma notícia muito interessante. Nos fala então o Livro dos Espíritos que a vida é universal e que uma entidade semelhante vive em todos os rincões, que é o Espírito, nos seus diversos estágios evolutivos: vegetal, mineral, hominal e além. Portanto, o universo representa para nós uma imensa fraternidade, espíritos semelhantes, entidades como nós. Desligou? Não? Quer dizer que os extraterrestres são nossos irmãos também, né? E é claro que assim deveria ser. Não são entidades exóticas, estranhas, de natureza completamente distintas de nós. Não são entidades como nós mesmos. E no estágio em que estamos, que é o estágio hominal, a configuração humana predomina no universo. Então, em planetas semelhantes aos nossos, que estão no mesmo estágio evolutivo que nós estamos, nós vamos encontrar seres como nós. Seres parecidíssimos, com certeza, né? Vou encontrar um sósia meu, alguém que parece muito comigo, nesses bilhões de mundos por aí, né? vamos encontrar seres semelhantes. Acontece que as distâncias que nos separam são imensas. Nós sabemos, por exemplo, que Alfa Centauri, a estrela mais próxima, está a 4,2 anos-luz de distância. Ou seja, se uma nave viajasse à velocidade da luz, ela gastaria 4 anos para chegar à estrela mais próxima. As outras estrelas estão a distâncias ainda muito maiores, 10 mil anos-luz, né? 30, 50 mil anos-luz. E a nossa ciência já constatou que nenhuma matéria pode trafegar na velocidade da luz. A velocidade da luz é impossível de ser atingida por corpos físicos. Isso cria uma barreira, um limite intransponível para os povos que ainda estão presos na matéria densa, quais nós mesmos. Então é impossível um foguete construído na Terra chegar à estrela mais próxima. A galáxia mais próxima, que é Andrômeda, está a 2 milhões e 500 mil anos-luz de nós. Vejam bem, uma nave viajando na velocidade da luz iria gastar 2 milhões e 500 mil anos para ir da Via Láctea a Andrômeda. Impossível! Não é verdade? E aí nós concluímos que a Terra não é visitada por objetos voadores desconhecidos, né? Os OVNIs, né? Discos voadores feitos da nossa mesma matéria. Concluímos que o nosso mundo não é visitado por extraterrestres que possuem corpos físicos próximos à nossa constituição. Né? Tá claro? Portanto, se o nosso mundo é visitado por seres extraterrestres, como deve ser, são seres que atingiram alto grau de evolução. Então são espíritos evoluidíssimos, que vez ou outra podem ser visíveis, né? As suas naves podem ser visíveis, mas não se trata então da mesma matéria tangível tal qual a conhecemos. E tem mais, seres capazes de perambular entre planetas, de caminhar pelas estrelas, são seres de alta evolução, portanto dotados de uma imensa bondade. É inconcebível seres alienígenas monstruosos entre nós, com semelhança a répteis, né? Como muitas vezes são são entidades inferiores, né? Tomadas por vezes como seres extraterrestres, vista por médiuns, né, videntes, né? Bem, então voltemos à nossa interpretação espírita que tanto nos interessa. Os espíritos, portanto, nos afirmam categoricamente que os mundos são habitados. Que não haveria por que não ser. Além de dizer-nos que os mundos são habitados por espíritos, eles nos explicam que há aqueles mundos que são inferiores à Terra e há aqueles mundos que são superiores à Terra. E descrevem para nós, olha que maravilha, como é a vida nos mundos inferiores, como é a vida nos mundos superiores. Nós conhecemos muito bem como é a vida nos mundos inferiores. Somos capazes de descrever em detalhes os mundos inferiores, não somos? Estão muito bem configurados nos nossos filmes, né? Quem quer ver o que é o mundo inferior, assista, por exemplo, aí, Senhor dos Anéis, né? Aquilo lá é um universo, é um mundo que não é a Terra, é um mundo inferior. né? Ocupado por entidades verdadeiramente diabólicas, assustadoras, terríveis, né? Num regime de crueldades e de matanças. Esses são os mundos inferiores. Nós os conhecemos bem porque viemos deles, né? Não sabemos ainda conceber o que são os mundos superiores. Então Kardec nos explica muito bem, né? Traduzindo-nos a lição, as lições dos Espíritos, que os mundos progridem, assim como tudo nesse universo está assinado à lei da evolução. Nós estamos em plena evolução. A vida na Terra é produto de uma evolução que continua atuante. Portanto, a evolução é uma lei universal. E nós dizemos que todo o universo palpita de uma febre de ascensão evolutiva. Tudo no universo está evoluindo. As estrelas, os mundos, os sóis, as galáxias, tudo está subordinado à lei inexorável do progresso. Então os mundos vêm na grande esteira dos mundos, de forma que os primeiros mundos são chamados mundos primitivos. São aqueles mundos encarregados de receberem as almas primitivas, os espíritos primitivos. Nesses mundos primitivos impera a selvageria, a barbárie, a animalidade. São mundos bárbaros. E quando nós olhamos para trás, nos dá um arrepio pensarmos que vivemos, que viemos destes mundos onde impera a luta de todos contra todos. Regime soez, mas que resulta na evolução do espírito, no progresso das almas. Então, esta é a primeira classe dos mundos, os mundos primitivos. Logo, nós entramos na segunda classe de mundos, que são os mundos de expiações e provas. E não precisamos descrever para vocês como é a vida nos mundos de expiações e provas. Por quê? É o nosso mundo. Conhecemos muito bem, não é? E os Espíritos nos dizem que os mundos de expiação e provas se parecem com hospitais, com penitenciárias, onde nós então sofremos a injunção de todos os males que semeamos na longa jornada da vida. Nós colhemos em forma de dores, de enfermidades, que nos trazem lições e nos educam a consciência, ensinando-nos a prática do verdadeiro bem. Portanto, nos mundos vivos há choro e rangers. Nos mundos de expiação há dores e lágrimas. Mas o espírito continua a sua longa caminhada. E depois de um longo período, esses mundos de expiações e provas evoluem, mudam de classificação, porque as suas humanidades evoluem, atingem um patamar superior de conduta, passam a coexistir no regime de honestidade, prenunciando a prática do verdadeiro amor. Então nós entramos na terceira classificação ou escalada dos mundos, que são os mundos de regeneração, os regeneradores. E temos uma notícia alvissareira. Dizem os Espíritos que nós estamos prestes a mudar de escala, né? Estamos prestes a deixar de ser um mundo de expiação e provas para entrarmos em um mundo de regeneração. No mundo de regeneração, o homem já respira aliviado, porque ele vive em humanidades mais justas, mais equilibradas, onde as guerras são banidas, O homem ainda reverbera sofrimentos advindos do longo período de expiações e provas, mas ele se recupera rapidamente. Instala-se uma humanidade mais equilibrada e tanto quanto mais feliz, prenunciando uma nova imersão dos mundos numa escala mais evoluída, que são os mundos felizes, os mundos venturosos. E depois dos mundos venturosos, enfim, vem a última escala da evolução dos mundos, os mundos celestiais ou divinos, onde vivem os espíritos depurados, os chamados espíritos puros. É íntima conexão com a divindade, com a nossa paternidade divina. Morada dos anjos. Então, essa é uma visão geral que nós estamos delineando para vocês daquilo que a nossa doutrina espírita nos traz, da configuração do universo, da escalada dos mundos, ensinando então para nós uma lição muito útil para todos nós, né? Da pluralidade dos mundos habitáveis. Credes em Deus, credes em mim. Há muitas moradas na casa do meu Pai. Se assim não fosse, eu vos teria dito. Vou, pois, preparar-vos o lugar, para onde eu estiver, estejais vós também. São as palavras do governador da nossa humanidade, o nosso Cristo, o orientador das nossas evoluções, o ser de maior evolução que nós conhecemos. Ele nos preparou este orbe e vem acompanhando a nossa evolução desde as eras.

E nós não podemos negar as suas palavras. Tudo nos leva a crer. Dando ao que ele nos disse, que a vida não se restringe a essa poeirinha minúscula que é o nosso planeta, perdida nos rincões siderais, né? Grande orgulho do homem que pensava que ele era o centro do universo, né? Então há muitas moradas na casa do Pai. Não estejamos aflitos, né? Não nos ponhamos inquietos pelas nossas existências, né? Se a vicissitude nos visita, se as dores frequentam as nossas vidas, se temos um mundo de problemas diariamente para resolver e vivemos de uma forma inquieta, aspirando por uma felicidade que nunca se realiza, nós chegaremos aos mundos felizes. Nós atingiremos as moradas celestiais. Temos que nos empenhar, porque corremos o risco de retardarmos em muito a nossa caminhada. Porque os Espíritos nos avisam que quando a Terra mudar de classificação na escalada dos mundos, quando o nosso orbe se tornar um mundo de regeneração, as almas não condizentes com a nova moral, com o novo regime de vida, que será um regime de paz, as almas que ainda estão presas nos instintos aguerridos da animalidade, não mais frequentarão este planeta. Serão banidos para outros orbes e primitivos. Isso é muito sério, não é? Acho que a gente tem que parar para pensar nisso. Será que esta encarnação que eu estou vivendo agora é uma grande oportunidade para que eu me modifique e permaneça caminhando junto a esta humanidade? Ou eu vou para outros rincões deste mundo, habitar corpos primitivos, vivenciar a luta árdua de corpos, empunhar espadas, lanças e flechas, né? Como já ouvi dizer, será que na próxima encarnação nós vamos comer churrasquinho de mamute? Né? Vamos ter que matar mamutes para sobreviver, né? Como era o homem primitivo na Terra há 10 mil anos atrás? Como aconteceu com a nossa Terra, né? E segundo a doutrina espírita, né? Nos favoreceu com os chamados exilados de capela, não é? Está lá da luz de Emmanuel, na Gênesis de Kardec também é um anúncio, né? Desta fantástica teoria de que há 10 mil anos um outro orbe evoluiu na escalada dos mundos, passou de mundo de expiação e provas para a regeneração, e parte daquela humanidade foi exilada na Terra. São chamados capelinos, né? Que reencarnaram aqui por volta de 10 mil anos, instalaram aqui na Terra as culturas das grandes civilizações, as primeiras civilizações que vão constituir a nossa história, né? Chamados indo-europeus, os arianos, né? Vão formar a civilização egípcia, a indiana, né? E vão dar ramas depois que vão povoar a Europa, né? A Grécia, o Egito, a Mesopotâmia, né? Dessas civilizações primitivas que são a base da nossa civilização atual. Os espíritos nos dizem, vieram de um outro mundo, de um outro orbe, né? Um mundo que gravita lá em torno da estrela de Capela, nos diz Emmanuel, né? Na constelação do Cocheiro. Portanto, é muito sério, por isso nós estamos ouvindo aí temas como transição planetária, nova era de Aquário, majestoso terceiro milênio, era do Espírito. Isso está sendo anunciado a quatro cantos. Não é só a doutrina espírita, não. Muitos outros estudiosos de outras ciências espiritualistas estão anunciando também. Portanto, é uma verdade universal, né? E o nosso mundo há de evoluir, a nossa humanidade deixará as aflições da guerra que ainda

0: vemos nos dias de hoje, né? Onde se combate um mal com outro mal. Não é verdade? Portanto, vale a pena nós investirmos na nossa reforma moral. Vale a pena empenharmos-nos em transformarmos em seres mais honestos, mais bondosos, mais condizentes com os ensinos do Evangelho, porque Jesus foi categórico em nos afirmar: os mansos herdarão a terra. Está lá, né? Sermão da Montanha, capítulo 5 de Mateus, né? Os mansos herdarão a terra, os mansos senhores do futuro. Os mansos serão a espécie humana que vai habitar esse planeta nos próximos séculos. Não tenhamos dúvida disto. E se nós não nos fizermos mansos, não estaremos entre aqueles que herdarão a terra. Isso é uma notícia estupenda para nós. Quer dizer que o nosso futuro distante... pouco distante, o nosso futuro próximo, desculpem, né? Porque já está anunciando no horizonte, né? Da vida. O nosso futuro distante será muito diferente do que imagina a ficção científica. Em absoluto, não nos transformaremos em guerreiros de estrelas, transformaremos em homens santos. E a Terra será habitada por santos. Então ela se converterá num paraíso. Porque enquanto ela for o que é, os seres humanos forem mais feras do que homens, ela continua sendo um inferno. E aqueles que permanecem insistentemente se comportarem como feras vão viver no inferno, em outros mundos primitivos espalhados pelo universo, onde, diz o Cristo, haverá choro e ranger de dentes. Então que levemos essa mensagem para casa, né? Mas nos poucos minutos que nos faltam, nós nos perguntamos, é apenas uma curiosidade para completar a nossa fala, né? Será que ao desencarnarmos, nós iremos visitar outros planetas? Quando era jovenzinho, começava nas mocidades espíritas, eu me encantava a ideia. Que fantástico, né? Vou desencarnar, vou me converter, né, num errante de estrelas e vou visitar mundos e mais mundos, né? A gente pensava assim, não é bem assim, né? O homem comum, qual todos somos, carnamos e continuamos preso na Terra, né? Continuaremos aqui a nossa evolução por algum tempo. Espíritos altamente iluminados adquirem a condição de frequentarem outros mundos, que não é o nosso caso, né? Então, paciência, nós vamos desencarnar, vamos continuar por aqui mesmo, né? Tá bem? É o comum, né? Não é a norma, nós não vamos sair voando por aí pelas estrelas, não, né? Há necessidade de um grande potencial espiritual para adquirirmos esta habilidade, né? E será que convém nós investirmos bastante na nossa evolução espiritual para não precisarmos voltar mais à Terra e sim reencarnar em mundos felizes já de uma vez? Acho que todos gostariam disso, né? Que bacana, eu vou desencarnar da Terra e vou reencarnar no mundo feliz. Vou mudar a escala, né? Vou para outro mundo, mundo feliz. Adeus, terrinha, ó, né? Será que esse deve ser o nosso anseio genuíno? Eu acho que não, viu, gente? Infelizmente, não. Ninguém vai ao céu sozinho, não, né? Então vamos pedir a Deus condições de permanecermos neste mundo, auxiliando a transformação deste mundo, que é o nosso lar, o lar planetário, ao qual tanto Deus. Porque se chegamos onde estamos hoje, foi graças à generosidade desse planeta azul, né? Desse fantástico planetinha, que nos proporcionou condições favoráveis para exercermos a vida, experimentarmos a vida e sermos experimentados pela vida, a fim de desabrochar em nós a consciência que hoje detemos. Então vamos pelejar pelo nosso planeta, né? Lutar para que a ecologia o mantenha o mais saudável possível, né? E com o nosso exemplo, contribuirmos para a melhoria do ser humano. para que, mudando o homem, o planeta possa mudar-se também e respirar aliviado, deixando as plagas aguerridas e sombrias, das lutas insanas de nações contra as nações, de irmãos contra irmãos, a fim de assistirmos aqui na Terra o ingresso da verdadeira fraternidade. Este é o nosso anseio. Que o Senhor Jesus esteja conosco, nos ajudando, hoje e sempre. Muito obrigado.
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0: Não, não destrua os bens que a natureza coloca a seu dispor para ajudá-lo a progredir. Coopere com as árvores, porque elas cooperam com a sua vida na purificação do ar que você respira. Colabore com a pureza das fontes, porque elas lhe fornecem água para dessedentar seu corpo. Auxilie o solo a produzir, para que o pão seja sempre farto na mesa de todos.
1: Os fenômenos espíritas, longe de abandonarem os falsos cristos e os falsos profetas, como há algumas pessoas apraz dizer, golpe mortal desferem neles. Não peçais ao Espiritismo prodígios nem milagres, porquanto ele formalmente declara que os não opera. Do mesmo modo que a física, a química, a astronomia, a geologia revelaram as leis do mundo material, ele revela outras leis desconhecidas, as que regem as relações do mundo corpóreo com o mundo espiritual, leis que, tanto quanto aquelas outras da ciência, são as leis da natureza. Facultando a explicação de certa ordem de fenômenos incompreendidos até o presente, ele destrói o que ainda restava do domínio do maravilhoso. Quem, portanto, se sentisse tentado a lhe explorar em proveito próprio os fenômenos, fazendo-se passar por Messias de Deus, não conseguiria abusar por muito tempo da credulidade alheia e seria logo desmascarado. Aliás, como já se tem dito, tais fenômenos por si sós nada provam. A missão se prova por efeitos morais, o que não é dado a qualquer um produzir. Esse é um dos resultados do desenvolvimento da ciência espírita. Pesquisando a causa de certos fenômenos, de sobre muitos mistérios levanta ela o véu. Só os que preferem a obscuridade à luz têm interesse em combatê-la. Mas a verdade é como o sol, dissipa os mais densos nevoeiros. O Espiritismo revela outra categoria bem mais perigosa de falsos cristos e de falsos profetas que se encontram não entre os homens, mas entre os desencarnados, a dos espíritos enganadores, hipócritas, orgulhosos e pseudo-sábios, que passaram da terra para a erraticidade e tomam nomes venerados para, sob a máscara de que se cobrem, facilitarem a aceitação das mais singulares e absurdas ideias. Antes que se conhecessem as relações mediúnicas, eles atuavam de maneira menos tensiva, pela inspiração, pela mediunidade inconsciente, audiente ou falante. É considerável o número dos que, em diversas épocas, mas sobretudo nestes últimos tempos, se hão apresentado como alguns dos antigos profetas, como Cristo, como Maria, sua mãe, e até como Deus. São João adverte contra eles os homens, dizendo: meus bem-amados, não acrediteis em todo espírito, mas experimentai se os espíritos são de Deus, porquanto muitos falsos profetas se tem levantado no mundo. O Espiritismo nos faculta os meios de experimentá-los, apontando os caracteres pelos quais se reconhecem os bons espíritos, caracteres sempre morais, nunca materiais. É a maneira de se distinguirem dos maus os bons espíritos, que principalmente podem aplicar-se estas palavras de Jesus: pelo fruto é que se conhece a qualidade da árvore. Uma árvore boa não pode produzir maus frutos, e uma árvore má não os pode produzir bons. Julgam-se os espíritos pela qualidade de suas obras, como uma árvore pela qualidade dos seus frutos. O Evangelho segundo o Espiritismo, capítulo 21, item 7.
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onde houver ódio. Onde houver ódio, que eu leve o amor. Incrível é o poder que tem o anti-amor, essa hidra a que chamamos ódio. Começando por desnutrir e desmantelar o cerne do seu portador, segue mundo afora, espargindo seus miasmas e se multiplicando no seio de muitas vidas, tornando amarga a vivência. O indivíduo odiento relativamente aos que o rodeiam é alguém que se acha encharcado pelo mesmo ódio que destila. É alguém que odeia a si mesmo e que por isso adoece. Assim, se desejamos erradicar o ódio do mundo, o primeiro lugar onde devemos tratá-lo, atendê-lo, é dentro de nós mesmos. Todas as ações odientas que vemos gritando pelo mundo, fazendo vítimas, causando dor e revolta, têm seu início no íntimo enfermo do ser humano. É o auto-ódio que precisa ser tratado. O ódio contra si mesmo é a maior tragédia da mente humana. O perfeccionismo exagerado que penaliza seu portador, quando não alcança os resultados almejados, é manifestação de auto-ódio. Os insucessos devem ser estímulo para acertar numa próxima vez, e nunca razão de auto-flagelo ou decepção profunda consigo mesmo. Quem se odeia, avança para o fim sem cerimônia. Seja o fim da saúde, da alegria, do sossego, ou o fim da família, dos amigos, da vida, ao cabo de tudo. Adere aos vícios de difícil erradicação, justificando não poder abandoná-los, excusando-se de fazer mínimos esforços para isso. O ser que se detesta imprime em tudo o que faz o selo da negatividade, complicando o que poderia ser simples. Assim, é preciso parar tudo e cultivar o seu oposto, o auto-amor. Quando Francisco de Assis apresenta a proposta do onde houver ódio que eu leve o amor, ele não se refere apenas ao ódio de fora, exterior. Sabia muito bem, quando se colocou como instrumento da paz, que os maiores inimigos do homem estão em sua intimidade. Dessa forma, amar a si mesmo é salvar o mundo. O amor a si mesmo faz com que desejemos aprender para sermos úteis. Faz com que trabalhemos para progredir. O amor a si mesmo está no perdão concedido, que evita que carreguemos os dejetos prejudiciais da mágoa, do rancor no coração. O amor a si mesmo está em preservarmo-nos dos vícios, dos excessos. Está em cuidar do corpo sem exageros e cuidar também da alma, dos pensamentos, do que lemos, assistimos, conversamos. O amor a si mesmo está longe de ser essa paixão doentia, representada muito bem pela figura mítica de Narciso, que o impediu de pensar em qualquer outra coisa além de sua própria imagem. É um amor maduro que faz com que saibamos quem somos, que conheçamos nosso potencial, nosso valor, que saibamos de nossas imperfeições, mas que não nos deixemos assustar ou paralisar por elas. Que nos demos novas chances com alegria, tendo sempre em mente que nosso destino, como espíritos imortais, será sempre a felicidade.

quem oferece flores? Quem oferece flores está sempre perfumado. A frase é uma das muitas adaptações já sofridas por um possível provérbio chinês antigo. Em outra versão, lê-se que um pouco de perfume sempre fica nas mãos de quem oferece flores. Na essência desta ideia está o ensino de que somos nós os maiores beneficiados por uma boa ação praticada, por uma doação, por um gesto de carinho. Quem recebe as flores poderá se perfumar ou não, se encantar ou não, ficar agradecido ou dar pouca importância. Porém, quem oferece o ramalhete já está perfumado. Não temos controle sobre a reação do outro. Não sabemos se irá aproveitar bem, se saberá dar o verdadeiro valor àquilo que fizemos ou dissemos. Mas ao tomar a decisão de colher as rosas, já estamos nos encharcando de sua essência delicada e bela. Depois, transportando-as e permanecendo em sua companhia por um tempo, presenteamos nossos próprios olhos e pensamentos com imagens floridas. Por vezes, nos preocupamos em demasia em como o outro irá receber, se saberá valorizar, se saberá agradecer, e acabamos intranquilizando a alma. A alma de quem oferece florescências não precisa se angustiar, pois já está mergulhada no bem, inundada de amor, do verdadeiro amor, aquele que não espera retorno nem reconhecimento. É claro que sempre torcemos pelo sorriso no rosto de quem recebeu nosso presente, como se ele fosse a confirmação de que nossa ação foi nobre. Porém, a confirmação maior está em nossa consciência, que sempre nos avisa, que sempre nos sinaliza quando estamos no caminho dos sentimentos nobres. Aí está o pouco de perfume que permanece em nossas mãos. Sempre saímos ganhando quando nos doamos, quando nos preocupamos com o outro. Essa é uma das grandes bênçãos da caridade. Ela nos preenche. Igualmente, se pensarmos pelo lado negativo das ações maléficas, imaginemos mãos cheias de lama, prontas para atirar no outro. Quem atira a lama já está coberto dela. É o primeiro que se suja e se prejudica, e mesmo que a jogue longe, mirando em algo ou alguém, sempre permanecerá com as mãos lamacentas. Isso nos leva a entender que sempre temos a escolha de estar com as mãos perfumadas ou cheias de lama. Ofereço-lhe as flores de minha alma, colhidas aqui e ali, nos campos que percorri, nas vidas que vivi durante este tempo em que já sou eu. Ofereço-lhe meus sorrisos e minha arte. A arte de misturar as palavras multicolores, como flores fazendo um jardim. Ofereço-lhe meu tempo mais precioso, pois tempo que se passa junto é muito maior do que aquele que se passa só. Ofereço-lhe companhia, não de quem pensa igual, mas de quem pensa ao lado, ouve, respeita e entende outros tipos de pensares. Ofereço-lhe o que há de melhor em mim. E o mais curioso é que não me esvazio. Não, ao fazer isso, sinto-me ainda maior.

Senhor, ajuda-me a perdoar. Senhor, eu gostaria tanto de poder perdoar. Disponho-me a isso. Oro e tenho a impressão de que lavei meu coração de toda mágoa. Contudo, basta que eu reveja quem me agrediu, caluniou, traiu, e todo o sentimento retorna. Isso está me fazendo muito mal, Senhor. Sinto um peso dentro de mim, um mal-estar, e tenho a impressão de que perdi um tanto da capacidade de amar. Em função do que padeci, tornei-me desconfiado. Quando um amigo me abraça, não me entrego em totalidade. Fico pensando se ele está sendo sincero. Se não estará, como outros, demonstrando uma afeição que não lhe habita a alma, somente por conveniência. Pior ainda, fico cogitando quando esse amigo me oferecerá o fruto amargo do abandono. Isso é muito ruim, Senhor, eu sei. Contudo, tornei-me assim depois de tantas ingratidões recebidas, em tantos afastamentos constatados, em tantas evasões de pessoas a quem entreguei o meu coração. Recorro às páginas do Evangelho e as leio, entre a emoção e o desassossego. Pesquiso as vidas dos grandes seguidores da tua mensagem e me indago. Por que eles conseguiram perdoar? O que me falta para isso? Na tela da memória, evoco a imagem do primeiro mártir do cristianismo, Estevão, apedrejado por amor à verdade que propagava. Ainda agonizante, ao lado da irmã, que descobre noiva do seu verdugo, tem palavras de perdão. Não são palavras de quem, por estar morrendo, resolve doar o perdão. São palavras de quem se mostra agradecido por reencontrar a irmã querida depois de tantos anos de separação que lhes fora imposta. São palavras de quem está feliz e poderá morrer tranquilo, não somente por ter sido fiel a Jesus até o fim, mas por saber que sua irmã estará bem amparada por aquele mesmo que a ele tirou a vida. Cristo os abençoe. Não tenho no teu noivo um inimigo, tenho um irmão. Saulo deve ser bom e generoso. Defendeu Moisés até ao fim. Quando conhecer a Jesus, servi-lo-á com o mesmo fervor. Sê para ele companheira amorosa e fiel. Perdão incondicional. Ele poderia pensar em que poderia gozar da felicidade de tornar a conviver com a irmã depois de tantos anos. Voltar a estarem juntos, como dantes da tragédia que os separara. Mas não. Suas palavras não são de reprovação a quem o condenara ao apedrejamento. Nele somente há perdão. Por tudo isso, Senhor, eu te peço. Ajuda-me a perdoar. Ensina-me a perdoar. Promove em mim a mudança para melhor. Não permitas que eu me perca pelas ruelas sombrias da mágoa, da tristeza e do desencanto. Eu desejo voltar a acreditar nas pessoas, a crer na amizade sincera, na doação sem jaça. Recordando o teu exemplo extraordinário na cruz, preocupando-te com aqueles que te haviam infligido tanto sofrimento e morte, eu te peço, ajuda-me. Tenho certeza de que quando o perdão puder ser a tônica dos meus atos, eu voltarei a sorrir, a ter fé, a viver intensamente. Ajuda-me, pois, Senhor Jesus, a perdoar. Porque não somente desejo ser feliz, mas igualmente almejo ser, para os que comigo convivem, motivo de contentamento e de alegria.

só de passagem. A expressão "estou só de passagem", ao se referir à vida física, atesta que a pessoa tem convicção imortalista. Ela sabe que é breve sua passagem pelo planeta. Mesmo que chegue aos 100 anos, se considerar a eternidade,

é um lapso temporal breve. A pessoa que assim se expressa manifesta a convicção de quem tem os olhos postos no futuro. Vive no mundo, mas com a inabalável certeza de que sua preocupação deve ser com o espírito imortal, esse que sobreviverá à morte corporal. Se isso é louvável, um detalhe, no entanto, não pode ser esquecido. É que a vida corporal é etapa imprescindível ao progresso do espírito. É na carne que se experimentam as provas. É nas vicissitudes da vida que o espírito cresce, utilizando sua inteligência e criatividade para superar transtornos e desafios. Isso nos diz que os mundos materiais são importantes. São moradas, estâncias, onde o espírito se reveste de carne e habita, e progride. Dessa forma, há que se considerar o que estamos fazendo com o planeta enquanto nos encontramos somente de passagem. O que estamos fazendo com nossa morada, lar, escola? Estamos auxiliando na sua conservação ou somos dos que não nos preocupamos com coisa alguma, porque logo estaremos partindo? Seria importante nos perguntarmos se estamos colaborando com as medidas de sustentabilidade do planeta. Coisas simples, como diminuir o impacto ambiental, substituindo o plástico por outros materiais menos agressivos ao meio ambiente. É de nos indagarmos se somos dos que a cada vez que nos servimos de água, nos bebedouros do escritório, da empresa, apanhamos um novo copo plástico. Já nos preocupamos com o meio ambiente e temos nosso próprio copo de vidro para uso particular no local de trabalho? Ou ao menos nos servimos de um único copo plástico durante todo o dia? Lembramos de utilizar a impressão de documentos, artigos e tudo mais somente quando imprescindível, poupando árvores? Recordamos de utilizar a folha de papel de ambos os lados? De reutilizar papel escrito em uma só face, transformando-o em bloco de anotações ou lembretes? Preocupamos-nos com a separação do lixo orgânico do lixo reciclável? São coisas pequenas, mas que têm muita importância. Não podemos nos esquecer que estamos de passagem, mas nossos filhos, netos, quanto tempo mais terão sobre a Terra? E além disso, um detalhe importante. Pela lei da reencarnação, deveremos retornar em algum momento. Já pensamos em como desejamos encontrar o planeta nesse retorno? O que fazemos reflete no todo, e não nos preocupemos com os que não colaboram. Poderão aprender com o nosso exemplo. Enquanto isso, sejamos como a ave, que levando gotas d'água em suas asas, tenta apagar o incêndio na floresta. Em resumo, façamos nossa parte. A propósito, já plantamos uma árvore em nossa vida? Semeamos um jardim? Pensemos nisso.

voz que canta. Nós a vimos um dia desses e a ouvimos. Tratava-se de um espetáculo com entrada franca, promovido por instituição espírita benemérita. Ela adentrou o palco e a plateia ficou muda. Fora anunciada como solista de algumas óperas famosas e com trabalhos valiosos em técnica vocal. Currículo longo, invejável, que um mestre de cerimônias fez questão de exaltar em detalhes. Com um sorriso nos lábios, recebeu a luz dos spotlights. Nada em sua aparência denotava tristeza, esforço físico. Andou até a frente do palco amparada pelas muletas. Postou-se, olhou para o maestro e abriu a boca. E cantou, com alma, mente e coração. A flauta que trazia engastada na garganta foi acionada em escalas harmoniosas. A música sacra que lhe brotou dos lábios nos remeteu a Bach, que um dia afirmou: o único objetivo de toda a música deve ser a glória de Deus e uma recriação agradável. Para ele, a música era um ato de adoração, como se as notas, depois de saírem do alcance do ouvido humano, continuassem a subir para os céus num hino de louvor. Enquanto ela emocionava a plateia com sustenidos e bemóis, ficamos a pensar em quantos de nós nos consideramos inúteis por sermos portadores de pequena deficiência visual, por termos dificuldade para andar mais rápido, por necessitarmos colocar uma prótese dessa ou daquela natureza. Mas Liane, a solista, é uma mulher independente. Em seu carro adaptado, ela se locomove para todos os lugares. É mestranda em música, na área de cognição, filosofia e educação musical, canto solista e canto coral, no curso de licenciatura em música da Faculdade de Artes do Paraná. E canta sorrindo. Toca a alma das pessoas. Projeta a voz, louvando a vida, a divindade, o seu dom. Um exemplo de vida. Um exemplo de que a vida deve ser vivida em totalidade, não importando condições. Dificuldades existem para serem superadas. Para o espírito demonstrar que ele é o comandante do corpo, o diretor da vida. O espírito é que determina o tipo de vida que deseja. Por isso, há quem se sinta frustrado, menos aquinhoado, e se entregue a cuidados alheios em total dependência. E há os que idealizam para si mesmos a superação e causam admiração aos homens pelas suas conquistas. Esses vencem, apesar de tudo, e se transformam em pessoas felizes. Por vezes, em criaturas que fazem muitas outras mais felizes. E quando se os vê cantando, lecionando, pintando, produzindo, nem nos apercebemos que a pessoa é portadora dessa ou daquela deficiência. São exemplos de tenacidade, de perseverança. Espelhemo-nos neles, fortalecendo em nós a vontade de estudar, aprender, produzir, crescendo sempre.

0: Não, não se deixe abater pelo desânimo. Não queira jamais abandonar a vida, porque isto nada resolve e agravará ainda mais seus sofrimentos. Se você pensa que fugindo se sentirá aliviado, engana-se redondamente. Não se vingue dos outros, fazendo mal a si mesmo. Reaja com todas as suas forças e não se deixe esmagar pela incompreensão alheia.
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O Divino Convite. Vinde a mim, vós que sofreis, é a palavra do Senhor. Tocando nações e leis, ressoa cheia de amor. Herdeiros tristes da cruz, que segues de alma ferida, encontrareis em Jesus caminho, verdade e vida. Famintos de paz e abrigo, que lutais no mundo increl, achareis no eterno amigo o pão que desceu do céu. Almas sedentas de pouso, que à sombra chorais cativas, tereis no Mestre amoroso a fonte das águas vivas. Vinde, irmãos, a Jesus Cristo, o guia que nos conduz. Vosso caso está previsto em suas lições de luz. Pelo Espírito Casimiro Cunha, psicografia de Francisco Cândido Xavier, da obra Gotas de Luz.

0: Aprendamos a dividir. Aprendamos a dividir a própria felicidade para que a felicidade dos outros se multiplique. Observemos a natureza. O sol divide com a terra os seus raios de amor, e a terra lhe entesoura a energia em favor do progresso das criaturas. A fonte divide as águas, auxiliando a vegetação que mais tarde a protege. A árvore divide os frutos com os homens, e os homens lhe estendem a espécie através do espaço e do tempo. As flores dividem o próprio néctar com as abelhas, e as abelhas lhes garantem a abençoada fecundação. Tuas horas e tuas forças, conhecimentos e recursos, quaisquer que sejam, são concessões de todo o compassivo em tuas mãos, que podes repartir com o próximo a benefício de ti mesmo. Auxiliar alguém é fazer o investimento da verdadeira alegria, e toda alegria no exercício do bem é dom de vida e luz que nos aproxima de Deus. Aprendamos a dividir os depósitos do Senhor enquanto é hoje, a fim de que o amparo divino mais intensamente nos envolva, enriquecendo-nos o Espírito, para que venhamos a receber com os outros e pelos outros a nossa perfeita felicidade amanhã. Itens da irritação. Enquanto no clima de serenidade, consideremos que a irritação não é recurso de auxílio, sejam quais sejam as circunstâncias. O primeiro prejuízo que a intemperança mental nos impõe é aquele de afastar-nos da confiança dos outros. A cólera é sempre sinal de doença ou de fraqueza. As manifestações de violência podem estabelecer o regime do medo ao redor de nós, mas não mudam o íntimo das pessoas. Sempre que nos encolerizamos, complicamos os problemas que nos preocupam ao invés de resolvê-los. O azedume que venhamos a exteriorizar é invariavelmente a causa de numerosas perturbações para os entes queridos que pretendemos ajudar ou defender. Caindo em fúria, adiamos comumente o apoio mais substancial daqueles companheiros que se propõem a prestar-nos auxílio. A cólera é quase sempre a tomada de ligação para tramas obsessivas, das quais não nos será fácil a liberação precisa. A aspereza no trato pessoal cria ressentimento, e o ressentimento é sempre fator de enfermidade e desequilíbrio. Em qualquer assunto de apaziguamento e aprendizado, trabalho e influência, aquisição ou simpatia, irritar-se contra alguém ou contra alguma coisa será sempre um retrocesso inevitável de perder.
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2: Transição planetária é o tema deste programa no Espiritismo BH, que recebe com muita alegria novamente o querido amigo Wagner Gomes da Paixão. Tudo bem, Wagner?
3: Tudo bem, Marcelo. É uma grande alegria estar aqui com você novamente, comemorando esses 5 anos do Espiritismo BH a serviço da proposta espírita com Jesus.
2: Wagner, a doutrina espírita admite a existência no universo de outros planetas habitados por espíritos?
3: É um dos princípios basilares da doutrina espírita, a pluralidade dos mundos habitados. Quando nós estudamos na obra básica, o Livro dos Espíritos, sobre os elementos gerais do universo, nós vamos compreender que os espíritos revelam aquilo que vamos podendo analisar de modo prático no plano da evolução, que Deus criou o espírito e a matéria. A matéria na sua origem como fluido cósmico ou universal, que é o nome que os espíritos deram através das comunicações que revelaram a sua presença e todo esse mecanismo científico da nossa vida planetária ou cósmica. E essa matéria é utilizada pelo espírito que não é matéria, mas que é alguma coisa, porque é dotado da vida que não tem fim, a prerrogativa da imortalidade. E através do seu pensamento, das suas potências que vão se desenvolvendo até em contato com a matéria em mundos como a Terra, nós vamos vendo os mundos primitivos, os mundos de prova e expiação, os mundos de regeneração, os mundos celestes, os mundos felizes. Então, é uma escalada. Nós vamos encontrar mundos que têm alguma afinidade com o tipo de vida que nós temos aqui no planeta. Outros que estão aquém, outros que estão além, em gradações que vão ao infinito.
2: Como o Espiritismo compreende a concepção de evolução planetária?
3: É um processo muito interessante que nós estudamos com a obra de Allan Kardec e particularmente com a obra de Chico Xavier. O livro Evolução em Dois Mundos, além de outras obras como a de Emmanuel Caminho da Luz, nos ajudam a compor um quadro em que nós vamos perceber que o espírito, com a sua prerrogativa de pensar, o pensamento é uma força eletromagnética. O espírito, que é herdeiro do potencial divino, porque Deus cria o espírito, ele faz da matéria, ele transforma a matéria consoante a sua natureza, a sua evolução. Então nós vamos estudar, por exemplo, que a criação do planeta Terra, ela se deu num tempo que nós não podemos precisar. Os espíritos utilizam uma linguagem que eles definem como evos, né? São anos e anos e anos que são incontáveis para nós. Naquela época, Jesus, que já era um espírito puro, ele superintende uma pléiade de colaboradores, que é um conjunto de seres que, especializados em várias áreas, que fizeram sua evolução em outros mundos. Ele lança mão dessa pléiade e eles vão lançar mão de um material da nebulosa solar numa época que nós não podemos precisar. E esse material, ele em movimentos que hoje até a ciência estuda, ele vai perdendo os espaços intratômicos. E Jesus imprime com seu poder, com o auxílio dessas pléiades, uma característica especial a esse material e se torna então o orbe terráqueo, que vai passar por uma série de experimentações até que se formaliza como um orbe material, define-se a água sobre ele. Nós vamos receber então aquele material que vai ser como uma gelatina sobre os mares ainda mornos, né? Sobre as superfícies que começam a surgir, e ali nós temos os pródromos da vida biológica. A partir daí, os construtores espirituais, sob a coordenação do grande mestre que nos governa, passam a elaborar as formas orgânicas do planeta, dentro de uma sistemática que é estudada hoje à luz da doutrina espírita, até em conjugação com as pesquisas realizadas por aqueles grandes nomes que estabeleceram, como por exemplo Charles Darwin, a partir daquela pesquisa que ele fez, e nós vamos conjugando esses valores. E notamos com a revelação espírita que toda aquela sequência simbológica do livro Gênesis de Moisés é exatamente a ordem com que os elementos foram surgindo e se definindo. Só que lá nós temos uma linguagem simbológica, até mitológica. E o livro A Gênese de Kardec é a chave para a gente conseguir entrar naquilo. Mas nós temos todo um desenvolvimento, principalmente com a mediunidade do grande Chico Xavier. É muito interessante o trabalho e os mundos se formam e se desenvolvem, então, a partir da própria evolução dos seres que estão no planeta. Nós muitas vezes questionamos, por exemplo, esse caos, né? É tsunami, é desmatamento, é superaquecimento, é poluição. Nós questionamos tudo isso, mas o ser humano está aprendendo com a sua própria derrocada. O mal é o remédio para muitas coisas, não querendo justificar o mal. Mas como nós temos o livre-arbítrio é o respeito de Deus ao nosso tempo. E no nosso tempo, dentro das condições que o Senhor nos ofereceu, o Senhor Criador de tudo, dentro de uma regência de leis que são perfeitas, nós vamos conseguindo nos identificar naquilo que fazemos. Então, por exemplo, hoje nós colhemos, nessa transição planetária, muitas das coisas que nós ajudamos a construir no tempo, desde milênios, que não são nem registrados pela nossa história ou pelas pesquisas históricas. Nós estamos lidando com o material que nós produzimos. Então, esse veneno todo que redunda no materialismo, nesse utilitarismo, nesse hedonismo que comanda a Terra hoje, que faz com que as pessoas se vendam tão facilmente, mas que sofram terrivelmente, existe uma efervescência de sofrimento. Nós estamos lidando com a nossa herança ancestral. Para quê? Para que tudo isso, se tornando hediondo, nos convença definitivamente que nós precisamos de um novo modelo. E a gente já tem um modelo, que é o Evangelho.
2: No caso da Terra, Que fase que nós já ultrapassamos, em qual nós nos encontramos e o que nos reserva para o futuro?
3: Como todo planeta que recebe os princípios inteligentes, que ainda não são espíritos, e que comandam as fases da natureza, mineral, vegetal, animal, eles que dão, vamos dizer assim, uma crisálida de alma para que surjam essas espécies, essas, vamos dizer assim, especialidades, seja no reino vegetal, a variedade do mundo mineral. Então, abstraindo disso, nós vamos ver que os seres que habitam o planeta, eles são também primitivos, porque na fase primitiva do planeta, que é a primeira de todos os orbes que fornecem contingente para aqueles que estão iniciando, e que significa o primeiro degrau da escala evolutiva, nós vamos perceber que esses seres, eles têm a mente virgem. Eles começam a pensar, mas eles não têm ilustração. O que forma a ilustração desses seres? A necessidade de se alimentar, de procriar, de se abrigar. Então, eles começam, pela necessidade, a descobrir valores que começam a brotar da sua inteligência, então, embrionária. Porque o instinto é que preside a vida desses seres na primitividade, como a gente observa com os animais. A instintividade rege. Allan Kardec teria oportunidade de escrever no livro A Gênese que o instinto é uma espécie de providência divina suprindo deficiências daqueles que são incapazes de se autogerenciar. Então é como se fosse a onipresença divina nos seres, patrocinando seus primeiros passos no campo da expansão dos potenciais inteligentes. Nós vamos observar que nessa fase primitiva, os seres não conhecem nada de moral. E por isso mesmo, qualquer reação deles é ganho. Então a reação na pancada, porque quer comer primeiro, julgando o outro do abismo, porque aquele domínio é dele, como o animal muitas vezes faz, a gente observa e acha um absurdo hoje no campo da nossa reflexão, eles não têm valor moral agregado. O valor moral só se agrega com a repetição dos sistemas de vida em que eles se preservam. O primeiro aprendizado da criatura, ele é no campo da preservação de si próprio. É um instinto de conservação. Ele predomina, ele é fechado. Então, o nosso amor sabe egoísmo nesse período, como dizem os espíritos, porque o egoísmo é o culto de si mesmo. Mas, no primeiro momento, ele é necessário. Nós começamos primeiro a cuidar de nós. Quando nós começamos a enxergar outros prismas, graças ao desenvolvimento do senso moral, porque ele começa a se implantar a partir de experiências repetidas, nós começamos então a concluir que o outro também sente dor, que o outro também precisa de comer. Aí começa o quê? Uma vida gregária. Então começa o quê? Valor moral. Porque ele começa a cuidar do filhinho pequeno, que é tenro, e que ele vê que não tem condição de se cuidar, ele começa a zelar. Surge um instinto materno, surge o princípio da inteligência, da responsabilidade, como a espiritualidade anuncia. Então, isso é um painel que vai se formando no tempo. Vencida a fase primitiva, nós vamos ter a fase de expiação e prova. Por que ela surge? Porque o elemento que cuidava apenas de si começa a ter conflito quando, por exemplo, ele dá uma pancada no outro. Ele começa a sentir algo estranho, porque ele já tem valor moral agregado, ele começa a enxergar o outro, a ver o outro, a sentir o outro, a compartilhar a vida com o outro. A vida gregária, em que eles se agrupam segundo necessidades, primeiro, depois segundo afinidades. A afinidade já é o desenvolvimento de um valor moral, porque há ali entrosamento, há compartilhamento. Então, a gente nota que há um desenvolvimento moral. Então, nessa fase, quando o elemento, por exemplo, lança mão da instintividade e faz mal para alguém que ele já considera, ele começa a ter um conflito. Então, nessa fase, começa a expiação e prova. Porque o elemento já erra quando ele sabe que aquilo não é tão bom. Então o conflito só surge quando ele fugiu daquele pensamento estreito de que ele é o centro do universo. Que não é raciocinado, ele é sentido. Porque ele é uma manifestação do instinto de conservação. Nessa fase em que ele já enxerga, já começa um pluralismo no campo da percepção, do sentimento, do pensamento, ele sofre. Ele sofre porque não conseguiu fazer o que ele sabe que é certo. Então, nós começamos aí a ter a expressão do planeta já de expiação e prova. Nessas épocas surgem as grandes codificações, como aquela que Moisés recebeu, as tábuas da lei. No momento em que Moisés recebe as tábuas da lei, nós já tínhamos muitos e muitos anos de evolução dentro desse princípio de moralidade que era percebida, de relacionamento com critério, tanto que já havia regras, princípios nas sociedades que antecederam esse momento dos 10 mandamentos. Mas os 10 mandamentos é como se a espiritualidade dissesse assim: isso agora é universal. A lei de justiça sintetiza todo o esforço evolutivo de fases e de civilizações que se sucederam para alcançar esse zênite. Quando nós temos essas tábuas da lei, nós começamos um novo preparo. Não mais o de conceber lei de justiça, mas de preparar no campo da justiça para receber a lei de amor. Ali é o primeiro dia

0: União Espírita Mineira, ele gostava muito de dizer o seguinte: o nosso grande desafio hoje com o Evangelho resgatado pelo Consolador, que é a doutrina espírita, não é mais separar o bem do mal, ter o juízo do bem do mal, é separar o melhor do menos bom. Porque hoje nós sofisticamos a sensibilidade, o pensamento. Então há um desafio não por errar, mas por não alcançar aquela excelência da vivência moral que nos é proposta pelo Evangelho, que não é mais maldição. Inferno acabou, nós hoje temos uma compreensão. Quando citamos umbral, a gente sabe que umbral é uma expressão, uma criação nossa em conjunto, porque essa emanação, ela está em torno da Terra, então naturalmente nós encontramos a nossa expressão de maldade, de vilania, de corrupção, de deslealdade. São processos pertinentes a nós mesmos. Então nós não temos mais aquela teologia que esteve em vigência durante muito tempo, numa interpretação muito humana de Deus. Então hoje a gente já percebe claramente, nessa distinção, nessa revisão que a transição promove, muitos encontrando a ensimesmação, que seria exatamente encontrar a sua herança. O que você construiu até então? Vamos revisar isso? O que que isso te facultou? Um adestramento mental e emocional para você enxergar o que é melhor. Porque nós temos que entender que nós não rechaçamos a nossa história evolutiva. Num plano de transição, a gente olha, por exemplo, o elemento pichano, o elemento que abandona a casa para poder fumar crack, o elemento que prefere as companhias que não têm rumo, que não têm identidade, que não têm caráter, a, por exemplo, a companhia de família, de amigos que constroem, que têm uma identidade, porque julgam que isso é balela de um mundo materialista. Então, é uma forma de rebeldia. Todos nós estamos vivendo isso, a gente assiste isso e pensa assim: meu Deus, mas por que que nós estamos vivendo isso? Mas nós estamos vivendo a nossa cultura espiritual de muitas décadas. Os bárbaros ainda existem. Tudo aquilo que a gente viu de destruição, de organização social, de grandes impérios, ainda existe. Quando nós temos o nosso portão, a nossa casa pichada, nós estamos vendo os vândalos de novo. Só que eles estão com aquele saudosismo lamentável. É um momento em que o terrível, o mais ou menos, o que está aprendendo um pouquinho do bem, o que está já no bem, o que tem a excelência do bem, eles se mesclam, porque todos estão em prova. Uns para ferir a virtude, outros para definir que caminho querem. Então é nessa separação dos bodes e das ovelhas, que a transição promove, que nós estamos observando a espiritualidade dentro do respeito ao livre-arbítrio, dizer assim: olha, esse elemento realmente precisa de muito tempo nessa esfera de ação, nesse tipo de pensamento, nesse tipo de conduta. Então esse, pela própria escolha dele, vai desencarnar e já não é mais um elemento que volta para a Terra, porque a Terra precisa avançar. A maioria do planeta quer avançar, quer se organizar, quer um modelo novo de vida. E essa minoria vai, em respeito do Criador ao estilo de vida deles, vai ter oportunidade de se dirigir para um planeta que é mais primitivo que a Terra, mas onde eles podem ser o que eles querem ser. Porque a Terra já tem que obedecer ao gosto e à busca, ao esforço da maioria. É uma questão de seleção natural. É o que aconteceu naquele orbe do sistema de Capela, na constelação do Cocheiro, que tinha alguma afinidade com a Terra, e que um grupo menor, representando ali um tumor, um câncer, foi convidado a vir para o orbe. Aqui eles fomentariam o desenvolvimento, que era um planeta primitivo. Então, me enxertia. Eles tinham muitos valores além dos nossos, dos autóctones, dos aborígenes que viviam aqui. Por quê? Os aborígenes não enxergavam além, não tinham experiência. Eles traziam experiência. A experiência é o que faculta a evolução.
1: Então nós somos célulazinhas desse tumor aí lá de Capela?
0: Pois é, muitos de nós somos aqueles que vieram e que ainda apresentam grandes necessidades no campo do orgulho e do egoísmo, que são as chagas da humanidade. Regidos por isso, eles realmente tumultuam. São instrumentos de escândalo, como Jesus falou, porque a Terra precisa dos escândalos para fomentar os estados de ampliação do campo mental e das percepções morais e espirituais. Porque a gente vê desníveis, né? Vários níveis, e é preciso conhecer tudo isso. Nós precisamos saber o que é a vida de A a Z. Não necessariamente no mal, mas se o mal existe, a gente observa, lamenta e procura se firmar no bem. Quem adota o

0: vai ter que conviver com ele. E aí vai experimentar até a exaustão, até o dia que disser assim: não quero mais, não tenho parte contigo, quero viver em Deus.
1: Wagner, então, há uma espécie de determinismo para o nosso planeta, ou seja, o nosso futuro é uma evolução?
0: É o determinismo divino, é o da evolução e do progresso. Então nós vamos considerar que todos têm que seguir. A vida, ela é instintiva em nós. Herança divina, ela tem uma força que nós não conseguimos às vezes avaliar. O elemento pode até lançar mão de um suicídio no momento de desespero, mas até ele tomar essa decisão, ele reluta. Aí pode dizer assim: se herança judaico-cristã é essa coisa moral que pregaram através das igrejas? Não. O instinto de preservação é da natureza. Então o elemento vai ter receio. Ele vai ter medo. O medo é providência do próprio instinto. Ele vai ter variações, ele vai ser exagerado quando se tem culpa. Mas é um estudo muito interessante. A doutrina espírita é muito rica nesse material que mostra o que é o processo de evolução. Mas nós entendemos que a Terra está passando exatamente por aquele momento que o orbe daquele sistema de Capela passou naquela época. Dizem que é de 30 a 40 mil anos, mais ou menos. Os capelinos começaram a chegar aqui. Definiram aí uma grande civilização, que segundo Emmanuel foi de Atlântida, preparando a expressão moral que nós viveríamos nessa era chamada Ariana. Cada civilização, segundo Emmanuel, numa grande entrevista que ele deu à LBV no ano de 54, dura em torno de 28 mil anos. Allan Kardec chega a dizer, a partir da precessão dos equinócios, em torno de 25 mil anos. Então, é de 25 a 28 mil anos. Então, cada civilização dura isso. A nossa Ariana está encontrando o seu ocaso. Então, a tendência do materialismo, do hedonismo, né, do ego, do interesse pessoal, ela está encontrando a sua oclusão. Por isso a gente está tendo esse momento de transição. Os que estão chegando para substituir os que estão saindo são pessoas extremamente mais voltadas à espiritualidade, com pensamentos mais arejados, porque os espíritos se preparam para poder vir. Então é uma questão muito abrangente, muito bela. Os mundos alcançam a sua evolução graças à evolução dos seres que vão despertando-se mentalmente, emocionalmente, espiritualmente. Então nós vamos tendo esse encadeamento de vida.
1: Wagner, então estamos próximos a essa transição evolutiva. Agora, isso tudo foi previsto?
0: Tudo isso é previsto, porque as causas são estabelecidas nos ciclos evolutivos que ficaram para trás. Essas causas justificam os efeitos. Toda profecia, ela se baseia nas causas já implantadas. Você nunca vai ver uma profecia feita, não importa em que época, que não diz respeito a causas implantadas. Então, os prognósticos que os espíritos fizeram, que os profetas nas suas épocas fizeram, dizem respeito à conclusão de um ciclo que já foi implantado. Então, houve uma causa, o efeito está vindo. Porque é a lei de ação e reação, é a lei de causa e efeito. Então, nós tivemos o anúncio desta fase que nós já estamos vivendo. Todas essas dificuldades levantadas na sociedade, todo esse processo de fobias, de estados patológicos da mente, do sentimento. Você está vendo, por exemplo, países com pessoas matando sem razão, perturbadas. Você está vendo, por exemplo, os quadros psicológicos abalados. O mundo, muitas vezes, fica esperando movimentos físicos para transformar o mundo. Mas o movimento físico, ele não é nada em termos de transformação da alma. As transformações vêm pela efervescência moral. E é o que nós estamos vivendo nessa fase. Essa efervescência moral que nós observamos no mundo inteiro é o prenúncio da mudança, porque nós estamos enterrando o homem velho e procurando, em sofrimento, estabelecer o homem novo.
1: Em termos do planeta, você citou que nós viemos de uma era de primitivismo, depois uma fase de provas e expiações, e a gente está caminhando para qual etapa?
0: Para a etapa de regeneração. Então, o que que nós vamos aprender com os espíritos? Que a regeneração não é o que mitologicamente ou de forma mística todo mundo fica cantando. A regeneração é a convalescência. É quando o mundo esteve doente, enfermo, atormentado, ele vai apacentar e vai ver os estragos feitos. Então, ele vai se recompor. É a época da recomposição, em que as pessoas vão ter consciência para fazer isso. Nós observamos isso. Nós temos crianças ensinando os pais comportamento ético, comportamento moral, respeito aos animais, respeito à natureza, respeito à cidadania das pessoas, respeito a Deus.
1: Então você diria que esses são os sinais que estão evidenciando a
0: precursores.
1: Mudança, a mudança que a gente vai passar.
0: Exatamente. O livro A Gênese de Allan Kardec, no seu derradeiro capítulo, nós temos ali o capítulo 17, o capítulo 18, eles vão falar desses sinais precursores, dos sinais dos tempos, e vão falar de a nova geração. Quando nós estudamos aquilo, a gente fica assombrado de ver detalhadamente a previsão de todos os acontecimentos que estão se dando. Nós estamos vendo os umbrais serem varridos pela luz. Esses elementos que nutriam a terra e que seguravam essa terra chumbada ao materialismo, ou à criminalidade, ou ao interesse pessoal, esses elementos subiram para a crosta. Desde a década de 50, o Chico anunciava isso. Cidades inteiras do mundo espiritual inferior vieram para a Terra. Então nós observamos distúrbios sexuais, distúrbios do comportamento, o fomento da droga. Nós vimos, por exemplo, corrupção até a exaustão, não somente na esfera da política, mas na esfera do lar, no comportamento das pessoas, na profissão, nos grupos religiosos. Então nós vimos essa derrocada, que é exatamente a incursão desses seres, desses espíritos, no nosso meio. Muitos encarnam, muitos ficam no mundo espiritual. E há uma correlação. Então nós vemos, por exemplo, essas nuvens, essas cidades, obsessões coletivas que Kardec estudou. Está lá no Livro dos Médiuns, essas obsessões coletivas, como elas se davam, por quê, explicadas. E elas se dão hoje na sociedade. E nós observamos isso porque são elementos que se afinizam, que têm comprometimento uns com os outros. Mas nós estamos vendo também uma outra ordem de espíritos chegar no planeta. Não é só agora, não. Já estão chegando desde muito tempo. Nós não podemos desconhecer que um Chico Xavier foi um elemento fora do comum. O que significa isso? O Chico Xavier, em 1971, numa entrevista numa rádio de São Paulo, sendo entrevistado pelo professor Herculano Pires e outros elementos, ele responde que, na virada do século 19 para o século 20, nós tivemos com aqueles eventos de guerras na Europa, especialmente Paris, por causa daquela comuna de Paris, virou um cemitério a céu aberto logo depois do codificador, da desencarnação dele, em torno de 1869, pouco tempo depois. O Espiritismo conheceu ali as agruras de duas guerras. E ao final, na virada de um século para outro, o Espírito Emmanuel, nosso benfeitor querido, da nossa comunidade espírita, ele informou através de Chico, nessa entrevista, em 71, que em torno de 15 a 20 milhões de espíritas, principalmente franceses, reencarnaram no Brasil e deu dados. Por exemplo, que quando o Brasil teve a proclamação da República, no interior do país, nos rincões do país, as pessoas cantavam a Marselhesa, porque o hino nacional não era conhecido. E que o brasileiro, à época, sabia muito mais da Revolução Francesa do que, por exemplo, da vida de um Marquês de Pombal. Então, são dados que o benfeitor oferece. E que a gente vai notar que isso sempre foi uma cultura da época. Não por acaso. E que esses espíritas vieram fomentar exatamente esse surto de espiritualidade no país. Porque o país estava, vamos dizer assim, tendente a vivenciar essa proposta do evangelho restaurado na sua essencialidade. E nós temos um espiritismo todo moral, todo dedicado à obra coletiva, ao bem dos semelhantes, que é exatamente a culminância desse processo. Não é só ficar pesquisando ciência, se espírito existe. Isso a gente sente. Nós temos que viver uma proposta maior. Então, com base nisso, nós observamos que há um movimento de renovação. Começa em alguns países que oferecem mais ensancha, né? E depois vão sendo alastrados para os outros, em que os espíritos vão sendo substituídos. Hoje nós não podemos dizer qual o local que tem mais espíritos lúcidos que vieram preparados do mundo espiritual. Tem muita gente que fica preso, ah, porque tem espírito de não sei que sistema, etc, etc. Mas o Emmanuel, através de Chico, até na década de 80, ele psicografava páginas, como uma que está no livro Diálogo dos Vivos, comentada por Herculano Pires, capítulo 21, Dupla Renovação, em que o Emmanuel explicita que nos últimos 20 anos do século passado, muitos espíritos, especialmente jovens, encontrariam a desencarnação de uma forma traumática. jovens, não porque estavam na bagunça, mas jovens cidadãos, estudiosos, de família, por acidente, por perseguições estranhas, sem explicação, por mecanismos alheios à sua vontade, e que, no entanto, estariam resgatando problemas do seu passado, culpas de outras existências, e que estes elementos se preparariam no mundo espiritual e retornariam agora, no primeiro século do terceiro milênio, como pilares da regeneração. Então, nós observamos essas informações seguras do mundo espiritual, que muitos que desencarnaram nesse período, vamos dizer, o período espírita, se prepararam e voltaram em diversas regiões do mundo com vocação espiritual e trazendo, assim, um condão de acordar a sociedade. Então, é todo um trabalho. O próprio período em que Chico Xavier psicografou as cartas consoladoras e que foram milhares, trazendo, assim, inequivocamente, insuspeitavelmente, a identidade desses elementos, com aquela mediunidade exuberante, né, no seu apogeu, consolando a sociedade, chamando atenção e conseguindo, inclusive, libertar pessoas que estariam presas por causa de assassinatos que não cometeram, que foram acidentes. Então, esses acontecimentos insólitos já representavam o sacudir da sociedade para os valores espirituais. E o Brasil se impregnou deles, tanto que o Chico se tornou o brasileiro mais importante de todos os séculos, numa votação popular, numa emissora de televisão, além de ganhar títulos de Mineiro do Século e outros mais. Nós observamos que esse movimento é um movimento precursor da regeneração. Ela implanta a regeneração no planeta porque ela traz valores que nós não cultivávamos anteriormente. E que, se cultivássemos, seria motivo de ir para a fogueira ou de ir para manicômio. Então, nós tivemos uma liberação espiritual. E isso é um sinal precursor que define uma nova era para o nosso mundo. E nós encontramos várias frentes espiritualistas que estão abrindo aí o caminho.
1: Wagner, desculpa te interromper. Me fala sobre aquela menção que o Emmanuel fez sobre o ano 2057.
0: Segundo estudos feitos por grandes companheiros, nós temos a primeira informação, 200 anos de publicação de Livro dos Espíritos, de nascimento da doutrina espírita. E, naturalmente, dentro do que ele revelou na entrevista de 54, que o Brasil, em torno de 2050, receberia em torno de 800 milhões de pessoas, oriundos da Europa, principalmente também da Ásia, continentes que estão fadados a passar por algum processo de dificuldade, você nota que não há previsão de catástrofe, porque o homem desenvolveu instrumentos que podem prever acontecimentos como tsunamis, como deslocamento de placas tectônicas, provocando vulcões, etc. O homem se tornou tão inteligente que ele vai aprimorar ainda mais. Então há tempo hábil para se retirar as pessoas. E essas pessoas vão se abrigar em outros pontos do orbe. Então, quando ele faz essa profecia, nós entendemos que ele está trazendo da espiritualidade uma visão de desenvolvimento intelecto-moral, porque a Terra vai se justificar também moralmente, haja vista que nós temos crianças e jovens que assombram no campo da arte, no campo da ciência, no campo da percepção espiritual, no campo da adoção de princípios éticos. Quando nós observamos esse movimento da chegada dos espíritos melhores para equilibrar esses que durante muito tempo puderam vir, desde a década de 50, vieram das zonas umbralinas, nós começamos a ver que eles começam a ter uma prevalência. E se eles têm prevalência, qual que é o destino das guerras, por exemplo? Serem esquecidas, serem desativadas. Através de quê? Da diplomacia, através do respeito. A globalização, que hoje, infelizmente, ainda é usada para domínio, para efeitos financistas, né, de interesse econômico, nós vamos perceber que ela é porta aberta em muitos ângulos para a integração do planeta. Porque tem que chegar naquele ponto que Jesus proclamou, um só rebanho, um só pastor. Então as culturas elas vão se miscigenando. O Brasil é um modelo nesse sentido. A espiritualidade, segundo Chico Xavier, num depoimento para o ex-presidente da FEB, Nestor Mazotti, quando ele perguntou que muitos companheiros achavam que era muito ufanismo de Humberto de Campos no Brasil, Coração do Mundo, Pátria de Evangelho, o Chico teve a oportunidade de dizer para ele assim: meu caro Nestor, os espíritos não disseram tudo sobre o Brasil, é muito mais do que isso, sobre a missão do país. Então nós esperamos que com a contribuição dos que estão chegando moralizados, amando princípios, com postura ética, voltados à espiritualidade e não à forma religiosa, porque muitos de nós às vezes ficamos na forma religiosa e esquecemos da essência, que é a fraternidade, que é o que se objetiva, nós vamos perceber que esses elementos eles vão transformar essa feição das expressões religiosas. Porque vão resgatar o evangelho naquilo que ele tem de pureza, de beleza, de imortalidade, de perenidade. Então nós entramos numa era diferenciada e a sociedade muda, porque esses elementos assumem posição na política, posição nas várias áreas profissionais, posição na educação, no tratamento da saúde, e nós vamos ver essa mediocridade, esse interesse pessoal de só pensar no dinheiro, de só pensar no ego, na própria promoção, que se dane o sistema, os outros, porque eu não sou responsável por isso, esse pensamento ele acaba, porque é esse pensamento mesquinho. Então é essa substituição que está se dando. Então, em torno de 2050, nós temos muitos acontecimentos profetizados. E nós acreditamos piamente que essa convalescência ela vai estar assim, muito vigorosa nesse período. Por isso, o benfeitor assinalou 2057.
1: Wagner, o que acontecerá, então, de fato, com o nosso planeta após essa nova chegada, né, dessa fase evolutiva?
0: Nós vamos observar que, com a retirada daqueles que não querem se transformar, que guardam ainda uma expressão muito densa no plano do sentimento, impermeabilidade para os valores morais, são indiferentes completamente. Eu vou fazer um parêntese aqui. A época em que Allan Kardec codificava, organizava a codificação do Espiritismo, ele conheceu crimes hediondos na sociedade e entrevistou o Espírito de São Luís, está na Revista Espírita. E ele teve a oportunidade de perguntar por que é que existiam seres que pareciam completamente impermeáveis à questão moral, que assassinavam, que eram cruéis e que tratavam aquilo com a maior normalidade. Então, os espíritos que o orientavam explicaram que se tratava de espíritos oriundos de mundos primitivos, sem valor moral agregado, e que eram trazidos ao planeta dentro desse sistema de intercâmbio entre os mundos, que é uma solidariedade universal, que é a interdependência, é uma cadeia, né? Nós estamos imbricados no universo. É impossível pensar seccionado. Então ele disse que esses espíritos vinham ao planeta porque eles fomentavam os quadros da expiação e das provas. Nós receberíamos o escândalo para sermos provados e expiar as nossas faltas, enquanto que eles receberiam impregnação no seu campo mental, ainda virgem e muito sem experiência, dos valores pertinentes ao nosso mundo. Ficava um período, quando regressava ao seu mundo de origem, o mundo primitivo, olha a beleza da aula de evolução que os espíritos deram para Kardec. Quando eles voltavam para o mundo de origem, eles tinham fomentado o estado de progresso aqui e voltavam não mais os mesmos, mas enriquecidos. Não eram mais os elementos quando saíram de lá, no mesmo estado moral e espiritual. Eles voltavam predispostos a outros valores. Quando um missionário surgia naquele planeta, naturalmente eles começavam a entender a linguagem dele.
1: Já tinha um terreno adubado.
0: Já tinha um terreno adubado. É dessa forma que o André Luiz explica a evolução em dois mundos. Porque se você não considerar o intercâmbio entre os mundos, ou mundo espiritual, mundo físico, ou outros mundos mais espiritualizados com os planos mais densos, você não consegue explicar a evolução. Porque tem que ter enxertia. Então esse material é muito importante para criar, vamos dizer assim, um clima diferenciado, instaurar reflexos, que é o termo que Emmanuel utiliza. Você não conhece aquilo, mas quando vem alguém que testemunha, você instaurou um reflexo. Então você pensa em termos de cristianismo. O cristianismo surgiu com Jesus e nós vamos observar que, com o testemunho do mestre, ele é o primeiro dentre muitos irmãos, como escreveu Paulo, porque ele instaurou um reflexo que nós não conhecíamos. O do amor que renuncia, o do amor que é humilde, o do amor que perdoa. Porque o nosso amor sabia egoísmo. Eu cuido do meu clã, eu cuido do meu interesse. O que que a lei antiga escreveu? Quando amarás o teu próximo e odiarás os vossos inimigos. Então, o que que Jesus vem e fala? Eu, porém, vos digo, amai os vossos inimigos. Porque ele veio para estabelecer um novo modo de vida. Então Jesus divide as eras. Quando ele diz, quando ele se dá em holocausto e ele ensina o amor ao próximo como a si mesmo. Porque a gente sabia o amor a si mesmo. O amor aos próprios interesses. O amor ao próximo como a si mesmo a gente não conhecia. Então ele divide as eras. Então nós temos uma instauração de reflexo. Quando Paulo escreve que é o primeiro dentre muitos irmãos, ele fez a profecia. Se Jesus dividiu as eras e deu exemplo, agora muitos vão segui-lo no tempo. Porque é questão de concluir que aquilo é o caminho, a verdade e a vida. Então nós vemos essa transformação do nosso mundo e vemos a mudança dessa forma, é um degradê. Não adianta pensar que o mundo vai rachar no meio. Isso aí é tolice de boca que gosta de proferir mentira. Então tem muitos que adoram isso, porque chama atenção, né? Principalmente hoje que é o mundo do popstar, então está todo mundo querendo um espaço, ser famoso ou ganhar dinheiro com a coisa, como muitos fazem, escrevem, né, para ganhar dinheiro. Então nós lutamos com a seriedade doutrinária, na obra da codificação e na obra do Chico, principalmente, que são os tesouros que nós temos do Espiritismo, sem desprezar os clássicos que estão junto com Allan Kardec, sem desprezar o Ivone Pereira, por exemplo, que concluiu sua tarefa com louvor, nós vamos perceber que esse material nos ensina que é um degradê. Você vai substituindo aquilo que era pesado, denso, por aquilo que é aberto ao que é mais leve. Então nós vamos observar a regeneração ou os novos tempos assim, no plano da solidariedade. As pessoas amando o trabalho, amando o espírito da fraternidade, cultivando isso. Obviamente, lutando no campo íntimo. Eu quero ser melhor do que eu estou. Eu quero enxergar melhor isso. Nós vamos ter a gradação dos sábios, como sempre existiu. Os que estão mais depurados, como os grandes benfeitores que nos orientam. Aqueles que não estão tão depurados, mas que estão no caminho da depuração. E vamos ter aqueles que estão saindo do lodo e que falam, disseram com todas as suas forças, estou rompendo com o meu ego, com o meu eu, porque eu quero viver na comunhão divina. Então hoje a gente observa as pessoas dizendo assim, nossa, eu não tinha perspectiva, eu não tinha conhecimento da vida espiritual, eu não sabia que Jesus tinha uma expressão tão bonita, porque para mim ele era um taumaturgo da religião, ele era apenas um ícone religioso usado pelos homens para ganhar dinheiro, para impor seu poder. Então vou descobrir Jesus como uma força divina, que é o que ele representa, de princípios que promovem a vida e a vida abundante. A criatura hoje diz assim, eu posso estar enfermo, mas eu compreendo, eu tenho paciência e eu louvo a Deus porque eu sei que isso é um dreno. A pessoa pode ter uma derrocada financeira, ela vai dizer, eu sou forte, eu tenho saúde, eu posso trabalhar, eu vou me recompor, eu não vou chorar isso porque tudo que o dinheiro compra é barato, porque isso aqui tudo é pó. Né? A Terra vai ter ainda muitos milhões de anos, porque ela ainda vai ser regeneração. O Emmanuel, por exemplo, através de Chico, anunciou que a regeneração se implanta até o ano 2999. Nós temos um caminho de implantação da regeneração. E depois de implantada, nós vamos conhecer as belezas e as probabilidades do mundo de regeneração, quando as almas todas estão unidas para a construção de uma sociedade. Você pensa, por exemplo, nós temos pessoas que só se movem por interesse do dinheiro. Pessoas que só se movem por interesse do poder centralizado. Nós vamos ter um mundo em que as pessoas vão dizer assim, no que eu posso ajudar? E vão fazer isso voluntariamente. Mas a ideia do voluntariado já faz parte da nossa sociedade. Você, por exemplo, não conhece uma pessoa, você cumprimenta a pessoa e vem aquela onda de simpatia. O que é isso? Laços da regeneração. Porque antes a gente tinha antipatia. O que não está comigo, vou destruir. Então hoje a gente já não pensa assim. O brasileiro, por exemplo, o brasileiro tem uma vocação fraterna. Nós observamos que os estrangeiros chegam em outros países e muitas vezes não são bem recebidos. Existe uma desconfiança, principalmente se a história deles foi de domínio de outras plagas, né? Usurpação do que era alheio, nas chamadas colônias. O Brasil, ele chega em qualquer lugar e o brasileiro é festa e é festejado. Chegam os estrangeiros, não importa de que nacionalidade, a gente adora, dá boas-vindas, quer conversar, ambienta. Nós vemos, por exemplo, em países de primeiro mundo, em que os árabes, os judeus, eles não se misturam com a cultura daqueles países. Isso foi uma pesquisa, nós temos companheiros que nos contaram que a Inglaterra levou a efeito uma pesquisa, principalmente na cidade de Londres, onde se fala mais de 300 idiomas. considerando os dialetos, né, nesse processo migratório, de imigração, eles fizeram uma pesquisa para saber por que é que existia tanto gueto dessa nacionalidade, daquela, e eles não se misturam, eles não querem se misturar. E no Brasil nós temos o contrário. Eles aderem à nossa cultura, mesclam com a cultura deles, há uma simpatia, uma abertura de coração, não há esse exclusivismo. Então nós notamos que isso é uma abertura. Nós estamos considerando essas coisas práticas para a gente poder observar junto com aqueles que nos ouvem, que nos assistem, nos dando a sua atenção, que nos deixa muito honrado, para que a gente possa refletir sobre como que esse mecanismo é um degradê e que a regeneração é um trabalho de recomposição da vida, em que a gente vai ter mais leveza, porque nós não temos mais esse chamado tão obsessivo para as coisas que não interessam. Então, muitos estão dizendo não ao materialismo, esse materialismo que eclipsa a mente e que leva à loucura do sensualismo, à loucura do consumismo, à loucura do desrespeito. Então, é esse mundo que está caducando. A gente tem que abrir o coração e dizer para Deus, me faz de instrumento, eu quero ajudar, eu quero compreender, mas não é amaldiçoando. Quando a gente fala de um pichador, de um drogadito, a gente lamenta. São companheiros que momentaneamente estão eclipsados, eles podem se tornar grandes instrumentos depois. Então vamos orar por eles, vamos compreender que eles estão numa fase delicada, que precisam, por exemplo, muitas vezes motivados por obsessores. Nós temos que considerar, essa sociedade está tomada por obsessores. Por quê? Onde há podridão, onde há desajuste, há abutre. Nós temos que considerar isso. Na verdade, é um cadáver. E esse cadáver está sendo cortejado pelos abutres, por aqueles que têm sintonia com isso. Mas nós estamos vivendo, ao mesmo tempo, momentos divinos. A maioria da população está abrindo o coração e quer o melhor.
1: Eu queria aproveitar essa deixa que você está exatamente entrando no assunto de um questionamento que eu queria te fazer. Considerando-se os indivíduos, né, os espíritos encarnados e desencarnados, valerá a pena nós participarmos como agentes dessa transformação do planeta? E o que, que é preciso fazer para que a gente participe dessa transformação?
0: Desde Jesus, nós temos o seguinte ensinamento: quem comigo não ajunta, espalha. A doutrina espírita chegou com o Livro dos Espíritos dizendo o seguinte, numa questão respondida pela espiritualidade superior a Kardec: o fato de não se fazer o bem já é, por isso mesmo, fazer o mal. Então não existe meio termo, não existe em cima do muro. Ou você é ou você não é. A questão é, vamos trabalhar o bem, porque você fortalece o bem em si e ele se torna o seu advogado em qualquer parte. Quando nós procuramos operar no amor, na luz, promovendo o bem, aliviando consciências, libertando corações, não importa por que mecanismo, você pode fazer isso com o olhar. Eu me lembro de um detalhe, de um texto que está no livro Boa Nova, e que vai dar uma referência boa para a gente, que é quando Maria de Magdala procura Jesus na casa de Pedro. Pedro não estava naquele momento, ela dialogava com Jesus e Jesus procurava levantar o ânimo dela para o amor verdadeiro, porque ela bebia em fontes contaminadas, conforme ele define no livro. Quando Pedro passa, ele joga aquele olhar glacial sobre ela, o olhar do preconceito. Ela estremece, porque se sente rejeitada, e olha para Jesus. E Jesus diz assim: é preciso confiar em Deus e em ti mesma. Ele dá a senha para ela, porque Jesus liberta Maria de Magdala. Se dependesse dos discípulos naquela época, eles deixariam ela no campo dos culpados. Mas Jesus liberta e ensina para ela o caminho do amor.
1: Você está querendo dizer, então, que as pessoas que quiserem participar do processo de regeneração terão de centrar mais em Deus e em si próprias, na sua própria evolução?
0: Na vontade de fazer o bem.
1: Independente dos olhares ali.
0: Independente. Às vezes a pessoa não vai ser compreendida no momento, mas ela não está trabalhando para o momento, ela está trabalhando para o grande futuro. Muitos são rechaçados, muitos são perseguidos. E às vezes as pessoas nesse mundo de tanta controvérsia e de tantos valores estranhos, né, às vezes pervertidos, que tomaram espaço, e é natural porque é transição, a gente pode compará-la com aquele horário das 6 horas da tarde, quando nós não estamos em horário de verão, e que a gente fica assim, acende luz, não faz efeito. Não está escuro, mas também não está claro. Então está tudo muito impreciso. Fica muito impreciso, incomoda, chega a incomodar a visão. Então nós estamos vivendo a transição, não é uma coisa nem outra. É uma confluência de duas realidades, que é a regeneração com aquela que nós estamos deixando, que é expiação e prova. Quando nós estamos nesse momento, muita gente fala assim, não está valendo a pena ser leal, ter princípio, fazer o bem. Vale. Porque o grande testemunho é quando não tem ninguém aplaudindo e você fazer. Esta é a hora do testemunho. É dentro do coração, você e o Criador, a sua consciência. Este é o talento que você leva para sempre. Porque enquanto tem fecundidade, enquanto tem aplauso, não tem tanto valor. É aquele ensinamento do Evangelho, Marcelo. Aqueles que recebem na terra não recebem do céu. Então, é preciso caminhar com coragem. Estímulo é sempre bom, mas temos que fugir de aplauso. Aplauso excessivo só atrapalha, porque desvia o foco.
1: Para a gente encerrar, eu vou no Sermão do Monte. Mateus, capítulo 5, versículo 5. Bem-aventurados os mansos, porque eles herdarão a terra. Essa afirmativa do Cristo no sermão, ela é precursora da transição do nosso planeta?
0: Ela é o retrato da transição. Porque a terra que a gente herda, Marcelo, não é a terra física, é a terra moral. Nós só conseguimos entrar na regeneração quando ela se implanta no coração. Esse ensinamento do Cristo, dos mansos e pacíficos, é quando você começa a sair da loucura de domínio, da loucura da ansiedade, da loucura das fobias. É quando você começa a se compreender. Aquele ensinamento do Espiritismo, questão 1019, quando fala do conhecer a si mesmo, não é o que muitas vezes as pessoas pensam, porque elas querem conhecer a personalidade. A personalidade é tendenciosa. O conhecer a si mesmo que o Espiritismo proclama é conhecer-se como espírito. Porque se eu me perder no Wagner, eu vou ficar eternamente lutando com ancestralidade. Ah, herdei isso da minha mãe, herdei isso do meu pai, herdei isso da cultura humana. Não é isso que os Espíritos quiseram dizer. Tem muita gente que fica aí de terapia a vida inteira. Vale enquanto personalidade. Agora, a nossa maior terapia é conhecer-se como Espírito, na grande revelação que Jesus nos concedeu. O Espiritismo é um carro-chefe na atualidade. Porque o Espiritismo passa por todas as questões que demonstram as leis universais, demonstra o funcionamento dessas leis, criando a harmonia universal, o cosmos. Então nós entendemos de Deus aos mundos da amplidão, nós temos todo um processo de conhecimento, de autoconhecimento, porque nós estamos identificando a nossa origem divina. É isso que interessa. O resto de personalidade, o Chico tinha um dito muito interessante. Com relação a essas questões, ele dizia assim, eu vou ficar me estudando enquanto ser humano, eu vou trabalhar no bem, porque eu sei as feiuras que eu trago. Então vai ficar perdido nelas? Então tem muita gente que se aliena em si mesmo. E isso, muitas vezes, é indução ao egoísmo. A pessoa tem que se centrar, que é um espírito e que é uma alma encarnada. E ele tem um processo evolutivo. Quando ele conhece o processo evolutivo, ele fala assim, nossa, eu saí lá da retaguarda. Eu posso atingir as estrelas. Isso é autoconhecimento. Isso é saber que é espírito que está viajando pelo cosmos. Então nós temos uma outra dimensão. Então tudo na Terra se relativiza. E nós passamos a deixar de ter paixão por pó. Porque isso tudo vira pó. O nosso ouro é pó. Vai virar pó. Quando se fala no livro Gênesis que Deus tirou o homem do pó da terra, o homem foi feito de pó da terra. Porque o homem é isso aqui, ó. Agora o espírito não. Soprou nas narinas do homem. Quando ele fala soprou, é porque o espírito foi colocado ali naquele corpo. A referência é muito bonita. Tem gente que acha que espírito é corpo. Não é. O corpo veio do pó da terra e para o pó da terra vai voltar. Agora o espírito é de Deus. Ele veio de Deus e volta para Deus. Quando nós conhecemos o que somos, muda tudo. Então essa transição é exatamente para trazer a consciência cósmica. Eu sou espírito. Eu sou imortal. Eu estou num processo evolutivo. E vou conhecer esse processo. Porque aí eu tenho balizas. Então as referências. É muito bonito. Quando nós assistimos pelo sentimento aos testemunhos do cristianismo, pela visão espírita que nós temos, é outra história. Aí paramos de discutir o que o mundo discute. Será que ele existiu? Será que isso é possível? Será que ele não teve o caso com Maria de Magdala? Mas transcendência é transcendência. Nós observamos hoje um fenômeno que foi Chico Xavier e que assombra e que inclusive deixou muita gente deificando ele, que é um erro doutrinário nosso, se a gente faz isso. Não deificar, mas observar as qualidades e o testemunho que ele deu. Como incentivo, é aquele que foi adiante de nós e que abriu um caminho. Então nós temos uma divisão de eras. E isso é que interessa na transição. Não ficar aí falando que Alcíone, que Sírius, que não sei qual estrela, isso é especulação vazia. O que nós temos de concreto é que nós estamos conectados a colônias espirituais que preparam os espíritos para voltar. Eles fazem a base, nós somos os artífices. Quando nós cooperamos, quando nós colaboramos, nós estamos transformando o mundo. Mas a transformação primeiro vem dentro, porque é a terra a que Jesus se referiu. Essa terra de dentro que justifica de fora. Sem a de dentro, não tem a de fora. É sempre uma correspondência, porque nós influenciamos a matéria. Ela muda. O planeta vai ficar mais leve quando nós abolirmos essa criminalidade contra tudo que Deus criou. Respeitando o mineral, o vegetal, o animal, o próprio homem, o meio como um todo. E a espiritualidade, que nós estamos aí em conexão permanente, através da mente e do coração.
1: Wagner, eu falei que era a última pergunta, mas me deu vontade de fazer mais uma, porque é uma expressão que eu ouvi da Sueli Calda Schuber na União Espírita Bindeira, uma palestra que ela fez aqui uns anos atrás. Você acha que a gente pode se perguntar, ou deve se perguntar assim, eu já sou da regeneração?
0: Eu acho pertinente, Marcelo, porque essa avaliação ela é íntima e nós somos, no sentido criaturas de Deus, nós respondemos por nós. Está escrito assim no Evangelho, de modo que cada um dará conta de si mesmo a Deus. O juízo não é o outro que está comigo, o juízo sou eu, porque minha consciência fala comigo. Então, num momento de reflexão, de prece, posso pensar assim, eu vivo expiação, eu vivo prova ou eu vivo regeneração nos seus primeiros albores? Então, dentro de mim, na avaliação dos meus sentimentos, dos meus pensamentos, da minha postura com semelhantes, com o mundo espiritual, mundo físico, eu saberei em que condição eu estou. Porque só a criatura pode responder o que ela é lá nos refolhos. O Chico dizia que quando uma criatura desencarna, ela sabe, na essência dela, em que faixa ela vai se situar. Porque ele falou que não é a aparência externa, o que ela fazia, o que ela acumulou, mas era aquilo que ela não confessa para ninguém, que só ela sabe que existe. Aquilo é o padrão dela no mundo espiritual. Então, da mesma forma, nós temos condição de avaliar o que é o meu padrão lá nos refolhos. Nós sabemos. Não conseguimos expressar, mas nós sabemos.
1: Muito obrigado, Wagner, por essa grande participação sua.
0: Eu agradeço com muito carinho ao Espiritismo BH nos seus 5 anos de trabalho com Jesus, a serviço da doutrina espírita, e aos nossos que nos assistem com muito carinho, pela atenção, pelo respeito. Que Deus abençoe a todos nós. Muitas felicidades.
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Deus conscientemente em tudo o que faz, em todos os seus problemas. E verificará que seus sofrimentos se transformarão em experiência e aprendizado. Coloque Deus em todos os seus pensamentos e sua vida se transformará num hino de alegria e louvor, porque as dores se esvairão como as trevas, que desaparecem aos primeiros clarões das luzes.

Conduta Espírita pelo Espírito André Luiz. Capítulo 11. A Conduta no Templo. Entrar pontualmente no templo espírita para tomar parte das reuniões sem provocar alarido ou perturbações. O templo é local previamente escolhido para encontro com as forças superiores. Dedicar a melhor atenção aos doutrinadores sem conversação, bocejo ou tosse bulhenta para que seja mantido o justo respeito ao lar da oração. Os atos da criatura revelam-lhes os propósitos. Evitar aplausos e manifestações outras, as quais, apesar de interpretarem atitudes sinceras, por vezes geram desentendimentos e desequilíbrios vários. O silêncio favorece a ordem. Com espontaneidade, privar-se dos primeiros lugares no auditório, reservando-os para visitantes e pessoas fisicamente menos capazes. O exemplo do bem começa nos gestos pequeninos. Coibir-se de evocar a presença de determinada entidade no curso das sessões, aceitando sem exigência os ditames da esfera superior no que tange ao bem geral. A harmonia dos pensamentos condiciona a paz e o progresso de todos. Acostumar-se a não confundir preguiça ou timidez com humildade, abraçando os encargos que lhe couberem com desassombro e valor. A disposição de servir, por si só, já simplifica os obstáculos. Desaprovar a conservação de retratos, quadros, legendas ou quaisquer objetos que possam ser tidos na conta de apetrechos para ritual, tão usados em diversos meios religiosos. Os aparatos exteriores têm cristalizado a fé em todas as civilizações terrenas. Oferecer a tribuna doutrinária apenas a pessoas conhecidas dos irmãos dirigentes da casa, para não acompliciar-se inadvertidamente com pregações de princípios estranhos aos postulados espíritas. Quem se ilumina recebe a responsabilidade de preservar a luz. Nas reuniões doutrinárias, jamais angariar donativos por meio de coletas, peditórios ou vendas de tômbolas à vista dos inconvenientes que apresentam, de vez que tais expedientes podem ser tomados à conta de pagamento por benefícios. A pureza da prática da doutrina espírita deve ser preservada a todo custo. Porque onde estiverem dois ou três reunidos em meu nome, aí estou eu no meio deles. Jesus, Mateus, capítulo 18, versículo 21. 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
1: Formação dos seres vivos. Quando começou a Terra a ser povoada?
2: No começo, tudo era caos. Os elementos estavam em confusão. Pouco a pouco, cada coisa tomou o seu lugar. Apareceram então os seres vivos, apropriados ao estado do globo.
1: De onde vieram para a Terra os seres vivos?
2: A Terra lhes continha os germens que aguardavam um momento favorável para se desenvolverem. Os princípios orgânicos se congregaram, desde que cessou a atuação da força que os mantinha afastados, e formaram germens de todos os seres vivos. Estes germens permaneceram em estado latente de inércia, como a crisálida e as sementes das plantas, até o momento propício ao surto de cada espécie. Os seres de cada uma destas se reuniram então e se multiplicaram.
1: Onde estavam os elementos orgânicos antes da formação da Terra?
2: Achavam-se, por assim dizer, em estado de fluido no espaço no meio dos espíritos, ou em outros planetas, à espera da criação da Terra para começarem a existência nova em um novo globo.
1: Ainda há seres que nasçam espontaneamente?
2: Sim, mas o germe primitivo já existia em estado latente. Sois todos os dias testemunhas desse fenômeno. Os tecidos do corpo humano e dos animais não encerram os germes de uma multidão de vermes que só esperam para desabrochar a fermentação pútrida que lhes é necessária à existência? É um mundo minúsculo que dormita e se cria.
1: A espécie humana se encontrava entre os elementos orgânicos contidos no globo terrestre?
2: Sim, e veio a seu tempo. Foi o que deu lugar a que se dissesse que o homem se formou do limo da terra.
1: Poderemos conhecer a época do aparecimento do homem e dos outros seres vivos na Terra?
2: Não. Todos os vossos cálculos são quiméricos.
1: Se o germe da espécie humana se encontrava entre os elementos orgânicos do globo, por que não se formam espontaneamente homens, como na origem dos tempos?
2: O princípio das coisas está nos segredos de Deus. Entretanto, pode dizer-se que os homens, uma vez espalhados pela Terra, absorveram em si mesmos os elementos necessários à sua própria formação para os transmitir segundo as leis da reprodução. O mesmo se deu com as diferentes espécies de seres vivos.
1: Povoamento da Terra. Adão. A espécie humana começou por um único homem?
2: Não. Aquele a quem chamais Adão não foi o primeiro, nem o único, a povoar a Terra.
1: Poderemos saber em que época viveu Adão?
2: Mais ou menos na que lhe assinais, cerca de 4.000 anos antes do Cristo.
1: Diversidade das raças humanas. De onde provêm as diferenças físicas e morais que distinguem as raças humanas na Terra?
2: Do clima, da vida e dos costumes. Dá-se aí o que se dá com dois filhos de uma mesma mãe, que, educados longe um do outro e de modos diferentes, em nada se assemelharão quanto ao moral.
1: O homem surgiu em muitos pontos do globo?
2: Sim, e em épocas várias, o que também constitui uma das causas da diversidade das raças. Depois, dispersando-se os homens por climas diversos, e aliando-se os de uma aos de outras raças, novos tipos se formaram.
1: Estas diferenças constituem espécies distintas?
2: Certamente que não. Todas são de uma mesma família. Porventura, as múltiplas variedades de um mesmo fruto são motivo para que elas deixem de formar uma só espécie?
1: Pelo fato de não proceder de um só indivíduo a espécie humana, devem os homens deixar de considerar-se irmãos?
2: Todos os homens são irmãos em Deus, porque são animados pelo Espírito e tendem para o mesmo fim. Estás sempre inclinados a tomar as palavras na sua significação literal.
1: Pluralidade dos mundos. São habitados todos os globos que se movem no espaço?
2: Sim. E o homem terreno está longe de ser, como supõe, o primeiro em inteligência, em bondade e em perfeição. Entretanto, há homens que se têm por espíritos muito fortes e que imaginam pertencer a este pequeno globo o privilégio de conter seres racionais. Orgulho e vaidade. Julgam que só para eles criou Deus o universo.
1: É a mesma constituição física dos diferentes globos?
2: Não. De modo algum se assemelham.
1: Não sendo uma só para todos a constituição física dos mundos, seguir-se-á tem organizações diferentes os seres que os habitam?
2: Sem dúvida. Do mesmo modo que no vosso mundo, os peixes são feitos para viver na água e os pássaros no ar.
1: Os mundos mais afastados do Sol estarão privados de luz e calor por motivo desse astro se lhes mostrar apenas com a aparência de uma estrela?
2: Pensais então que não há outras fontes de luz e calor além do Sol? E em nenhuma conta tendes a eletricidade que em certos mundos desempenha um papel que desconheces e bem mais importante do que o lhe cabe desempenhar na Terra? Demais, não dissemos que todos os seres são feitos de igual matéria que vós outros e com órgãos de conformação idêntica dos vossos?

0: seres orgânicos e inorgânicos.
1: Os seres orgânicos são os que têm em si uma fonte de atividade íntima que lhes dá a vida. Nascem, crescem, reproduzem-se por si mesmos e morrem. São providos de órgãos especiais para a execução dos diferentes atos da vida. Órgãos esses apropriados às necessidades que a conservação própria lhes impõe. Nessa classe estão compreendidos os homens, os animais e as plantas. Seres inorgânicos são todos os que carecem de vitalidade, de movimentos próprios, e que se formam apenas pela agregação da matéria. Tais são os minerais, a água, o ar, etc.
0: É a mesma força que une os elementos da matéria nos corpos orgânicos e nos inorgânicos?
1: Sim. A lei de atração é a mesma para todos.
0: A diferença entre a matéria dos corpos orgânicos e a dos inorgânicos?
1: A matéria é sempre a mesma. Porém, nos corpos orgânicos, está animalizada.
0: Qual a causa da animalização da matéria?
1: Sua união com o princípio vital.
0: O princípio vital reside em algum agente particular? Ou é simplesmente uma propriedade da matéria organizada? Numa palavra, é efeito ou causa?
1: Uma e outra coisa. A vida é um efeito devido à ação de um agente sobre a matéria. Esse agente sem a matéria não é a vida. Do mesmo modo que a matéria não pode viver sem esse agente. Ele dá vida a todos os seres que o absorvem e assimilam.
0: Vimos que o espírito e a matéria são dois elementos constitutivos do universo. O princípio vital será um terceiro?
1: É. Sem dúvida, um dos elementos necessários à constituição do universo, mas que também tem sua origem na matéria universal modificada. É para vós um elemento, como o oxigênio e o hidrogênio, que entretanto não são elementos primitivos, pois que tudo isso deriva de um só princípio.
0: Parece resultar daí que a vitalidade não tem seu princípio num agente primitivo distinto, e sim numa propriedade especial da matéria universal, devido a certas modificações.
1: Isto é consequência do que dissemos.
0: O princípio vital reside em algum dos corpos que conhecemos?
1: Ele tem por fonte o fluido universal. É o que chamais fluido magnético ou fluido elétrico animalizado. É o intermediário, o elo existente entre o espírito e a matéria.
0: O princípio vital é um só para todos os seres orgânicos?
1: Sim. Modificado segundo as espécies. É ele que lhes dá movimento e atividade.

0: para produzir a vida.
1: Poder-se-á dizer que a vitalidade se acha em estado latente quando o agente vital não está unido ao corpo?
0: Sim, é isso. Sim.
2: A vida e a morte.
1: Qual a causa da morte dos seres orgânicos?
0: Esgotamento dos órgãos.
1: Poder-se-ia comparar a morte à cessação do movimento de uma máquina desorganizada?
0: Sim. Se a máquina está mal montada, cessa o movimento. Se o corpo está enfermo, a vida se extingue.
1: Por que é que uma lesão do coração mais depressa causa a morte do que as de outros órgãos?
0: O coração é máquina de vida. Não é, porém, o único órgão cuja lesão ocasiona a morte. Ele não passa de uma das peças essenciais.
1: Que é feito da matéria e do princípio vital dos seres orgânicos quando estes morrem?
0: A matéria inerte se decompõe e vai formar novos organismos. O princípio vital volta à massa de onde saiu.
2: Inteligência e instinto.
1: A inteligência é atributo do princípio vital?
0: Não. Pois que as plantas vivem e não pensam, só têm vida orgânica. A inteligência e a matéria são independentes, porquanto um corpo pode viver sem a inteligência. Mas a inteligência, só por meio dos órgãos materiais, pode manifestar-se. Necessário é que o espírito se una à matéria animalizada para intelectualizá-la.
1: Qual a fonte da inteligência?
0: Já o dissemos, a inteligência universal.
1: Poder-se-ia dizer que cada ser tira uma porção de inteligência da fonte universal e a assimila, como tira e assimila o princípio da vida material?
0: Isto não passa de simples comparação, todavia inexata, porque a inteligência é uma faculdade própria de cada ser e constitui a sua individualidade moral. Demais, como sabeis, há coisas que ao homem não é dado penetrar, e esta, por enquanto, é desse número.
1: O instinto independe da inteligência?
0: Precisamente não. Por isso que um instinto é uma espécie de inteligência. É uma inteligência sem raciocínio. Por ele é que todos os seres provêm as suas necessidades.
1: Pode estabelecer-se uma linha de separação entre instinto e a inteligência? Isto é, precisar onde um acaba e começa a outra?
0: Não, porque muitas vezes se confundem. Mas muito bem se podem distinguir os atos que decorrem do instinto dos que são da inteligência.
1: É acertado dizer-se que as faculdades instintivas diminuem à medida que crescem as intelectuais?
0: Não. O instinto existe sempre, mas o homem o despreza. O instinto também pode conduzir ao bem. Ele quase sempre nos guia, e algumas vezes com mais segurança do que a razão. Nunca se transvia.
1: Por que nem sempre é guia infalível a razão?
0: Seria infalível se não fosse falseada pela má educação, pelo orgulho e pelo egoísmo. O instinto não raciocina. A razão permite a escolha e dá ao homem o livre arbítrio.
2: Parte 2ª. Do mundo espírita ao mundo dos espíritos. Capítulo 1. Dois espíritos.

0: Origem e natureza dos espíritos. Que definição se pode dar dos espíritos?
1: Pode dizer-se que os espíritos são os seres inteligentes da criação. Povoam o universo fora do mundo material.
0: Os espíritos são seres distintos da divindade? Ou serão simples emanações ou porções desta e, por isto, denominados filhos de Deus?
1: Meu Deus, são obra de Deus.

0: exatamente qual a máquina o é do homem que a fabrica. A máquina é obra do homem, mas não é o próprio homem. Sabes que quando faz alguma coisa bela, útil, o homem lhe chama sua filha, criação sua? Pois bem, o mesmo se dá com relação a Deus. Somos seus filhos, os que somos obra sua.
1: Os espíritos tiveram princípio ou existem como Deus de toda a eternidade?
0: Se não tivessem tido princípio, seriam iguais a Deus. Quando ao contrário, são criação sua e se acham submetidos à sua vontade. Deus existe de toda a eternidade, é incontestável. Quanto, porém, ao modo por que nos criou e em que momento o fez, nada sabemos. Podes dizer que não tivemos princípio, e se quiseres com isso significar que, sendo eterno, Deus há de ter sempre criado ininterruptamente. Mas quando e como cada um de nós foi feito, repito-te, nenhum sabe. E aí é que está o mistério.
1: Pois que há dois elementos gerais no universo, o elemento inteligente e o elemento material. Poder-se-á dizer que os espíritos são formados do elemento inteligente, como os corpos inertes o são do elemento material?
0: Evidentemente, os espíritos são a individualização do princípio inteligente, como os corpos são a individualização do princípio material. A época e o modo por que essa formação se operou é que são desconhecidos.
1: A criação dos espíritos é permanente ou só se deu na origem dos tempos?
0: É permanente. Quer dizer, Deus jamais deixou de criar.
1: Os espíritos se formam espontaneamente ou procedem uns dos outros?
0: Deus os cria, como a todas as outras criaturas, pela sua vontade. Mas repito ainda uma vez, a origem deles é um mistério.
1: Será certo dizer-se que os espíritos são imateriais?
0: Como se pode definir uma coisa quando faltam termos de comparação e com uma linguagem deficiente? Pode um cego de nascença definir a luz? Imaterial não é bem o termo. Incorpóreo seria mais exato, pois deves compreender que, sendo uma criação, o espírito há de ser alguma coisa. É a matéria quintessenciada, mas sem analogia para vós outros. É tão etérea que escapa inteiramente ao alcance dos vossos sentidos.
1: Os espíritos têm fim? Compreende-se que seja eterno o princípio de onde eles emanam, mas o que perguntamos é se suas individualidades têm um termo, e se em dado tempo, mais ou menos longo, o elemento de que são formados não se dissemina e volta à massa de onde saiu, como sucede com os corpos materiais. É difícil de conceber-se que uma coisa que teve começo possa não ter fim.
0: Há muitas coisas que não compreendes porque tendes limitada a inteligência. Isso, porém, não é razão para que as repilais. O filho não compreende tudo o que a seu pai é compreensível, nem o ignorante tudo que o sábio apreende. Dizemos que a existência dos espíritos não tem fim. É tudo o que podemos por agora dizer.
1: Mundo normal primitivo. Os espíritos constituem um mundo à parte, fora daquele que vemos?
0: Sim. O mundo dos espíritos ou das inteligências incorpóreas.
1: Qual dos dois? O mundo espírita ou o mundo corpóreo é o principal na ordem das coisas?
0: O mundo espírita, que preexiste e sobrevive a tudo.
1: O mundo corporal poderia deixar de existir ou nunca ter existido sem que isso alterasse a essência do mundo espírita?
0: De certo. Eles são independentes. Contudo, é incessante a correlação entre ambos, porquanto um sobre o outro incessantemente reagem.
1: Ocupam os espíritos uma região determinada e circunscrita no espaço?
0: Estão por toda parte. Povoam infinitamente os espaços infinitos. Tendes muitos deles de contínuo a vosso lado, observando-vos e sobre vós atuando, sem o perceberdes. Pois que os espíritos são uma das potências da natureza e os instrumentos de que Deus se serve para a execução de seus desígnios providenciais. Nem todos, porém, vão a toda parte. Por isso que há regiões interditas aos menos adiantados.
1: Forma e ubiquidade dos espíritos. Os espíritos têm forma determinada, limitada e constante?
0: Para vós, não. Para nós, sim. O espírito é, se quiserdes, uma chama, um clarão ou uma centelha etérea.
1: Essa chama ou centelha tem cor?
0: Tem uma coloração que para vós vai do colorido escuro e opaco a uma cor brilhante, qual a do rubi, conforme o espírito é mais ou menos puro.
1: Os espíritos gastam algum tempo para percorrer o espaço?
0: Sim, mas fazem-no com a rapidez do pensamento.
1: O pensamento não é a própria alma que se transporta?
0: Quando o pensamento está em alguma parte, a alma também está aí, pois que é a alma quem pensa. O pensamento é um atributo.
1: O espírito que se transporta de um lugar a outro tem consciência da distância que percorre e dos espaços que atravessa? Ou é subitamente transportado ao lugar onde quer ir?
0: Dá-se uma e outra coisa. O espírito pode perfeitamente, se o quiser, inteirar-se da distância que percorre, mas também essa distância pode desaparecer completamente, dependendo isso da sua vontade, bem como da sua natureza mais ou menos depurada.
1: A matéria opõe obstáculos aos espíritos?
0: Nenhum. Eles passam através de tudo. O ar, a terra, as águas e até mesmo o fogo lhes são igualmente acessíveis.
1: Têm os espíritos o dom da ubiquidade? Por outras palavras, um espírito pode dividir-se ou existir em muitos pontos ao mesmo tempo?
0: Não pode haver divisão de um mesmo espírito, mas cada um é um centro que irradia para diversos lados. Isso é que faz parecer estar um espírito em muitos lugares ao mesmo tempo. Vês o sol? É um somente. No entanto, irradia em todos os sentidos e leva muito longe os seus raios. Contudo, não se divide.
1: Todos os espíritos irradiam com igual força?
0: Longe disso. Essa força depende do grau de pureza de cada um.
1: Perispírito. O espírito, propriamente dito, nenhuma cobertura tem, ou como pretendem alguns, está sempre envolto numa substância qualquer?
0: Envolve uma substância vaporosa para os teus olhos, mas ainda bastante grosseira para nós. Assaz vaporosa. Entretanto, para poder se elevar-se na atmosfera e transportar-se aonde queira.
1: De onde tira o espírito o seu invólucro semimaterial?
0: Do fluido universal de cada globo. Razão porque não é idêntico em todos os mundos. Passando de um mundo a outro, o espírito muda de envoltório, como mudas de roupa.
1: Assim, quando os espíritos que habitam mundos superiores vêm ao nosso meio, tomam um perispírito mais grosseiro?
0: É necessário que se revistam da vossa matéria, já o dissemos.
1: O invólucro semimaterial do espírito tem formas determinadas e pode ser perceptível?
0: Tem a forma que o espírito queira. É assim que este vos aparece algumas vezes, quer em sonho, quer no estado de vigília, e que pode tomar forma visível, mesmo palpável.
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0: Amigo, se por força de sua profissão é obrigado a lidar com o público, não perca sua paciência. Sabemos que é difícil manter-se calmo diante de certas pessoas que já chegam irritadas, que são exigentes e não mantêm uma linha de boa educação. No entanto, é nesses casos que se devem evidenciar nossa virtude de calma e paciência. Controle seus nervos e procure compreender e servir com amor.
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2: Nós queríamos agradecer a oportunidade de voltar aqui. É uma casa muito, muito importante para o nosso coração, para o nosso crescimento. E esse tema, por que adoecemos? Nós entendemos que é um tema, se não o mais relevante, eu entendo que o tema mais relevante que existe no Espiritismo é estudar o Espírito. E em função da nossa situação nesse mundo de prova e expiação, esse é um tema fundamental. Porque todo mundo que está aqui, eu e todos vocês, somos doentes. Nós temos um jeito mais seco de falar, e foi muito bom a nossa irmã falar de forma carinhosa antes, que nós vamos tentar tratar isso aqui de forma bem objetiva, para sairmos daqui não em cheios de informação, mas cheios de projetos. Porque a saúde, ela é um objetivo maior de todos nós, tanto que se confunde com felicidade. Qualquer de nós aqui já sabe que estar doente, não adianta ser rico, não adianta ser bonito, não adianta ser novo, velho, ser poderoso, porque ninguém quer sentir mal. Mas, no entanto, todos nós somos doentes, todos nós estivemos doentes, todos nós vamos ficar doentes, e todos nós vamos morrer por causa de uma doença. Então seria o caso de perguntar o que nós estamos estudando aqui agora. Primeiro nós temos que agradecer a Deus o privilégio de sermos espíritas, porque esse tipo de tema só pode ser estudado numa casa espírita. Porque nas demais casas não se aborda o porquê da pessoa adoecer. Se aborda a pessoa doente numa proposta de espera de um milagre. Tenha fé. Isso traz dentro de nós uma certa sensação de injustiça. Por que comigo? Por que comigo? Então, esse tema, ele merece ser estudado, primeiro porque ele tira de nós a sensação de injustiça. De injustiça. Eu, pessoalmente, nós, pessoalmente, vamos usar a forma de falar espírita, eu sou médico, nós somos médicos. Eu já nasci em família espírita, mas me tornei convictamente espírita pela minha profissão. Eu faço cardiologia, eu tenho uma experiência, só para nos focar no assunto. Eu pegava minhas criancinhas, isso há muitos anos atrás, operava o coração delas com 2 meses, reoperava com 2 anos, reoperava com 4 anos, reoperava com 6 anos e todas morriam. Como é que nós explicamos isso, sem ser espíritas? Olha o privilégio nosso. Que o Espiritismo veio nos dizer que não há injustiça. E parece, já fazendo um comentário, que isso ainda não entrou na nossa cabeça. Não entrou. A gente ainda não aprendeu a trabalhar com isso. Porque se a gente conseguisse trabalhar com isso, diminui a aflição e o sofrimento. Nesse ponto, entender por que que a gente adoece torna-se mais racional enfrentar aquela questão e impõe em nós uma segurança de que estamos sendo tratados pela doença. A outra coisa que esse estudo vai nos trazer é nos perguntar, se nós queremos saber por que adoecemos, o outro motivo seria entender o mecanismo para eu poder atuar nesse mecanismo. quem sabe eu posso não ficar doente ou melhorar. Mas aí nós temos que perguntar aqui para todo mundo, porque essa é a minha vivência, eu tenho 40 anos de formado. Será que nós realmente queremos melhorar? Nós queremos? Eu vou responder, a pergunta é muito simples. Na vida prática da medicina, a doença que mais mata no mundo é a doença cardiovascular. A doença que mais causa doença cardiovascular é a pressão alta. Somente 10% das pessoas no mundo inteiro tomam o remédio de forma adequada. Todas têm acesso ao remédio, todas sabem que tem que tomar e não tomam. Não fazem dieta, não fazem exercício, sabem que tem que fazer, não para de fumar, não para de beber, não escolhe a vida adequada, não muda a dieta. Esse fato exterior que a gente assiste nos consultórios médicos, que é tão fácil de fazer, vocês imaginem se nós estamos fazendo aquilo que é proposto ao espírito. Então não adianta a gente vir aqui e sair daqui com a cabeça cheia de informação. Não, é no DNA da célula, o Oswaldo falou lá que o pensamento atua aqui e acolá, existe uma lesão de remorso. Se isso for apenas para eu saber que sei fazer uma prova escrita, vocês vão tirar, nós vamos tirar 10. Mas nós temos que resolver o nosso problema, nós temos que aceitar que nós temos que nos movimentar. E quando a gente pensa na questão da injustiça, a nossa irmã trouxe um detalhe aqui da fala, que eu vou também falar do que eu vivo no consultório. As pessoas chegam para mim, os adultos principalmente. Ah, doutor, além da doença orgânica que eu vou tratar, ah, doutor, eu tenho problema com meu filho, eu tenho problema com minha mulher, eu tenho problema com meu marido, minha sogra insuportável, meu patrão ninguém aguenta, estou cheio de dívida, por isso é que minha vida é assim. Dá a impressão que eu estou conversando com Jesus Cristo, um santo, que está sendo oprimido pelos que estão em volta, né? A vontade é que se eu pudesse ser claro, eu falaria com ele assim, além de pôr a culpa nos outros, o que, que você está fazendo para resolver os seus problemas? Né? Esse fato não é uma fala do médico, esse é um fato de quem presta um pouquinho de atenção no que está no primeiro livro da Bíblia, o Êxodo, do Gênesis de Moisés, quando ele fala que no sétimo dia Deus descansou. O que significa isso? No sétimo dia, quem tem que fazer somos nós. Deus descansou. Ele colocou em nós, durante os seis primeiros dias da criação, uma série de potências, de automatismos, de entendimento do que é trabalhar, do que é sobreviver, do que é ter família, do que é se defender, do que é lutar. E falou, agora caminhe com as suas pernas, porque você tem pensamento contínuo, mas não se esqueça que existe uma lei chamada causa e efeito. E essa causa e efeito não é de fora que vem para nós. Essa causa e efeito, ela vem dentro de nós, disparada pelos nossos próprios pensamentos, porque espírito é pensamento. Então nós temos que querer melhorar, mas temos que assumir um compromisso disso. O que diferencia o espiritismo das outras religiões? Bom, não vou falar dessa forma, aí eu estarei criticando. Nós não somos elite. O que diferencia a visão da religião está baseado em dois pontos. Existe um tipo de religião em que as pessoas buscam a adoração simplesmente. Uma atitude em que eles adoram a Deus, ou a um santo, ou ao profeta, ou a Buda, não sei, não importa quem, à espera de que esse alguém adorado resolva os seus problemas. Esse aspecto, ele realmente é importante, né? Porque você ter alguém poderoso com quem você pode conversar, isso te dá esperança. Isso te dá companhia, ninguém é isolado. A única pessoa que vive isolada no planeta Terra é o ateu. Isso te dá a sensação de esperança e lá no fundo te dá uma sensação de justiça. Para nós espíritas, isso aumenta muito mais. Não é? Para nós espíritas, dá uma certeza de que esse Deus, além de bom, todo poderoso, todo bondade, ele é todo justiça. Mas há outra religiosidade que o Espiritismo propõe, que outras religiões também deixam não tão claro, é a transformação interior. Porque se religião é religar, nós não vamos esperar que Deus fique andando atrás de nós com uma tomada para ligar em nós. Nós é que temos que buscar essa conexão. E se não buscarmos essa conexão, lei de causa e efeito. Tem que ter um mecanismo que nos faça buscar essa conexão. E no momento em que no sétimo dia ele descansou, é porque a gente descansa da obra feita, como diz lá, quando você é capaz de olhar para o que fez e falar, está tudo pronto. Nisso aqui eu não preciso de mexer mais. Isso se aplica a todos nós. E ele concluiu que nós tínhamos condições de caminhar com aquilo que fosse necessário para a nossa evolução. Ou seja, não nos é pedido nada que eu não seja capaz de superar. Isso é lei. Isso é lei. Mas a gente pode até questionar ainda mais se nós realmente estamos investindo no nosso tratamento. Nós que somos espíritas, nós podemos perguntar se nós vamos depois, numa segunda parte, falar sobre o adoecer. Mas nós queremos motivar a gente a pensar no tema, porque nós estamos todos na mesmo barco, todos no mesmo barco, né? O Emmanuel de terra como um grande hospital. Por exemplo, além daquilo que nós comentamos, que na prática clínica nós médicos temos grande dificuldade, uma grande dificuldade dos tratamentos não funcionarem é porque o paciente não segue o tratamento proposto. Mas vamos imaginar os tratamentos que o Espiritismo propõe. O Espiritismo propõe, vá ao médico, siga as orientações do médico, siga as orientações do psicólogo. Faça oração. A gente pode perguntar assim, quem de nós assume o compromisso da oração realmente assumido? Quem de nós entende o papel da oração? A não ser que precisa da lei de ação e reação. Dor, a gente reza bonitinho. Né? E a dor é só o recurso final. Porque a oração não é para agradar a Deus, nem para pedir as coisas a Deus. Nós já estudamos isso. Quando a gente consegue fazer o que Jesus falou, entra no seu quarto, tranca a porta e reza sozinho, é porque se eu faço isso, eu diminuo a produção de adrenalina, eu baixo a pressão arterial, eu diminuo o nível de glicose, eu diminuo a sobrecarga para o coração e diminuo a insuficiência cardíaca. Como eu estou sereno, eu diminuo as doenças autoimunes. Como eu tenho enxaqueca, ela diminui a sua frequência porque é uma dor de cabeça tensional. E quando eu faço isso, eu mantenho minha programação reencarnatória, porque quem não reza morre mais cedo. Quem não reza interna mais. Quem não reza opera mais. Quem não reza, toma mais antibiótico. Quem não reza, tem mais depressão. Isso tem estudos científicos aí. Né? E, no entanto, rezar é de graça, não tem contraindicação, não tem efeito colateral, não tem overdose, resolve sempre, a gente não faz. Então, nós temos a responsabilidade na mão, a possibilidade na mão, mas não existe a determinação de ser feliz, já que saúde se confunde com felicidade. A gente continua vivendo à espera de que Deus nos faça feliz. É como aqueles que chegam no meu consultório sentindo dor no peito, eu faço cardiologia, o que eles querem é que eu seja um mecânico que faça o diagnóstico sem abrir a tampa do motor, troque uma peça lá dentro e que ele possa continuar a vida como ele sempre levou. Isso não vai existir. A livre de espírito, porque o motivo da dor é evoluir o espírito. Basta ver que se nós pegarmos os apóstolos, os chamados homens santos, nenhum deles adoeceu. Nenhum deles adoeceu. Exceto João, que numa época em que se vivia no máximo 50 anos, ele viveu mais de 100 e morreu tuberculoso, curando.

A quantidade de gente que toma passe sem precisar. Né? E a quantidade de gente que sente mal em casa, ele levanta da cama, troca de roupa, toma banho, pega o carro, pega o ônibus, pega o táxi, vai no meu consultório e me paga a consulta para eu resolver o problema dela e eu não sou ninguém. Mas fala com ela assim, vai lá no Glax tomar passe. Ah, hoje não, hoje eu estou sentindo muito mal. Como é que faz? Né? Então não acredita. E as próprias casas espíritas não têm investido nisso. Né? O passe virou uma rotina. É uma necessidade ter uma cabine de passe, porque se não tiver a cabine de passe, pega mal para a casa espírita. Né? Não há um investimento. Como é que o passe funciona? Eu devo demorar quantos minutos impondo as mãos? Aonde que eu imponho as mãos? É importante saber o que, que o doente tem? O que, que eu falo? É possível ter comunicação mediúnica na hora do passe? Eu tenho que falar alguma coisa com o paciente depois? Então, até eu estou fazendo uma série de colocações aqui que são críticas para despertar a nossa possibilidade. Nós temos um monte de recursos nas mãos que nós estamos desperdiçando. Desperdiçando. E um grande recurso que o Espiritismo também nos coloca, ao explicar por que adoecemos e como nos tratamos, é a questão da mente. É muito interessante também esse aspecto da mente, porque o Espiritismo veio falar para a gente que existe espírito, perispírito e corpo físico, e que tudo isso está submetido à lei de causa e efeito. Não ação e reação, causa e efeito, que é coisa diferente. Ação e reação é quando eu dou um tapa em alguém, alguém tem que me dar um tapa. Causa e efeito é quando alguém me dá um tapa e esse alguém vai ter que me receber como seu filho e me tratar bem. É diferente. Né? Então, veja bem, a questão da mente. O Espiritismo traz essa colocação para todo mundo. O que a nossa irmã trouxe aqui antes é isso, a importância da mente. Mas a gente fala na Casa Espírita, para nós, é muito bonito, mas não aplicável. Porque a gente não se empenha em aplicar. No entanto, quando chega no meu consultório, eu falo, você tem uma doença psicossomática. Ele acredita. Aí você vai tomar um tranquilizante, um antidepressivo. Aí, a princípio, ele toma, depois ele para de tomar. E é fundamental pensar que é isso que o Espiritismo trouxe, a importância da mente. Não conseguiremos ser sadios com o pensamento não controlado. Disciplina antecede a espontaneidade. O que, que é controlar o pensamento? Por que, que tem que ser controlado? Nossa irmã comentou aqui na fala anterior, para nós termos ideia, metade das consultas médicas. No meu caso, por exemplo, que é da cardiologia, os pacientes não têm nada. Grande parte da dor no peito é puramente somatização. E não é só isso, não. Não é só a questão do pensamento levar o paciente a uma consulta médica à toa, que na verdade não é à toa. Né? Quando ele chega para mim e eu falo que você não tem angina, eu estou diagnosticando que ele tem um processo neurótico, que tem que ser tratado. Né? Ele não é alguém que foi lá para me enganar, né? Me pagar para me enganar. Não é isso. Né? Mas hoje também nós temos as explicações de que o pensamento ele está conectado ao sistema nervoso, ao sistema imunológico, ao sistema endocrinológico. Então, não controlar o pensamento é igual a ter hipertireoidismo, diabetes, aterosclerose, infarto do miocárdio, AVC, insuficiência renal. Então, não adianta ir ao médico e só tomar o remédio físico. Né? Aquilo que é colocado aqui é que é complemento da tarefa médica. É muito fácil, então, quando a pessoa está com angina lá, que é um negócio que dá medo de morrer, aí ele toma o remédio. Mas se ele não fizer o resto, ele não vai ficar bom. Ele vai ter um alívio, mas o sintoma vai voltar. Porque o objetivo

0: Da dor, ele não é que vá ao médico para eu tratar a angina. O objetivo da dor é que ele, como filho de Deus, ele se melhore. Só para vocês terem uma ideia do que nós estamos falando. Nós falamos da doença psicossomática e ao mesmo tempo que nós estamos falando aqui de tratamentos, nós estamos colocando causas de doença. Nós sabemos que a doença cardiovascular é a maior causa de morte do mundo hoje, né? O infarto do miocárdio e o AVC isquêmico. E que vai perder para a depressão, até daqui uns 15, 20 anos, a depressão vai superar a doença cardiovascular. Até então, a gente tratava a doença cardiovascular com os tais de fatores de risco. Quem fuma, quem tem pressão alta, quem é diabético, colesterol alto, sedentário e tem estresse. Só que, a gente controlava tudo isso e o sujeito infarta do mesmo jeito. Como é que explicava isso? Aí surgiu a depressão. Realmente a depressão, ela causa infarto do miocárdio de maneira mais importante do que o cigarro ou do que o colesterol. Aqui é uma maneira de compreender o porquê da depressão e tratá-la. Mas hoje todos os serviços médicos do mundo têm departamentos de espiritualidade. A Sociedade Brasileira de Cardiologia tem um departamento de espiritualidade e cardiologia. Não é religião, não. Religião é um título de rituais. A espiritualidade é o que nós estamos trabalhando aqui, o que o espiritismo trabalha. É a reação psíquica e emocional que nós temos diante da vida, diante do outro, diante de mim e diante de Deus. Isso é que é espiritualidade. Que é o que nós estamos fazendo aqui. Tá? De tal maneira que se qualquer religião do mundo, alguém que fizer isso, a espiritualidade está na nossa frente. Né? Então, pesquisando essa questão da espiritualidade, nós hoje sabemos que a maior causa de AVC isquêmico, que é o derrame, e de infarto do miocárdio, é a hostilidade e a dificuldade da relação entre as pessoas. Nós já temos índices para medir grau de hostilidade e índices para medir grau de estresse na relação entre as pessoas ou com o meio ambiente. Olha a importância da mente. Porque a hostilidade, quando a gente fala aqui, quando eu falei no início, a pessoa que chega no consultório, meu marido é isso, minha filha é aquilo, meu vizinho não sei o quê, minha sogra então é o demônio, e aquela complicação, quer dizer, ele está demonstrando o nível de hostilidade dele. Ele nem imagina que ele pode sair do meu consultório, eu não encontrar nenhuma alteração nos exames dele, e amanhã ele falar que eu sou picareta porque ele está internado, infartado. Porque a hostilidade e a insatisfação nas relações, que é uma, na verdade, não é que a relação, o outro seja ruim, é porque eu não consigo compreender que se a relação está ruim, eu posso me modificar, eu não tenho que modificar o outro. Porque a única pessoa que eu posso modificar é a mim mesmo, não é o outro. Né? Porque a hostilidade e a dificuldade da relação com as pessoas aumenta a coagulação do sangue, leva a um processo inflamatório nas artérias. E mesmo que hoje eu fizesse um cateterismo, não tivesse coronárias absolutamente limpas, eu posso infartar amanhã, porque eu coagulo o sangue ali dentro, gera um processo inflamatório e possa morrer. E ser tido como André Luiz foi como suicida no mundo espiritual. Olha o privilégio de ser espírita, né? Na verdade, o espiritismo está falando isso há muito tempo e a ciência está confirmando o que as tradições religiosas trouxeram. Né? Nós temos que assumir o nosso papel de adultos espirituais. Adultos espirituais. Temos que perceber como espíritas que aqui é um mundo de prova e expiação. Então nós não podemos ficar na ilusão de que nós vamos viver no paraíso encarnados. Porque nós precisamos de desafios para crescer. Isso chama-se dor evolução. Né? Não é à toa que Jesus falou uma série de coisas. Toma a tua cruz e me segue. Ele não falou assim, vem que eu vou te carregar. Ele falou, larga teu pai e tua mãe e me segue. Deixa de, ou seja, para de fazer o que você sempre fez para você conseguir vir atrás de mim. Isso significa o quê? Tem que ter desafios. Eu não vim trazer a paz, eu vim trazer a espada para cortar o homem velho. E falou uma coisa muito importante. Eu, a porta estreita. Tem que passar pela porta estreita. O que significa passar pela porta estreita? Só cabe um. Não cabe sacola, não cabe dinheiro, não cabe poder, não cabe sexo e nem cabe ninguém para me carregar. Mas isso não é uma exigência sádica, não. É porque nós somos capazes de fazer isso. Na verdade, o que ele quis dizer é que se nós acreditarmos na nossa potencialidade, porque fomos criados à imagem e semelhança de Deus, nós somos capazes de vencer. Mas não existe vitória sem que tenha uma batalha. Né? Ninguém vai virar santo porque Deus o escolheu. Né? Os santos estão lá por mérito. E no dicionário etimológico, a palavra saúde, ela se origina de santo. Mas olha bem como é que a própria língua vem falando a verdade para nós. Então a gente poderia dizer dessa forma, com essa introdução, que, primeiro, não há injustiça. Segundo, se eu compreender a doença, e quando a gente fala em doença, nós podemos falar em situação social, minha família, meu trabalho, onde eu estou vivendo. Se eu compreender isso, fica muito mais leve. Muito mais leve. Né? Quando Jesus está lá sendo pregado na cruz, imagina um de nós no lugar dele. Né? Ele teve dor, mas não teve sofrimento, que são diferentes. Porque o sofrimento é o acompanhamento afetivo do sintoma. O que nós fazemos, então, é o medo, é a revolta, é o que vai ser de mim amanhã, eu quero colo, é uma série de outras coisas, sem assumir uma potência. Então a gente acaba sofrendo mais do que precisa. Nós temos a potência espiritual. Mas é preciso que haja desafios para a gente crescer. Né? A encarnação nos traz isso. Tanto que nossos filhos e nós também tivemos que passar pela escola, tivemos que fazer prova e papai e mamãe não puderam fazer a prova para mim. Né? Tem que ter desafio. A gente constata na sociedade, hoje eu particularmente tenho essa experiência na minha profissão, que eu vejo os residentes lá, que papai e mamãe fizeram tudo para eles, tudo, nunca tiveram problema. Aí eles chegam para mim lá com o diploma na mão, morrendo de medo de atender paciente, porque tem que tomar decisão, não é? Então, nós temos capacidade para isso, desde que a gente assuma isso aí. Então, a gente poderia dividir dessa forma as doenças em três situações. Nós temos uma série de doenças que o livro dos Evangelhos segundo o Espiritismo faz uma divisão dupla em causas atuais das aflições e causas passadas das aflições. Apesar de todas, dessa separação que é didática, todas estão vinculadas à questão mental, todas. Que são materializadas no corpo físico por nosso aprendizado. Causas atuais das aflições. Nós enumeramos várias aqui. No livro você vai encontrar lá, quem fuma não acha que vai conseguir passar a vida sem consequência de fumar. Não tem essa ilusão. Né? Não é porque ele vai ter enfisema, não. É porque o cigarro é a maior causa de câncer e de infarto e AVC que nós temos na Terra. É o maior indutor cancerígeno de aterosclerose que nós temos. Quem bebe vai ter consequência da bebida. Vai ter. Quem não respeita o seu corpo vai ter consequência disso. Quem não procura ter uma vida com alguma atividade física vai ter consequência disso. Quem vive se implicando com os outros vai ter consequência disso. Então, nós temos uma série de doenças que não são aquelas que o Espírito chama de kármicas. Grande parte das doenças que estamos enfrentando agora foram criadas por nós agora. Agora. Né? Não precisa de ficar procurando em vida passada. Que, aliás, não é muito útil procurar em vida passada, porque se aconteceu ontem, na vida passada ou no século passado, eu tenho que resolver. Né? Então, nós temos a responsabilidade de olharmos a nossa vida, o que fazemos conosco. Inclusive porque eu só posso crescer se eu fizer isso, porque existe uma fala de Jesus que é assim: ama o próximo como a si mesmo. Se eu não gostar de mim, eu não consigo ajudar os outros também não. Porque eu não tenho dentro de mim essa energia mental de respeito à criação divina, que eu sou uma das criaturas de Deus. E eu tenho um empréstimo de um corpo físico e tenho um espírito criado, e sou um espírito criado, e eu tenho uma certa responsabilidade perante Deus. Então, a vida atual, ela provoca uma série de doenças que eu posso, são evitáveis. Além do fato de que, quando eu estou com alguma doença, eu agravo essa doença com as minhas atitudes. Que é o que nós já falamos aqui de não nos dispormos a tratar ou continuarmos a fazer coisas que agravam as nossas doenças. Do ponto de vista espiritual, isso nos traz uma responsabilidade muito grande. Que você imagina se hoje eu recebo uma doença que não é mortal, que não é limitante, e não a utilizo para o meu despertamento, e como a lei de causa e efeito visa me despertar, é possível que a única maneira de me despertar seja que numa outra encarnação eu tenha que vir com alguma coisa mais grave, para que a dor seja capaz de me fazer desiludir de mim mesmo, em termos de ilusões materiais, de egoísmo, e me religar a Deus, que numa situação dessa, o único consolo e esperança que nós temos é a religação. Nós temos um segundo tipo de processo doentio, que a gente chamaria do agora e do passado, que é o fato de estarmos encarnados na Terra. Né? A Terra é um mundo de prova e expiação. Aqui não tem paraíso. Nós estamos aqui não porque Deus nos esqueceu, mas é porque tudo no mundo é pensamento, tudo no universo é pensamento. E nós, em função da nossa onda mental, a gente naturalmente se liga, isso é a mediunidade universal, todo mundo é médium, nós estamos todos conectados pelo pensamento, então nós formamos uma grande família de espíritos que pensam mais ou menos iguais. Então, construímos, segundo explica a mecânica quântica, esse mundo aqui com o nosso pensamento, que é um mundo cheio de vicissitudes que nos desafiam. Então, nós estamos onde nós, por lei de causa e efeito, fizemos por merecer, e essa condição que está aí é criada por nós. A nossa irmã comentou isso na primeira fala aqui. É importante nós analisarmos o que nós estamos falando. Se vocês pegarem as obras, por exemplo, de André Luiz, que comenta sobre o umbral inferior, parece uma coisa horrorosa aquilo ali, não parece? Não é. Né? Todo mundo sujo, todo mundo feio, todo mundo sofrendo, lugares sem luz, penumbra, frio, necessidade de fogo purificador. Aquilo ali não é um lugar criado por nenhum santo, nem por Deus, não. aquilo é que os pensamentos de todos os irmãos nossos que pensam daquela maneira se unem no mesmo lugar e criam no mundo espiritual, usando o fluido cósmico universal, aquela região. Aquilo é criado por eles mesmos. E esse mundo que está aqui é criação nossa. Nossa. Quando Jesus, ao analisarmos como doentes de vários tipos, ele elabora o Sermão do Monte, ele fala assim: bem-aventurados os mansos, porque eles herdarão a terra. Não é que existe uma outra terra aqui do lado onde só tem gente mansa, não. É porque só vai ficar aqui quem for manso. Porque quem não for manso vai para o mundo inferior ao da terra e vai ser Adão e Eva lá. Ou seja, esse mundo que está aqui nessa conturbação que todo mundo fala que é política, corrupção, droga, violência social, desequilíbrio sexual, todo mundo comenta isso, mas a nossa proposta não é essa. O que que eu posso fazer com isso para melhorar? Porque isso que está aí é responsabilidade nossa. Porque se eu não for manso, eu não vou gerar mansidão em volta de mim. Nós não podemos esquecer que um dos mecanismos do adoecimento está baseado na lei da mediunidade, lei da sintonia. Como todo mundo, todos nós, ficamos pensando de forma negativa e só reclamando da terra, o que nós estamos ali fazendo é pôr lenha na fogueira. Pôr lenha na fogueira. Quando todos nós nos reunimos para falar que o traficante fez isso ou aquilo, nós estamos formando um pool de mentes e obsediando os traficantes. Quando todos nós criticamos o governo, que só tem corrupto e que tem ladrão, que eu gostaria que eles fossem embora em cadeia, nós então estamos fazendo um pool de mentes e obsediando os nossos políticos para que eles não consigam acertar. Então, e ao mesmo tempo, nós, ao fazer isso, nós estamos adoecendo. Porque a gente só fala nisso, só lê isso, só comenta isso, fica doido para acontecer alguma coisa. No final do dia, que porcaria de dia que eu passei. Eu não precisava de ter pensado naquilo que eu não posso resolver. Eu não precisava de ter pensado no fulano que está vendendo droga lá no Acre, se eu não posso ir lá parar a mão dele. Mas eu fiquei com raiva dele o dia inteiro. Passei um dia horroroso, tive uma azia, dor de cabeça, uma fraqueza, não tive paciência com ninguém, culpa minha. Aí eu adoeci, doença do aqui e do agora. Então nós temos a chance de, ao vigiar esse pensamento, não adoecer e poder construir um mundo melhor. E o que é mais importante, eu não estou querendo reencarnar num mundo inferior, não. Eu estou querendo ficar por aqui, que é o mundo de regeneração. E no mundo de regeneração, também não será o mundo do amor, será o mundo da justiça. Então, eu tenho que pensar bem como é que eu me relaciono com as pessoas e até onde que eu estou exigindo que elas não fizeram e até onde que eu estou sendo justo para que eu possa estar criando um ambiente interior que me faça sintonizar com aqueles que vão ficar por aqui, porque senão eu vou continuar sendo doente, talvez com doença pior, no mundo inferior, onde não vai ser como foi quando a raça adâmica veio para cá, que não fizeram isso que nós estamos vivendo aqui, eles tiveram que viver lá, eles caíram na revolta, no pensamento negativo, e foram ser Adão e Eva aqui na terra, e nasceram aqui para morar na caverna, tendo doença onde não tem médico, não tem remédio, não tinha nada. Sofreram demais da conta. Né? E a terceira causa, essas seriam as causas que a gente chamaria de kármicas. São causas que são doenças que surgem na nossa vida e é onde o Espiritismo é o grande consolo para nós. Que os outros que não aceitam a reencarnação, eles não têm como explicar como uma criança doece, como que eu sempre fiz tudo certinho, estou com câncer, como que eu estou infartado, como eu estou com pressão alta. Então nós vamos pôr de lado agora o raciocínio de que eu posso ter tido atitudes aqui e agora que me adoeceram. Eu posso ser uma pessoa totalmente correta e vir a ser doente. Poderíamos dar um exemplo, por que que é que todos os santos morreram de assassinados, mas, por exemplo, João Batista, que segundo Jesus, dos nascidos de mulher não há maior do que João, possivelmente foi o segundo espírito mais evoluído que já pisou na terra, ele teve que ser decapitado. A cabeça cortada era a reencarnação de Elias, que tinha feito isso com centenas de pessoas que não aceitaram o Deus único. Né? Então, várias das doenças que nós temos, elas serão doenças em função de erros passados. Ponto. Erros passados. Porque é da misericórdia de Deus que assim seja. É da misericórdia de Deus que assim seja. Né? Por exemplo, a infância longa, que é uma infância na terra, que com muitos problemas, e a velhice, que nós todos estamos caminhando para ela, né? Isso não existe nos mundos melhores. Não existe nos mundos melhores. São necessidades nossas para a evolução espiritual. Então, toda vez que eu cometer alguma coisa, que eu tenho conhecimento que aquilo não, que poderia não ser feito e que aquilo é errado, eu leso o meu corpo mental. Toda vez. Porque quando nós somos criados, no sexto dia, quando Deus cria o homem, ele dá uma ordem que ele tinha dado até então para os seres inferiores crescer e multiplicar. Mas no caso do homem, ele acrescenta, dominai os seres inferiores da natureza. Ele avisou que vocês hoje têm uma estrutura perispiritual e mental que não comporta atitudes animalizadas. Se tomarmos atitudes animalizadas, o perispírito não suporta e o corpo físico materializa isso para ser visível lá no mundo físico. Mas é também, ele nos deu a capacidade, ou assim, o mecanismo interior, de que não é um errozinho que provoca doença. Porque do mesmo modo que eu passei por milênios e milênios como cachorro, até aprender tudo que o cachorro sabia, sabe? Eu tive que automatizar isso. Eu também passei milênios e milênios até chegar a ser o ser humano que sou. E essa estrutura mental que o ser humano tem, ela não se modifica a não ser que você repita, repita, repita, repita, até que automatize o erro no corpo mental. Então nós podemos experimentar, porque Deus sabe que no pensamento contínuo a gente não é sábio ainda. A gente experimenta e pode até errar. O problema é persistir no erro. É fazer de novo. E se nós então fazemos de novo, e de novo, e de novo, eu crio um núcleo no meu corpo mental do erro. Aí esse núcleo do corpo mental chamado remorso vai aparecer num desgoverno do perispírito, que é a parte humana do perispírito formada de células. Então a área do perispírito que corresponde à área que eu usei para o erro, ou que me lembra do erro, ela vai perder o governo mental. Por exemplo, um exemplo simples aqui, se eu dei um tapa na cara de alguém, tudo bem, aprendi, pensei, não podia não fazer, mas eu saí dando tapa na cara de todo mundo. Então, a minha área de erro é a mão. Meu corpo mental passa a ter esse remorso. Então, eu não consigo mais governar a mão do meu corpo perispiritual. Então, eu serei um aleijado no mundo espiritual. E vou reencarnar com isso. Então, as doenças se manifestam nos locais que falam da energia que eu adulterei na minha relação comigo, com Deus ou com o semelhante ou com o ambiente. porque eu sou um co-construtor em plano menor. Inclusive, o ambiente entra nisso. Né? E para que eu me cure, eu tenho que repetir o estímulo da cura uma vez, duas vezes, cinco vezes, até que cure. Portanto, muitas das doenças nossas não vão ter cura. Elas vieram do mundo espiritual comigo e talvez ainda fiquem algum tempo no mundo espiritual comigo, porque eu estou demonstrando externamente o que eu sou em campo mental. Mas quando Pedro, em Atos dos Apóstolos, ele fala assim, o amor cobre uma multidão de pecados, isso é uma receita médica, a prescrição médica, né? Porque Pedro já sabia que o que encarna na Terra, quando ele analisava o psiquismo Adão e Eva, Jesus já sabia que nós não seguimos receita médica, né? Falou para o psiquismo Adão e Eva, não coma disso. Foi ele virar as costas, puf. Ninguém segue a receita médica. Né? Então, mas há um remédio que pode não atacar direto a doença, mas ele impede que a doença se manifeste, que é a mudança de comportamento. O amor cobre uma multidão de pecados. É porque se nós criarmos no nosso corpo mental um núcleo positivo, vir aqui é um exercício de núcleo positivo. Né? Fazer campanha do quilo, de qualquer maneira, é um exercício positivo. Para quem vai receber o feijão com arroz, é fundamental. É uma maneira de ir treinando. Mas seria mais rápido se eu fizesse de forma consciente. O que eu vim fazer aqui? Na medida em que eu vou criando um núcleo de amor dentro de mim, mas não é um amor de missa de domingo, não. É um negócio vivenciado. Ele vai tendo um poder tão grande dentro de mim que todos os outros núcleos doentios não conseguem se manifestar mais. E eles vão se transformar em memória, em experiência. Mas é preciso ficar claro que a cura, então, não é imediata. Porque, a princípio, ela se manifesta no corpo físico. Se eu resolvo a modificar-me interiormente, nós estamos falando, então, uma receita médica. Eu começo a melhorar o corpo, mas não o perispírito. A cura definitiva, ela só se dá no perispírito. Então, vai se dar quando eu me mantiver na linha, e ao morrer, ocorre um negócio chamado histogênese perispiritual, então, quando eu faço a revisão da memória, visão panorâmica que todos nós vamos passar quando morrermos, eu reanaliso os meus atos, e se o meu resultado tiver sido positivo, eu refaço o meu perispírito sem as lesões com as quais eu vim. Então, depende de mim. Depende de mim. Então, nós estamos aí vendo que as doenças, então, são resultados de reiteradas repetições. Jesus nos ensinou isso aí para que a gente não fique entusiasmado, porque eu fui lá no Glaucus e saí de lá, eu cheguei de cadeira de rodas e saí andando. Não adianta. Quando Jesus cura o paralítico da piscina, que estava ali há 18 anos tentando pular na água para ver se curava, ele era paralítico, ele não consegue. Jesus o cura e fala com ele assim, vai para casa, toma o teu leito e vai para casa. Por que toma o teu leito? Na mulher com hemorragia, ela tinha uma hemorragia menstrual, uma hemorragia ginecológica, ele falou com ela, tua fé te curou. Ele quis dizer no paralítico da piscina, fica com a maca debaixo do braço, que se você não se mantiver na linha, você vai ter que usá-la de novo. Né? Então nós temos que agradecer a Deus a oportunidade de ser espírita, né, de nos mostrar como que nós temos recursos em torno de nós e como que a doença está sendo a maneira de eu me tratar. É como Emmanuel fala, que nós tanto pedimos a Deus para curar a minha doença, tanto insistimos, tanto suplicamos, que Deus, obedecendo o nosso livre-arbítrio, nos dá essa aprovação, ou seja, curar a doença. Então vamos tentar compreender, né? Eu estou falando para vocês, tem um espelho ali que eu estou vendo se eu também aprendo isso, para que a gente possa, daqui para frente, ter uma vida com mais esperança, com mais alegria, com mais certeza de que somos filhos de Deus. Somos filhos de um Pai que é todo poder, toda bondade, toda sabedoria, e criou-nos com a perfectibilidade. Nós, um dia, teremos paz. Obrigado.
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Prece antes e depois. Antes de observar a presença do mal, roga ao Senhor para que teus olhos se habituem à fixação do bem, a fim de que depois não te converta a oração em requerimento desesperado. Antes de assinalar a frase caluniosa ou irrefletida, pede ao Senhor para que teus ouvidos saibam escutar para o auxílio fraterno, a fim de que depois não se te transforme a prece em apelo sombrio. Antes de caminhar na direção do poço em que se adensam as águas turvas da crueldade, implora ao Senhor para que teus pés se mantenham na movimentação do trabalho digno, a fim de que depois não se te transfigure a petição em grito blasfematório. Antes de considerar a ofensa do próximo, solicita ao Senhor que te ilumine o coração, para que saibas exercer a caridade genuína do entendimento e do perdão, sem reservas, a fim de que depois não se te expresse a rogativa por label de remorso e maldição. Todos fazemos preces, depois que o sofrimento nos convoca à expiação regenerativa, quando o processo de nossas defecções morais já coagulou em torno de nosso espírito o cáustico da aflição com que havemos de purificar os tecidos da própria alma. Todavia, quão raras vezes oramos antes da luta, vacinando o sentimento contra a sombra da tentação. Saibamos louvar a bondade e a sabedoria de Deus em todos os passos da vida, rendendo graças pela flor e pelo espinho, pela facilidade e pelo obstáculo, pela alegria e pela dor, pela fartura e pela carência. Agradecendo ao céu as lições diminutas de cada instante da marcha, aprenderemos a tecer com as pequeninas vitórias de cada dia o triunfo sublime que, na grande angústia, erguer-nos-á para a alegria soberana capaz de levantar-nos para sempre à plena luz da imortalidade.

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1: O duelo, Santo Agostinho. O duelo pode, sem dúvida, em certos casos, ser uma prova de coragem física, de menosprezo pela vida, mas é incontestavelmente uma prova de covardia moral, como o suicídio. O suicida não tem coragem de enfrentar as vicissitudes da vida. O duelista não a tem para suportar as ofensas. Cristo não vos disse que há mais honra e coragem em oferecer a face esquerda a quem vos feriu a direita do que em se vingar de uma injúria? Cristo não disse a Pedro no Jardim das Oliveiras: embainha de novo tua espada, pois aquele que mata pela espada perecerá pela espada? Por essas palavras, Jesus não condenou o duelo para sempre? Com efeito, meus filhos, que coragem é essa que brota de um temperamento violento, pletórico e furioso, bramindo a primeira ofensa? Onde está a grandeza de alma daquele que a menor injúria quer lavá-la em sangue, mas que trema, porque sempre, do fundo da sua consciência, uma voz lhe gritará: Caim, Caim, que fizeste de teu irmão? E ele responderá: foi necessário o sangue para salvar minha honra. Mas a voz replicará: quiseste salvá-la perante os homens nos breves instantes que te restavam na terra e não pensaste em salvá-la perante Deus? Pobre louco, que de sangue não vos pediria então o Cristo por todos os ultrajes que lhe tendes feito? Não somente o feristes com os espinhos e a lança, não somente o erguestes num madeiro infamante, mas ainda, em meio de sua agonia, pôde ele ouvir as zombarias que lhe prodigalizastes. Que reparações vos pediu ele, depois de tantos ultrajes? O último gemido do cordeiro foi uma prece pelos seus algozes. Oh, como ele, perdoai e orai pelos que vos ofendem. Amigos, lembrai-vos deste preceito. Amai-vos uns aos outros, e então, ao golpe do ódio, respondereis com um sorriso, e ao ultraje, com o perdão. O mundo, sem dúvida, se erguerá furioso e vos chamará de covarde. Erguei a fronte bem alto e mostrai, então, que a vossa fronte também não recearia ser coroada de espinhos, a exemplo do Cristo, mas que a vossa mão não quer participar de um assassinato autorizado, podemos dizer, por uma falsa aparência de honra, que nada mais é senão orgulho e amor próprio. Ao criar-vos, Deus vos deu o direito de vida e de morte uns sobre os outros? Não, pois só deu esse direito à natureza, para se reformar e se refazer. Mas a vós nem sequer permitiu dispordes de vós mesmos. Como suicida, o duelista estará marcado de sangue quando comparecer perante Deus. E a um, como ao outro, o soberano juiz reserva rudes e longos castigos. Se ameaçou com a sua justiça a aqueles que dizem raca a seus irmãos, quanto mais severa não será a pena reservada àquele que comparecer diante dele com as mãos sujas do sangue de um irmão.
2: O duelo, como o que outrora se chamava juízo de Deus, é uma dessas instituições bárbaras que ainda regem a sociedade. Que diríeis, entretanto, se visseis os dois antagonistas mergulharem na água fervente ou sujeitarem-se ao contato do ferro em brasa para decidir a sua disputa, dando razão ao que melhor se saísse da prova? Chamariais de insensatos a esses costumes, pois o duelo é ainda pior que tudo isso. Para o duelista emérito, é um assassinato cometido a sangue frio com toda a premeditação desejada, porque está seguro do golpe que irá desferir. Para o adversário, quase certo de sucumbir, em virtude de sua fraqueza e de sua inabilidade, é um suicídio, cometido com a mais fria reflexão. Bem sei que muitas vezes procura-se evitar essa alternativa, igualmente criminosa, recorrendo-se ao azar. Mas isso não é, embora sob outra forma, uma volta ao juízo de Deus da Idade Média? E lembre-se que naquela época era-se infinitamente menos culpado. O próprio nome de juízo de Deus revela uma fé ingênua, é verdade, mas sempre uma fé na justiça de Deus, que não poderia deixar sucumbir um inocente, enquanto no duelo tudo se entrega à força bruta, de tal maneira que é frequente sucumbir o ofendido. Oh, estúpido amor próprio, tola vaidade e louco orgulho! Quando sereis substituídos pela caridade cristã, pelo amor do próximo e a humildade de que o Cristo nos deu o exemplo e o ensino? Somente então desaparecerão esses preconceitos monstruosos que ainda dominam os homens e que as leis são impotentes para reprimir. Porque não é suficiente proibir o mal e prescrever o bem. É necessário que o princípio do bem e o horror do mal estejam no coração do homem.
3: Francisco Xavier, Bordeaux, 1861. Que pensarão de mim, dizeis frequentemente, se me recusar a reparação que me pedem, ou se eu não a pedir àquele que me ofendeu? Os loucos como vós, os homens atrasados, vos censurarão. Mas os esclarecidos pela flama do progresso intelectual e moral dirão que agis segundo a verdadeira sabedoria. Refleti um pouco. Por uma palavra dita muitas vezes sem intenção ou inteiramente inofensiva por um de vossos irmãos, vosso orgulho se fere. Respondeis de maneira áspera e a provocação está feita. Antes de chegar ao momento decisivo, perguntai se estás agindo como cristão. Que contas prestareis à sociedade se a privardes de um de seus membros? Pensai no remorso de haver roubado a uma mulher o seu marido, à mãe o seu filho, aos filhos o pai e com ele o seu sustento. Certamente aquele que ofendeu deve uma reparação. Mas não é muito mais honroso dá-la espontaneamente, reconhecendo os seus erros, do que expor a vida daquele que tem direito de queixar-se? Quanto ao ofendido, convém o que pode, às vezes, sentir-se gravemente atingido, seja na sua própria pessoa, seja em relação aos que lhe são caros. Não é somente o amor próprio que está em causa. O coração foi magoado e ele sofre. Mas além de ser estúpido, jogar a vida contra um miserável capaz de infâmias, mesmo que mate a este, por acaso a afronta não subsiste, seja qual for? O sangue derramado não provocará maior alarde sobre um fato que, se falso, deve desaparecer por si mesmo e, se verdadeiro, deve ocultar-se no silêncio? Só restaria, pois, a satisfação da vingança praticada. Triste satisfação que, frequentemente, já nesta vida, deixa causticantes remorsos. E se for o ofendido quem sucumbe, onde está a reparação? Quando a caridade for a regra de conduta dos homens,

0: Agostinho, Bordeaux, 1861.
1: O homem do mundo, o homem feliz, que por uma palavra ofensiva, um motivo fútil, joga a vida que Deus lhe deu e joga a vida do seu semelhante, que só pertence a Deus, esse é 100 vezes mais culpado que o miserável, que levado pela cobiça e às vezes pela necessidade, introduz-se numa casa para roubar e mata o que tenta impedi-lo. Porque este é quase sempre um homem sem educação, com imperfeitas noções do bem e do mal, enquanto o duelista pertence geralmente à classe mais esclarecida. Um mata brutalmente, o outro com método e cortesia, o que faz a sociedade desculpá-lo. Acrescento mesmo que o duelista é infinitamente mais culpado que o infeliz, que cedendo a um sentimento de vingança, mata num momento de desespero. O duelista não tem por desculpa o arrastamento da paixão, porque entre o insulto e a reparação, sempre há tempo de refletir. Ele age, pois, fria e premeditadamente. Tudo é calculado e estudado para matar com segurança o seu adversário. É verdade que expõe também a sua vida. E é isso que justifica o duelo aos olhos do mundo, que o considera como ato de coragem e desapego à vida. Mas haverá realmente coragem quando se está seguro de si mesmo? O duelo, resto dos tempos de barbárie, quando a lei era o direito do mais forte, desaparecerá com uma apreciação mais sã do verdadeiro problema da honra, à medida que o homem adquirir uma fé mais ardente na vida futura. Os duelos se tornam cada vez mais raros, e se ainda vemos de tempos em tempos dolorosos exemplos, o seu número não pode ser comparado ao de outrora. Um homem não saía de casa, antigamente, sem prever um encontro, tomando sempre as precauções necessárias. Um sinal característico dos costumes do tempo e dos povos era o uso do porte habitual, ostensivo ou disfarçado, de armas ofensivas e defensivas. A abolição desse uso revela o abrandamento dos costumes, e é curioso seguir-se a sua graduação desde a época em que os cavaleiros só saíam com armaduras de ferro e de lança em punho, até o simples uso da espada, que depois se tornou mais num ornamento, num acessório de uniforme, do que arma agressiva. Outro sinal do abrandamento dos costumes é que, antigamente, os combates pessoais se davam em plena rua, diante da turba, que se afastava para deixar livre o campo, e hoje se ocultam. A morte de um homem é hoje um acontecimento que provoca comoção. Antigamente, não se lhe dava atenção. O espiritismo extinguirá esses derradeiros vestígios da barbárie ao inculcar nos homens o senso da caridade e da fraternidade.
2: Capítulo 13º. Que a mão esquerda não saiba o que faz a direita. Fazer o bem sem ostentação.
3: Guardai-vos, não façais as vossas boas obras diante dos homens com o fim de serdes vistos por eles. De outra sorte, não tereis a recompensa da mão de vosso Pai que está nos céus. Quando, pois, dás a esmola, não faças tocar a trombeta diante de ti, como praticam os hipócritas nas sinagogas e nas ruas, para serem honrados dos homens. Em verdade vos digo que eles já receberam a sua recompensa. Mas quando dás a esmola, não saiba a tua esquerda o que faz a tua direita, para que a tua esmola fique escondida e teu Pai, que vê o que fazes em segredo, te pagará.
4: E depois que Jesus desceu do monte, foi muita gente do povo que o seguiu. E eis que, vindo um leproso, o adorava, dizendo: Se tu queres, Senhor, bem me pode

0: limpar. E Jesus, estendendo a mão, tocou-o.
1: Pois eu quero. Fica limpo.
0: E logo ficou limpa toda a sua lepra.
1: Vê. Não o digas a alguém. Mas vai. Mostra-te ao sacerdote e faze a oferta que ordenou Moisés para lhe servir de testemunho a eles.
2: Fazer o bem sem ostentação tem grande mérito. Esconder a mão que dá é ainda mais meritório. É o sinal incontestável de uma grande superioridade moral. Porque, para ver as coisas de mais alto que o vulgo, é necessário fazer abstração da vida presente e identificar-se com a vida futura. É necessário, numa palavra, colocar-se acima da humanidade para renunciar à satisfação do testemunho dos homens e esperar a aprovação de Deus. Aquele que preza mais a aprovação dos homens que a de Deus, prova que tem mais fé nos homens que em Deus, e que a vida presente é para ele mais do que a vida futura, ou até mesmo que não crê na vida futura. Se ele diz o contrário, age, entretanto, como se não acreditasse no que diz. Quantos há que só fazem um benefício com esse de que o beneficiado o proclame sobre os telhados? Que darão uma grande soma à luz do dia, mas escondidos não dariam sequer uma moeda. Foi por isso que Jesus disse: os que fazem o bem com ostentação já receberam a sua recompensa. Com efeito, aquele que busca a sua glorificação na terra pelo bem que faz, já se pagou a si mesmo. Deus não lhe deve nada. Só lhe resta a receber a punição do seu orgulho. Que a mão esquerda não saiba o que faz a direita. É uma figura que caracteriza admiravelmente a beneficência modesta. Mas, se existe a modéstia real, também existe a falsa modéstia, o simulacro da modéstia, pois há pessoas que escondem a mão, tendo o cuidado de deixar perceber que o fazem. Indigna paródia das máximas do Cristo. Se os benfeitores orgulhosos são depreciados pelos homens, que não lhes acontecerá perante Deus? Eles também já receberam a sua recompensa na terra. Foram vistos. Estão satisfeitos de terem sido vistos. É tudo quanto terão. Qual será então a recompensa do que faz pesar os seus benefícios sobre o beneficiado, que lhe exige de qualquer maneira testemunhos de reconhecimento, que lhe faz sentir a sua posição ao exaltar o preço dos sacrifícios que suportou por ele? Oh, para esse não há nem mesmo a recompensa terrena, porque está privado da doce satisfação de ouvir bendizerem o seu nome, o que é um primeiro castigo para o seu orgulho. As lágrimas que estanca em proveito da sua vaidade, em lugar de subirem ao céu, recaem sobre o coração do aflito para ulcerá-lo. O bem que faz não lhe aproveita, desde que o censura, porque todo benefício exprobado é moeda alterada que perdeu o valor. O benefício sem ostentação tem duplo mérito. Além da caridade material, constitui caridade moral, pois contorna a suscetibilidade do beneficiado, fazendo-o aceitar o obséquio sem lhe ferir o amor próprio e salvaguardando a sua dignidade humana. Pois há quem aceite um serviço, mas recuse a esmola. Converter um serviço em esmola, pela maneira por que é prestado, é humilhar o que o recebe. A verdadeira caridade, ao contrário, é delicada e habilidosa para dissimular o benefício e evitar até as menores possibilidades de melindre, porque todo choque moral aumenta o sofrimento provocado pela necessidade. Ela sabe encontrar palavras doces e afáveis que põem o beneficiado à vontade diante do benfeitor. enquanto a caridade orgulhosa o humilha. O sublime da verdadeira generosidade está em saber o benfeitor inverter os papéis, encontrando um meio de parecer ele mesmo agradecido àquele a quem presta o serviço. Eis o que querem dizer essas palavras: que a mão esquerda não saiba o que faz a direita.
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0: Não diga que não pode trabalhar em benefício dos outros. Quantos mudos dariam uma fortuna para poderem falar como você? Quantos paralíticos suspiram pelos passos que você pode dar? Quantos milionários lhe entregariam suas riquezas para terem um décimo da fé que você tem? Não, não diga que não pode trabalhar. Distribua os bens que Deus lhe concedeu em gestos de bondade e palavras de carinho.
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2: Conduta Espírita, pelo Espírito André Luiz. Capítulo 47, A Conduta Perante Jesus. Em todos os instantes, reconhecer-se na presença invisível de Jesus, que nos ampara nas obras do bem eterno. Aceitou-nos o Cristo de Deus desde os primórdios da terra. Nos menores cometimentos, identificar a vontade superior, promovendo em toda parte a segurança e a felicidade das criaturas. Cada coração humano é uma peça de luz potencial e Jesus é o sublime artífice. Lembrar-se de que o Senhor trabalha por nós sem descanso. Repouso indébito, deserção do dever. Sem exclusão de hora ou local, precaver-se contra o reproche e a irreverência para com a divina orientação. O acatamento é prece silenciosa. Negar-se a interpretar o eterno amigo por vulgar revolucionário terreno. Reconheçamo-lo como a luz do mundo. Renunciar às comemorações natalinas que traduzam excessos de qualquer ordem, preferindo a alegria da ajuda fraterna aos irmãos menos felizes como louvor ideal ao sublime natalício. Os verdadeiros amigos do Cristo reverenciam-no em espírito. Identificar a posição que lhe cabe em relação a Jesus, o emissário de Deus, evitando confrontos inaceitáveis. O homem que exige seja o Cristo igual a ele, pretende vaidosamente nivelar-se com Cristo. Em todas as circunstâncias, eleger no Senhor Jesus o Mestre invariável de cada dia. Somos o rebanho, Jesus é o divino pastor. E tudo quanto fizerdes, fazei-o de todo o coração, como ao Senhor e não aos homens. Paulo, Colossenses, capítulo 3, versículo 23. 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

0: Sete minutos com Emmanuel. Primeira Epístola aos Coríntios, capítulo 1, versículo 18. Comentário do livro Fonte Viva, capítulo 97, intitulado A Palavra da Cruz. Porque a palavra da cruz é loucura para os que perecem, mas para nós que somos salvos é o poder de Deus. 1 Coríntios, capítulo 1, versículo 18. Comenta o benfeitor. A mensagem da cruz é dolorosa em todos os tempos. Do Calvário desceu para o mundo uma voz, a princípio desagradável e incompreensível. No martirológio do Mestre, situavam-se todos os argumentos de negação superficialmente absoluta. O abandono completo dos mais amados, a sede angustiosa, capitulação irremediável, perdão espontâneo que expressava humilhação plena, sarcasmo e ridículo entre ladrões, derrota sem defensiva, morte infamante. Mas o Cristo usa o fracasso aparente para ensinar o caminho da ressurreição eterna, demonstrando que o eu nunca se dirigirá para Deus sem o aprimoramento e sem sublimação de si próprio. Ainda hoje, a linguagem da cruz é loucura para os que permanecem interminavelmente no círculo de reencarnações de baixo teor espiritual. Semelhantes criaturas não pretendem senão mancomunar-se com a morte, exterminando as mais belas florações do sentimento. Dominam a muitos, incapazes do próprio domínio. Ajuntam tesouros que a imprudência desfaz. E tecem fios escuros de paixões obcecantes em que sucumbem, vezes sem conto, à maneira da aranha encarcerada nas próprias teias. Repitamos a mensagem da cruz ao irmão que se afoga na carne, e ele nos classificará a conta de loucos. Mas todos nós, que temos sido salvos de maiores quedas pelos avisos da fé renovadora, estamos informados de que, nos supremos testemunhos, segue o discípulo para o Mestre, quanto o Mestre subiu para o Pai, na glória oculta da crucificação. Nessa mensagem, o benfeitor Emmanuel penetra em profunda simbologia do Novo Testamento ligada à crucificação de Jesus. Quando Paulo se refere à morte, pressupondo a ressurreição, e quando fala que a mensagem da cruz é loucura para os que perecem, para os que morrem, Emmanuel, alargando a interpretação e penetrando em campo mais vasto de espiritualidade, diz que morte, na verdade, representam as reencarnações de baixo teor espiritual. E compara aqueles irmãos que se encontram nesse círculo vicioso de reencarnações a irmãos que se afogam na carne. Para eles, é difícil enxergar benefício nas situações aparentes de derrota. A cruz simboliza a síntese de todas as aparentes derrotas humanas. Nela, Jesus se vê abandonado dos seguidores e amigos, em sede, suportando sarcasmo e ridículo, derrota, morte infame, perdão espontâneo que expressava aparente humilhação, situações todas que revelam vitória espiritual, vitória íntima sobre si mesmo, vitória sobre o sistema do mundo ainda escravizado à matéria, ainda escravizado aos enganos das paixões de baixo teor espiritual. Por essa razão, a cruz ainda provoca certa perplexidade naqueles que se aproximam da mensagem cristã e costumam confundir o ensino de Jesus como uma propaganda à dor e ao sofrimento. Mas, na verdade, a cruz simboliza a mais profunda renovação que pode experimentar a alma, capaz de libertá-la do círculo vicioso de reencarnações, de paixões que tampam a sua visão espiritual, preparando-a para novos patamares de crescimento e para uma felicidade sem mancha, uma felicidade sem modulações, incapaz de ser experimentada nos círculos da carne.
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0: Sete minutos com Emmanuel. Primeira Epístola aos Coríntios, capítulo 1, versículo 19. Comentário do livro Vinha de Luz, capítulo 164, intitulado Acima de Nós. Porque está escrito: destruirei a ciência dos sábios e aniquilarei a inteligência dos inteligentes. 1 Coríntios 1, 19. Comenta o benfeitor.

Dezenas de séculos passaram sobre o planeta, renovando a estruturação de todos os conceitos humanos. A ciência da guerra multiplicou os estados. Entretanto, todos os gabinetes administrativos que lhe traçam os escuros caminhos sucumbem, através do tempo, pelas garras dos monstros que eles próprios criaram. A ciência religiosa estabeleceu muitos templos veneráveis. Contudo, toda vez que esses santuários se confiam ao conforto material desregrado, sobre o pedestal do dogma e do despotismo, caem, pouco a pouco, envenenados pelo vírus do separatismo e da perseguição que decretam para os outros. A ciência filosófica erige sistemas sobre sistemas. Todavia, quando procura instalar-se no negativismo absoluto, perante a divindade do Senhor, sofre humilhações e reveses, dentro dos quais atinge fins integralmente contrários ao que se propunha realizar. Em toda parte da história, vemos triunfadores de ontem arrojados ao pó da terra, cientistas que semeiam vaidade e recolhem os frutos da morte, filósofos louvados pela turba invigilante que plantam audaciosas teorias de raça e economia, conduzindo o povo à fome, à ignorância e à destruição. Procura, pois, a fé e age, de conformidade com a lei de amor que ela te descortina ao coração. Porque acima de nós, infinito é o poder do Senhor. E dia virá em que toda mentira e toda vaidade serão confundidas. Extraordinária mensagem de Emmanuel, que se encontra ainda relacionada ao tema da perplexidade que causa a cruz de Jesus àqueles que se aproximam da mensagem evangélica. Nesse sentido, vale a pena reler o trecho seguinte do versículo comentado por Emmanuel, que está no próprio capítulo 1, versículo 26 a 29, quando Paulo diz assim: Irmãos, reparai, pois, na vossa vocação, visto que não foram chamados muitos sábios segundo a carne, nem muitos poderosos, nem muitos de nobre nascimento. Pelo contrário, Deus escolheu as coisas loucas do mundo para envergonhar os sábios, e escolheu as coisas fracas do mundo para envergonhar os fortes. E Deus escolheu as coisas humildes do mundo e as desprezadas, e aquelas que não são, para reduzir a nada as que são, a fim de que ninguém se vanglorie na presença de Deus. Por mais extraordinária seja a ciência humana, a filosofia humana e a religiosidade dos humanos, jamais perderá a característica de humana. Acima da nossa inteligência, da nossa construção, há a sabedoria infinita e o amor supremo de Deus a governar os destinos de todos os espíritos que evoluem na criação infinita. É preciso reconhecer que a sabedoria absoluta do Criador ofusca a nossa pequena sabedoria relativa. Nesse sentido, é preciso não se encantar com as propostas utilitaristas do mundo, que procuram resolver problemas eminentemente materiais, negando, por vezes, as realidades espirituais que estão na causa dos problemas. Avançar com fé e com confiança de que o Criador está sempre a nos surpreender. A renovação surge, não raras vezes, em lugares
e pela boca de criaturas que muitos de nós desprezávamos. A renovação divina é silenciosa, porque Deus opera em silêncio e não concorre com a vaidade das criaturas, como nos lembra Humberto de Campos no livro Boa Nova.

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1: Sete minutos com Emmanuel. Primeira Epístola aos Coríntios, capítulo 1, versículo 23. Comentário do livro Vinha de Luz, capítulo 7, intitulado Aos Discípulos. Mas nós pregamos a Cristo crucificado, que é escândalo para os judeus e loucura para os gregos. 1 Coríntios 1, versículo 23. Comenta o benfeitor.

A vida moderna, com suas realidades brilhantes, vai ensinando às comunidades religiosas do cristianismo que pregar é revelar a grandeza dos princípios de Jesus nas próprias ações diárias. O homem que se internou pelo território estranho dos discursos, sem atos correspondentes à elevação da palavra, expõe-se cada vez mais ao ridículo e à negação. Há muitos séculos prevalece o movimento de filosofias utilitaristas. E ainda agora, não escasseiam orientadores que cogitam da construção de palácios egoísticos à base do magnetismo pessoal, e psicólogos que ensinam publicamente a sutil exploração das massas. É nesse quadro obscuro do desenvolvimento intelectual da Terra que os aprendizes do Cristo são expoentes da filosofia edificante da renúncia e da bondade, revelando em suas obras isoladas a experiência divina daquele que preferiu a crucificação ao pacto com o mal. Novos discípulos, por isso, vão surgindo além do sacerdócio organizado. Irmãos dos sofredores, dos simples, dos necessitados, os espiritistas cristãos encontram obstáculos terríveis na cultura intoxicada do século e no espírito utilitário das ideias comodistas. Há quase 2000 anos, Paulo de Tarso aludia ao escândalo que a atitude dos aprendizes espalhava entre os judeus e à falsa impressão de loucura que despertava no ânimo dos gregos. Os tempos de agora são aqueles mesmos que Jesus declarava chegados ao planeta. E os judeus e gregos, atualizados hoje nos negocistas desonestos e nos intelectuais vaidosos, prosseguem na mesma posição do início. Entre eles, surge o continuador do Mestre, transmitindo-lhe o ensinamento com o verbo santificado pelas ações testemunhais. Aparecem dificuldades, sarcasmos, conflitos. O aprendiz fiel, porém, não se atemoriza. O comercialismo da avareza permanecerá com o escândalo, e a instrução envenenada demorar-se-á com os desequilíbrios que lhe são inerentes. Ele, contudo, seguirá adiante, amando, exemplificando e educando com o libertador imortal. Nessa página, o benfeitor Emmanuel nos traz novos ângulos da análise da crucificação de Jesus, já expostos em outras passagens dos 7 Minutos com Emmanuel. Em especial, nesse trecho, Emmanuel fixa duas poderosas forças que dominam o mundo dos encarnados: o comercialismo e a educação intelectual do mundo. Um e outro, não obstante a grandeza das suas construções, ainda escravizados a interesses mesquinhos e a paixões puramente materiais. É natural que necessitemos dos recursos materiais para desempenhar as funções que nos são inerentes quando encarnamos no orbe. E é primordial a ampliação da nossa mente através da educação e da absorção do patrimônio intelectual daqueles que nos precederam na jornada evolutiva. Todavia, toda construção material é provisória e representa material didático para a aquisição de um patrimônio verdadeiramente espiritual, aquele que nós poderemos carregar na intimidade da alma. Fixar-se nos elementos provisórios, fixar-se nos elementos didáticos da jornada, perdendo de vista
os verdadeiros valores que orientam a nossa marcha é a atitude ainda pueril dos encarnados, que trocam os aspectos materiais pelas imperecíveis realidades do Espírito imortal. A cruz do Cristo é símbolo de fidelidade. Como diz Emmanuel, o Mestre preferiu a crucificação do que o pacto com o mal. E muitas vezes, o espírito invigilante, com a sede de vitória material, pactua com o mal, provocando vastos compromissos que o obrigam a reencarnações reparatórias que representam estacionamento na sua marcha evolutiva. Nesse sentido, a cruz de Jesus abre continentes do mais alto e nos ensinam que a fidelidade ao bem, que a fidelidade ao Espírito, muitas vezes exige sacrifício de nós mesmos.

0: Não, não se impressione com seus sonhos. Isto poderia levá-lo a extravagâncias ridículas. Viva acordado no bem, e os sonhos serão belos e bons. Se alguma característica de verdade lhe for revelada num sonho, aceite-a com simplicidade. Mas não se deixe levar a interpretações supersticiosas. Procure sempre o lado bom das coisas.
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2: Defendemo-nos. Ante as forças da sombra que porventura te ameacem o coração, acalma-te e espera. Se a serpente da inveja te envenena a alegria, recorda que a criatura invejada muita vez carrega consigo dolorosas chagas de angústia sob o manto enganoso das aparências. Se o dragão do ciúme te espreita os passos, não ouvides que todos os nossos afetos pertencem a Deus, nosso Pai, que não nos empresta, a fim de que através do desenvolvimento e da renúncia venhamos a adquirir o verdadeiro amor para a eternidade. Se a gralha do orgulho te grita mentiras ao pensamento, impelindo-te à evidência indébita entre aqueles que te rodeiam, não te esqueças de que o tempo tudo renovará, preservando-te unicamente os valores imarcessíveis do espírito. Se o leão invisível da cólera te absorve a emotividade, obscurecendo-te o raciocínio, certifica-te de que um minuto de desespero pode arrojar-te a muitos séculos de criminalidade e loucura. Se as larvas da preguiça te invadem a cabeça e te imobilizam as mãos, convence-te de que um dia de inércia no bem é ganho indiscutível para o mal que nos cerca e que responderemos em todo o tempo, na contabilidade celeste, pelo descaso das horas perdidas. A cada instante, a mudança nos espia a existência, através de mil modos. Guardemo-nos no serviço incessante do amor puro e simples, compreendendo que tão só construindo a felicidade para os outros é que alcançaremos a nossa felicidade. E buscando acender a luz divina em nós mesmos, é que nos retiraremos em definitivo do largo desfiladeiro da ilusão e do desencanto, da culpa e do resgate, do desequilíbrio e da morte.

Ato de gratidão. A minha gratidão franca e profunda é tudo o que te oferto, alma querida, no doce regozijo que me inunda por todo o amparo que me deste à vida. Notaste a provação em meus caminhos e estendeste-me as mãos ternas e generosas, como quem faz do chavascal de espinhos um tapete de rosas. Nada olvidaste para o meu alento. Seguindo a minha dor de cada dia, trouxeste com grandeza a penúria que enfrento, proteção e agasalho, assistência e alegria. Enxugaste-me o pranto da tristeza em tua própria fé que me avigora, recordando em minha alma a luz acesa quando a sombra se esvai ao contato da aurora. Fizeste mais, quiseste junto a mim o júbilo constante em presença dourada, com carícias de fonte e encantos de jardim, para quem me partilhe as fadigas da estrada. A fim de renovar meu pensamento imerso no turbilhão de fel que tanta vez me alcança, falaste-me de amor ante as leis do universo, elevando-me o ser às bênçãos da esperança. Por tudo te agradeço, alma formosa e amiga, nos empeços e pedras que transponho. Encontro em ti o apoio que me abriga, a bondade em resposta às ânsias de meu sonho. Mas acima de tudo a ti me entrego na extrema gratidão por onde vou, porque entendes as lutas que carrego e aceitaste-me a vida como eu sou. Pelo Espírito Maria Dolores, psicografia de Francisco Cândido Xavier, da obra Caminhos do Amor.

da imortalidade, buscamos-te as fontes eternas, esperando, confiantes em tua misericórdia. De nós mesmos, Senhor, nada podemos. Sem ti, somos frondes decepadas, que o fogo da experiência tortura ou transforma. Unidos, no entanto, ao teu amor, somos continuadores gloriosos de tua criação interminável. Somos alguns milhares neste campo terrestre, e antes de tudo, louvamos-te a grandeza que não nos oprime a pequenez. Dilata-nos a percepção diante da vida, abre-nos os olhos enevoados pelo sono da ilusão, para que divisemos tua glória sem fim.

as sementes de sabedoria que os teus mensageiros esparziram no campo de nossas almas. Fecunda-nos o solo interior, para que os divinos germes não pereçam. Sabemos, Pai, que o suor do trabalho

o suor enlanguece e a lágrima desespera. Sem tua mão compassiva, os vermes das paixões e as tempestades de nossos vícios

das oportunidades presentes, para que os atritos da luta não as inutilizem. Guia-nos os pés para o supremo bem. Reveste-nos o coração com a tua serenidade paternal, robustecendo-nos a resistência. Poderoso Senhor, ampara-nos a fragilidade, corrige-nos os erros, esclarece-nos a ignorância.

Ó Terra, Mãe devotada, a ti, nosso eterno preito, de gratidão, de respeito, na vida espiritual, que o Pai de graça infinita te santifique a grandeza e abençoe a natureza do teu seio maternal. Quando errávamos aflitos no abismo de sombra densa, reformaste-nos a crença no dia renovador. Envolveste-nos bondosa nos teus fluidos de agasalho, na divina lei de amor. Suportaste-nos sem queixa o menosprezo impensado, no sublime apostolado de terno infinito bem. Em resposta aos nossos crimes, abriste nosso futuro, desde as trevas do chão duro aos templos de luz do além. Em teus campos de trabalho, no transcurso de mil vidas, saramos negras feridas. Tivemos lições de escola nas tuas correntes santas de amor e renascimento. Nosso escuro pensamento vestiu-se de claro sol. Agradecemos-te a bênção da vida que nos emprestas. Teus rios, tuas florestas, teus horizontes de anil, tuas árvores augustas. Tuas cidades frementes, tuas flores inocentes do campo primaveril. Agradecemos-te as dores que generosa nos deste para a jornada celeste na montanha de ascensão. Pelas lágrimas pungentes, pelos pungentes espinhos, pelas pedras dos caminhos, nosso amor e gratidão. Em troca dos sofrimentos, das ânsias, dos pesadelos, recebemos-te os desvelos de mãe de crentes incréus. Sê bendita para sempre com tuas chagas e cruzes, as aflições que produzes são alegrias nos céus. Ó Terra, Mãe devotada, a ti nosso eterno preito, de gratidão, de respeito na vida espiritual, que o Pai de graça infinita te santifique a grandeza e abençoe a natureza do teu seio material.

Pai querido, enquanto a noite traz a bênção do repouso, recebe, Pai carinhoso, nosso afeto e devoção. Enquanto as estrelas cantam na luz que as empalidece, vem unir a nossa prece à voz do teu coração. Não te perturbes na estrada de sombras do esquecimento. Não te doa o sofrimento, jamais te firas no mal. Não temas a dor terrestre, recorda a nossa aliança. Conserva a flor da esperança para a ventura imortal. Enquanto dormes no mundo, nossas almas acordadas relembram as alvoradas desta vida superior. Aguarda o porvir risonho, espera por nós que um dia volveremos à alegria do jardim do teu amor.

a bondade, a sublima caridade de tuas lições no bem. Atravessa as sombras espessas, vence, Pai, a carne estranha, vem conosco orar também.

da vida. Nossos corações transbordantes de júbilo te agradecem as bênçãos de cada dia. Permite que nos reunamos em teu nome nesta noite bendita de felicidade e esperança, para manifestar-te nossa gratidão imperecível. Não te rogamos, Senhor, vantagens e benefícios para nós outros, ricos que somos de tua luz e misericórdia, mas suplicamos ao teu coração augusto nos sejam concedidos os dons do equilíbrio e da equidade, para que saibamos distribuir nossa divina herança e não dissipemos em vão a glória de tuas dádivas. Fortifica-nos a noção de harmonia para sermos cooperadores leais de teus santos desígnios. Erguemo-nos do abismo do passado por tua bondade vigilante, e aqui nos encontramos para servir-te. Entretanto, Pai, vergados ao peso das inclinações humanas, por nós cultivadas com os desvairos emotivos durante milênios, não prescindimos de tua disciplina e de tua força paternal. Dá-nos o clima sadio da libertação de nós mesmos. Magnetizados pelas nossas recordações do pretérito, nem sempre te compreendemos a vontade soberana e criteriosa. Anula-nos o personalismo inferior, para que a consciência do universo nos esclareça o coração.

tranquilidade, a fim de colaborarmos em tua obra. Deste-nos neste pouso de amor fraterno companheiros dedicados ao bem, e em torno de nossa tarefa pequenina colocaste a multidão dos aflitos e sofredores. Ó Senhor, como somos felizes pela possibilidade de ministrar em teu nome consolações e esclarecimentos. Contudo,

infunde-nos o respeito pela autoridade que nos deste. Ajuda-nos a desprender a mente das criações individuais

para que te sintamos mais de perto no esforço coletivo da elevação comum. E toda vez que nossos atos traduzam interferência indébita do livre-arbítrio na execução de tuas leis, repreende-me.

resoluções a nosso respeito são excelentes e belas. Concede-nos, pois, bastante visão, de modo a enxergarmos nossa ventura.

salvadora. Recebemos através de mil recursos diferentes a tua presença indireta, com a qual são atendidos os que choram e padecem. Ó Pai compassivo, que felicidade maior que esta, a de espalhar com nosso Senhor Jesus Cristo as tuas bênçãos redentoras e carinhosas. Que escola mais rica, além da que se localiza nesta casa, onde aprendemos jubilosos a exercer o dom sublime de dar, dilatando-nos a alegria, estimulando-nos a coragem, santificando-nos a esperança. Tu permites ainda, Senhor,

filhos. Ser glorificado por todos os seres da criação. Teus servidores nesta casa de edificação, agradece.

Ó Senhor, abençoa os teus servos fiéis, mensageiros de tua paz,

acende-lhes a lâmpada da alegria. Onde domine o mal, ameaçando a obra do bem, abre-lhes a porta oculta de tua misericórdia. Onde surjam acúlios do ódio, auxilia-nos a cultivar as flores bem-aventuradas de teu sacrossanto amor. Senhor, são eles teus heróis anônimos, que removem pântanos e espinheiros, cooperando em tua divina semeadura. Concede-lhes os júbilos interiores,

que reservas ao ouvido santificado. Descortina-lhes as visões gloriosas que guardas para os olhos dos justos. Condecora-lhes o peito com as estrelas da virtude leal. Enche-lhes as mãos de dádivas benditas, para que repartam em teu nome a lei do bem, a luz da perfeição, o alimento do amor, a veste da sabedoria, a alegria da paz, a força da fé, o influxo da coragem, a graça da esperança, o remédio retificador. Ó Senhor, inspiração de nossas vidas, mestre de nossos corações, refúgio dos séculos terrestres, faze brilhar teus divinos lauréis e teus eternos dons, na fronde lúcida dos bons, os teus servos fiéis.

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1: Não transforme sua prece em petitório insistente. O Pai sabe aquilo de que necessitamos, mesmo antes de pedirmos. Quando quiser alguma coisa para si, peça-o também para os outros, para todos os que estiverem nas mesmas condições. No momento da prece, evite o egoísmo. A prece é a melhor ocasião de demonstrarmos nosso amor. E pedindo para todos, com amor, seremos os primeiros a receber o benefício. Quem acende uma luz é o primeiro a iluminar-se.
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3: Queridos amigos, irmãos, muito boa noite. Como vocês ouviram, a reflexão nossa da noite é o tema Por que não abortar? Raramente esse tema é tratado no meio espírita, conquanto nós espíritas devêssemos falar abertamente sobre o aborto, porque tem ascendentes espirituais que nós conhecemos. O que que é o aborto sob o ponto de vista técnico? Consiste na expulsão do feto antes que ele tenha vitalidade. Ou por outra, é expulsar o feto do ventre ou do útero da candidata mãe, e isso evidentemente consagra-se o fenômeno da morte. A questão do aborto, ela ocorreu em todas as épocas da humanidade. Sempre existiu o aborto. E muitos homens inteligentes, versados nas mais diferentes linhas de pensamento, falaram sobre o aborto. Por exemplo, Aristóteles, filósofo grego, que viveu antes de Cristo, matemático também, ele dizia que o feto não tem alma. E ele ia admitir a existência da alma. Só quando se consagrasse o nascimento é que a alma ficava, então, entranhada no ser que nasceu. Por conseguinte, o aborto, durante todo o período de gestação, em qualquer período, nunca constituía ato criminoso. Os romanos, eles não acreditavam que o aborto fosse um delito, um ato criminoso. Porque naqueles tempos mais antigos, distanciados, o feto não tinha alma. E por aí vão grandes pensadores, por exemplo, na Igreja Católica, Santo Agostinho, um dos maiores teólogos, ele dizia que só depois de 60 dias da formação fetal é que a alma se entranhava no feto. Se se abortasse antes dos 60 dias, não constituía delito, nenhum ato criminoso. E grandes pensadores teólogos da Igreja, por largo tempo defendiam a tese que entre 60 e 80 dias, se acontecesse o aborto, não existia delito, crime algum. O que é que é o aborto e como é que nós poderíamos defini-los dentro da visão humana? Existe o aborto espontâneo ou natural e o aborto provocado ou delituoso. Qual que é a diferença entre aborto natural e espontâneo e aborto provocado ou delituoso ou criminoso? O aborto espontâneo, como o próprio nome o diz, ele é natural. Não existem fatores externos pensados para provocar a expulsão do feto. Então, quantas mães frustram? Elas se entristecem, porque independente da vontade delas, e sem que houvesse móvel qualquer comportamento, acontece o que tecnicamente é chamado de aborto natural ou espontâneo. Já o aborto provocado, ele tem duas naturezas. Ele pode ser terapêutico ou delituoso ou criminoso. O que é o aborto terapêutico ou o aborto provocado, sob o ponto de vista terapêutico? Ele existe e é amparado por leis. Por exemplo, o Código Civil Brasileiro afirma que, no caso de risco de vida da mãe ou de estupro, quando existe uma violência vaginal, nesse caso, a própria lei ampara para que ocorra o aborto provocado. Já o aborto criminoso é quando, não existindo, isso sob o ponto de vista das leis do nosso país e de leis de muitos outros países, que não exista algo como o estupro e o risco iminente de vida da mãe, pratica-se o ato abortivo, provocando então a morte da formação fetal. E por aí, nós vamos fazendo umas análises interessantes sobre o ponto de vista humano, sem entrar na consideração espírita. Vamos dar exemplos. Existe um tipo de aborto que é chamado de eugênico, que a medicina fetal trata com muita propriedade, dentro de uma ciência médica conhecida como eugenia, medicina fetal. O que é esse tipo de aborto eugênico? É aquele onde provoca-se a interrupção da gestação para culminar na expulsão do feto, decorrente dos avançados recursos da medicina do mundo, que nós chamamos de medicina fetal, com exames de imagem. Vocês sabem que hoje a medicina, cada vez ela avança mais e ela prescruta pelos exames. Os aparelhos ultra avançados é capaz de verificar o que acontece na vidra intrauterina. Por exemplo, hoje, através desses recursos da medicina fetal, é possível verificar se o feto ele tem anomalias congênitas, graves, visíveis, auscultadas por esses exames de alta performance. Eu falo com mais detalhes sobre isso. Por exemplo, tem malformações, que casos de paraplegia, de defeitos físicos, de surdez, de mudez, de outros tantos defeitos, anencefalia, crianças por exemplo, que já detecta que elas nascem de sem cérebro. A medicina fetal, ela, através desses exames, constata essas anomalias. E o que, que é que, sob o ponto de vista médico, sob o ponto de vista da ciência do mundo, desconsiderando que existe espírito, preserva-se esse ser que vai nascer, porque ele teria uma vida inglória em decorrência de mutilações, de defeitos congênitos, de dores que causaria a família, a ele próprio, decorrente de anomalias sob o ponto de vista físico e até sob o ponto de vista psíquico. Chegará um tempo que eles contestarão a existência de disfunções sob o ponto de vista neurológica e mentais. Vocês já devem estar verificando a complexidade que é isso. No caso dos fetos anencéfalos, hoje o mundo inteiro quase já considera a necessidade do abortamento, porque não existe a perspectiva de vida. Com poucas horas depois, o que é que, sob o ponto de vista de probabilidade, a medicina fetal aduz? Que aquele ser não resistirá, porque o cérebro, ele não existe como nos cérebros em estado de normalidade. Não disse nada ainda sobre o ponto de vista espírita. E vou lhes contar uma pequena história de um acontecimento que nos Estados Unidos da América, uma mãe que estava grávida e pelos exames de imagem foi verificado que era fundamental que se fizesse uma cirurgia ainda intrauterina com altíssimos riscos. O ser, se nascesse, ele provavelmente não conseguiria permanecer vivo em decorrência da gravidade do problema de saúde detectado pelos exames avançados de imagem. E a mãe, ela ficou sabendo de um médico dos Estados Unidos da América que fazia essa cirurgia, e ele aceitou fazer a cirurgia, dizendo dos riscos, dos enormes riscos da morte do feto em decorrência da gravidade de uma cirurgia no ser ainda sem consistência sob o ponto de vista orgânico, ainda nos primórdios da sua existência na vida intrauterina. Fez a cirurgia e, quando o médico estava acomodando aquela formação fetal de novo na região placentária, no útero da mãe, e que de repente o médico percebeu que aquela mãozinha ainda extremamente delicada e pequena, ela apertou os dedos das mãos do cirurgião, e ele entendeu aquilo como uma mão de amor, como se fosse um gesto de agradecimento de um ser que pulsava vida nas entranhas de uma futura mãe. Mas hoje existem muitas correntes no sentido de que seja livre a questão dos abortamentos. Uma feminista, uma escritora famosa nos Estados Unidos, de nome Nellie Russell, na sua obra tem uma frase dela que é muito marcante, onde ela diz que nós mulheres, ela se referindo às mulheres, nós mulheres tivemos muitas conquistas e temos o alvedrio, a liberdade de definir sobre as nossas próprias escolhas, a nossa própria vida. Qualquer de nós que quiser fazer um abortamento, fará. Porque o corpo é nosso. E essa onda se espalhou pelo mundo de que a mulher ela tem a liberdade do governo do seu próprio corpo. Então, sem injunções de natureza religiosa, de natureza governamental ou política, então muitas mulheres elas consideram consagrado o direito delas de decidirem sobre a sua própria vida, porque o ser que está nas suas entranhas pertence a elas como se fossem vísceras do próprio corpo. E aí nós vamos recorrer a Gibran Khalil Gibran, que ele dizia que os nossos filhos, eles estão nossos filhos, eles não são nossos filhos. Antes de serem nossos filhos, eles são filhos de Deus. Nós queremos partir da nossa linha de raciocínio para falar para vocês por que não abortar, a partir dessa fala de Gibran Khalil Gibran. Tem argumentos que eles não precisam ser espíritas na questão dos abortamentos. É provável que tenham mulheres aqui que tiveram abortos espontâneos ou provocados, ou que vocês conheceram, e que vieram muitas complicações depois do ato abortivo, com sangramentos, como hemorragias, como gravidez ectópica, como placenta baixa, como placenta prévia, e tantos outros problemas, como cânceres, seja câncer de útero, câncer de ovários. Então, tem complicações que surgem no transcorrer dessa própria existência. Só por aí já mereceria uma reflexão nossa, mesmo que essas pessoas que foram induzidas para fazer os abortos procuraram clínicas médicas ou médicos competentes. Mas é suscetível de acontecer esse tipo de fenômenos, fazendo cursar doenças decorrentes então dos atos abortivos. Agora vamos penetrar na tese espírita de por que não abortar. Eu disse para vocês que Gibran Khalil Gibran tem uma frase extraordinária: os nossos filhos não são nossos filhos. Eles estão nossos filhos. Porque antes de serem nossos filhos, eles são filhos de Deus. Qual que é a tese espírita? Que desde a concepção já existe vida verdadeiramente instalada. Porque muitos imaginam que na questão da concepção, algum tempo depois, mesmo aqueles que imaginam a existência da alma, é daí a 6 dias com a anidação, ou 60 dias como Aristóteles, ou 80 dias como os pensadores religiosos, mesmo aqueles que acreditam na existência da alma. Mas a tese espírita, queridos amigos, que desde o momento da concepção já existe uma dualidade, e essa dualidade é o corpo que entra em processo de formação e o espírito que vai se instalar aí, que vai estabelecer governo sobre esse corpo, para depois do nascimento ele ultimar-se para uma experiência como todos nós vivemos. E nós temos absoluta convicção de que nós somos espíritos, porque tem uma série de atributos que nos caracterizam como espíritos, e sabemos da nossa imortalidade, e que depois dessa vida nós retornamos para as blandices do mundo espiritual. Agora, por que que não abortar sob o ponto de vista espírita? Olhem vocês que fenômeno interessante. A partir do momento, e vocês poderão ler isso para confirmarem o que eu estarei exortando para que todos nós raciocinemos sobre o tema, no livro Missionários da Luz, porque o nosso André Luiz, através da psicografia de Francisco Cândido Xavier, ele narra a maravilha da formação do embrião. O que que é que o nosso André Luiz, ele narra? A partir do momento que o óvulo e o espermatozoide se unem para a formação do ovo ou zigoto, daí a poucas horas, que consagra-se no útero materno esse ser infinitesimal, que é chamado, sob o ponto de vista da medicina, de embrião, que mais tarde vai consumar-se num feto, um espírito, ele vai vincular-se naquela formação embrionária de tamanho infinitesimal. Aí vocês perguntam, mas como é que isso se dá? Um ser minúsculo. Como é que um espírito, ele vai entranhar-se naquela forma minúscula, infinitesimal, para gerir o fenômeno da vida e, de alguma forma, interferir no desenvolvimento do embrião e do futuro feto? Aí eu tenho que fazer com vocês uma retrospectiva. Imagine que nós estamos no mundo espiritual e que nós queremos ser candidatos ao nascimento aqui na Terra. Nós somos espíritos na pátria espiritual. Depois de algum tempo, em decorrência das vivências nossas nas colônias do mundo espiritual, que fizemos um farto exame de consciência acerca dos sucessos, dos fracassos da vida que se foi ou de outras vidas que nós tivemos, e que paulatinamente nós vamos nos adaptando na vida, no mundo espiritual, cada qual em conformidade com as suas conquistas, com as suas aquisições, nós temos uma vida belíssima. Mesmo aqueles que retornam ao mundo espiritual com graves delitos, muitos comprometimentos sob o ponto de vista comportamental aqui no mundo, depois de algum tempo, essas criaturas, que seja com 1, 2, 3, 10, 50, 100 anos, elas entram num processo de consciência e vão se adaptando às colônias, às cidades maravilhosas do mundo espiritual. Mas chega um tempo que nós mesmos sentimos a necessidade de renascer no mundo, para que progredamos, para que nós possamos evoluir. Tem coisas não resolvidas do nosso passado espiritual, mas tem construções que nós desejamos que elas se estabeleçam, para que nós tenhamos a nossa sese, para que cada vez sejamos espíritos com mais virtudes, com mais conhecimentos, com mais sabedoria, a fim de que nós sejamos num plano de realizações importantes, de conquistas para o nosso espírito. Sabem vocês o que é que acontece quando nós desejamos, ou quando espíritos mais evoluídos, que nós nos vinculamos por afeto, por admiração, e que se estabeleça a necessidade de nós renascermos no mundo, nós somos previamente internados num departamento de reencarnação. Existem nas colônias espirituais departamentos. É como se nós imaginássemos hospitais, educandários do mundo espiritual, para que nós passemos um período lá primeiro de se fazer uma anamnese, uma análise, uma retrospectiva do que nós fomos, da nossa personalidade, das conquistas que convém que nós venhamos naturalmente a sonhar, e nesse cotejo com esses espíritos que conhecem muito sobre a dinâmica reencarnacionista, esses espíritos junto conosco, estabelece-se um plano de vida em pontos principais para que a gente venha renascer no mundo. O interessante é que algumas vezes nós escolhemos quais os pais que nós queremos. Estamos imaginando nós no mundo espiritual. Outras vezes, os pais é que nos escolhem. Ainda outras vezes, existe uma comunhão no sentido de que aqueles que serão os futuros genitores e nós que seremos filhos, existe uma combinação mútua para que nós estejamos da condição de filhos dessas criaturas. E, ocasionalmente, pode ser que alguns espíritos eles nasçam de futuros pais, que eles não tenham qualquer vínculo do seu ponto de vista de convivência no passado espiritual. Não será essa a nossa análise nesta noite. Então imagine vocês que nós estamos nesses departamentos de reencarnação. E esses arquitetos do mundo espiritual, altamente conhecedores da vida transcendente, da biologia, eles fazem um mapa de prefiguração da nossa futura forma física. Vocês perguntam, mas o que seria isso? No mundo espiritual, nós somos espírito e temos um corpo espiritual. Aqui no mundo físico, nós somos espírito, temos um corpo espiritual e um corpo físico. A única diferença entre os dois mundos, os dois planos, é esse corpo físico. O corpo espiritual, ele sobrevive à morte aqui, e evidentemente que se ele estiver numa outra região no mundo espiritual, ele vai ter algumas características diferenciadas, esse corpo espiritual, das que existem, das que são imanentes no nosso corpo físico. Agora, vejam vocês, quando eu falei nesse mapa de prefiguração biológica, é porque esses espíritos especialistas em renascimentos, eles estudam em função do que é o nosso corpo espiritual, do que é a nossa personalidade como espíritos imortais, de como é que será esse futuro corpo. Por exemplo, pode ser que uma criatura tenha cometido graves delitos, que tenha causado grandes perturbações em uma ou outra existência do mundo, que ele vai nascer com uma má formação, com defeito congênito, com uma paraplegia, com uma paralisia. E tem aqueles que nascem absolutamente perfeitos. Então, o nosso corpo espiritual tem uma história. E está grafado no nosso corpo espiritual aquilo que é a nossa personalidade e aquilo que foram as nossas conquistas, mas os nossos sossobros e eventuais fracassos. Vamos dar um exemplo só para que as pessoas compreendam a aparente complexidade disso. Digamos, por exemplo, como a criatura, ela se mate, ela se afoga, retorna para o mundo espiritual. Depois de algum tempo, numa vida qualquer, ela poderá renascer com problemas de natureza respiratória, com câncer pulmonar, em decorrência do que ela fez primeiro com o corpo físico, mas que existe uma afetação no corpo espiritual que nós chamamos de perispírito. Vocês devem estar examinando e percebendo que a ciência espírita, ela é fantástica. E esses geneticistas do mundo espiritual, quando eles fazem análise do nosso futuro corpo, de doenças que se consagrarão desde o nascimento, ou que surgirão no deambular da vida, que tem uma historicidade, ou que tem uma causa em vidas passadas, tudo isso é previamente examinado pelos geneticistas do mundo espiritual. Aí vocês devem estar pensando, quero saber como é que um espírito que tem um corpo espiritual vai entranhar-se na formação embrionária de tamanho infinitesimal, microscópica. É aí que está o grande segredo que eu vou sugerir que vocês leiam esse livro Missionários da Luz. Nesse departamento de reencarnação, quando se aproxima os dias, as horas, para que aquele espírito ele possa renascer no mundo, nesses departamentos existe um lugar especializado onde acontece o que nós chamamos de redução perispiritual. O que que é essa redução perispiritual? Essa redução perispiritual é esse corpo espiritual nosso, que tem propriedades fantásticas. Por exemplo, se eu falo que o meu corpo físico tem plasticidade, se tem elasticidade, muitas propriedades que são da matéria, as propriedades do corpo espiritual, elas são muito mais extraordinárias. Para que vocês entendam bem sobre essas propriedades, para que a explicação minha ela tenha uma compreensão melhor, quando nós dormimos, que o nosso corpo físico repousa, nós estamos como que num estado de coma, de baixíssima atividade cerebral, somente com vida vegetativa, o nosso espírito não precisa ficar no corpo, ao lado do corpo. Ele sai. Ele vai para onde ele desejar. Ele pode deslocar-se, por exemplo, para uma outra cidade, por uma região do mundo espiritual. E quando ele se desloca, não pensem vocês que ele vai sozinho. O corpo espiritual o acompanha aonde quer que ele vá se deslocar. Por que que é que ele sai com o corpo espiritual e não desliga-se? Esse corpo espiritual, ele não desliga do corpo físico, porque se ele desligasse do corpo físico, aconteceria o fenômeno que nós chamamos de morte. Então, na medida que ele vai deslocando, esses laços tênues, invisíveis, eles, é como se fossem fios de pratas invisíveis, vão junto com o espírito e o corpo espiritual e não se rompem. Vocês estão vendo as propriedades que tem esse nosso corpo espiritual? Porque se rompesse, acontecia o fenômeno da morte. É tanto que vocês já devem ter percebido que às vezes uma pessoa nos acorda abruptamente, nós levamos um grande susto, porque o espírito tem que retornar imediatamente para o seu corpo. Por isso que não devemos acordar abruptamente as pessoas. Então, vocês imaginam as propriedades desse corpo espiritual, que na doutrina espírita nós chamamos de perispírito, que é conhecido como corpo bioplásmico. Tem muitos nomes, porque vários ramos de pensamento já estão penetrando no conhecimento desse corpo espiritual, e daqui a algum tempo não será novidade e haverá uma grande transformação no mundo, e a ciência se renderá a essas teses espíritas. Mas então acontece nesses departamentos de reencarnação o restringimento perispiritual. É como se vocês imaginassem numa sessão de hipnose, que um hipnólogo do mundo espiritual diz assim para o espírito: sinta-se pequeno, muito pequeno. Então aquele corpo espiritual ele vai se restringindo até um tamanho infinitesimal, e quando poucas horas depois da formação embrionária, os espíritos que cuidam dos renascimentos, no caso de um espírito que vai se renascer, ele traz o espírito que está como que hipnotizado, mas num estado de semiconsciência, e para agregar-se a formação embrionária. Esse milagre, um dia a ciência vai descobrir. Só, queridos irmãos, que existe uma particularidade que a ciência do mundo ainda desconhece. Porque aquele ser que está na vida intrauterina, inicialmente microscópico, pequeno, que depois vai crescer, ele tem dois tipos de heranças. Ele tem uma herança dos genitores, ancestral, tem caracteres que são transmitidos de pais para filhos, que são chamadas de heranças genéticas. Então, naquele momento da formação do embrião, os pais já começam a repassar para os filhos, um mais do que o outro, ou o outro mais do que um, ou ambos, caracteres de natureza hereditária. Mas o espírito tem uma história dele. Ele tem um corpo espiritual. Ele vai imprimir também naquele ser nascente caracteres espirituais. Por isso que nós espíritas falamos que o espírito, ele é herdeiro dele mesmo. O espírito é herdeiro dele mesmo. Então, o embrião que se forma para depois transformar-se no feto tem dois componentes que são muito importantes para o desenvolvimento dele. Ele resguardado naquela câmara intrauterina da futura mãe. Caracteres hereditários, ancestrais, dos genitores, e caracteres espirituais do que é o próprio espírito. Qual que é o problema que a medicina fetal, a embriologia, ela vai desconhecer ou ela desconhece nessa dinâmica? Como existem caracteres espirituais que o espírito é que transmite através do corpo espiritual, não vai ser possível fazer aquele que é o desejo da medicina do mundo, como foi o desejo da própria Alemanha na época da Segunda Guerra Mundial, de raças puras e de nascer pessoas exclusivamente saudáveis. Por quê? O espírito, ele pode trazer dele mesmo algum caracteres que ele vai transmitir para o corpo físico. Não é verdade? E a gente poderia contar muitos casos. Casos extraordinários sobre isso. Tem um professor nos Estados Unidos da América, numa sala de aula com estudantes de medicina, ele propôs um caso para eles darem uma solução. Ele disse que existiam dois genitores, a mulher era tuberculosa, o marido sofria de sífilis e ela se engravidou. Eles eram extremamente pobres. Aí o professor, ele faz a seguinte adução. Eles tiveram até então tido 4 filhos. Um nascera cego, o outro mudo, o terceiro morrera, o quarto estava com tuberculose. Cego, mudo, um havia morrido em tenra idade, o quarto estava com tuberculose, e a mãe estava tuberculosa e o pai era sifilítico. E ela grávida. Pediram para que eles estudassem aquele caso, o que, que é que eles fariam. Todos eles chegaram à constatação que deveria fazer o aborto. Sob o ponto de vista de probabilidades, era muito sensato que se fizesse um aborto. Felizmente, a mãe não ouviu aqueles estudantes de medicina, porque todos eles chegaram à conclusão de que deveria abortar. Se um caso como esse fosse submetido, nos tempos atuais, nos meios acadêmicos, nos congressos de medicina, até em outros meios que lidam e trabalham com a vida fora dos meios religiosos, as pessoas achariam sensato que houvesse o abortamento. Como a mulher não seguiu, não ouviu e nem soube dessa proposição, ela levou a gravidez até o fim, e foi por isso, por essa atitude dela mesmo, com esses ascendentes extremamente negativos, viria, por intermédio dela, a figura de Ludwig van Beethoven, que foi um dos maiores músicos da história do nosso planeta. Nós não sabemos qual que é a história que o Espírito traz. Vocês estão vendo como que é fantástico a questão da formação do ser, da pré-existência do Espírito, da existência do corpo espiritual, que transmite caracteres inimagináveis pela ciência médica do mundo. Vou contar para vocês uma história. Eu gosto muito de fazer relatos. Eu sou um lidador em reuniões mediúnicas de desobsessão. Você sabe que nessas reuniões os espíritos se manifestam, e um espírito incorporou-se em um determinado médium, e tinha umas pessoas em tratamento, pessoas obsidiadas, influenciadas negativamente pelos espíritos. E ele apontou o dedo em risco, dizendo assim: o espírito incorporado, odeio essa mulher. Por que que vocês estão recebendo ela aqui? Nós falamos: calma, meu irmão, calma nada. Vocês estão contra mim porque estão a favor dela. Nós falamos: nós não estamos contra você, nem a favor dela. Nós queremos o bem de ambos. Ele diz: como? Se vocês querem o meu bem, vocês têm que querer o mal dela. Se querem o bem dela, desejam o mal para mim. Não acredito em vocês. Aí nós estamos estabelecendo a conversação, e ele, profundamente aflito, pedindo para retirar-se e que nós liberássemos ele de continuar vingando-se, porque ele queria vingar-se daquela mulher. E ele disse assim de repente: vocês querem ajudar aquela que quase foi a minha mãe. Eu a odeio, porque ela me matou. Como? Ela não deixou que eu nascesse. Talvez tenha sido até melhor assim. Mas eu odeio, quero vingar-me dessa maldita mulher que poderia ter sido a minha mãe. Aí nós imaginamos que tinha uma complexidade na história, na narrativa desse espírito. E falamos assim: acalme-se. E nós pressentimos a chegada de um espírito feminino e falamos assim: ela vai receber você no colo, porque ele ainda guardava a formação infantil, mesmo estando no mundo espiritual. E com muita ternura, um espírito deve ter colocado ele no colo, embalando como se fosse um tesouro, uma preciosidade. Ele se acalmou. E nós falamos assim para ele: nós queríamos que você se lembrasse e nos contasse a história, por que que você odeia tanto essa mulher. E existe no mundo espiritual recursos de anamnese, terapêuticos, de retrospectiva, e de repente ele mergulha e relembra-se de uma existência anterior e diz assim: ah, eu estou me lembrando. Eu, minha mãe e meu irmão. Eu era paralítico, e meu irmão muito formoso, e a minha mãe adorava o meu irmão. Ela era rigorosa, impaciente comigo em decorrência da minha paralisia, e me maltratava muito e eu sofria muito com aquela dualidade de comportamento da minha mãe, privilegiando meu irmão e sempre com relação a mim, ela tendo atitudes maldosas, de incompreensão. E eu estava crescendo, comecei a odiar o meu irmão, porque ele era um privilegiado. E sabe o que eu fiz? Ele narra. Eu peguei um instrumento cortante, uma faca, e tirei a vida do meu irmão. Aí nós compreendemos e falamos para ele assim: pois é, a sua mãe errou e você também errou. E no mundo espiritual, o que que o Senhor da vida achou importante? Que sua mãe renascesse. Ela era devedora moralmente para com você. E você também tinha débitos de natureza moral, conquanto fosse um infante, uma criança, tirando a vida do seu irmão. O que que ficou estabelecido no mundo espiritual? Falamos para ele: ela renasceria e receberia você de novo como filho. Mas o que que aconteceu? Você tinha ressentimento e ódio da sua mãe. E a sua mãe, ela tinha uma amargura muito grande, porque você tirara a vida de um filho que ela muito amava. E o que que ela fez durante o período da gestação? Agora eu explico com vocês com detalhes espíritas. Durante o período da gestação, conquanto ela albergasse na câmara intrauterina um ser, um espírito, mas ela tinha uma relação tempestuosa com ele, no fundo, no fundo, ela tinha uma rejeição por aquele ser. Perceberam? Ela tinha uma rejeição. E, em decorrência da rejeição, por não nutrir um sentimento do amor, conquanto a gravidez avançasse, exatamente porque não existia uma comunhão da mãe estar recebendo o futuro filho na condição de ser amado, porque ela ainda não tinha a grandiosidade de ter o perdoado, o que que aconteceu? Ocorreu o que nós chamamos

provocado. Por quê? Porque a mãe tinha uma rejeição por aquele feto que estava resguardado no seu ventre materno. Então, queridos irmãos, as coisas não são tão simples assim, desde que a gente parta do princípio que existe o Espírito. No Livro dos Espíritos, Allan Kardec, ele pergunta, quando ele trata da questão do aborto, se existe crime na interrupção da vida. É a resposta do Espírito de verdade é fatídica. Sempre que transgredir a lei de Deus, existe crime. E quem dá a vida? Deus. Quem é que tem o direito inalienável de tirar a vida? Deus. E por aí vocês vão ver que a tese espírita, em decorrência disso, ela traz uma afirmativa que talvez muito mais à frente as pessoas do mundo vão compreender. Se a tese espírita é que a gente, transgredindo a lei de Deus, a gente comete algum tipo de delito, seria desejável então que em circunstância alguma nenhuma criatura cometesse o aborto, a não ser quando exista um risco iminente de vida. E por aí vocês devem estar pensando no caso das pessoas que foram abusadas, das jovens que foram submetidas a atos cruentos, intempestivos, de violência sob o ponto de vista sexual. Mesmo nesses casos, que a criatura não desejou e que consumou-se a formação de um ser nas suas entranhas, quando as criaturas do mundo chegarem à concepção de que ali existe um espírito, não vai haver interrupção da vida. Olhem vocês o pensamento espírita. Aí vocês perguntam, mas nem neste caso nós conhecemos porventura a história da futura mãe e do futuro espírito? Tem espíritos que estão cumprindo a chamada lei de causa e efeito. Por exemplo, uma jovem que foi estrupada, pode ser que existem fatores causais em outras existências onde ela cometeu atos que ferem a lei da vida, e que o que acontece é exatamente a aplicação dessa chamada lei de causa e efeito, não uma punição, é uma lei para que ela possa ficar quites na contabilidade da sua consciência. Da mesma forma, espíritos que nascem com má formação ou que terão poucos dias de vida, como aqueles anencéfalos, se eles nascem assim com má formação, com defeitos congênitos, com doenças graves, é porque existe uma razão sob o ponto de vista espiritual. Então, nesse tempo que nós desenvolvemos esses raciocínios com vocês, nós, em verdade, advogamos a tese de não abortar. E eu faço crer que particularmente todas as jovens do mundo que vão ser futuras mães, e espero que isso aconteça, suceda um dia aqui no nosso mundo, que elas tenham a oportunidade de assistir um parto, de verificar como é que se dá o nascimento, a magia de um ser esplender para a vida, que fica 6, 7, 8, 9 meses abrigado na câmara intrauterina, e que depois convém que ele se liberte daquela vida, porque está preparado para um porvir de uma existência nova. Então, queridos amigos, nós que somos espíritas, não tenhamos receios nas conversações com as pessoas.

0: pessoas que não querem legitimar o nascimento, que não querem consagrar-se como mães, que não se considerem aptas para o ato da maternidade, ou que no deambular da gravidez, essas criaturas, elas não devotem um sentimento de amor, de afeto, por aquele ser que convive nas suas entranhas, que nós tenhamos sempre a coragem de dizer para essas pessoas, não, é um ser que vai nascer, é o dedo de Deus, é a bondade do Criador para que espíritos, eles possam viver novas experiências, e você tem essa missão nobre de durante algum tempo conviver com o ser para que ele possa esplender para a vida e permitir que as pessoas possam evoluir na dimensão do infinito. Que Jesus nos abençoe e que esse seja um verbo nosso: não abortar jamais em circunstância alguma. Que Jesus nos ampare.
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0: Mensagens do Espírito Floriano. Mensagem número 13. A sabedoria da vida nos coloca no lugar certo para o nosso crescimento. Tome as decisões e confie na sua capacidade. Ore e peça força ao Mestre Jesus sempre. Ele é o amigo de todas as horas. Não esqueça jamais disto. O culto no lar é luz sempre. Pense mais na sabedoria de Deus em seu caminho. A cada nascer do sol, renove mais a sua fé. Cada dia é nova oportunidade de melhorar. Ore e peça a luz esclarecedora do Mestre Jesus. Não se aflija, tudo tem o seu tempo certo. Nada vem antes e nem depois. Acalme-se. Crescer aos olhos do Mestre Jesus é conseguir viver com o necessário e manter as atitudes justas e simples. A simplicidade nas atitudes emana luz a todos que convivem conosco no dia a dia. Do plano de ação espiritual, iremos intuir e amparar ainda mais. Você é forte, por isso Deus te criou. Vence quem mais acredita ser capaz. Ore sempre mais em seu lar. O culto no lar é proteção sempre. Aproveite bem os seus dias e horas. Cada minuto é bênção divina. Estamos do plano de ação espiritual, intuindo e amparando a nossa querida irmã. Melhorar só depende de nós. Como posicionamos frente à vida é fundamental. Só o positivismo somado à fé crescente nos ajuda a tudo resolver com facilidade. Pense com carinho, orar sempre em seu lar. Mantenha o bom ânimo sempre. Caminhe olhando sempre em frente com positivismo. E lembre sempre daquela frase do Evangelho do Mestre Jesus que diz: se Deus é por mim, quem será contra mim? Reflita e renove as suas forças e aumente sempre o seu bom ânimo. Estamos intuindo do plano de ação espiritual. Só iremos mudar aquilo que trabalhamos em nossa mente que somos capazes de mudar. Só nós podemos melhorar o nosso caminho e tornar tudo para melhor. A fé em nossos corações é o primeiro passo para ajudarmos a buscar, refletindo mais. O Mestre Jesus está aí bem perto de seu coração, sentindo o que sentes, ouvindo as tuas palavras e atento ao seu pensamento. Então não perca tempo. Abrace o Mestre Jesus em prece e caminhe mais confiante. Tudo começará a ficar mais fácil. Tudo pouco a pouco normalizará. O culto no lar aumenta ainda mais a fé. Os momentos alegres são bênçãos da divindade refrigerando o nosso espírito. Os momentos difíceis, em que não conseguimos segurar as lágrimas, são momentos em que o Mestre Maior nos leva à reflexão. É aí que analisamos e promovemos as mudanças que são tão necessárias para melhorar os nossos passos frente à vida. Reflita com carinho. Do plano espiritual, estamos amparando. Nada do nosso lado desenvolve sem as nossas mãos à obra. Trabalhe sempre e dê atenção às pequenas coisas do seu dia a dia. As grandes realizações dependem das pequeninas bem realizadas. E fazer tudo com amor é a mola mestra da prosperidade. Reflita, estamos do plano espiritual amparando e intuindo em seu dia a dia. Você não está abandonada e nem esquecida pela divindade. Pense nisto. 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
2: Otávio, vamos então para a penúltima pergunta

0: desse nosso episódio 129. É um erro alimentar-se o homem com a carne dos irracionais?
1: Esse é um tema até hoje polêmico, né? E eu achei interessante porque Emmanuel não tergiversa, ele não foge. Ele vai responder com muita clareza esta questão. Na primeira parte, ele deixa claro que é sim um erro de enormes consequências. Eu até me recordo numa das páginas de Humberto de Campos, não lembro agora de qual livro, mas ele usa a expressão assim: vá abrindo mão, vá abdicando do cemitério da barriga. Então, uma expressão forte para mostrar que é sim um erro. E que hoje a ciência, a nutrição, já possibilita que o ser humano adquira todos os nutrientes necessários sem precisar de se alimentar da carne dos animais. Por outro lado, Emmanuel, também com bastante equilíbrio, né, e sabedoria, vai dizer nesta mesma resposta: olha, mas este não é um movimento que pode ser feito do dia para a noite. Por quê? Porque tem, dentre outras razões, aspectos econômicos gravíssimos, né? Milhões de seres humanos precisam desta indústria para se alimentar. Então, é algo que vai ter que ser feito ao longo das décadas e dos séculos, porque senão criaria um problema gravíssimo para o planeta, geraria milhões de desempregos, etc. Aí alguém ouvindo essa resposta vai dizer: nossa, então eu vou para o inferno porque eu não consigo abrir mão de comer carne. Não, não é isso que Emmanuel está dizendo. E Jesus já disse há 2000 anos, né? Muito mais importante é o que sai da boca do homem, porque isso procede do coração, do que aquilo que entra. Então, se você ou eu ainda não conseguimos abrir mão deste hábito, não precisamos nos desesperar, né? Podemos ter a paciência e a caridade conosco mesmo. Porque mais importante do que isso é nos libertarmos do egoísmo, do orgulho, da inveja, da calúnia, dos ciúmes, das mazelas morais. Porém, Emmanuel aqui, com muita clareza, está nos dando um norte. Olha, saiba que isto é um erro. Temos, por exemplo, obras interessantíssimas, né, na Seara Espírita, da doutora Irvênia Prada, né, especialista nessa temática dos animais, se os animais têm alma, né, como é que se processa a vida dos animais do ponto de vista espiritual, né, como o Marcelo estava respondendo na questão anterior. Então, é um tema que a gente precisa ainda estudar bastante. Se você ou eu não damos conta ainda de abrirmos mão deste hábito de comer carne, ok. Saibamos, porém, que este é um erro que oportunamente deveremos corrigir. E aí, Marcelo, na última pergunta deste nosso episódio, a questão 130, será indagado para Emmanuel o seguinte: operários do aprendizado terrestre, como devemos encarar o texto sagrado do lembra-te do dia de sábado para santificá-lo, quando as obrigações de serviço proporcionam para isso os domingos?
0: Interessante, Emmanuel, ter sido questionado sobre essa questão de uma convenção, né, sábado ou domingo, que na verdade são convenções humanas, né, os dias da semana. Mas ele foi questionado para esclarecer até que ponto deve haver rigor dogmático, que é praticado por muitas religiões, com relação a isso, não é? Então vamos ler aqui a resposta dele para a gente poder refletir sobre

0: as suas explicações. Disse: o descanso dominical deve ser sagrado pelo homem não por se tratar de um domingo, mas em virtude da necessidade de se estabelecer uma pausa semanal aos movimentos da vida física para o recolhimento espiritual da alma em si mesma no caminho das atividades terrestres. Muitas pessoas trabalham à noite, dormem de dia. Muitas pessoas passam o domingo trabalhando e folgam na segunda-feira. Então não se trata aqui da questão de seguir a palavra, né, com rigor, sábado, domingo. Na verdade, ele está dizendo aqui duas coisas. Primeiro, que há necessidade de um dia da semana para o descanso do corpo físico, mental. O homem precisa intercalar, né, as horas de trabalho com as horas do descanso. Mas, especialmente, está ele nos recordando que nós precisamos de fazer uma pausa para um recolhimento espiritual. Então, lembrai-vos de santificar o dia de sábado, é lembrai-vos de reservar um período de sua vida, seja ele semanal, para você fazer as suas reflexões, as suas meditações, leituras, as suas orações. Por isso, os espíritas praticam, né, a maioria, a metodologia do culto do evangelho no lar, onde você, sozinho ou reunido com a família, você vai fazer leituras breves, comentários, vai fazer as suas orações. Então é um momento ali onde você está se recolhendo e lembrando da principal característica nossa, que é: somos seres espirituais e devemos isso ao Pai, a Deus. É importante a gente fazer essa rememorização. Daí vem a continuação. O repouso dominical substitui perfeitamente o sábado antigo, salientando-se que a rigidez da sua observância foi instituída pelos legisladores hebreus, em virtude da ambição e da prepotência dos senhores de escravos, numerosos na época, e que somente desse modo atendiam à medida de humanidade, concedendo uma trégua ao esforço exaustivo que costumava aniquilar a existência de servos fracos e indefesos. Ou seja, os escravos não tinham direito ao descanso. Eles trabalhavam continuamente. Então, os legisladores hebreus instituíram essa obrigatoriedade de haver um dia de descanso, também fazendo um gesto humanitário em favor dos escravos. Só que os hebreus constituíram um rigor dogmático muito forte em cima dessa questão, dessas palavras ditas por Jesus, mas isso será esclarecido em seguida, porque Emmanuel completa assim: o descanso semanal deve ser sempre consagrado pelo homem às expressões de espiritualidade de sua vida, sem se dar, porém, a qualquer excesso do domínio da letra, nesse particular. Porque após a palavra de Moisés, devemos ouvir a lição do Senhor, esclarecendo que o sábado foi feito para o homem, e não o homem para o sábado. Marcos capítulo 2, versículo 27. Havia, portanto, um rigor muito grande por parte dos hebreus dessas instruções dos 10 mandamentos que foram trazidas por Moisés, naquele episódio famoso lá das tábuas, né, do Monte Sinai. Então veio essa instrução do alto para nós: lembrai-vos de santificar o dia de sábado. Mas foi transformado isso numa instrução para ser tomada ao pé da letra. Aí veio Jesus numa fase bem à frente, né, de evolução do pensamento, e disse: olha, o sábado foi feito para o homem. O sábado é apenas uma convenção. O homem pode usar o seu livre-arbítrio e usufruir disso da maneira como ele achar melhor. Não precisa seguir esse rigor de ser aquele dia de semana específico. E então nós, para nós especialmente, né, para nós espíritas, nós devemos sempre procurar procurar encontrar um meio de raciocinarmos de uma forma inteligente sobre essas questões dogmáticas, para nós não ficarmos escravos dessas práticas que vão cercear a nossa liberdade, quando, na verdade, o que devemos almejar é a nossa espiritualização. Gostaríamos de iniciar, endereçando ao Otávio, a primeira pergunta sobre este tema, que é a de número 131. Como adquire experiência o espírito encarnado?
1: Emmanuel vai nos esclarecer o seguinte: a luta e o trabalho são tão imprescindíveis ao aperfeiçoamento do espírito como pão material é indispensável à manutenção do corpo físico. Então, Emmanuel deixa claro que é só com luta, com esforço próprio e com trabalho que nós vamos adquirir essa experiência indispensável para a nossa evolução rumo à perfeição. E é interessante ele comparar com o pão material necessário ao corpo físico. Lembrando, inclusive, a passagem bíblica, né, do comerás o pão com o suor do teu rosto. Então, Emmanuel faz essa referência para deixar claro que nós precisamos trabalhar, nos esforçar, principalmente no campo íntimo, para ir fazendo a nossa faxina moral, né, passo a passo. E aí ele continua dizendo assim: é trabalhando e lutando, sofrendo e aprendendo, que a alma adquire as experiências necessárias na sua marcha para a perfeição. Então, nós nos lembramos também da questão 132 do Livro dos Espíritos, quando a espiritualidade vai responder para Kardec que o principal objetivo da encarnação é a aquisição de experiência rumo ao nosso aperfeiçoamento. Então, notem que esta resposta de Emmanuel está em plena harmonia, obviamente, com a obra codificada por Allan Kardec. Seguindo nosso estudo, Marcelo, na questão 132, é indagado para Emmanuel o seguinte: há o determinismo e o livre-arbítrio ao mesmo tempo na existência humana?
0: Vamos compreender determinismo como falta de liberdade e livre-arbítrio como liberdade em vários níveis. Então, Emmanuel responde que determinismo e livre-arbítrio coexistem na vida, entrosando-se na estrada dos destinos para a elevação e redenção dos homens. Então, Deus promove, vamos dizer assim, uma pitada de cada coisa em função do nível evolutivo, em função do estágio de progresso espiritual das criaturas. Prossegue Emmanuel: o primeiro, ou seja, o determinismo, é absoluto nas mais baixas camadas evolutivas, e o segundo, o livre-arbítrio, amplia-se com os valores da educação e da experiência. Então, se nós pensarmos nas mais baixas camadas evolutivas, vamos pensar no reino animal. Os animais, eles são fadados a um determinismo. Eles têm liberdade basicamente para reprodução e para sobrevivência, alimentação, mas eles não conseguem fazer nenhum tipo de planejamento. A sua liberdade é completamente cerceada. Já no caso do homem, o homem vai adquirindo maior liberdade à medida que ele se eleva, como disse Emmanuel, no campo da educação e da experiência. Ou seja, à medida que ele vai se alinhando com a lei de Deus, que ele vai experimentando o certo e o errado, vai ganhando discernimento, quanto mais equilibrado fica o espírito humano, mais liberdade ele tem de ação. E isso vai ser importante para determinar o seu futuro, até os mundos onde ele vai habitar. Acresce observar que sobre ambos pairam as determinações divinas, baseadas na lei do amor sagrada e única, da qual a profecia foi sempre o mais eloquente testemunho. Então, apesar de que o ser humano tem livre-arbítrio, é um certo livre-arbítrio, porque há um determinismo divino que vai guiar as nossas ações, a nossa evolução de todas as criaturas humanas. Então, nós estamos fadados ao progresso espiritual. Isso é um determinismo. Só que o caminho que cada um vai seguir vai poder variar de acordo com o grau de livre-arbítrio que a criatura tiver já conquistado. Então, Emmanuel prossegue dizendo que, estabelecida a verdade de que o homem é livre na pauta de sua educação e dos seus méritos, na lei das provas, cumpre-nos reconhecer que o próprio homem, à medida que se torna responsável, organiza o determinismo da sua existência, agravando-o ou amenizando-lhe os rigores, até poder elevar-se definitivamente aos planos superiores do universo. Por exemplo, um espírito que cometeu muitos erros, muitos equívocos durante uma existência, ele pode sofrer, na reencarnação seguinte, diversos constrangimentos no seu corpo físico. O seu corpo físico vai ficar limitado em função do que ele houver feito. Ele pode vir com uma deficiência intelectiva, uma deficiência visual, uma deficiência de locomoção. Então, isso vai ser um determinismo naquela situação, ou seja, não vai ter total livre-arbítrio, porque ele estará passando por um processo de reparação. Então, por isso, Emmanuel disse que nós somos organizadores do nosso próprio determinismo. À medida que nós nos alinhamos com a lei de Deus, à medida que nós cumprimos o que é certo, o que é ético, nós vamos ganhando cada vez mais liberdade, porque a lei vai confiar que nós vamos fazer as coisas da forma correta. Quanto mais isso acontecer, maior liberdade teremos. Aí, Otávio, vem a questão 133. Havendo o determinismo e o livre-arbítrio ao mesmo tempo, na vida humana, como compreender a palavra dos guias espirituais quando afirmam não lhe ser possível influenciar a nossa liberdade?
1: Emmanuel vai explicar isso com bastante didática, dizendo o seguinte: não devemos esquecer que falamos de expressão corpórea em se tratando do determinismo natural, que prepondera sobre os destinos humanos, como o Marcelo acabou de explicar com este exemplo das limitações físicas numa reencarnação. A subordinação da criatura em suas expressões do mundo físico é lógica e natural nas leis das compensações, dentro das provas necessárias. Mas, no íntimo, zona de pura influenciação espiritual, o homem é livre. O homem é livre na escolha do seu futuro caminho. Seus amigos do invisível localizam aí o santuário da sua independência sagrada. Então, é muito interessante essa distinção que Emmanuel reforça aqui. Inclusive, nos remete, por exemplo, para a questão 833 de O Livro dos Espíritos, quando a espiritualidade responde para Kardec que no pensamento goza o homem de ilimitada liberdade. Então, no nosso campo íntimo, através do nosso pensamento, nós podemos livremente exercer. Agora, continua Emmanuel, em todas as situações, o homem educado pode reconhecer onde falam as circunstâncias da vontade de Deus em seu benefício e onde falam as que se formam pela força da sua vaidade pessoal ou do seu egoísmo. Então, aqui, Emmanuel reforça o que Marcelo também já explicou. Existe o determinismo criado por nós próprios, exercendo o nosso livre-arbítrio. Então, Emmanuel distingue o determinismo divino, que é sempre para o bem, e o determinismo humano, que vai depender da qualidade das nossas escolhas. E aí ele conclui dizendo: como ele, portanto, estará sempre o mérito da escolha nesse particular. Então, alguns poderiam pensar: gente, mas não seria mais simples Deus criar todos os espíritos puros já, né? Às vezes, dentro da nossa ignorância, a gente pode pensar isso. Mas aqui, Emmanuel diz: não, Deus quer nos deixar o mérito da escolha. Algo que também foi respondido para Kardec em várias questões de O Livro dos Espíritos. E aí vale uma advertência final: é que se por um lado nós sofremos influências, né, diversas do meio, de outros espíritos e dos encarnados, enfim, não existe arrastamento irresistível. Ou seja, com vontade firme, é sempre possível resistir às chamadas tentações, né? Prosseguindo nesta linha, Marcelo, vai ser perguntado para Emmanuel, na questão 134, como pode o homem agravar ou amenizar o determinismo de sua vida?
0: Emmanuel inicia a resposta com algo que você acabou de falar. A determinação divina na Sagrada Lei Universal é sempre a do bem e da felicidade para todas as criaturas. Mas ele diz mais adiante que o espírito, que de algum modo já armazenou certos valores educativos, é convocado para esse ou aquele trabalho de responsabilidade junto aos outros seres, em provação rude ou em busca de conhecimentos para a aquisição da liberdade. Esse trabalho deve ser levado a efeito na linha reta do bem, de modo que esse filho seja o bom cooperador de seu Pai Supremo, que é Deus. Então, olha que interessante. Emmanuel está passando a responsabilidade, ou indicando, né, que há responsabilidade muito grande para aquele que se educa, de auxiliar aqueles outros que estão em busca do caminho reto, estão em busca de sua evolução. Ou seja, à medida que nós vamos adquirindo valores educativos, nós nos tornamos cooperadores de Deus. E para isso precisamos usar o nosso livre-arbítrio. Ele prossegue com uma outra imagem. O administrador de uma instituição, o chefe de uma oficina, o escritor de um livro, o mestre de uma escola, tem a sua parcela de independência para colaborar na obra divina e devem retribuir a confiança espiritual que lhes foi deferida. Então, a mesma linha de raciocínio, mostrando várias frentes de trabalho profissional onde as pessoas devem trabalhar, devem atuar, retribuindo a Deus, ao Pai, a confiança que o Pai lhes outorgou, com os valores da inteligência, com os recursos que são colocados à disposição durante a encarnação, às vezes recursos de acesso à escola, recursos financeiros, recursos familiares. Então, tudo isso pode ser usado em benefício do progresso do espírito, que deve reconhecer esses valores e retribuir a Deus com suas ações. Aí ele continua dizendo: os que se educam e conquistam direitos naturais inerentes à personalidade deixam de obedecer de modo absoluto no determinismo da evolução, porquanto estarão aptos a cooperar no serviço das ordenações, podendo criar as circunstâncias para a marcha ascensional de seus subordinados ou irmãos em humanidade, no mecanismo de responsabilidade da consciência esclarecida. Então, olha só, quando nós temos pessoas que têm menor capacidade intelectiva, que têm um acervo cultural mais modesto do que o nosso, isso aumenta a nossa responsabilidade, né, dentro desses dois exemplos que demos, para que a gente auxilie essas pessoas a crescerem. O gesto egoísta seria apenas pensarmos em nós mesmos e elevar os nossos valores para a própria satisfação, simplesmente. Então, para arrematar, Emmanuel prossegue. Essa é uma resposta longa a essa questão. Nesse trabalho de ordenar com Deus, o filho necessita considerar o zelo e o amor paternos, a fim de não desviar sua tarefa do caminho reto, supondo-se senhor arbitrário das situações, complicando a vida da família humana e adquirindo determinados compromissos, por vezes bastante penosos, porque, contrariamente ao propósito dos pais, há filhos que desbaratam os talentos, entre aspas, né? Lembrando-nos da parábola dos talentos, são os recursos que nós recebemos, colocados em suas mãos na preguiça, no egoísmo, na vaidade ou no orgulho. Daí a necessidade de concluirmos com a apologia, ou seja, a defesa da humanidade, salientando que o homem que atingiu certa parcela de liberdade está retribuindo a confiança do Senhor sempre que age com a sua vontade misericordiosa e sábia, reconhecendo que o seu esforço individual vale muito, não por ele, mas pelo amor de Deus que o protege e ilumina na edificação de sua obra imortal. Aí nós perguntamos: quantos de nós nos lembramos disso, que todos os valores intelectivos, culturais, sentimentais que nós conquistamos foi por concessão divina, apesar do esforço próprio, e que nós devemos ser gratos a Deus por isso e retribuir a Ele com o nosso trabalho em prol do semelhante, porque o caminho para Deus passa necessariamente pelo próximo. Então, muito bonita essa colocação de Emmanuel, uma resposta longa, mas que vale a pena a gente ter esses valores bem arraigados no nosso coração. Aí, Otávio, vem a pergunta para você, 135. Se o determinismo divino é o do bem, quem criou o mal?
1: Boa pergunta. E Emmanuel responde que o determinismo de Deus é sempre pautado na lei de amor. Então, já indicando que jamais o mal poderia ser criado por Deus. Todavia, confiando em si mesmo mais do que em Deus, o homem transforma a sua fragilidade em foco de ações contrárias a essa mesma lei de amor, efetuando desse modo uma intervenção indébita na harmonia divina. Eis o mal. Então, Emmanuel deixa claro que somos nós, os homens, que criamos o mal à medida em que nos afastamos das leis divinas. E Kardec vai estudar, principalmente na parte terceira de O Livro dos Espíritos. Então, Deus jamais cria o mal. O determinismo de Deus é para o bem pautado na lei de amor. E é muito interessante essa questão, porque Jesus nos ensinou o Pai Nosso. E na oração dominical, todos nós repetimos habitualmente: seja feita a vossa vontade, a vontade de Deus. Mas não raro, isso é da boca para fora, né? Nós queremos a vontade de Deus desde que ela coincida com a nossa. À medida que a vontade de Deus diferencia-se da nossa, a gente já costuma partir para a rebeldia, né? E aí que está o mal, como diz Emmanuel. Ele continua dizendo assim: urge recompor os elos sagrados dessa harmonia sublime. Eis o resgate. Então, ele está nos convidando aqui, como no episódio 1, nós estudamos, por exemplo, sobre a intuição. É um mecanismo para a gente buscar recompor esses elos sagrados da harmonia. Que harmonia? Nossa perante o Pai. Eis o caminho para resgate, né, diz Emmanuel. Aí ele conclui: vê, depois, que o mal, essencialmente considerado, não pode existir para Deus em virtude de representar um desvio do homem, sendo zero na sabedoria e na providências divinas. O Criador é sempre o Pai generoso e sábio, justo e amigo, considerando os filhos transviados como incursos em vastas experiências. Então, assim como uma mãe, por exemplo, que tem um filho rebelde, desobediente, ela cobre aquele filho até de mais atenção, de mais carinho, de mais amor. Deus também, nesse sentido, né, dentro das leis divinas, ele está sempre pronto para nos acolher, mas ele também respeita a nossa rebeldia, né, o nosso livre-arbítrio. Deus não usa violência, Deus usa o tempo. Mas como Jesus e os seus prepostos são seus cooperadores divinos, e eles próprios instituem as tarefas contra o desvio das criaturas humanas, focalizam os prejuízos do mal com a força de suas responsabilidades educativas, a fim de que a humanidade siga retamente no seu verdadeiro caminho para Deus. Então, até do mal, Deus retira o bem. Deus usa, digamos assim, esses andaimes do mal para nos levar e nos ajudar a construir esse prédio íntimo rumo ao bem. Na questão 136, os perguntadores, né, encarnados vão indagar de Emmanuel: existem seres agindo na Terra sob determinação absoluta?
0: Cremos que já respondemos essa pergunta com nossas palavras, quando falamos do determinismo, mas vamos agora ouvir a explicação de Emmanuel nessa pergunta específica. Os animais e os homens quase selvagens nos dão ideia dos seres que agem no planeta sob determinação absoluta. E essas criaturas servem para estabelecer a realidade triste da mentalidade do mundo, ainda distante da fórmula do amor, com que o homem deve ser o legítimo cooperador de Deus, ordenando com a sua sabedoria paternal. Muito bem, portanto, os animais estão agindo sob o determinismo absoluto. Eles vêm para uma experiência reencarnatória no seu nível evolutivo, em corpos preparados para aquele princípio inteligente, passar por aquela experiência. Uns vão desenvolver instinto, agilidade, certas sensibilidades. Alguns animais já até se aproximam, de alguma forma, dos sentimentos, porque sentem saudade, porque gostam de se aproximar dos humanos, não é? Então nós percebemos que há níveis diferentes ali da expressão animal, mas estão todos fadados ao determinismo. Dentro daquela experiência evolutiva, não poderão passar desse ponto. E os homens quase selvagens também estão nessa faixa de determinismo, porque não conseguem progredir devido às suas limitações de mentalidade e de conhecimento. Mas Emmanuel coloca aqui o agravante como sendo manter-se distante da fórmula do amor, ou seja, somente quando há uma abertura para o caminho do amor, e o amor pressupõe o semelhante à outra criatura, aí começamos a alcançar as portas, né? Abrimos as portas para a evolução do homem, a evolução do espírito, e passaremos a ser legítimos cooperadores de Deus, como ele arrematou, ordenando com a sua sabedoria paternal. Interessante que quando nós caminhamos nas bem-aventuranças, nós passamos pelos pobres de espírito, pelos que choram, pelos mansos, pelos que têm fome e sede de perfeição, e aí nós adentramos a quinta bem-aventurança, que é a primeira bem-aventurança que fala do semelhante, bem-aventurados os misericordiosos. Então a misericórdia pressupõe o envolvimento de um terceiro, de uma outra pessoa. É como se nessa evolução dos degraus das bem-aventuranças, ao chegarmos nessa, nós começamos a alcançar o direcionamento para o amor. Começamos a alcançar o caminho para o perdão, para a caridade, que é através da misericórdia. Então há sempre uma espécie de um fechamento nesse quebra-cabeça da sabedoria divina a nos apontar a direção para o nosso crescimento. Então Emmanuel remata dizendo: sem saberem amar os irracionais e os irmãos mais ignorantes, colocados sob sua imediata proteção, os homens mais educados da terra exterminam os primeiros para a sua alimentação e escravizam os segundos para objeto de explorações grosseiras, com exceções, de modo a mobilizá-los a serviço do seu egoísmo e da sua ambição. A questão da alimentação já foi bastante explorada pelo Otávio no episódio anterior. E a questão da escravização para benefício próprio, hoje nós estamos num nível na civilização humana que nós já entendemos com maior facilidade o quão grave é escravizar uma criatura, um semelhante, para atender os próprios benefícios, os próprios anseios, as próprias ambições. E isso temos que tomar cuidado, porque muitas vezes o fazemos nos lares, de uma forma sutil e escondida, mas nada fica oculto a Deus, porque nós também já falamos nesse estudo que todas as nossas ações ficam registradas no nosso espírito. O nosso espírito é o nosso verdadeiro prontuário. Muito bem, vamos lá à questão seguinte, Otávio, agora a 137. O homem educado deve exercer vigilância sobre o seu grau de liberdade?
1: Emmanuel vai responder essa pergunta da seguinte maneira: é sobre a independência própria que a criatura humana precisa exercer a vigilância maior. Quando o homem educado se permite examinar a conduta de outrem, de modo leviano ou inconveniente, é sinal que a sua vigilância padece desastrosa deficiência, porquanto a liberdade de alguém termina sempre onde começa outra liberdade, e cada qual responderá por si um dia junto à verdade divina. Então é muito interessante, porque Emmanuel diz: ora, focalize a sua vigilância em si próprio, né? E não em vigiar o vizinho, a esposa, o companheiro, etc. Na verdade, quando a gente envereda, né, as nossas atenções para o outro, nesse sentido, estamos descumprindo o mandamento do próprio Cristo, né? Que nos convidou a não julgar os outros. É claro que julgar é diferente de discernir. Eu posso avaliar uma conduta de outra pessoa e pensar comigo mesmo: ah, isso não serve para mim, eu não vou neste caminho. Isso é legítimo, isso é questão de discernimento. Eu não estou criticando, apontando o dedo para o outro. Mas o que Emmanuel, nessa resposta, está frisando é que a nossa vigilância deve ser investida intimamente para que a gente corrija as nossas próprias mazelas, não gastando energia, até porque é inócuo, em tentar mudar o outro, né? E isso, nos dias atuais, é um tanto quanto desafiador, né? Porque muitas vezes a gente está mais preocupado com a grama do vizinho do que a nossa. Então é importante a gente pensar sobre essa questão para não desperdiçar esta encarnação preocupado com a vida e com as opções e escolhas dos outros. Continuando as perguntas, Marcelo, na questão 138, é indagado do benfeitor o seguinte: em se tratando das questões do determinismo, qualquer ser racional pode estar sujeito a erros?
0: Bem, Emmanuel diz o seguinte: todo ser racional está sujeito ao erro, mas a ele não se encontra obrigado. Em plano de provações e de experiências como a Terra, o erro deve ser sempre levado à conta dessas mesmas experiências, tão logo seja reconhecido pelo seu autor direto ou indireto, tratando-se de aproveitar os seus resultados em idênticas circunstâncias da vida, sendo louvável que as criaturas abdiquem a repetição dos experimentos em favor do seu próprio bem no curso infinito do tempo. Então vamos lá. Estamos todos sujeitos ao erro. Somos criaturas falíveis. Mas não somos obrigados a ele. Não precisamos repetir. Muitas vezes podemos evitar as repetições, mas não o fazemos. Por egoísmo, por vaidade, por ambição, por conveniência, como diz o outro. Muitas vezes fechamos os olhos e deixamos rolar. Só que os erros trazem consequências. E as consequências são não apenas as futuras reparações e provações, mas também o cerceamento do nosso livre-arbítrio. Porque muitas vezes o erro vai implicar uma próxima encarnação com um constrangimento muito forte que não nos vai dar liberdade de agir. Por exemplo, disse que criaturas muito inteligentes que usaram raciocínio para tramar o mal, para edificar o mal em certas situações, como diz Emmanuel, se não me engano, um dos livros é o livro Leis de Amor, ele diz que elas retornam à Terra com impedimentos intelectivos, ou seja, o cérebro vem com deformidades. O espírito é muito inteligente, mas ele reencarna num cérebro cheio de limitações. Por quê? Para evitar, para bloquear que ele repita as ações, que ele insista no erro. Então, muitas vezes, esses mecanismos das deficiências, das doenças da Terra, estão sendo filtros corretores, estão sendo, na verdade, benéficos ao espírito. Então, sabendo que esse mecanismo existe, e como diz aqui, tão logo seja reconhecido o nosso erro pelo autor, direto ou indireto, olha a importância de nós termos o discernimento para saber se estamos certos ou errados, se estamos agindo de acordo com a lei de Deus ou contrários a ela. É, isso é que é importante. E aí a nossa decisão seguinte vai direcionar se nós vamos poder continuar gozando do livre-arbítrio, cometemos o erro, arrependemos, vamos para as ações do bem, as ações corretivas. Cometemos o erro, arrependemos, mas continuamos no mesmo erro, porque o arrependimento por si não quer dizer muito, é apenas um primeiro passo, mas é preciso que seja dado os seguintes, né? Então aí nós vamos ter que arcar com as consequências dessas situações. Por isso, Emmanuel sugere que a gente abdique da repetição dos experimentos. Daí vem realmente a necessidade da força de vontade no combate aos nossos próprios erros, no reconhecimento deles e no nosso aperfeiçoamento por desejo próprio. Aí Otávio vem a 139. Se na luta da vida terrestre existem circunstâncias por toda parte, qual será a melhor de todas digna de ser seguida?
1: Mais uma vez, Emmanuel vai distinguir o determinismo divino do determinismo humano, que já foi objeto de explicações anteriores. E ele nos convida a seguir sempre o determinismo divino, que é pautado no bem e na lei de amor. Mas para fazer isso, a gente tem que ir aprendendo a distinguir um do outro, né? O que é determinismo divino e o que é consequência das nossas escolhas anteriores. Para que a gente vá harmonizando o nosso determinismo humano, fruto do nosso livre-arbítrio, ao determinismo divino. Porém, para isso, diz Emmanuel, é preciso o sacrifício da satisfação egoística da personalidade. E é aqui que muitas vezes a gente derrapa, né? Porque não queremos desapegar do nosso egoísmo, né? Da nossa vaidade, da nossa própria personalidade. E aí ele conclui, em virtude dessa característica, O homem está sempre habilitado em seu íntimo a escolher o bem definitivo de todos.

0: metáfora, eu vou fortalecendo meu próprio egoísmo. Obviamente que esse último caminho vai me levar para os abismos, né? Que depois eu terei que reconstruir pontes para voltar a harmonizar as minhas escolhas às leis divinas. Essa é a proposta. Mudando um pouco agora o foco, na questão 140, Marcelo, é indagado o seguinte: os astros influenciam igualmente na vida do homem?
1: Pois é, devemos seguir o horóscopo, né, Otávio? Há uma lógica em certas coisas, né? Emmanuel diz que as antigas assertivas astrológicas têm sua razão de ser, mas vamos entender por quê. O campo magnético e as conjunções dos planetas influenciam no complexo celular do homem físico, em sua formação orgânica e em seu nascimento na Terra. Porém, a existência planetária é sinônima de luta. Então vamos entender. Há realmente uma influenciação no campo material, inclusive, das forças magnéticas, gravitacionais, e seja lá o que for, sobre nós, que temos um corpo físico, orgânico, sujeito a essas atrações. A gente sabe que as pessoas usam as fases da lua para cortar o cabelo, e isso não é apenas modismo, tem uma razão de ser, pela questão realmente da influência da gravidade da lua, que influencia inclusive as marés, não é isso? Então há uma razão de ser para que haja essa influência. Entretanto, o final da explicação de Emmanuel é o que vale. Ele diz: porém, a existência planetária é sinônima de luta. Então, olha só, se as influências astrais não favorecem a determinadas criaturas, urge que estas lutem contra os elementos perturbadores, porque acima de todas as verdades astrológicas, temos o Evangelho, e o Evangelho nos ensina que cada qual receberá por suas obras, achando-se cada homem sob as influências que merece. Então não vale mais dizer, por exemplo, eu sou assim, bravo, nervoso e agressivo porque eu sou do signo tal. Não é? Eu sou muito intuitivo porque eu sou do signo tal. Se isso for para o bem ou para o mal, o que importa é que a gente deve ir sempre para o bem. Então, essa verdade para o espírita: pau que nasce torto, morre torto, ela não existe, ela não pode existir. Então, aprender que os de signo fulano de tal, não vou dizer nenhum aqui, os do signo tal são assim, são assado, pode ser até que isso seja verdade por alguma razão dessa de influência astrológica ou pela estatística, né, que se faz das pessoas nascidas em tal época do ano, tem essa ou aquela personalidade. Mas isso tudo vai ficar secundário ante o desafio, que é cumprir a lei de Deus. Então não importa. Nós devemos, independente do signo astrológico, compreender o que esses signos nos trouxeram de recursos, de coisas boas, e usar esses recursos justamente para o nosso crescimento e para o crescimento dos nossos semelhantes. E não ficarmos aí acreditando que os nossos defeitos ou as nossas falhas é porque nós nascemos, né, sob o signo tal, então as pessoas desse signo são assim mesmo. Isso seria uma constatação preguiçosa e comodista que não vai, será computada no momento de nós nos apresentarmos diante da lei para acertarmos os nossos débitos para com o Pai, né?
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4: Seja alegre, procurando fazer todo o bem que puder, nos dias em que permanecer na face da terra. Espalhe em torno de si esmolas de conforto, palavras de carinho, sorrisos

0: felicidade. Responda com alegria e otimismo a todos aqueles que lhe dirigirem a palavra, sem irritar-se jamais. Imprima em cada dia de sua vida toda a bondade que existe no fundo de seu coração.
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2: Dia e noite. Recorda que a tua noite é a continuação do teu dia. Repousado o veículo denso, o corpo a que te junges, o viajor que és tu mesmo, prossegue na romagem constante das horas. E não te faltarão companheiros na sombra a copiarem perfeitamente os companheiros que preferes perante a luz. Se malbaratas o tempo em conversações infelizes, de certo avançarás, treva dentro, intoxicando a ti mesmo com o verbo envenenador. Se te comprases no vício, cerradas as janelas da visão na carruagem carnal, identificarás junto de ti quantos se alimentam à mesa do vampirismo. Se te confias a cólera e a agressividade, tão logo te retires do campo físico, partilharás o pesadelo do que se nutrem de ódio e perseguição. Se te agrada a ideia de enfermidade em cujas teias te conformas sem qualquer resistência em favor do trabalho que te redimiria a imaginação, assim que te afastas do corpo, a influência do sono, entrarás na companhia deplorável de doentes do espírito que fazem da inércia a sua razão de ser. Vale-te do dia para criar valores novos e substanciais que te enriqueçam a vida. Lembra-te que nossos laços inferiores com o passado não jazem de todo extintos, e numerosos desafetos de ontem nos espreitam a invigilância de hoje para reconduzir-nos a novas flagelações amanhã. E quase todos aguardam a escuridão para multiplicar apelos delituosos e sugestões infelizes. Saibamos conquistar a noite, aproveitando os recursos do dia para estender o bem, porque no símbolo do sol e da sombra temos a imagem de vida e da morte, dependendo de nós mesmos, fazer da existência um cântico de beleza e harmonia, fraternidade e trabalho, para que o término de nossas tarefas represente abençoada renovação.

Conduta Espírita, pelo Espírito André Luiz. Capítulo 34: A Conduta Perante o Corpo. Cultivar a higiene pessoal, sustentando o instrumento físico, qual se ele fosse viver eternamente, preservando-se assim contra o suicídio indireto. O corpo é o primeiro empréstimo recebido pelo espírito trazido à carne. Precatar-se contra tóxicos, narcóticos, alcoólicos e contra o uso demasiado de drogas que viciem a composição fisiológica natural do organismo. Existem venenos que agem gota a gota. Conduzir-se de modo a não exceder-se em atitudes superiores à própria resistência, nem confiar-se a intempestivas manifestações emocionais que criam calamitosas depressões. O abuso das energias corpóreas também provoca suicídio lento. Distinguir no sexo a sede de energias superiores que o Criador concede à criatura para equilibrar-lhe as atividades, sentindo-se no dever de resguardá-la contra os desvios suscetíveis de corrompê-la. O sexo é uma fonte de bênçãos renovadoras do corpo e da alma. Fugir de alimentar-se em excesso e evitar a ingestão sistemática de condimentos e excitantes, buscando tomar as refeições com calma e serenidade. Grande número de criaturas humanas deixa prematuramente o plano terrestre pelos erros do estômago. Sempre que lhe seja possível, respirar o ar livre, tomar banhos de água pura e receber o sol farto, vestindo-se com decência e limpeza, sem, contudo, prender-se à adoração do próprio corpo. Critério e moderação garantem o equilíbrio e o bem-estar. Por motivo algum, desprezar o vaso corpóreo de que dispõe, por mais torturado que ele seja. Na Terra, cada espírito recebe o corpo de que precisa. Glorificai, pois, a Deus no vosso corpo e no vosso espírito, os quais pertencem a Deus. Paulo, 1 Epístola aos Coríntios, capítulo 6, versículo 20.

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O bem é incansável. E vós, irmãos, não vos canseis de fazer o bem. Paulo, capítulo 3, versículo 13. É muito comum encontrarmos pessoas que se declaram cansadas de praticar o bem. Estejamos, contudo, convictos de que semelhantes alegações não procedem de fonte pura. Somente aqueles que visam a determinadas vantagens aos interesses particularistas na zona do imediatismo adquirem o tédio vizinho da desesperação quando não podem atender a propósitos egoístas. É indispensável muita prudência quando essa ou aquela circunstância nos induz a refletir nos males que nos assaltam depois do bem que julgamos haver semeado ou nutrido. O aprendiz sincero não ignora que Jesus exerce o seu ministério de amor sem exaurir-se desde o princípio da organização planetária. Relativamente aos nossos casos pessoais, muita vez terá o mestre sentido o espinho de nossa ingratidão, identificando-nos o recuo aos trabalhos da nossa própria iluminação. Todavia, nem mesmo verificando-nos os desvios voluntários e criminosos, jamais se esgotou a paciência do Cristo que nos corrige, amando e tolera, edificando, abrindo-nos misericordiosos braços para a atividade renovadora. Se Ele nos tem suportado e esperado através de tantos séculos, por que não poderemos experimentar de ânimo firme algumas pequenas decepções durante alguns dias? A observação de Paulo aos Tessalonicenses, portanto, é muito justa. Se nos entediarmos na prática do bem, semelhante desastre expressará em verdade que ainda nos não foi possível a emersão do mal de nós mesmos. Emmanuel.

Ouvimos Larghetto do Quinteto para Clarinete e Orquestra com a Orquestra Filarmônica de Berlim, sob a regência de Herbert von Karajan. Clarinete, Charles Neidich, Larghetto d'Elli.

Pensaste nisso? Sabendo que brevemente hei de deixar este meu tabernáculo, segundo o que também nosso Senhor Jesus Cristo já me tem revelado. Pedro 1,14. Se muitas vezes grandes vozes do cristianismo se referiram a supostos crimes da carne, é necessário mencionar as fraquezas do eu, as inferioridades do próprio espírito, sem concentrar falsas acusações ao corpo, como se este representasse o papel de verdugo implacável, separado da alma, que lhe seria, então, prisioneira e vítima. Reparamos que Pedro dominava o organismo como o seu tabernáculo. O corpo humano é um conjunto de células aglutinadas ou de fluidos terrestres que se reúnem sob as leis planetárias, oferecendo ao espírito a santa oportunidade de aprender, valorizar, reformar e engrandecer a vida. Frequentemente o homem, qual operário ocioso ou perverso, imputa ao instrumento útil as más qualidades de que se acha acometido. O corpo é concessão da misericórdia divina para que a alma se prepare ante o glorioso porvir. Longe da indébita acusação à carne, reflitamos nos milênios despendidos na formação desse tabernáculo sagrado no campo evolutivo. Já pensaste que és um espírito imortal, dispondo na terra por algum tempo de valiosas potências concedidas por Deus às tuas exigências de trabalho? Tais potências formam-te o corpo. Que fazes de teus pés, de tuas mãos, de teus olhos, de teu cérebro? Sabes que esses poderes te foram confiados para honrar o Senhor iluminando a ti mesmo? Medita nestas interrogações e santifica teu corpo, nele encontrando o templo divino. Emmanuel.

Ouvimos Canon e Diga, em D menor, de Pachelbel, com a Orquestra de Câmara de Stuttgart, sob a regência de Carlo Mückinger.

0: Pense um pouco.
1: As obras que eu faço em nome de meu Pai, essas testificam de mim. Jesus, João, capítulo 10, versículo 25. É vulgar a preocupação do homem comum relativamente às tradições familiares e aos institutos terrestres a que se prende nominalmente, exaltando-se nos títulos convencionais que lhe identificam a personalidade. Entretanto, na vida verdadeira, criatura alguma é conhecida por semelhantes processos. Cada espírito traz consigo a história viva dos próprios feitos e somente as obras efetuadas dão a conhecer o valor ou o demérito de cada um. Com o enunciado, não desejamos significar que a palavra esteja desprovida de suas vantagens indiscutíveis. Todavia, é necessário compreender-se que o Verbo é também profundo potencial recebido da infinita bondade como recurso divino, tornando-se indispensável saber o que estamos realizando com esse dom do Senhor Eterno. A afirmativa de Jesus, nesse particular, reveste de imperecível beleza. Que diríamos de um Salvador que estatuísse regras para a humanidade sem partilhar-lhe as dificuldades e impedimentos? O Cristo iniciou a missão divina entre homens do campo, viveu entre doutores irritados e pecadores rebeldes, uniu-se a doentes e aflitos, comeu o duro pão dos pescadores humildes e terminou a tarefa santa entre dois ladrões. Que mais desejas? Se aguardas vida fácil e situações de evidência no mundo, lembra-te do Mestre e pensa um pouco. Emmanuel.